segundo tempo, a gente detalha o que, que aconteceu para você que acompanha aqui o Escrete de Ouro. Duas alterações no ABC. Uma que eu acredito que tenha talvez até dificultado um pouco mais a vida do time da casa. O Vaguinho Dias tirou o Brunão, o centroavante, colocou o Riquelme. Riquelme é um jogador de lado, é um extremo esquerdo, tá? Ele joga pelo lado esquerdo como ponta mesmo. E saiu o Geilson para a entrada do Wellington Reis. Tanto que quando houveram essas alterações, eu até expliquei que em determinados jogos a saída do centroavante acontece. Nesse caso, no jogo de hoje, o Brunão, mas o Igor Bahia, que é o titular da equipe do ABC, quando ele sai e ele não coloca o Vaguinho nenhum outro centroavante, geralmente ele desloca o Alisson para jogar mais pelo meio. Mas o Alisson no jogo de hoje, ele ficou livre. Ele pôde cair por qualquer posição ofensiva. Ora ele estava jogando como meia, ora estava do lado direito, ora participava de jogadas pelo lado esquerdo. Então ele teve liberdade para atuar ofensivamente. E a saída do Geilson. Geilson é volante, tá? É um volante mais de contenção. E o Wellington Reis também é volante, mas ele aproxima muito mais. Ele chega muito mais no ataque. Tanto que em diversos lances ele estava dentro da área. Ele já estava lá para fazer conclusão de jogadas. Ele estava para ajudar os atacantes. Então, já aí, já no intervalo, a decisão do ABC era atacar, ficando com um volante apenas, o Jonathan, e os demais jogadores todos do meio para frente ofensivos. O Wellington Reis, o João Pedro, o Joseph, o Alisson e o Riquelme, que entrou também no intervalo. Então a decisão era atacar. Aos 2 minutos, a gente teve o Riquelme fazendo uma boa jogada pelo lado esquerdo. Ele bateu cruzado e o Milton Rafael, goleiro do Central, conseguiu fazer a defesa. O Central começou a mexer com 6 minutos. Né? O Central começou a mexer com 6 minutos do segundo tempo. E antes da mexida, eu chegava a dizer aqui no microfone do Scratch o seguinte, olha, se o Central não povoar o meio de campo, se o Central não colocar mais jogadores pelo meio, vai ser esse Deus nos acuda o tempo inteiro. E o Central colocou, né? No caso aí o Leandro Senna. Ele tirou o Caio Vinícius, que é atacante pelo lado esquerdo, e colocou o Gabriel Pires. Gabriel é um meia, apesar de ser um meio ofensivo, mas é um meio campista. Então fazia aí mais um homem, ou trazia aí mais um homem para o meio de campo do Central. E tirava o Thiaguinho, que já estava cansado, para a entrada do Leozinho, que foi uma alteração que o Central realizou no jogo contra o Maguari. O Central também colocou o Leozinho no segundo tempo e o Leozinho foi o autor do último gol do Central contra o time de Bonito. Então essas foram as duas alterações. Para quê? Para dar velocidade com o Leozinho na possibilidade do contra-ataque e para povoar um pouco mais o meio de campo para o Marcelinho não jogar sozinho ali, né? E o Diego Aragão e o Everton Ageu também, os dois volantes, e o Marcelinho que era o meio campista. Funcionou? Um pouco. Tá? Durante pouco tempo isso funcionou, mas não houve aquela grande evolução que se imaginava. A gente teve, pouco depois disso, aos 11 minutos, o Felipe Ramon. Ele fez um cruzamento, ele foi até a linha de fundo, uma das poucas vezes que um dos laterais do Central foi ao ataque, porque no jogo de hoje, nem o Potiguar, nem o Felipe Ramon subiram muito, eles compuseram muito mais uma linha defensiva do que foram ao ataque. Ele fez o cruzamento, o Pingo quase chega para marcar, mas não conseguiu. Aos 15 minutos, o Diego Aragão tomou um cartão amarelo, numa falta da entrada da área. Inclusive, o Central cometeu muitas faltas na entrada da área, né? Tanto com os seus volantes quanto com os homens de frente que vinham ajudar na marcação. E a sorte do Central é que não há, por exemplo, um Augusto Potiguar na equipe do ABC. O Alisson se apresentou para praticamente todas essas cobranças na entrada da área e apenas uma conseguiu passar da barreira e mesmo assim não foi em direção ao gol. Mas as demais acabaram ficando presas na barreira do Central. Aos 16 minutos, nós tivemos mais alterações na patativa, saiu Marcelinho e entrou Juan e aí o Central voltou ao esquema anterior, tá? Lembrem-se do seguinte, acabei de dizer que o Central precisava povoar o meio de campo para evitar as subidas do ABC. Quando o Central povoou um pouco mais o meio de campo, o ABC não é que tenha perdido o controle do jogo, mas o Central conseguiu pelo menos em uma oportunidade sair do seu campo de defesa e ir ao ataque. Mas aí tivemos essa mudança. Saiu Marcelinho, que é o meia, e entrou o Juan, que é um ponta. Aí o Juan caiu pelo lado esquerdo, o Leozinho caiu, ficou pelo lado direito, e o Central teve a saída do Pingo para a entrada do Mamute. Saiu um centroavante no lugar do outro. E aí, gente, voltou ao esquema antigo. Voltou ao esquema anterior. O Central ficou no 4-3-3. E aí deu muito, mas muito espaço para o meio de campo da equipe do ABC. Voltamos à forma anterior. O ABC senhor das ações e o Central sem conseguir sair. O único momento no segundo tempo onde o Central conseguiu, de fato, chegar com a jogada perigosa no ataque foi quando estava com 4 homens no meio de campo, povoando um pouco mais o meio. Quando voltou ao 4-3-3, aí houve
grande dificuldade. Ah, mas o torcedor pode dizer, mas os extremos

0: Baixaram, eles se aproximaram da linha defensiva do meio de campo. Sim, mas são jogadores de ataque, são jogadores ofensivos, são jogadores de ariscos, velozes. Eles não são bons na marcação, né? A gente sabe disso, é característica do jogador. Então vamos lá, depois dessas alterações, aos 19 minutos a gente teve um chute de fora da área do Riquelme, uma boa defesa do Milton Rafael, aliás, mais uma grande partida do Milton. E aí o ABC começou a cansar. Eu fiz até esse destaque, a parte no jogo, dizendo o seguinte: olha, desde os 15 minutos eu noto o ABC caindo um pouco do seu ritmo, né? Perdendo a condição física, e é natural. O ABC vem jogando Copa do Nordeste, primeiro, jogando Campeonato Estadual, depois misturou Campeonato Estadual com Copa do Nordeste, teve passagem em Copa do Brasil, agora está no Campeonato da Série D, tudo ao mesmo tempo, então tem jogado muito. E enquanto os demais times da Série D, né, do grupo, por exemplo, o Central, tem jogado só aos finais de semana, o ABC, que foi o adversário de hoje, tem jogado meio de semana e final de semana. Isso faz com que exista um desfalque, aliás, um desgaste muscular. E isso ficou claro no jogo de hoje. Aos 24 minutos, duas mexidas para tentar oxigenar o time. Saiu o Joseph, que é um ponta, né, joga pelo lado direito. Entrou o Esquerdinha, que apesar do nome, né, geralmente Esquerdinha é o quê? É um jogador que vai pelo lado esquerdo, né, com velocidade e tal. Mas não, o Esquerdinha é um centroavante, né, na equipe do ABC. E saiu o João Pedro, é aquele mesmo que passou no Santa Cruz para a entrada do Bruno Leite. E aí o time do ABC começava a dar fôlego novo, né, a dar mais fôlego, mais força física ao ataque. E isso prevaleceu no seguinte sentido: o domínio foi muito maior, né, da equipe da casa. O Central, inclusive, em alguns lances teve que recorrer às faltas para parar o ataque da equipe do ABC. O Mamute teve um pequeno desentendimento com o Edson e pintou um cartão amarelo para cada um. Isso aos 29 minutos, aos 31 minutos, sua vez do Gabriel Pires tomar um cartão amarelo. Enfim, o Central parava as jogadas da forma que dava. Eu tenho um chamado? Tenho sim, estou recebendo aqui a informação, tenho chamado do Berg Santos para conversar com o técnico do Central, com o Leandro Senna, a respeito desse jogo. Alô, Berg, me fale, por favor, me traga as informações dessa coletiva com o técnico do Central.
1: Muito bem, Sócrates da Silva. Bom, vamos ouvir a coletiva do técnico Leandro Senna. Aliás, as palavras do treinador do Alvinegro Caruaruense sobre esse resultado de empate. Um para o ABC, um para o Central e um resultado maiúsculo. O professor Leandro Senna vai trazer a sua visão sobre essa partida. Professor, boa noite.
2: É verdade, né? Boa noite a todos. Realmente um resultado bastante positivo para a gente, né? Duas partidas fora de casa, 6 pontos, a gente leva 4 na bagagem. Então isso aí mostra a resiliência do nosso grupo, o entendimento dos atletas e é seguir somando, né? Terminamos agora o primeiro turno, né, praticamente. Agora vamos iniciar o segundo, 3 jogos dentro de casa. A gente fazendo o nosso papel dentro de casa, consequentemente a gente vai estar na segunda fase. Você vê aí que a gente promoveu hoje a estreia, a reestreia do Juan, né, a estreia do Yuri Mamute, né, um jogador que quando tiver no seu auge, com certeza vai nos ajudar muito. A gente tem Thiaguinho e Caio que estão jogando muito para a equipe, né, e isso é importante frisar. São atacantes que estão fazendo também o trabalho sujo ali de contenção. Então é isso, é um grupo. Né, temos aí o Bruninho que tem entrado bem, o Leozinho que fez gol na partida passada. Então eu costumo frisar que o nosso grupo é um grupo forte. E agora a gente vai ter esse desfalque aí do Ítalo, né? Consequentemente, temos aí o Thiago Betinho e o Janelson para brigar por essa vaga. Temos a semana todinha para trabalhar, né? Sabemos também da dificuldade que é enfrentar o ABC, mas vamos fazer, né, do nosso Lacerdão um caldeirão. É importante que o nosso torcedor ele compareça em massa para poder nos apoiar, nos ajudar e nos incentivar, principalmente nessa partida de volta contra o ABC.
3: Muito foi elogiado a participação do Lazzarini e do Ítalo, essa sintonia da dupla de zaga do Central.
2: É isso aí, eles têm um entrosamento já de outras equipes, né? O segundo ano consecutivo jogando aqui pelo Central. Então a tendência é eles se conhecerem ainda mais, né, dando essa segurança, principalmente no setor defensivo. Né, nós temos ali, praticamente, no setor defensivo, Milton, Potiguar, Lazzarini e Ítalo são cinco peças aí, Aragão ali na frente da zaga, cinco peças ali importantes nessa contenção, nessa parte defensiva.
1: Pronto, está aí o trecho da coletiva do técnico Leandro Senna, o central que retorna ainda hoje para a cidade de Caruaru. Amanhã o elenco vai estar de folga, reapresentação marcada para segunda-feira. Próximo compromisso do central vai ser diante do ABC, o jogo deve acontecer no sábado às 5 horas da tarde.
4: O Alex Santos.
5: Valeu, Berg Santos. É o esperto do escrete de ouro da rádio. Ele e Sócrates da Silva analisaram e trouxeram a coletiva depois desse empate importante da equipe do Central jogando fora de casa, né? Será que o nosso Boris está por aí já, meu amigo? Leonardo Boris, você está me ouvindo, Leonardo Boris? Ainda não? Então o Boris daqui a pouco chega. A gente vai encerrando. Deixa eu dar uma passada rapidinho para a gente encerrar aqui. Para a gente encerrar aqui o nosso resumo, que vem aí ele, né, com essa voz dele inconfundível, Leonardo
6: Pronto
5: Boris.
6: Pronto e querendo.
5: Pronto, preparado e querendo, né, Boris?
6: Pronto, preparado e querendo.
5: Meu amigo, você acompanhou a jornada, que eu sei que você escuta, gostou dos resultados Tudo. Dos nossos clubes? Exceto a derrota do Santos,
6: não,
5: claro,
6: não.
5: Né?
6: Eu gostei do resultado do Botafogo de Ribeirão Preto, do Náutico.
5: Sim.
6: Do Santa Cruz, sem comentários.
5: Sem comentários.
6: Sem comentários. Não tá legal, não.
5: Tá não, né?
6: Tá legal, não. Santa Cruz entra numa espiral, vou usar a expressão usada pelo Igor Moura ontem no Bola Rolando, é uma espiral de crise, viu? E isso não é legal.
5: Terceira derrota,
6: é
5: né,
6: a terceira derrota consecutiva.
5: É complicado, né? Será que o Claudinei balança agora, meu amigo?
6: Ele começa... Ontem eu usei uma expressão no movimento esportivo, debate, com você e com o Haroldo, que se perdesse, a frigideira ia para o fogo, né?
5: Isso.
6: Agora você tem outra partida fora de casa, que é contra a Inter de Limeira. E aí, se o resultado for negativo, aí o óleo... entra na frigideira e aí frita.
5: É, tá complicada a situação. Boris, e o movimento? Que aí podemos esperar?
6: Movimento, nós vamos
5: noite.
6: Destacar os anos 80.
5: Opa!
6: Depois de um dia como ontem, né? Triste, né?
5: É verdade.
6: Muito triste, apesar de ser feriado, dia do trabalhador, poderia ser um dia de festa, de comemoração, mas pelo menos para nós pernambucanos aqui, capital e também em todo o estado, um dia muito triste, muito a se lamentar. E hoje, um dia de futebol, você ainda tem alguns resíduos, alguns resquícios do forte temporal de ontem. Por exemplo, ainda se continua com muitas ruas alagadas.
5: Verdade.
6: Muita gente ilhado, mas a gente vai tentar levar música dos anos 80 para dar uma esquentada no coração.
5: Que bom. Eu, particularmente, sou muito fã das músicas dos anos 80. Boris, eu estou encerrando aqui o resumo. Você, torcedor que nos acompanhou durante a nossa programação esportiva, amanhã, a partir do meio-dia, tem Domingo Esportivo, tem Jogo do Esporte amanhã, tem muito futebol para você que acompanha aqui a Rádio Jornal. Valeu, grande abraço para todo mundo. Valeu, Aldo Leite. Valeu, Elivelton Henrique. Tá todo mundo por aqui. Fiquem com ele, viu? Com a voz inconfundível. Meu amigo, parceirão, gente da melhor qualidade, com o Movimento e Leonardo Boris. Valeu, gente. Paz e luz para todo mundo. Tchau, até amanhã.
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9: Na capital pernambucana, 9:16.
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11: Muito bem, hoje estamos vivendo o dia 2 de maio de 2026, sábado, graças a Deus, agora não chove, vamos ter, espero eu, uma noite tranquila, calma, e eu prometo musicar a sua noite de sábado. Aliás, vamos emendar com a Madrugada Amiga, com o Rei Convida, portanto, eu espero ter a sua audiência, você, Recife, Grande Recife, Caruaru, Garanhuns, Limoeiro, Pesqueira, Petrolina, você nos acessando também pelo www.com.br, www.radiojornal.com.br é o endereço exato. E o aplicativo da Rádio Jornal, você não baixou ainda? Baixe! Você tem duas plataformas a escolher, iOS ou Android. Nos acesse também pelo nosso canal no YouTube. Nos acesse pelo JC Play. Acesse o JCPE e o portal do Jornal do Comércio. Para saber, você tem que ler o JC. Estaremos destacando no movimento deste sábado, ao vivo, os anos 80. O que há de melhor, o que foi de melhor nos anos 80, você vai ouvir aqui no movimento musical. Músicas como essa.
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11: Um cheirinho de cada música. Você vai curtir no decorrer da programação. Lembra do Yahoo?

só tô começando o programa mostrando o que você vai curtir durante essa noite de sábado no Movimento Especial. Mais uma?

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2: Olha

terminar esse chicotinho, esse cheirinho de mostragem. Muito bem, porque você com certeza quer música, quer aumentar o volume do seu rádio ou quer aumentar o volume do seu aplicativo, do seu computador. 9 horas 20 minutos com a produção técnica do Guerreiro Robozinho, analista de desempenho Aldo Leite e também no Master Nacional e Internacional Elivelton Henrique. Todos preparados? Vamos começar o movimento anos 80. Eu começo com Kid Abelha. Como eu quero. 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A saudade vai tomar conta no movimento deste sábado.

de abelha. Como eu quero. Sucessos nacionais dos anos 80. Nesse movimento especial de sábado. Agora tem Legião Urbana. Tempo perdido. Boa noite. 9h25. Movimento até a meia-noite. Depois a madrugada, amiga.

divertido. Minha querida irmã Sheila, lá em Petrópolis, curtindo o movimento. Leia também está curtindo o movimento. Ela que está aqui no Ipura. E pro dia nascer feliz, para o vermelho, chega para alegrar a sua noite.

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1: 9 horas 32 minutos. Barão Vermelho. Um dia nascer feliz. Sucessos nacionais dos anos 80. No movimento deste sábado. Até a meia-noite. Depois da meia-noite, hoje uma chutinha, a madrugada amiga, o rei convida. Nove e 33. Evandro Mesquita.

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Blitz, você não soube me amar. E você curtiu hoje uma grande jornada esportiva, com o Scratch de Ouro do Rádio, que tem a coordenação do maior gol do mundo, Haroldo Costa. O Botafogo de Ribeirão Preto recebeu o Náutico e o Náutico conseguiu o empate 1-1. Náutico jogando duas partidas fora de casa, traz na bagagem 4 pontos ganhos. E o Santa Cruz, terceira derrota consecutiva, o Santa Cruz perdeu para o Guarani por 1-0. O Central empatou com o ABC. Central está bem na competição, está legal. E amanhã tem muito mais futebol para você com o Scratch de Ouro do Rádio. 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E, claro, você tem também aqui na Rádio Jornal com o Scratch de Ouro do Rádio. Bruna Rodovalho, querida diretora. Bruna Rodovalho, uma produtora de TV, produtora de esportes da TV Jornal. Um beijo no coração para você, tudo de bom. E tem João Vitor Amorim, de segunda a sexta-feira, no Scratch na Rede, a partir das 7h10 da noite. Isso tudo eu estou falando de cabeça, porque coisa boa a gente guarda no coração e na memória. Agora, 9h39. E tal, mais uma sequência para você. Sucessos nacionais dos anos 80. Paralamas do sucesso. O Weber Viana chega com a sua trupe. E a música, Meu Erro. Depois tem muito mais.

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1: Aí está, Paralamas do Sucesso, Meu Erro. Vou tocar uma música e você vai fazer um quiz comigo, aquele TED. Quero ver se você acerta. Vou te dar um tempo de 10 segundos. A música é de um filme que fez muito sucesso no cinema nacional. Sucessos dos anos 80. A pergunta é: quem fez esse personagem Bete Balanço? Vou te dar 10 segundos. Você lembra?

filme foi do ano de 1984. Bete Balanço, Débora Bloch novinha, novinha. Agora, 9h46. Titãs, Sonífera Ilha. Anos 80, no mundo.

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1: Sonífera Ilha, Titãs. Sucessos nacionais dos anos 80. Na noite desse sábado, 2 de maio de 2026. Agora, 9h48, na Rádio Jornal. É um sucesso atrás do outro. Rotações por minuto. É o RBM. Olhar 43.
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0: Paulo Ricardo, Luiz Chiavon, já nos deixou, que saudades do RPM. 9 horas e 52 minutos, ainda tem para você sucessos nacionais. Estava aparecendo até uma discoteca, né? Eu me senti numa verdadeira discoteca. Você tem ainda Guilherme Arantes, tem Hit, tem Roupa Nova, tem Roberto Carlos, tem Vando, tem Rádio Táxi, tem Yahoo, tem tanta coisa bonita para você. Até a meia-noite com o movimento Sucessos Nacionais dos anos 80. Vamos fazer uma pausa, dar uma respirada, tomar uma água e a gente volta.
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0: Bem, agora 5 minutos faltando para as 10 horas. E nós estamos apresentando para você no movimento especial deste sábado ao vivo, Sucessos Nacionais dos anos 80. Já tocamos tanta coisa boa, Legião Urbana, Kid Abelha, Barão Vermelho, Cazuza, os Paralamas, mas você sabe que sucesso não se para, sucesso continua e faz você viajar no tempo. Aliás, vou falar em viajar no tempo, amanhã, logo depois do resumo final, por volta das 10 da noite, porque tem o jogo do esporte às 18, tem vestiário, tem comentário, tem resumo final com Marcelo Araújo. Aí eu chego às 10 da noite, por volta de Com os Bons Tempos. Para você, um programa feito com amor. É amor com música e para você matar saudades. E por falar em matar saudades, 4 minutos faltando para as 10. Músicas mais tocadas de todos os tempos. Hit dos anos 80. Sucessos nacionais do movimento. Ela chama-se Menina Veneno.

Hit. Agora, em ponto, 10 horas. Sucessos nacionais dos anos 80. Cheia de Charme. Guilherme Arantes, para você matar saudades.

0: 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Bom, agora vamos falar de amor com roupa nova.
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de 1985. Bolfa Nova, Dona. Sucessos nacionais dos anos 80. E não pode deixar de ter ele. 1986. Roberto Carlos. Nesse ano, ele estourou com Amor Perfeito.

0: linda, né? Amor Perfeito, Roberto Carlos. 10 horas 12 minutos, de 84 a gente pula um ano e vai a 85. 1985. Ele fez essa música pra esposa dele.
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0: quando?

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2: Essa música tem uma história. Ele fez a música para a esposa dele na época, Rose Marie, e o interessante que ele dedicou essa música, não só a música, a letra, mas também os direitos autorais para a esposa. Este é o Vando. Mas vamos prosseguir com os sucessos nacionais, porque o Rádio Táxi vai cantar Eva. Agora 10h17. É um movimento especial de sábado. Dos anos 80.

Depois do Rádio Táxi, Eva, o grupo Yahoo, Mordida de Amor, são os sucessos dos anos 80. Quando

Globo e Yahoo. Mordida de amor. Lindíssima. Sucessos dos anos 80. No movimento da Rádio Jornal. Movimento especialíssimo de sábado, dia 2 de maio de 2026. Agora tem Marina Lima. Fugaz. 10h24 na Rádio Jornal. Obrigado pela audiência.

0: Marina Lima. Fugaz. Sucessos nacionais dos anos 80. Para você na noite deste sábado, 2 de maio de 2026. Quero lembrar que à meia-noite tem Madrugada Amiga com Roberto Convida. Muito mais para você. Assim, amanhã, 4 da manhã, meu amigo Tony Araújo apresenta o Nossa Saudade. É um programaço. Eu gosto muito de saudade, você sabe, né? Músicas antigas. E o Tony Araújo faz um programa de excelência às 4 da manhã, de 4 às 7, com Nossa Saudade. Um abraço ao meu querido Tony Araújo. Vamos então ao bloco comercial, 10h28, voltamos já já.
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0: 10 horas 32 minutos. Vamos.
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0: De sucesso dos anos 80. Essa música é do ano de 1985. Músicas passadas que grupos só fizeram uma música de sucesso. É o caso dessa música, Metrô, beat acelerado. Começa do início, para a gente não sujar a música, Aldo. Começa do início aí, tocando beat acelerado. Vamos começar do início? Ele é bom. Beat acelerado.

sucessos nacionais dos anos 80. Coração ligado, beat acelerado. É o movimento deste sábado 10h36.

0: Fórmula do Amor. 10h48, até a meia-noite, tem para você um movimento especial deste sábado. Depois de um sábado de muita jornada esportiva, agora tem Fausto Fawcett. Essa música é muito aleatória. É Cátia Flávia.
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0: Atenção a todos os carros.
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Agora, 10h52. Mais um doidaço. Depois do Fausto Fawcett, Lobão. Vida, longa vida.

Lobão, vida, louca vida. Agora vamos elevar a temperatura do coração. Vamos a romantismo no movimento. 5 minutos faltando para as 11 horas. E para elevar a temperatura, tem Zizi Posse, tem Marisa Monte, tem Emílio Santiago, tem TT Espíndola, tem Rita Lee, Lulu Santos, Wagner, José Augusto,

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1: Um minuto faltando para as 11 horas.

Marisa Monte. Não se esqueça que amanhã tem Bons Tempos, depois do resumo final. Agora 11 horas 3 minutos, tem o inesquecível Emílio Santiago. Sucessos dos anos 80, Verdade Chinesa, para você, no movimento deste sábado. Temperatura 29 graus, dia 2 de maio.

0: Emílio Santiago, Verdade Chinesa, 11 horas 7 minutos. Grande, grande, grande, grande, grande sucesso dos anos 80. Ela ganhou como melhor intérprete em um festival de música com essa música Escrito nas Estrelas.
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0: horas 12 minutos. Escrito nas estrelas, não estava escrito que a rainha do rock brasileiro iria compor uma das suas músicas mais lindas, Mania de Você.
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capital pernambucana, 11 horas 15 minutos. Depois do Luiz Ari Maria de você, tem Lulu Santos. Tempos modernos. Ainda hoje tem Fagner, José Augusto, Chitãozinho e Chororó, Leandro e Leonardo, Joana, Renato Teixeira, Bete Carvalho.

Santos, Tempos Modernos. Sucessos nacionais dos anos 80, no movimento especial deste sábado. Amanhã tem jornada esportiva. Nosso futebol na Rádio Jornal com Escrete Ouro começa a partir do meio-dia, com Edinaldo Santos apresentando o Domingo Esportivo. Amanhã tem jornada até às 10 da noite, do meio-dia às 10 da noite. E aí, às 10 da noite, tem os bons tempos para matar saudades, músicas que tocam o seu coração, músicas que falam de amor, saudade o tempo todo, aquelas músicas que um dia marcou sua vida, ainda marca, aquelas músicas que você se arrepia, músicas como esta.

Fagner, Borbulhas de Amor. Agora 11h23. Ô, saudade. José Augusto, Aguenta Coração. Foi um dos grandes sucessos dos anos 80, que está em destaque hoje.

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1: É nesse clima, 11h28. A música é do José Augusto, mas ficou imortalizada com Chitãozinho e Chororó. Evidências. Muito sucesso dos anos 80, Movimento.

Agora, 11:33. Depois de Evidências, com Chitãozinho e Chororó, tem Leandro e Leonardo. Vamos, como é que essa música tocou? Pense em mim. É saudade no movimento, destacando os anos 80. Movimento especial de sábado. E vem...

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Pedro e Leonardo, pense em mim. 11 horas 36 minutos. Essa também tocou muito nos anos 80. Joana, amanhã talvez.

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1: Daqui a pouco tem a Madrugada Amiga, 11h40. E agora tem Renato Teixeira, Matando Saudades, Romaria. Sucessos dos anos 80 no Movimento Especial deste sábado.

Entramos na reta final e você vai curtir Bete Carvalho, Roupa Nova, Gangue 90, Kid Vinil e Biquíni Cavadão. 11:44, Andanças.

essa música é de 1969, mas essa gravação que você está ouvindo é de 1980. É uma roupagem de andança, bem assim, ritmo de pagode, samba, com a inesquecível Beth Carvalho. Agora, 11 horas 47 minutos, vamos dar uma esquentada, porque daqui a pouco tem a madrugada amiga, madrugada musical, com roupa nova. Agora tem roupa nova, mas a madrugada amiga é o Rei Convida.

casa, esta noite de sábado, dia 2 de maio de 2026, tocando para você grandes sucessos nacionais dos anos 80. Obrigado à produção técnica de Aldo Leite e Elivelto Henrique. Nosso próximo encontro será amanhã, no Domingo Esportivo. Terei a participação com Edinaldo Santos. Às 15 horas, teremos aí uma jornada, uma pré-jornada esportiva especial. Depois tem muito futebol para você, com o Escrete de Ouro do Rádio, que tem a coordenação de Haroldo Costa, para o jogo Esporte Ceará. E depois do resumo final, eu tenho um encontro marcado com a saudade e com o amor, com os bons tempos. Tem para você agora o Rei Convida, à meia-noite. O Rei Convida, a madrugada amiga, a madrugada musical. Valeu, valeu demais. Mas curta mais um pouquinho das músicas dos anos 80. Vou me preparar para o Rei Convida. Hoje, você sabe, é mais curtinho. É uma do Roberto, uma nacional, uma internacional. Mas mais curtinho hoje, porque às 4 da manhã tem Tony Araújo com Nossa Saudade. Muito obrigado pelo carinho da audiência, obrigado a toda a rede, obrigado a você em todo o estado, em todo o Brasil, em todo o mundo. Beijaço no coração, volto já já, até já.

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1: 11:59. 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
1: Valeu, valeu demais. Muito obrigado. Um ótimo domingo para você. Na sequência tem debate, passando a limpo, consultório e o Nossa Saudade, ô Saudade, com o amigo e irmão Tony Araújo. Ótimo domingo para você. Tchau.
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2: Meia-noite, 53 minutos.
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3: Processo obrigatório para obter a Carteira Nacional de Habilitação, a CNH, a formação dos condutores no Brasil é regulamentada pelo Código de Trânsito Brasileiro e passa, você sabe, pelas autoescolas com aulas práticas e teóricas que são muito necessárias para esses futuros habilitados. Sem isso, você não tem o documento na mão. No programa de hoje, nós vamos falar com os nossos convidados sobre regras, prazos, acessos para a preparação dos motoristas, as atribuições do DETRAN, Departamento de Trânsito de Pernambuco, o que diz a lei sobre direitos, deveres dos condutores de veículos. E aí, minha gente, eu já estou aqui nessa abertura falando do habilitado, que é o que a gente espera de todos que estejam no trânsito, que estejam com a sua habilitação. Mas, infelizmente, tem muita gente rodando sem a carteira. A gente vai falar sobre isso e muito mais, recebendo hoje aqui no estúdio, Dr. Ivan Carlos Cunha, engenheiro civil, presidente do Instituto de Trânsito e Mobilidade Sustentável e diretor da Gnose Consultoria e Engenharia. Prazer recebê-lo de novo, prazer vê-lo. Bom dia, doutor.
4: Muito prazer estar aqui novamente falando sobre os problemas do trânsito e a questão de habilitação. É um assunto muito importante.
3: É verdade. Bom, também conosco Igor Gomes Valença, que é presidente da Federação Nacional das Autoescolas e Centros de Formação de Condutores e presidente do Sindicato dos Proprietários de Centros de Formação dos Condutores nas categorias A, B e AB aqui no estado de Pernambuco. Igor, prazer recebê-lo. Bom dia.
5: Prazer é todo meu. Bom dia a todos e a todos os ouvintes. Importantíssimo tema. Momento adequadíssimo para a gente falar sobre isso. E muito obrigado pela oportunidade, Natália.
3: Gente que agradece. Pernambuco tem quantos centros de formação de condutores?
5: 265.
3: 265. Só na capital ou na região metropolitana, para a gente arredondar, são quantos?
5: 100.
3: Região metropolitana?
5: 16 municípios.
3: 100 na região metropolitana. Isso. Bom, números elevados, né, para a gente entender esse mercado. E também conosco, Cláudio Clécio, que é chefe do sistema do setor de informática do DETRAN Pernambuco. Prazer recebê-lo, bom dia.
6: O prazer é todo meu, muito obrigado pela oportunidade. Eu desejo um bom dia a todas e a todos.
3: Igualmente, bom lembrar o nosso ouvinte que ele pode e deve sempre participar, tá ligadinho com a gente. Nós estamos lá no YouTube. YouTube da Rádio Jornal e YouTube também de JC Play. YouTube da Rádio Jornal e YouTube de JC Play. Você assiste, você vê, você escuta e ainda manda seu recado. Inclusive, o WhatsApp está aqui valendo para você. 99147-8520. 99147-8520. Gente, quando se fala de habilitação, tem algo que é muito importante. A gente vai falar desde formação, aí no passo a passo, e as dúvidas dos ouvintes que certamente vão aparecer, mas tem algo que sempre pega, que é o preço. O valor para você fazer uma carteira de habilitação. Igor, hoje custa quanto fazer uma carteira de habilitação em Pernambuco?
5: Depende da categoria, não é? E se for categorias conjuntas, ela pode chegar até R$ 3.500.
3: Se for para moto e carro...
5: Não, é, moto e carro ela chega a esse valor.
3: Só para carro?
5: Já com as taxas, já com exame médico, exame psicológico, impressão da carteira, prova, estou falando todo um todo que gasta. Falar de preço, né, que é um debate que existe, mas se a gente raciocinar que isso é um documento, não é, que vai te dar a oportunidade de dirigir durante 10 anos, não é, o que é que você consegue fazer com 3.500 durante 10 anos? Um celular você compra muito mais caro que isso e de 3 em 3 anos você troca. Então a gente tem que tirar essa visão de que a carteira é cara para que ela seja uma condição de treinamento e aperfeiçoamento dos condutores, para não acontecer o que está acontecendo nas vias públicas e nos hospitais, né? Morrem, Natália, 7 pessoas de acidentada de moto por dia no Brasil. 7 vítimas fatais.
3: Com moto apenas, a gente não está nem falando de carro aqui, de ônibus, caminhão.
5: Isso.
3: 7 por dia no Brasil com moto.
5: Isso.
3: Bom, aí você falou para a gente assim, Igor, o senhor falou, precisamos tratar de habilitação e explicar também o preço para quê? Para que a pessoa, para evitar o que está acontecendo nos hospitais. Aí eu estou aqui interpretando o seu raciocínio. Quer dizer que tem muito condutor de moto, e aí eu não posso dizer que são todos porque não são, mas na sua visão, tem muito condutor de motocicleta que está andando sem habilitação aqui no estado?
5: Existe, principalmente nas cidades pequenas, no interior, onde todo mundo se conhece e o próprio prefeito, né, o próprio município, ele tende a fazer uma vista grossa com medo de perder o eleitorado. Então, se você for em cidades pequenas, você encontra pessoas sem capacete, pessoas transportando mercadorias e moto. Então, a gente precisa rever esse modelo de formação de condutores. A gente precisa pensar macro, pensar no Brasil, porque a conta está chegando, né? Simplificamos o aplicativo, colocamos tudo na porta do usuário, mas agora as pessoas estão ficando lesionadas, as pessoas estão se machucando e a conta chega para todos nós pagar.
3: Sim.
5: Né? Que a conta do hospital, a conta do SUS, somos nós que pagamos impostos e que funciona.
3: E a gente está falando da vida das pessoas, da saúde da pessoa.
5: Isso. Por isso que por isso, Natália, quando você fala preço, eu disse, eu não gosto de falar sobre preço.
3: É.
5: Eu gosto de falar sobre o que contém para tirar uma carteira.
3: Nesse pacote,
5: porque,
3: né?
5: Porque é o que a gente vai ter no final. Entendeu? Então, assim, são obrigatórias 20 aulas práticas. Se for carro e moto, são 40. Aí, se você pegar taxa do DETRAN, médico, exame psicológico, curso teórico, 20 aulas de carro e 20 aulas de moto, você vê que fica uma coisa barata. Pegue um Uber e ande durante uma hora e veja quanto é que dá. Uma hora a aula na autoescola é mais barata. Então, o condutor, ele tem que entender que ele precisa se preparar. Ele chega querendo só ter o documento. E se ele tiver um documento, ele vai ser uma vítima com documento.
3: Uhum.
5: Mas ele vai ser uma vítima.
3: E muitas vezes, passando por todo esse processo, você ainda não se sente preparado para estar no trânsito, não é? Passando por tudo, tendo a sua habilitação. Eu lembro das primeiras vezes que fui para o trânsito, viu, Cláudio? Não aqui no Recife, foi numa cidade bem menor, graças a Deus, com 32 mil habitantes. E aí eu ficava nervosa. Mas a gente vai pegando também, acostumando com o trânsito. É importante que vá no seu tempo, vá com calma, treine bastante, para não ser uma ameaça para os demais. Agora, deixa eu entender. Vamos ver se Cláudio consegue ajudar a gente com esse dado. Aqui no estado de Pernambuco, habilitados com motocicletas, a gente tem ideia de quantos sejam? E aí, vamos trazer também o número para veículo, para carro. Que universo é esse que a gente está falando? Números?
6: Pois é. Às vezes a gente tem a noção de que os condutores de moto representam a maioria dos condutores, a maioria desse universo. Mas eu até estava aqui fazendo o meu dever de casa, estudando essas estatísticas, e a gente vê que, na verdade, o universo maior são de condutores da categoria B, ou seja, que dirigem automóvel, representa uma faixa na ordem de 40% dos condutores.
3: 40%?
6: 40%.
3: Apenas, mas aí é apenas carro sem ter a moto?
6: Apenas carro. Aí é o que é que acontece. Quem dirige carro e moto, existe esse recorte estatístico, que também está na faixa dos 40%. Agora, no caso da moto, pura e simples, ela está por volta de
3: 5%. 5%?
6: Quem dirige esse condutores só de moto.
3: É Pernambuco esse dado?
6: Pernambuco.
3: 5, claro, que aí a gente tem que também lembrar que tem muita gente que tem a habilitação para carro e moto. Mas 5% apenas para moto?
6: Apenas para moto.
3: É baixo, eu jamais diria isso.
6: É, infelizmente a gente acaba deduzindo daí. A gente não pode negar que deve ter a ver pessoas que dirigem moto sem estar
3: sem habilitação.
5: Você enxergar, Natália, um número, certo? Você enxerga, acha pouco. Mas 5% só categoria A. Quando os candidatos vão se habilitar, eles têm que fazer

0: perder todo o valor, ele cancela carro e fica somente com moto. Ou de ter um carro ainda, não vou tirar. Mas é o dado só moto, né? Se a gente pegar o percentual de carro e moto, aí
1: Por
0: fica
1: isso que
0: bem
1: fica
0: maior.
1: no mesmo patamar.
0: Ah.
1: Fica igual. É empatado.
2: Sim.
0: É.
2: É o preço para você circular com o veículo, não é? Tem linhas de financiamento. E aí, doutor Ivan, aquele carro popular do passado hoje praticamente não pode mais se chamar, porque os valores estão
1: Pois
2: aí a
1: é.
2: partir de 60, R$ 70.000 para você ingressar nesse mundo. E, gente, nós estamos, claro, focando muito na motocicleta, porque é algo que preocupa. E preocupa também porque, por conta dos entregadores, aquela pessoa que precisa deste veículo como seu meio de transporte e também de trabalho. Eu vou aproveitar aqui antes de fazer as suas considerações, doutor, porque nessa semana o presidente Lula concedeu uma entrevista. E nessa entrevista, no Palácio do Planalto, ele falou que o governo deseja lançar um programa de financiamento para compra de motos para entregadores que trabalham por aplicativo. Não tem previsão, não tem data, não existe ainda essa questão mais apurada da matéria. Mas o presidente Lula, entendendo esse mercado, diz: olha, nós podemos fazer um projeto nesse sentido. Precisa ter cuidado com isso, doutor, o que o senhor acha?
3: É, a questão do uso de moto é um problema que vem. Eu chamo problema porque, por conta dessas situações de estatística de sinistro de trânsito, talvez uma incapacidade do poder público em fiscalizar. Eu lembro sempre, em Pernambuco nós só temos 44 municípios integrados ao Sistema Nacional de Trânsito. Desses 44, você pode tirar alguns que só estão no papel, como municipalizados, com poder de fiscalizar moto, carro, enfim, todos. Então,
2: Desculpa lhe interromper, doutor, mas de 184,
3: isso,
2: só
3: só
2: 44
3: 44
2: estão ligados,
3: estão integrados ao
2: vinculados.
3: Sistema Nacional de Trânsito.
2: Que sistema é esse e por que é importante estar nele?
3: O sistema, ele foi criado, né, desde antes do Código de Trânsito, para ter uma definição dos papéis do poder federal, do Estado. No caso, no Estado, o órgão executivo é o DETRAN, dos municípios são os órgãos executivos, no caso aqui em Recife é a CTTU. Mas só temos 44 municípios integrados. Então, são apenas 44, e como eu disse, alguns só no papel, com a capacidade de, primeiro, fazer um trabalho educativo, que também é necessário, e segundo, fiscalizar também, que faz parte até do processo educativo. E não à toa nós temos um aumento considerável de sinistro de trânsito envolvendo motos. Eles preenchem as emergências dos hospitais. Eu tenho um dado aqui que eu peguei recentemente do DataSUS. Em 2023, que é o último ano consolidado, nós tivemos 34.881 mortes no Brasil. E, inclusive, com um aumento em relação. Nos últimos 5 anos, vem aumentando ano a ano o número de sinistros de trânsito. E com moto, representa um. E o Nordeste tem 8%, né, de aumento em relação ao ano passado, e representando cerca de 30% de vítimas do país.
2: Só a região Nordeste,
3: Isso.
2: 30%.
3: Então,
0: 7 mil
3: isso precisa ser
0: ao mês.
3: enfrentado, isso precisa ser discutido. Você falou aí dos entregadores.
2: Sim.
3: Eu acho que algo que a gente não tem como fugir. As pessoas hoje têm uma nova dinâmica de vida. A pandemia, inclusive, acelerou esse processo das pessoas trabalharem em casa, home office, e aí acionam cada vez mais o serviço de entrega. Mas é preciso ter responsabilidade. E eu me preocupo não com o que faz um centro de formação, mas com a limitação que esse centro tem para formar esses condutores que estão aí. Eu fiz um exercício ontem, num deslocamento da Ilha do Retiro para Boa Viagem. Falei, eu vou ficar tentando identificar quantas infrações eu vejo cometidas por motos, né? Eu considerei, no trecho pequeno, eu vi 25 infrações nesse deslocamento.
2: E de quais naturezas, assim? Tem uma que se repetiu mais?
3: Andando por calçada, andando por faixas de ciclovias, fazendo, né, ultrapassagens perigosas, ficando em locais

0: difícil visualização para o condutor, né? Então, assim, eu reforço a importância dos municípios buscarem fazer o seu papel, porque, inclusive, o Sistema Nacional de Trânsito, ele define os papéis, ao Estado cabe tudo aquilo ligado a veículo e condutor. Então, a habilitação é responsabilidade do Estado, no caso do DETRAN, mas a fiscalização desse habilitado ou não habilitado nas ruas é dos municípios.
1: E esses municípios aqui, a grande maioria do Estado, que não estão integrados a essa rede que o senhor nos falou, ao sistema, e que não tem o departamento de trânsito, fica como?
0: Caos. É, não tem mais o que dizer. Né?
2: Compete ao DETRAN fiscalizar, mas aí
0: Igor, nem mais... isso, sabe ele... por quê? Porque não, o DETRAN...
2: Não circulação.
0: Mas a
2: parte de veículo...
0: Está aqui nosso representante do DETRAN, mas o papel do DETRAN é veículo. Documentação, veículo e condutor. Né? A
2: circulação em si...
0: A circulação em si é responsabilidade, é competência do município.
2: Do município.
0: Né? Circulação, estacionamento, parada, grosso modo...
2: Avançando
0: são vermelho, as responsabilidades do município.
3: Na verdade, Cláudio, só fazendo um parêntese...
1: Sim.
3: Existem as infrações de competência estadual. Mas, na maioria das vezes, essas infrações são compartilhadas. Essa competência é compartilhada de fiscalização. Quando, no caso, se o órgão estadual fiscaliza, normalmente o órgão municipal também fiscaliza em conjunto.
1: Por exemplo, é feita uma fiscalização, está lá o DETRAN.
2: Faz o convênio.
1: Com relação, por exemplo, à alcoolemia, que a gente vê com frequência ali no CAI, Santa Rita, você está passando ali, tem. Aí tem DETRAN, eventualmente você não vê CTTU junto. Aí faz esse convênio.
3: Aí é uma infração de competência estadual.
2: Da Polícia Militar.
1: Rodovias estaduais, as multas, quem cuida?
3: Aí depende. Pode ser o DR, por exemplo, Departamento de Estradas de Rodagem. Pode ser o DENIT.
1: Uhum. Quando é de competência
3: federal.
1: Quando
3: você tem lombada, aquela lombada lá.
1: Isso.
3: Aí isso vai variando. Agora, por exemplo, como ele falou e bem destacou, no município, circulação, parada de estacionamento, a competência é privativa dos municípios. No Código de Trânsito está previsto o quê? Quando o município não tem um órgão de trânsito próprio, quando ele não está integrado ao Sistema Nacional de Trânsito, é competência do Estado a fiscalização. Mas a gente sabe que a gente lida com a limitação. Nós temos um corpo de servidores e um corpo de agentes de trânsito limitado para lidar com o Estado inteiro. E a gente tem um Estado que numa dimensão considerável. Então, aí a gente esbarra naquele problema mesmo. A fiscalização não tem como dar conta da abrangência de todo o Estado.
1: E Cláudio, desses motoristas todos circulando. Né?
0: Me
1: circulando.
0: Permita, porque eu inclusive já fui do DETRAN e fui responsável pelos convênios do DETRAN com alguns municípios. E eu sempre dizia para os gestores, basicamente os prefeitos, que assim, a competência do DETRAN, porque assim, o DETRAN chegar numa cidade para fazer alguma blitz, alguma fiscalização das suas competências, ele pode ir lá de 2 em 2 meses, de 3 em 3 meses. Agora, a gestão, que aí está incluída a fiscalização, dos aspectos ligados às competências municipais, como eu disse, circulação, estacionamento e parada, precisa ter fiscalização todos os dias, 24 horas. Então, é impossível para o DETRAN estar em todos os estados, em todos os 144 estados, para fazer o papel dos municípios, que no caso estão sendo omissos, os gestores estão sendo omissos em não assumirem o seu papel de fazer, assumir a sua responsabilidade definida no Código de Trânsito.
1: Deixa eu perguntar uma questão aqui para Cláudio. Por exemplo, falar de região metropolitana. Recife, a gente sabe que existe a CTTU, que está sempre presente nas ruas, a gente vê com muita frequência, não é? Fazendo as suas ações e também no sentido de orientação de trânsito. Em dias como hoje, muita chuva também faz bloqueio, né? Orienta. Túnel da Abolição, por exemplo, logo cedo fechou, depois a liberação parcial. Então, esse servidor é essencial ali para ajudar no trânsito. Mas, por exemplo, Cláudio, recentemente uma pessoa falou comigo e disse assim: aconteceu um sinistro de trânsito em Olinda. Eu não sei nem com quem falar, com quem eu converso, Natália. Porque lá tem a Secretaria de Mobilidade, mas não existe, até onde sabemos, um órgão como, por exemplo, a CTTU, que é a do Recife, para dar essa orientação. Eu estou trazendo aqui o exemplo de Olinda, mas eu quero saber de região metropolitana. Olinda, Paulista, Jaboatão, essas cidades que são tão importantes, Camaragibe. O senhor tem conhecimento se essas cidades têm seus próprios órgãos, departamentos para fazer esse cuidado, estão atuando em parceria com o DETRAN no sentido de ajudar, fazer a parte de fiscalização do município? Qual é a realidade na região metropolitana, tirando o Recife do papo?
3: O conhecimento que eu tenho é que, por exemplo, Olinda, ela possui um convênio, sim, com o DETRAN de Pernambuco. Inclusive, ela trabalha com a questão da fiscalização eletrônica, está implementando, né, essa fiscalização.
1: Aumentou muito recentemente.
3: Exatamente. Aí a gente até recentemente trabalhou lá no setor de informática com essa adaptação do sistema para tratar o caso de Olinda. Recife também tem. Os principais municípios da região metropolitana
1: tem. Tem esse departamento. É. Igor quer falar.
2: Quem faz, o socorro à vítima do sinistro de trânsito, né? Quando a gente não fala mais de acidente, é o SAMU, certo? Então, isso mascara também, Natália, todas as o que é sinistro. O SAMU, ele socorre pessoas em casa, pessoas de maiada, pessoas vítimas de acidente, né? E ao chegar no hospital, muitas vezes, como aquela pessoa quebrou a perna, como, não é bem captado pelo hospital. Então, a gente tem números, fez cirurgia, fez, usou prótese, mas qual a origem disso? Né? E só para defender a parte do Centro de Formação de Condutores, né, doutor Ivan falou, a limitação que esse Centro de Formações tem para formar esses condutores. Né? Mas não é só responsabilidade nossa.
1: Essa limitação é do quê? De conteúdo? É de horas-aula?
2: Falta, na verdade, um todo da sociedade. Tá? O código diz que a educação de trânsito tem que vir da base, certo? E ninguém implementa isso nas escolas, nem estaduais, nem municipais. Quando chega no CFC, ele vai ter 45 horas-aulas. Para, durante 9 dias, eu tentar passar para ele o mínimo que ele precisa de educação para o trânsito. Então, pessoas que têm um certo conhecimento, a gente consegue passar. Outras já estão acostumadas. Né? Estão com mais de 18 anos. Pessoas com 20 anos de vida, com 25 anos que foram tirar carteira. Então, tem uma história né, que não foi plantada na infância. Então, culpar o Centro de Formação de Condutores pela limitação, né, apontar a parte mais fraca. Eu gosto de falar que a limitação, como um todo, é do Sistema Nacional de Trânsito. Os órgãos normativos que estão em cima, que é o CONTRAN e a SENATRAN, né, que não atualizam as regras, e a parte executiva, que executam as leis. E aí a gente tem quem executa a parte de habilitação, é o DETRAN. Né? Ter uma prova mais, que teste mais o condutor, não, é? Não só aquele equilíbrio, mas parar, frear, passar marcha. Então, é isso que a gente precisa, é um conjunto. Nós fizemos um treinamento na Honda, todos os instrutores, e a gente fez treinamentos de aulas de especialistas da Honda. E aí a gente começamos a passar isso para os alunos. E os alunos falam assim, isso não é cobrado na prova. Você está querendo dificultar minhas aulas para eu comprar mais? Ele não entende que ele precisa ter aquele equilíbrio melhor do que aquela prova para ele estar na via. Está na via pública. Agora então, é um problema da sociedade, é um problema de conscientização, né? E está vindo pela dor. Infelizmente, está vindo pela dor. É. Quando você tem uma vítima, quando você tem um familiar, aí você fala, eita, eu devia ter dado aquela importância, aquelas aulas, aquela formação.
1: E ainda assim, eu repito, não é... claro que é importante, mas você ainda assim precisa estar muito atento no trânsito.
2: Muito.
1: Não é porque você está com o documento na mão que você está pronto, preparadíssimo.
2: 90%
1: né?
2: das infrações e acidentes são causados por imprudência. Imprudência é o ato da pessoa. Imprudência não se muda com fiscalização, pois se muda com a educação de trânsito.
1: Cláudio.
3: Eu queria só complementar com relação a esse papel do órgão executivo de trânsito. É um órgão executivo. Então, ele faz o que está previsto na legislação.
2: Verdade.
3: Então, a prova, o script da prova teórica e da prova prática de direção veicular, que são avaliadas pelo DETRAN de Pernambuco e por outros DETRANs do país, seguem o que está normatizado de forma detalhada na resolução 789 do Conselho Nacional de
1: Trânsito.
3: Então,
1: em todos os estados tem que funcionar igual.
3: Tem que funcionar igual.
1: Porque eu já ouvi, por exemplo, assim, interrompendo, Cláudio, de pessoas que moram em Pernambuco dizer o seguinte, eu fui para a Bahia porque lá é mais fácil passar. Isso existe?
3: Pois é. Não deveria existir. Se existe, não deveria, porque a regra é padronizada de acordo com a legislação de trânsito. Está previsto todo esse protocolo na resolução do CONTRAN. Uhum. Aí o que é que acontece? Muita gente, a gente ouve essas reclamações assim, aí vem dizer assim, não, porque a pessoa que estava avaliando a prova prática, que é um agente de trânsito também, que é até bom, isso é uma curiosidade que a gente precisa destacar, os agentes de trânsito não são somente aqueles que estão na blitz. Essa pessoa que avalia você quando você está no processo, executando, realizando a prova prática para tirar a sua carteira de habilitação, também é um agente de trânsito. É interessante esse fato. Aí o que é que acontece? Muita gente diz assim, o agente de trânsito não foi com a minha cara, o fiscal de trânsito não foi com a minha cara e inventou lá uma falta para mim. Não existe isso. Porque essas faltas estão narradas de forma pormenorizada na resolução do Conselho Nacional de Trânsito. Então, o órgão de trânsito estadual, o DETRAN, ele executa o que está previsto na legislação. Ele não inventa nem... Não existe essa...
1: Não cria artigo.
3: Não cria artigo.
1: É. Vamos fazer o seguinte...
2: Deixa eu só me... Sim. Quando eu falei a prova do DETRAN, uh-huh. E aí Cláudio explicou belíssimamente, o DETRAN executa. Eu falo da normatização da Senatran, de como tem que ser essas provas, de uma resolução que já tem aí desde 2018. Então, a gente precisa atualizar, não é? Para que essas provas sejam modificadas. Hoje em dia, a gente tem transporte de carga e de passageiro, para que os DETRANs executem. Então, quando eu falo só o DETRAN só cobra aquilo, não é criticando o DETRAN, é criticando o órgão normativo, que no caso, que baixa as resoluções, que é a Senatran e o CONTRAN.
1: Que é nacional.
3: Eu queria também complementar...
1: Isso. Fale uma... que aí vou chamar o intervalo. Tá. Fica à vontade, claro.
3: Não é só complementando uma coisa. A gente está falando toda... A fala de Igor foi cirúrgica. Isso é um problema social que atravessa todas as esferas. Mas quando a gente fala também da educação de trânsito, a gente tem que lembrar de um senso que é individual também. Por exemplo, uma das principais regras de base do Código Nacional de Trânsito é que o veículo de maior porte respeite e zele pela segurança dos veículos de menor porte. Isso é um senso que é individual. É algo que diz respeito assim, tipo, quem tem mais poder protege e zela porque tem quem tem menos poder.
0: Deveria.
3: Isso é uma coisa lógica e que faz parte... É uma questão filosófica. Você não vai colocar isso também na cabeça de uma pessoa.
1: Uhum.
3: Por mais que você coloque a educação de trânsito na escola, por mais que você tenha educação na sua casa, tem também algo individual que você tem que cultivar em você.
1: E divide em sociedade.
3: Divide em sociedade.
1: Vale para vários aspectos. Vou fazer um intervalo e volto já.
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1: Voltamos com o debate aqui na Supermanhã da Rádio Jornal. Tantas perguntas chegando, ouvinte participando. O interesse do condutor ou não condutor nos deixa felizes, porque a gente tem que viver, né, Cláudio, nessa sociedade também nas estradas, como falávamos no bloco anterior. E, enfim, tem tantas questões aqui, eu estou filtrando para a gente conseguir contemplar os ouvintes de forma bem geral aqui, mas deixa eu entrar em um ponto que é a questão do exame toxicológico. Doutor Ivan Carlos Cunha, engenheiro civil, também especialista em trânsito, por quê? Foi divulgado recentemente que, para a primeira habilitação nas categorias A e B, ou seja, carro e moto, há a ideia, existe a pretensão de se exigir exame toxicológico para a primeira habilitação. O que o senhor acha sobre isso?
0: É opinião mesmo, né?
1: Sim.
0: Eu sou a favor.
1: A favor, por quê?
0: Sou a favor porque, como eu estava dizendo, eu estou aqui no intervalo, eu, como além de participar do nosso instituto, além de participar da nossa empresa, sou também observador do Observatório Nacional de Segurança Viária,
1: uhum.
0: que mês passado estava aí com o maio amarelo. E assim... Os dados estatísticos, os números, os sinistros, mostram que não dá para continuar do jeito que está. Os números vêm aumentando, os sinistros vêm aumentando. Por exemplo, eu peguei de 20 a 2025, né? Vem aumentando ano a ano, e algo precisa ser feito. Então, precisa ser feito, primeiro, voltar àquela questão dos municípios fazer o seu papel, sim. E só uma observação, eu fiz um estudo uma vez sobre os órgãos de trânsito dos municípios. Então, pode ser uma autarquia, pode ser uma diretoria, um departamento, uma secretaria, o que for. O que importa é que ele precise preencher algumas exigências para se integrar ao Sistema Nacional de Trânsito, que inclusive tem algumas situações que às vezes criam dificuldade para o município que está entrando. Né? E também não penaliza aquele município que nada faz. Tem município integrado só no papel. Não tem um agente de trânsito, mas está lá como município integrado. Né? Isso é só um parênteses para a questão da relevância daquilo que eu falei, do papel do poder público, principalmente dos municípios. Agora, voltando à questão da formação, também, os números estão aí, a gente precisa fazer um enfrentamento em relação a isso, fazer uma discussão sobre o que está aí. Os centros de condutores podem contribuir muito com isso, para que tenhamos um novo olhar para essa capacitação desse condutor que vai entrar no né? E hoje, inclusive, é o contrário, diminuiu as exigências para um novo habilitado. Né? Então, isso precisa ser revisto. As ações estão opostas. Né? O número de sinistros tem aumentado e, digamos assim, o rigor precisaria ser muito maior do que é.
1: Sim. Aí o ouvinte está chegando aqui no WhatsApp, Igor Gomes Valença, presidente da FENEALTO, presidente do Sindicato dos Proprietários de Centro de Formação de Condutores aqui no Estado, porque as pessoas, a gente falou do preço, do valor lá no início, mas além de ser, claro, um serviço que está prestando, é um documento importantíssimo.
2: Vai ficar mais caro.
1: Mas é essa a pergunta, porque o povo está dizendo, quer dizer, se entrar o toxicológico para a primeira habilitação, A ou B vai ficar mais caro, já está se trabalhando com essa perspectiva?
2: Veja só. Esse é um PL de Zé Guimarães, que a gente trabalha com ele lá em Brasília. E o PL destina uma verba de 5% das infrações nacionais para a educação no trânsito, e ele incluiu para tirar a carteira popular, ou seja, um programa social. Era só para a educação. Ele acrescentou para fazer um programa de CNH popular, CNH social, a nível nacional. Foram colocadas emendas, que nós chamamos jabuti, né? Uma sobre cartórios, outras sobre exames toxicológicos, outras sobre isso, e essas emendas foram aprovadas. Né? Cabe ao presidente ver que é um objeto estranho e vetar, sobre a parte legislativa. Sim. Sobre a parte de educador, eu tenho a opinião que tudo que for rígido e seja separado, para separar quem usa a droga e quem não usa a droga, é importantíssimo para a gente. Porém, eu vejo esse movimento do Senado e do Congresso, né? Dá prioridade a um exame e não dá prioridade à educação no trânsito com receio. Porque, veja, nós não temos segurança jurídica, Natália. As autoescolas não estão no CTB. No CTB diz que
1: que é o Código de Trânsito
2: CONTRAN vai normatizar. Isso é uma resolução. Então, aqui a gente já acordou com o simulador, já dormimos sem simulador. Tinha-se aulas noturnas, então, assim, de acordo com o gestor, geralmente é um político, um ministro, ele troca, né? Passamos um sufoco gigantesco na época do governo passado, Bolsonaro, que ele queria facultar as autoescolas. Então, imagine como estariam os acidentes hoje. Então, assim, nós temos hoje projetos de lei que incluem a educação no trânsito nas escolas e dizem as diretrizes de educação, né? Como deve funcionar a educação. Nós temos o MEC que regulamenta o ensino. E o Senatran pode regulamentar de maneira paralela, sem seguir isso. Então, a gente quer trazer todas as diretrizes de educação no trânsito para o código, tá? E a partir daí a gente começar a melhorar. Então, a gente só melhoraria e só fazia sentido para mim cobrar um exame a mais, um toxicológico a mais, se a gente já tivesse um plano nacional de formação de condutores. Então, a pessoa vai chegar, mas é mais caro. Aí o ministro pode chegar e falar, não, eu vou botar em EAD o curso para vocês. As autoescolas perdem, nós temos 15 mil empresas no Brasil, 30 mil salas, são quantos instrutores demitidos por causa de um sistema? Então a gente está vulnerável a isso, a uma decisão. Não é? Lógico que isso vai para consulta popular, lógico que isso vai para uma câmara temática para ser discutido, não pode ser uma canetada. Não é? Mas muitas vezes acontece uma canetada. Então, tudo que vier para o processo, não para dificultar, mas para realmente separar o joio do trigo, para treinar, para examinar, tá? Eu acho válido. Agora, um exame toxicológico, ele tem uma janela de 90 dias.
1: Isso.
2: Ele é repetido a cada 2 anos e meio. Ou seja, a pessoa pode ficar 90 dias sem usar droga, não é? E tirar sua carteira e depois voltar a usar droga, dirigindo. Então, eu sou muito mais a favor de uma fiscalização, não só do bafômetro, né, como o do algrômetro, no meio na via, surte muito mais efeito, tá? Porque não é só um exame momentâneo. A qualquer momento na rua, você pode ser... Você vai ser fiscalizado.
1: É interessante.
2: Então, eu vejo... Mas vejo como... Eu vejo como positivo. Porque, veja, eu acho que acabou essa história de tornar a autoescola facultativa. Eu acho que acabou esse negócio de botar aulas em EAD. Porque na hora... que o Congresso todo, né? E se o presidente vier a sancionar, eu acho que ele vai ter que começar a fazer as diretrizes para a formação de condutores. Apesar de ter sido uma emenda colocada pelo PL, pelo Partido de Oposição. Eles fazem isso como jogo político. Ah, vai, você quer dar uma carteira social? Vamos fazer uma dificuldade aqui? Então, eu acredito no veto do presidente, né? A gente já superou essa parte de tira a carteira como nos Estados Unidos, eu aprendi no trator... Isso dificultou muito a educação no trânsito. Hoje em dia, a gente tem um governo de múltiplos, né? MDB, PSD, múltiplos partidos, que enxergam de maneira diferente o que está acontecendo hoje no trânsito brasileiro.
1: Cláudio Clécio, chefe do Sistema de Setor de Informática do Detran Pernambuco. Tem uma pergunta aqui do Fábio Silva. O nosso ouvinte, Fábio, ele fala assim, ele quer saber com relação a piloto de aplicativo e mototaxista. Ele conta aqui no WhatsApp que tem muita confusão. Mas o piloto de aplicativo precisa trabalhar. E aí acontece briga, diz ele, porque o mototaxista paga impostos e o motorista de aplicativo não. Isso no entendimento claro dessas pessoas que estão no dia a dia, estão na função, trabalhando, buscando pão. E diz ele, o DETRAN, o CONTRAN e os órgãos municipais, o que tem feito nesse sentido? Para conseguir chamar todo mundo junto, olhar no olho e dizer, eu sei que vocês precisam trabalhar, mas vamos organizar aqui. Como o Detran tem Pernambuco, Detran de Pernambuco, perdão, tem trabalhado com isso?
3: Na verdade, só reforçando, o Detran, ele é um órgão executivo.
1: Sim.
3: Ele não é um órgão normativo. Então, na verdade,
1: tá seguindo regra.
3: Ele está seguindo a regra. O que acontece é assim, o processo para a formação, para você se tornar um mototaxista, ele é eminentemente municipal. O DETRAN ele vai participar do registro do veículo. No caso, ele tem uma função cartorial.
2: E do curso na CNH.
3: Exatamente. Mas, assim, existe uma legislação. Igor, por favor, me ajude.
1: Dizer o imposto que um tem que pagar, se o outro não precisa pagar.
3: Isso não, existe uma legislação municipal.
0: Que, além da questão da não integração do Sistema Nacional de Trânsito, existem dois pilares assim, na mobilidade, trânsito e transporte. É preciso também que os municípios regulamentem seus sistemas de transporte. Existe uma obrigatoriedade de construir um plano de mobilidade urbana e definir quais são as modalidades que são competências do município, inclusive, também serão regulamentadas. Muitas vezes se dão, entre aspas, permissões, autorizações para operação como mototáxi, sem ter uma regulamentação, sem ter uma capacidade de ter um órgão gestor de transporte, não estou falando trânsito, estou falando transporte,
1: sim,
0: que defina regras, defina como operar, defina o regime de execução do serviço e também a fiscalização. E aí se dá a permissão e eles operam sem nenhum tipo de controle pelo poder público municipal que tem a competência de gerir o transporte de natureza local.
1: E não consegue se avançar nunca.
2: Esse curso mototáxi, motofrete, ele é normatizado pela Senatran e pelo CONTRAN. Então, um empresário que queria contratar entregadores, ele teria que ter uma moto adaptada, um motorista com mais de 21 anos, feitos exames e treinamento especializado, não é? Um curso de capacitação e usar todos os EPIs. Eu acho que você pegou uma época que as pessoas andavam, né, disso. Quando entra um aplicativo, ele burla tudo isso. Ele burla a necessidade do que a legislação pede. Então, existe uma legislação que pede, mas O que é que é... Veja, eu critico muito o aplicativo, apesar de usar, porque você não tem segurança. E eu vejo também as mulheres. Eu tenho irmãs e ela fala assim, Igor, eu só ando no Uber compartilhando a minha localização. Eu checo placa e checo pessoas. Muitas vezes não é a mesma pessoa. Eu desço. Então, assim, com quem você está andando? Né? A pessoa abre o aplicativo e passa para outra pessoa dirigir. Né? Essas pessoas que deveriam ser treinadas para ser mototáxi, motofrete, estão tirando a carteira de maneira normal, baixam o aplicativo e vão trabalhar. Que experiência eles têm? Que treinamento específico foi dado para isso? Né? Então, ele deixa de ser um desempregado e passa a ser um autônomo, mas esse autônomo vai ser vítima.
1: É, na e frente. Ao passo que as prefeituras e os governos existe, dão regulamento.
2: E aí existe uma omissão. A prefeitura não quer mexer com isso, faz, eu executo. Né? O governo do estado fala, devia ser o município. A Senatran e o governo federal que deviam regulamentar estão tentando. Você falou aí do dar crédito para os mototáxis, motofrete. Mas isso é uma linha do que se precisa. Esse crédito não vai ser geral para todo mundo. Eles estão querendo criar uma lei dos aplicativos para que ele tenha MEI, para que ele pague imposto, para que ele faça tudo. E para esses que vão se normatizar e vão se capacitar, existem coisas positivas como uma linha de crédito aberta para isso. Então, o Lula falou e ele fala para chamar atenção, mas isso é do Ministério do Trabalho, está junto com o Congresso, que é exatamente para regulamentar o serviço de aplicativo no país. Precisa urgentemente. Né? Uhum. Eles tentam vir até para o processo de habilitação. Eu já trabalhei e derrubamos vários PLs. Imagine você escolher um instrutor pelo aplicativo, o Uber instrutor. Né? Imagine a vulnerabilidade que vocês, mulheres, estão passando nisso na via. Não é? Então, a gente hoje tem uma estrutura que precisa melhorar bastante, doutor Ivan Clécio. A gente sabe, quando todos assumem que precisa melhorar, as coisas evoluem. Um apontando para o outro, dizendo que a responsabilidade não é minha, não evolui.
1: Ao mesmo tempo em que a gente então, sabe que essa pessoa também nossa, precisa gerar renda.
2: É nossa responsabilidade. A gente precisa juntar as mãos e fazer alguma coisa.
1: Sim.
2: Sair da inércia.
0: A lei que propiciou, que foi... digamos assim, comemorada pelos aplicativos e operadores, ela criou a possibilidade de ter o aplicativo. Tem lá no último artigo dessa lei, eu não me lembro o número da lei, mas tem lá no último artigo, o serviço terá de ser regulamentado pelo município, caso contrário é considerado clandestino.
1: Bom, então quer dizer que se não há regulamentação é clandestino.
0: Se não há regulamentação pelo município é clandestino.
2: Mas se o município não é integrado?
0: Nesse caso não precisaria nem ser integrado. Mas ainda é pior, porque se para um sistema organizado, que não existe um sistema de transporte nacional, né? Se para um sistema de trânsito que tem regras, tem atribuições definidas numa lei, os municípios não se integram, imagina a gestão do transporte.
1: Pois é.
0: Que no caso... a gestão do sistema de aplicativo, que se chama transporte remunerado privado de passageiros, a lei que criou essa possibilidade, ela cria a possibilidade, mas ele deve ser regulamentado pelo município.
3: E tem complicações aí, porque a gente está falando só pensando em moto mais, né? Mas quando você pensa na bicicleta, por exemplo...
2: Ciclista. Pernambuco tem muita
3: ciclovia. É difícil. Como é que a gente não tem registro da bicicleta?
1: Deixa eu trazer um desabafo aqui de um ouvinte antes de chamar o intervalo. Tem uma perguntinha para Cláudio também, perdão, do Detran. O nosso amigo aqui, ouvinte Joás, que está todo dia ligado no debate, ele diz que assim, gente, não pode jogar toda a culpa no condutor, não é justo. Precisa entender que a população aumentou, hoje muita gente, mais do que antigamente, tem carro. E ele faz aqui uma crítica à CTTU, diz ele que sente necessidade, diz que está faltando orientação. Na opinião do nosso ouvinte, estão multando o povo... às vezes sem necessidade. Ele disse assim, hoje, por exemplo, dia de chuva, ele circulou e não viu agentes da CTTU orientando a população. Se não estivesse chovendo, eles estariam no sinal multando. Opinião do nosso ouvinte, um desabafo, ele que circula bastante, volta e meia nos informa também sobre o trânsito e a gente atualiza aqui e traz a informação. E aí, Cláudio, tem uma questão do Kleber Vital, que é de Olinda. Ele mandou aqui pra gente. Agentes de trânsito, e aí, falar do Detran, claro, passam por treinamentos para abordar os cidadãos nas blitz. Ou o propósito é multar? Tem orientação para multar?
3: Não, orientação para multar.
1: É.
3: Veja, a multa, ela é uma penalidade.
1: Uhum.
3: Então, se você tem uma penalidade, é porque existe um potencial, uma potencial conduta infracional.
0: Perfeito.
3: É a mesma coisa de você pensar assim, a polícia é orientada a apreender? É uma pergunta assim, me perdoe, assim, mas que não faz muito sentido. Porque o policial, ele não pode abrir mão de exercer o papel para o qual ele é formado.
0: É até crime, né?
3: É um crime, é prevaricação. Da mesma forma, um agente de trânsito, ele vai fazer vista grossa? Não. Se existe uma conduta, ele vai precisar aplicar a penalidade relativa àquela conduta. Isso tudo está previsto.
0: Eu sou completamente contrário ao discurso da indústria de multa.
3: Isso. E não faz sentido esse
0: discurso. Ele só tem, digamos assim, talvez um pouco de receptividade assim pela população quando o órgão de trânsito não faz o outro pilar, que é a fiscalização. A ela não existe ou não deve existir sem a educação. Nós caímos muito no processo de educação no trânsito, nas ruas. O próprio Detran, que já teve, né, os palhacinhos do Detran,
3: mas a gente tem,
0: né, voltou recentemente. Então assim, e a gente ainda vê pouco investimento dos municípios que arrecadam também com multas para aplicar na educação. Então,
3: deixa eu fazer só
0: inclusive o processo educativo, ele ajudaria a reduzir as infrações.
3: Muito, pronto, concordando, né, com você, e fazendo só um complemento. Realmente, fiscalização e educação não existem uma sem a outra. O prédio fica bambo aí, se você está faltando um desses pilares. Agora, a gente precisa pensar numa coisa. A fiscalização de trânsito, ela se impõe. Ela é uma resposta a uma conduta infracional.
2: Sim, sim, sim, sim.
1: Só antes do intervalo, o Emanuel aqui, ele está trazendo um outro lado. Ele diz assim, eu moro em Camaragibe e estou entendendo a bagunça que acontece aqui. Diz ele que é infração para todo lado, que os agentes, muita gente está lá, os que deveriam multar, deveriam, não é, agir, diz ele que ninguém faz nada, que é uma bagunça generalizada. E ele quer saber, viu, Cláudio, tem algum órgão do Detran que possa cobrar da prefeitura ou de um órgão outro que seja responsável pelo trânsito de Camaragibe? Ele está pedindo socorro aqui. A gente já falou das competências. Mas vamos lá. Tendo esse relato, e aí sempre importante oficializar os problemas também, o que o Detran pode fazer?
3: O Detran, ele não tem essa competência de ingerir, de fazer uma gestão nos municípios. Então, o que acontece? A gente tem um Conselho Estadual de Trânsito. Ele é um órgão consultivo, ele também é um órgão normativo na esfera estadual e é um órgão que também se reporta ao Conselho Nacional de Trânsito.
2: CETRAN.
3: Aí o Conselho Estadual de Trânsito, que é o CETRAN, eu oriento que essa pessoa acione o CETRAN e formalize esse tipo de...
2: Natália, isso aparece muito em sala de aula, a indústria da multa.
3: Eu ia falar sobre isso também um pouco.
2: Como o professor fala, como o professor Ivan falou, e eu faço, e eu dou aula de legislação, eu digo, vamos ter um intervalo agora. A gente vai parar aqui na frente da autoescola, tem um semáforo.
1: Observar.
2: Vamos observar 3 semáforos, abrir e fechar. Se vocês não encontrarem mais do que 5 infrações, eu aposto que vão ser muito mais do que 5. Eu começo a aceitar que pode ter uma indústria. O que existe é uma falta de fiscalização.
3: Existe uma subnotificação,
2: na verdade. Se toda infração de trânsito, toda imprudência, toda infração fosse gerada uma multa, com a penalidade e multa, nós teríamos números bem maiores. Então, vamos para frente de um semáforo, gente dirigindo com a mão só, falando no celular, sem cinto de segurança. Eu disse, o guarda precisa inventar, o agente de trânsito, desculpa, guarda não, o agente de trânsito precisa inventar alguma coisa. Então é uma defesa da sociedade, né? É uma defesa, uma autodefesa. Mas se chegou a penalidade, é porque existiu o ato infracionário.
1: Bom, e vá analisando aí a sua conduta no trânsito, né? Vou fazer o seguinte, vou para o intervalo e volto já.
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1: Voltamos com o nosso programa, com o debate hoje falando de formação de condutores, assunto importantíssimo, que inclusive está representado aqui por tantas mensagens que recebemos. Agradecer a todos e dizer que, infelizmente, a gente não vai conseguir responder a todo mundo, mas obrigada por participarem, viu? A gente em breve refaz esse encontro também para responder mais questões. Eu vou voltar agradecendo o Cláudio Clécio, que é chefe do sistema do setor de informática do Detran. Cláudio, suas considerações. Obrigada por estar com a gente. E se puder rapidamente responder aqui, Paula, que está perguntando o que a legislação fala sobre motoqueiros que andam entre os carros. Ficam desviando, ficam costurando, tem multa para isso?
3: Pois é.
1: Obrigada, Cláudio.
3: Respondendo rapidamente, houve uma mudança em 2017, ou é 18? Acho que foi 2018, implementada pelo governo do então presidente Jair Messias Bolsonaro, permitindo que o motorista dirija no corredor, o motoqueiro.
1: Sim.
3: Antes não havia isso.
1: Então, hoje é permitido, essa legislação não foi mudada. Quer dizer, ela foi alterada e essa alteração é que está vigorando.
3: Está vigorando, ele pode andar assim no corredor.
1: Entendi. Bom, respondendo então ao nosso ouvinte. Cláudio, obrigada, viu, pelas suas informações, por participar com a gente. Até a próxima.
3: Eu que agradeço, esse espaço é sempre importante e estou à disposição.
1: Nós também, obrigada. Agradecer ao professor Ivan Carlos Cunha, prazer recebê-lo aqui na Rádio Jornal, vê-lo. Muita informação importante, vamos nos encontrar de novo em breve.
0: Estou sempre à disposição, sempre mais. Um prazer falar sobre trânsito, transporte, mobilidade. E assim, eu vou estar sempre puxando a orelha do poder público, que precisa fazer seu papel. Nada disso do que a gente falou aqui vai funcionar se o poder público não fizer o seu papel, não assumir suas responsabilidades para mudar o nosso cenário de tantas vítimas e sinistro de trânsito.
1: É uma missão, não é? Obrigada, isso. Professor. Igor Gomes Valença, obrigada também por estar com a gente, suas considerações e até a próxima.
2: Obrigado, Natália. Pernambuco se destaca, não é? Por causa do Detran, que é receptivo a todas as tecnologias. Nós temos um processo modernismo, né? Que existe toda uma fiscalização, toda uma implantação de inteligência artificial. Então, a gente está numa evolução. Isso só vai se ver com o tempo na rua. Mas eu queria passar uma única mensagem para todo mundo. Dê a preferência. Seja cortês. É, se isso acontecer no trânsito, você vai evitar bastante acidentes e vai ver como tudo mudou porque você deu a vez. O semáforo fechou, tem uma pessoa querendo sair de ré de uma farmácia e a pessoa encosta para trás. E não faz. Empatia, professor.
3: E é aquela velha máxima. Poder está ligado à responsabilidade. Você não usa o poder que você tem no trânsito para subjugar. Você usa para conviver.
1: E a buzina, Cláudio? Precisa buzinar tanto assim? Não tem multa para quem buzina desse
3: Existe,
1: jeito?
3: Existe sim, buzina. A buzina, na verdade, ela deve ser usada o mínimo possível, só para o estritamente necessário. E entre 10 da noite e 6 da manhã, proibido totalmente.
1: 10 da noite, 6 da manhã, não pode buzinar.
3: Não pode.
1: É multa para quem buzina.
3: Multa para quem faz isso.
1: Recado está dado. Senhores, muito obrigada pelas informações. Quer voltar no nosso programa e ouvir de novo? 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Até amanhã.
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7: Em Recife, 1h47.
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9: Começa agora o Passando a Limpo. Muito bom dia a todos. Bom dia para você que nos acompanha pelo rádio em 90.3, aqui no, na região metropolitana do Recife. Se você está em Limoeiro, 99.5, Petrolina, 90.5. Muito obrigado pela sua audiência. Também no aplicativo da Rádio Jornal, que você pode acessar pelo portal do Sistema Jornal do Comércio de Comunicação. Tem lá uma barrinha que você aperta lá o play e fica lendo o Jornal do Comércio e escutando e assistindo, escutando a programação da Rádio Jornal também. Também pelo YouTube, tá? No YouTube já está conectado, você pode nos ouvir e nos assistir pelo canal Rádio Jornal. Canal Rádio Jornal, você pode nos acompanhar aqui em áudio e vídeo no Passando a Limpo, deixar sua mensagem, aproveita, se inscreve também. Estamos em direção aos 300 mil inscritos no canal da Rádio Jornal, agradecendo a sua audiência e dar as boas-vindas aqui a Edgar Leonardo, Romualdo de Souza e Fernando Castilho. Vou começar falando da pesquisa Quest. Daqui a pouquinho a gente vai conversar com o Guilherme Russo, que é cientista político e diretor de inteligência da Quest. Ele conversa conosco sobre a pesquisa que acabou de ser divulgada, tá? Foi divulgada agora por volta das 7 horas da manhã, acabou de ser liberada às 7 horas da manhã, e o Guilherme Russo, que é diretor de inteligência da Quest, conversa conosco já na sequência daqui a pouquinho. Então, só dizer para você que está curioso que a aprovação ao governo Lula caiu, mas caiu um ponto percentual, a desaprovação subiu só um ponto percentual. O problema é que a tendência, o que se esperava no governo, dentro do governo, era que começasse a crescer, a recuperar. Não começou, continua caindo a aprovação do governo. E tem uns dados que chamam muito a atenção, entre católicos, por exemplo, a gente vai discutir isso aqui, caiu muito a aprovação entre os católicos, a diferença de aprovação e desaprovação aumentou bastante agora. Lula perdeu apoio entre aqueles que têm até o ensino fundamental, perdeu apoio entre aqueles que ganham até 2 salários mínimos, mas tem notícias boas também. Por exemplo, melhorou no Nordeste. No Nordeste, ele melhorou. A diferença entre aprovação e desaprovação, sendo a aprovação ainda bem maior do que a desaprovação, cresceu, foi para 10 pontos percentuais de diferença agora. E outros dados curiosos, por exemplo, sabe qual foi um dado que ele melhorou muito, Edgar? Melhorou muito não, melhorou um pouquinho, bem pouquinho, mas melhorou. Entre aqueles que votaram em Bolsonaro. Quem votou em Bolsonaro em 2022, o Lula, nesse setor, Lula melhorou.
10: Talvez a gente tenha uma explicação para isso, porque eu sempre falo brincando que eu disse o evento, vamos chamar assim, Bolsonaro, ele deve-se muito à existência do lulismo, porque ele foi muito a resposta. Então, muita gente votou em Bolsonaro, mas não é efetivamente, vamos dizer assim, bolsonarista de carteirinha. Não é verdade?
9: Era um lulista que estava com raiva.
10: Exato. Então ele estava com raiva, na verdade, por conta dos eventos daquele momento. E aí agora, com os últimos eventos também, ele retoma, talvez, naquela dicotomia Lula ou Bolsonaro, sem enxergar outros caminhos, ele volta de novo para Lula.
9: Tá certo. Olha, daqui a pouco queria só o Romualdo de Souza, por falar em Lula, ele já viajou?
11: Bom dia.
9: Bom dia.
11: O Lula da Silva do PT viajou e dificilmente vai ao Canadá. Agora, ele vai agora nessa viagem...
9: Para a França, né?
11: A Paris e depois a Nice. E a ideia de Lula é ser, como de fato vai ser recebido pelo amigo Emmanuel Macron, e ser recebido, aliás, ontem à noite, as luzes da Torre Eiffel em Paris já estavam sendo testadas em verde e amarelo. Ficou bonita a torre. Aliás, linda a Torre Eiffel em verde e amarelo. Agora, a Torre Eiffel, que tinha sido iluminada semana passada com as cores do Paris Saint-Germain, depois daquela cachapante vitória sobre a Inter de Milão, agora está com as cores do Brasil. Lula vai discutir, entre outros assuntos, a situação da COP30, a questão dos fatores climáticos, e tem um assunto específico que envolve, inclusive, a primeira-dama, Rosângela Lula da Silva, que é lixo nos oceanos. Enquanto no Brasil a moda das prefeituras à margem do Atlântico é fazer essa

0: engorda da praia, no mundo todo a preocupação é o lixo nos oceanos e a ministra Marina Silva do Meio Ambiente vai comandar esse debate juntamente com Rosângela Lula da Silva. Então a viagem a Paris já está garantida. Lula vai inclusive receber um prêmio lá numa universidade e o presidente está contente quando fala em viagem a Paris.
1: Muito bem, tá aí então. Agora, eu vi ele postou ali com uma foto com Emmanuel Macron, aí postou um texto em português e em francês, com a tradução para o francês, também dizendo que estará junto com Macron para continuar essa história que já tem 200 anos de história, e uma foto bem bonita que eles fizeram, acho que foi na Amazônia, né? Que eles fizeram de mãos dadas, dentro de um barco, os dois dentro de um barco de mãos dadas. Isso virou uma piada na época, todo mundo colocando um coraçãozinho lá, parecia que eram. Mas aí ele pegou essa foto, jogou, colocou essa foto lá e fez um texto falando da relação do Brasil com a França. Agora, Fernando Castilho. Tudo muito bonito. O francês é uma língua muito romântica. E aí o Lula colocou lá uma foto romântica, colocou um texto em francês para o Emmanuel Macron. Mas como é que está o acordo do Brasil com do Mercosul com a União Europeia, que o Emmanuel Macron era tão contra e agora está todo amigo do Lula?
2: Olha, o fato de ser amigo do Lula não muda muito a opinião dele a respeito do acordo Mercosul União Europeia. É bom informar os nossos ouvintes que nossa corrente de comércio com a França representa 0,9% do que a gente exporta. Então, do ponto de vista econômico, a França
1: Eles não compram quase nada da gente.
2: não compram quase nada da gente,
1: Rapaz.
2: alguma coisa. Então, e para a gente exportar para ele pouquíssimos produtos, essa movimentação das empresas brasileiras do setor de alimentos, de proteína animal, não é para exportar para a França, mas sim para que, com o selo, exporte para os outros países, que aí sim começa a complicar, porque são esses países que a França, com a sua economia, domina. Então, a briga dos gigantes brasileiros é que é um elefante disputando com a formiga, sendo que a formiga controla toda a região do formigueiro e ele tem muita influência. Agora, o fato do presidente colocar isso, as relações brasileiras são muito mais culturais, democráticas, políticas, do que do ponto de vista comercial. Nós já compramos muita coisa da França, hoje não compramos mais. A corrente agora é favorável para a França, é negativa para a gente. Agora, é importante isso. A França não compra, dentro da nossa corrente de comércio, a França compra, segundo dados de 24, 0,9% do que a gente exporta.
1: Então, não tem
2: 0,9%.
1: Menos de 1%. Então, não tem. A gente vende muito pouco, mas a gente compra da
2: Compra,
1: França.
2: porque tem uma parte de produtos, farmacêutica, cosmética, serviços, né, também, e compra, como é que se diz, também, consultorias, também tem isso.
3: Mandamos muito turista também,
2: E
3: né?
2: sim, a questão do turista que
1: Bastante.
2: entra como dólar. Aliás,
1: Entendi.
2: como
3: No...
2: exportação.
1: Oi, Romão.
2: Essa é uma questão.
0: Nos anos 60, fez muito sucesso uma música de um francês, que, aliás, o presidente Emmanuel Macron é descendente dele, Joe Dassin. E a música era assim: Et si tu n'existais pas? Em português E se você não existisse? Ontem, Lula da Silva, na entrevista, disse que as relações, como bem disse o professor Edgar Leonardo, as relações Brasil e França são muito mais do ponto de vista cultural. Até porque, professor, é bom lembrar que tem um acordo que o Mercosul continua emparedando e que não vai andar, porque o nosso vizinho aqui não quer esse acordo.
1: Nosso vizinho, Argentina.
0: Argentino.
1: Argentina. Oi,
3: Que, por sinal, seriam os três parceiros mais relevantes da economia
2: Edgar.
3: brasileira: Argentina, Estados Unidos e China,
1: Uhum.
3: né? Do ponto de vista comercial, são os mais relevantes para a gente aqui.
1: Quando é que Lula volta? Romualdo?
0: Lula volta no sábado pela manhã e aí tem o convite, que ontem ele não deixou claro se vai ou não, tem o convite do governo canadense para ele retornar ao interior do Canadá

0: e participar como convidado do G7, que é aquela reunião dos sete maiores países do mundo. Não é que o Brasil esteja nessa relação, é apenas um convidado. E Lula disse que acha que não vai, porque são só 5 minutos para falar, para dar uma palestra de 5 minutos, ele acha que a viagem é longa. Porém, seria a oportunidade de se encontrar com figuras do quilate de Donald Trump.
1: Agora, me expliquem uma coisa, vocês aqui que vocês acompanharam o noticiário de ontem. O que foi aquilo daquela entrevista coletiva de cada um fala um pouquinho para dizer que está todo mundo se amando, que todo mundo se adora, ali do Hugo Mota com o Davi Alcolumbre, com o Geraldo Alckmin, com o Fernando Haddad. Eles trocaram tantos elogios ali que eu pensei que era uma novela romântica ali, uma coisa, mas eu não entendi não aquilo. O que foi aquilo? Porque era para anunciar a alternativa ao aumento do IOF. Não anunciaram coisa nenhuma. A única coisa que eles disseram foi: estamos bem. E o Davi Alcolumbre, acho que se alguém parou para contar, o Davi Alcolumbre e o Hugo Mota devem ter se chamado de irmãos pelo menos umas 800 vezes
2: se
1: durante
2: tocaram
1: os
2: seis.
1: discursos. E o tempo todo, um tocava no braço do outro, fazia: esse aqui é meu irmão. O
2: Foi
1: outro
2: muito
1: tocava e
2: meigo.
1: disse: esse aqui é meu irmão. Uma meiguice total. Mas resultado mesmo, alguma coisa objetiva, a gente não teve ali. Quando é que vai ter uma alternativa? Vocês sabem explicar isso para a gente? Não.
2: Bom,
1: É.
2: deixa eu começar.
1: Microfone aí, Percy.
2: Deixa eu começar aqui. Olha, a estética da foto, né, mostra muito aquilo que a gente podia ver numa escola de primeiro grau, onde um aluno malvado faz uma peraltice e é levado para a diretoria. A diretoria chama o pai do aluno e aí tem uma reunião, e aí só que a diretoria se convence, ou pelo menos é convencida, de que o aluno estava certo, que precisa fazer algumas coisas para melhorar o grêmio, a área de recreação, o lanche, tudinho, mas para isso precisa a aprovação do conselho de classe. Então, o que aconteceu foi isso. Quer dizer, houve uma grande reunião, todo mundo concorda que é preciso mexer em alguma coisa, mas aquele grupo que estava ali não tinha autoridade para decidir. Então, vai consultar o colégio de líderes. Quando você olha a lista de possíveis temas que está publicada hoje nos jornais, é uma coisa para demorar algum tempo. Porque fala de reforma administrativa, fala de mexer no Fundeb, fala de mexer em outras questões que a gente não, que não mexe, aliás, que não atinge o caixa do governo. Não sei se no desenrolar dessa semana, o ministro Haddad prometeu para sábado, estranho, sábado, mas ele disse que a equipe dele entrega isso, mas vamos ver o que é que vai sair. A imagem que eu vi daquele grupo ali foi que o menino Peralta foi repreendido e que a direção da escola disse que aceitava algumas ideias dele, mas vai depender do conselho de classe.
1: O menino Peralta, no caso, é o Fernando Haddad,
2: É
1: né?
2: isso aí.
1: Porque fez a coisa sem conversar com ninguém. Afinal, Romualdo, aquilo ali foi mais uma demonstração de união do que algo objetivo de que vai resolver e como vai resolver, né? Foi só para
0: Eu
1: dizer que
0: disse no
1: estão
0: Jornal do
1: unidos.
0: Comércio hoje que Lula da Silva botou muita gente na fritura. Acendeu o fogo, botou a banha de porco e começou a botar gente na fritura. E uma dessas pessoas foi o seu ministro da Fazenda, Fernando Haddad. Aí Lula escorregou na espátula quando disse que não houve erro do seu ministro da Fazenda ou do meu ministro da Fazenda, embora ele tenha criticado o afã de Fernando Haddad em dar uma resposta à sociedade. Na prática, ficou acertado o seguinte: o Congresso não vai reprovar o IOF, que poderia, com a votação, a maioria mais um, 50% mais um dos votos, 257 votos, não vai fazer isso. O projeto vai ser retirado pelo governo e aí o governo encaminha outro projeto. Por que vai ser no sábado? Porque é exatamente para que os economistas, inclusive, se debrucem sobre o projeto no domingo e na segunda-feira o mercado, e aí sim a Bolsa de Valores já aberta, poderá reagir e sentir a reação. Agora tem um aspecto muito importante. Lula da Silva recomendou ao ministro da Fazenda, e aquelas fotos enigmáticas de ontem, recomendou ao ministro da Fazenda que converse com o setor produtivo que pode levar uma pequena tesourada. Pequena tesourada é redução de alguns subsídios que o Estado dá à iniciativa privada.

0: Banco Nacional do Desenvolvimento Econômico e Social. O presidente do BNDES segue dando palpites como se ministro fosse.
1: Aloysio Mercadante está de olho no cargo, né? Ele quer ser ministro da Fazenda.
2: Agora, quer aumentar também a taxação das bets, né?
1: Também, foi outra proposta.
2: Para quem está achando que Haddad taxa, como é o apelido que botou dele?
1: Taxado,
2: imagine o que não viria com o Mercadante.
1: O Edgar Leonardo, tem jeito, tem como resolver? Ninguém falou, por exemplo, em diminuir as emendas dos deputados e senadores, né? Tava lá um amor danado.
3: E os deputados e senadores também não tocaram nesse ponto.
1: Ninguém tocou nesse assunto. Ninguém
3: que seria
1: fala,
3: uma das saídas.
1: Ninguém fala. O Hugo Mota tava lá, o Davi Alcolumbre, o líder do governo na Câmara.
3: Na verdade, esse abraço é bem
1: significativo,
3: que é o Guimarães, né?
1: O líder do governo na Câmara, que é o Guimarães, e o líder do governo no Senado, que é o Jacques Wagner. Estavam lá os quatro, como a gente brincou aqui, eles um afagou o outro ali pelo menos umas 800 vezes, meu amigo, meu irmão, meu amigo, meu irmão, meu amigo, meu irmão, e nessa de meu amigo, meu irmão, ninguém fala que tem 50 bilhões no orçamento para as emendas dos deputados e senadores e ninguém toca nesse assunto. Isso é um dinheiro sagrado, isso aí não se mexe.
3: Isso é mais uma demonstração. Tudo que a gente está vendo, esse cenário de ir para frente das câmeras, se apalpar com um cenário bem construído para demonstrar que não há um problema, vamos dizer assim, entre as instituições, né? Porque essa é que é a verdade. O que é sinalizado ali é, gente, pelo amor de Deus, acreditem, não há um problema entre as instituições.
2: Somos todos do mesmo grupo.
3: Somos todos do mesmo grupo. Então, tudo isso passa por uma falta total do planejamento. A gente já falou isso aqui. Porque você tem a história do IOF, que a gente não precisa mais nem repetir. Né? Então, eu tenho um buraco no orçamento causado por uma irresponsabilidade fiscal e eu, sem nenhum planejamento, eu vou procurar um jeito de tampar o buraco. E aí a gente vai buscar no IOF. Aquilo é feito de forma atabalhoada, repercute muito mal, todo mundo leva puxão de orelha. E agora como vamos resolver?
1: Pois é. E agora como vamos resolver? Como vamos resolver...
0: Tem uma expressão resolver... popular,
1: Igor. Oi, Romualdo.
0: Se me permite.
1: Só rapidinho, a gente já está com um entrevistado na linha, mas vamos lá.
0: Tem uma expressão popular que chama-se ninho de matagafinhos. Ontem, quando saiu aquela foto, o líder do governo no Congresso Nacional bateu no meu ombro e disse: gostasse da foto, porque ele é pernambucano de Garanhuns, né? E aí eu falei assim: isso ali parecia um ninho de matagafinhos. Ou seja, são personagens imaginárias que dizem coisas que você quer ouvir, mas que não são reais.
1: Tá bom, tá certo. Guilherme Russo já está conectado conosco, cientista político e diretor de inteligência da Quest. Guilherme, seja muito bem-vindo, obrigado pela presença. A pesquisa acabou de ser divulgada, a pesquisa Quest, com aprovação e desaprovação do governo, vários dados sobre o governo Lula, e eu queria conversar um pouquinho com o senhor sobre isso, que é o seguinte... A gente viu uma aprovação, tinha gente esperando que a desaprovação está alta, mas cresceu só 1%. A aprovação caiu só 1%, um ponto percentual, no caso. Então, não é tão ruim assim. Na verdade, tem uns dados que são muito ruins para o governo, dentro da pesquisa, e tem alguns dados que dão um alívio ali, dão uma luz no fim do túnel, não é isso? Dá para analisar dessa forma? Em resumo?
4: Dá para analisar dessa forma. Primeiramente, bom dia... Obrigado pelo convite, é sempre um prazer conversar com essa bancada e também com todos os ouvintes aí em Pernambuco. Eu acho que está muito claro, a pesquisa vem com uma história muito, muito bem resolvida, digamos. É importante a gente lembrar que a gente começa o ano com uma queda na aprovação do governo Lula muito forte, muito associada, primeiro, àquela crise do Pix, mas junto com uma inflação que não parava de subir. Então o governo Lula teve algumas reações e, de certa forma, esse era o ano da colheita, né? O próprio Lula disse que 2025 era um ano de colheita dos programas e a pesquisa, né? Então, como já dito, ela mostra um cenário de estabilidade, né? A gente teve uma variação de um ponto percentual numa desaprovação hoje. 57% dos brasileiros desaprovam o governo, 40% aprovam o governo. Teve uma variação de um ponto. A aprovação caiu um ponto, a desaprovação subiu um ponto. Tecnicamente, a gente chama isso de uma estabilidade, né? Está dentro da margem de erro, mas numericamente é o pior número para o governo Lula em toda a série histórica, né? São 14 pesquisas que a Quest realiza

0: com parceria com a Genial Investimentos. Mas, bom, estabilidade, então não mudou nada. A verdade é que mudou para os dois lados. Por um lado, a gente vê uma melhora na economia. Os indicadores, né, da percepção da população em relação à economia estão melhores, né, comparado a meses anteriores. A população hoje diz que nem tudo subiu tanto como dizia no passado, né? A gasolina foi o principal, os combustíveis, a principal diferença em relação aos meses anteriores, mas também a conta de água e luz, o preço dos alimentos. Ou seja, essa é uma notícia muito positiva para o governo. Acho que a expectativa, né, de onde estava conversando agora das medidas do Haddad, como é que o governo vai continuar levando em consideração a economia. Então, essa é uma notícia muito positiva. A outra notícia positiva, de certa forma, é que o governo começou a emplacar uma série de medidas. Só que agora a gente vem a parte negativa. A primeira delas é que a população não sabe muito das medidas. A população, quem sabe, até aprova, mas ninguém está sabendo muito do que está acontecendo. E a gente vê, né? A gente pergunta para a população: você sabe mais notícias negativas ou notícias positivas sobre o governo? E a realidade é que a grande maioria da população sabe notícias negativas. E nesse último período, né, os últimos 2 meses, que é entre os períodos da pesquisa, a gente teve uma notícia muito negativa e muito conhecida pelos brasileiros, que foi o escândalo do INSS.
1: Isso.
0: 82% dos brasileiros disseram que ouviram falar sobre o escândalo, né, que aconteceu no INSS, e essa é a principal notícia desse período. Então, de certa forma, mesmo com a melhora na economia, a gente tem um resultado, né, de estabilidade muito por conta, enfim, desse cenário informacional muito negativo para o governo, em grande parte por conta do INSS, que foi a principal notícia, né, nesses últimos 2 meses.
1: A gente tem, estou falando agora, o Guilherme Russo falando agora, e uma coisa que chama atenção é que é como se a equipe de comunicação que entrou para avançar no terreno, né, para ganhar terreno, é como se essa equipe de comunicação ela tivesse com dificuldade, porque primeiro ela tem que o governo está apanhando e ela tem que se defender, ela não consegue avançar porque ela tem que ficar ali se defendendo. E mostra muito isso. Tem uma instabilidade, ela está conseguindo se defender, mas não consegue avançar nada porque ela não consegue comunicar sobre os programas do governo, isso, essa informação não chega para as pessoas. Eu acho que isso fica bem claro na pesquisa, pela informação que o Guilherme está dando para a gente. Guilherme Russo, cientista político e diretor de inteligência da Quest, Edgar Leonardo.
2: Bom dia, doutor Guilherme. A gente começa a dar uma olhada aqui em alguns números, e se a gente for fazer uma olhada assim mais em filme e não só essa foto agora, a gente vê que basicamente de agosto de 23 a gente começa uma modificação aí no movimento. Ou seja, se a gente for olhar uma linha de tendência, a gente começa a ver uma desaprovação que oscila, mas que tende a crescer, a apresentar um crescimento. E uma aprovação que tende a cair. E aí, complementando exatamente com o que Igor colocou, em janeiro houve uma mudança aí na comunicação, porque acabava que a comunicação sempre era a culpada dos números não serem muito bons. Essa comunicação muda lá em janeiro, e a gente tem ainda, a partir de janeiro até a pesquisa de março, um movimento muito forte. Mas a partir de março para maio, a gente já tem uma maior estabilidade. Então, talvez a gente pode dizer que essa relativa estabilidade, se a gente for olhar, porque fica dentro dessa margem de confiança, já talvez tenha sido fruto de algum trabalho dessa comunicação. Como é que isso é lido aí a partir da pesquisa?
0: Perfeito, Edgar. Acho que sim, esse o resultado de hoje, né, que a gente está publicando hoje, mostra que, digamos, parou de cair, né? A gente chama de uma tendência quando vem algumas séries, né, alguns pontos, alguns resultados seguidos numa mesma direção. Essa não caiu, caiu pelo menos de forma fora, né, desse intervalo de confiança. Então, a gente pode dizer, sim, é uma estabilidade hoje comparado aos últimos 2 meses, quando não era o cenário que a gente vinha. Então, sim, mudou a tendência. Quando a gente avaliar a comunicação, eu acho que, primeiro, a gente tem que lembrar, a mudança da comunicação, ela ocorre num período de crise, né, quando o governo está já vendo essa aprovação cair. Então, sem dúvida, né, o ministro da Comunicação, Sidonio, chega num momento de tendo que mudar muita coisa, um cenário muito negativo. E a gente sabe que tudo leva tempo, né? Não só é uma comunicação do governo, como tem que organizar, e a população precisa entender, né? O presidente Lula teve um momento que estava aparecendo muito mais. Isso foi visto na pesquisa, foi capturado na pesquisa, e agora a gente, digamos, começa a ver também o Lula aparecer um pouquinho menos, viajando mais de novo, como a gente via nos anos anteriores. Por último, eu quero falar mais um ponto sobre a comunicação, que essa é uma questão difícil. A gente tem que lembrar que 15 anos atrás, 20 anos atrás, a população consumia muito mais televisão. Então, as notícias do governo pautavam muito mais. Hoje em dia, é muita informação acontecendo ao mesmo tempo, com redes sociais. Então, o governo precisa, sim, não só se defender, mas criar um aparato de comunicação muito mais complexo e que consiga dialogar, né, com os diferentes meios para chegar com a população. Então, é sim um desafio, mesmo nesse cenário de estabilidade. Acho que o governo vai continuar batendo na tecla da comunicação para apresentar esses programas, porque, como o próprio Lula disse, tem muito programa sendo criado, os ministérios estão começando a entregar, mas, de certa forma, tanto o resultado, né, o produto do resultado, tem que chegar, o que demora um pouco, mas a comunicação também é essencial para a melhora do governo.
1: Ô, Guilherme, um dado que me chamou a atenção também é porque a orientação para o governo foi precisa ir buscar o público evangélico. E aí houve um trabalho muito forte. Lula fala em Deus, a cada
0: Sim.
1: duas frases ele fala em Deus para ver se puxa o público evangélico. E aí cresceu no público evangélico, mas cresceu um ponto percentual. Em compensação, o governo Lula saiu de um empate, que tinha um empate numérico, inclusive, de aprovação e desaprovação entre os católicos, e passou a ser mais desaprovado do que aprovado. 53% dos católicos desaprovam o governo Lula e 45% aprovam. Foi o que aconteceu aí? O que é que pode ter acontecido?
0: Olha, esse cenário ainda é de bastante estabilidade. A gente vê uma pequena piora entre os católicos, mas não é uma coisa tão forte. O que dá para ver claramente é sim uma maior preocupação do governo. E aí, né, a gente estava falando agora do Sidônio. A gente sabe que o governo Lula como um todo vai ter dificuldades nas pautas morais, porque não é tão alinhado com a pauta conservadora muito forte entre os evangélicos. Agora, essa mudança, né, da fala do Lula, o Sidônio claramente pedindo para o Lula falar um pouco mais, trazer Deus, que é uma parte fundamental da vida dos brasileiros, né, a questão da fé. Então, acho que começa a ajeitar na comunicação essa busca, porque a pauta, digamos, mais familiar, mais moral, ela é mais difícil para o governo. Então, Igor, nesse caso, eu acho que ainda está muito mais da estabilidade. A gente não tem programas ou a pauta, né, tanto em Brasília ou do governo, ainda não é muito na questão da religião. Acho que o foco do governo ainda está muito mais na economia, né? Vocês estavam comentando agora o encontro de ontem, mas acho que o governo vai continuar batendo muito mais primeiro na economia e depois falar dos programas do que tentar entrar na questão mesmo moral, porque é sempre um terreno difícil. Acho que é um desafio para o governo tanto o presidente, mas o ministro da Comunicação estão tentando trabalhar. Mas ali acho que ainda não tem muita notícia para a gente poder comentar.
1: Guilherme Russo, cientista político, diretor de inteligência da Quest, Fernando Castilho.
3: Guilherme, por favor, eu queria que o senhor me tentasse me explicar sobre uma coisa que eu observei aqui. 70% dos brasileiros avaliam que o presidente não tem conseguido, nesse terceiro governo, cumprir as promessas de campanha. E 45% acham, por consequência, que está pior do que eu esperava. Isso é porque na campanha foi dado muita ênfase aos programas sociais e se falava muito nisso, e aí, mesmo que eles tenham acontecido, eles têm sido considerados ou vistos como insuficientes ou que não atendem mais às expectativas. Como é que o senhor analisa isso?
0: Perfeito. Esse, para mim, é um dos dados mais importantes da pesquisa, Fernando. Primeiro, como é que a gente avalia esse governo Lula, né? A gente pergunta de várias formas, não só aprovação, mas como é que é comparado aos outros dois governos do Lula? Como é que foi comparado ao governo Bolsonaro? O que a gente vê é que todos os resultados são negativos, né? O menos negativo é sempre a comparação com o governo Bolsonaro. Então, tem duas partes, né? Essa questão das expectativas criadas. A primeira, sem dúvidas, é a campanha. E muito, né, a brincadeira que mais colou, ou seja, que bom para o governo, que bom para o candidato Lula, né, em 2022, do churrasco, da picanha e da cerveja, que todo mundo guardou isso, mas agora isso traz, né, uma série de expectativas, e o que a gente vê é que a população é bastante frustrada. Eu acho que não é só sobre programas sociais, a gente tem que ter claro isso. Não é que a população lembra de todos os programas, mas tem a questão da inflação, ela é sempre vista como uma culpa do governo. Isso é sempre muito difícil, seja no governo Lula, fosse no governo Bolsonaro, no mundo inteiro essa é a realidade. Porque a inflação, ela corrói, né, o poder de compra da população. Isso afeta quanto que a população consegue, enfim, ter lazer, criar, realizar seus sonhos. Então, de certa forma, a inflação é que é muito atribuída, associada ao resultado do governo. E de certa forma, né, a gente teve muito um período longo agora de inflação alta, pelo menos todo mês, de certa forma, ela crescendo um pouco. E isso é a principal razão que a população fala da expectativa. A expectativa era baixar a inflação, era continuar com a inflação baixa. Isso não aconteceu. Isso foi muito falado na campanha, né? O próprio governo Bolsonaro também foi muito criticado por conta da inflação. Lula bateu muito nessa campanha. E aí, né, agora já está com 2 meses e meio de governo. E teve um primeiro ano muito bom na economia, o segundo já foi mais negativo, e essa inflação correndo, poder de compra, mesmo na economia que cresce, a inflação, na verdade, especialmente dos mais pobres e os trabalhadores, essa inflação sendo o grande vilão para o governo Lula.
1: Romualdo de Souza.
4: Guilherme Russo, muito bom dia para o senhor. O senhor toca aí no ponto da economia, desculpe, da comunicação. O senhor percebeu que ontem, no início da coletiva, antes de responder à primeira pergunta, Lula fez uma pequena provocação e ficou no vácuo. Lula disse: a imprensa ainda é mesmo o quarto poder? Isso não foi tocado por Lula. Lula não explicou por que tocou nesse assunto. Eu passei o dia todo no Palácio do Planalto tentando apurar por quê. E a conclusão é a seguinte: Lula tem uma amiga, muito amiga, que é jornalista, que tem um blog, governista, e essa amiga fica buzinando no ouvido do Lula: presidente, diga sempre que a imprensa não é mais o quarto poder, que o quarto poder são as redes sociais e que o senhor agora vai migrar para as redes sociais. O que, convenhamos, é uma aberração do ponto de vista da comunicação, mas o Lula da Silva está querendo vestir agora, Guilherme, uma roupa de comunicador via redes sociais. Mas
3: Influência.
4: eu queria me ater a uma das perguntas colocadas nesse questionário da Quest, que é a seguinte: vocês usam um conceito de intencionalidade. Lula é bem intencionado? E aí eu lhe pergunto: é possível avaliar um presidente da República do ponto de vista das intenções do presidente?
0: Romualdo, primeiro, obrigado pela pergunta. Eu vou te dizer de duas formas. A primeira é que, obviamente, intenção é algo super difícil de ser mensurado, mesmo porque como é que a gente sabe a intenção de cada um? Isso é um conceito difícil, mas ela é super importante do ponto de vista de percepção da opinião. Por quê? Porque a gente, obviamente, ainda está falando do presidente Lula, mas do que há um ano a gente vai estar conversando do candidato Lula e os seus, digamos, adversários. Quando a gente vai falar de eleição propriamente dito, uma das coisas que mais importa é o que a gente chama de atributos, né, de uma personalidade política. E um dos atributos muito importantes é ser honesto, outra é ser, digamos, correto, é conseguir entregar as coisas. Mas um personagem, né, uma figura política que não tem uma boa intenção, ela, de certa forma, esse é um indicador para a gente muito ruim para o governo dessa perspectiva que a população está começando a questionar a própria intenção do Lula. De novo, não é que a gente está mensurando se ele é bem intencionado ou não, mas sim a percepção da população em relação a essa intenção. Logo, por que que ela importa? Porque quando a gente vê uma avaliação que começa a piorar, né, aprovação caindo, e a gente vê também a própria imagem do Lula sendo afetada, isso para a gente tem um peso muito maior do que só uma aprovação que cai. Acontece com frequência de governos que começam a piorar, mas a pessoa, né, o líder do governo, continua com uma ótima avaliação. E para o Lula, digamos, é muito mais próximo, né? A gente vem ali bem intencionado, mal intencionado, muito próximos. Então, de certa forma, a gente está no 50-50 aqui na brincadeira, enquanto o governo está muito pior. Por isso a gente faz essa mensuração, até de certa forma pensando lá para frente no candidato Lula do ano que vem, não só no governo atual. E eu queria chamar a atenção: amanhã a gente vai publicar os números, da perspectiva eleitoral, que de certa forma dialoga um pouco com essa parte esse indicador da intenção do presidente, ou seja, a imagem dele, não só o governo como um todo.
1: Muito bem. Ô, Guilherme, só para do fato, só para a gente encerrar mesmo, o dado mais positivo para o governo seria esse da percepção da economia, que as pessoas que o percentual das pessoas que achavam que a economia estava pior era de 56%, agora caiu para 48%. Esse seria o dado mais importante dessa pesquisa, o dado mais importante positivo dessa pesquisa?
0: Igor, sem dúvidas. A economia melhorar é sempre, né, uma condição que ajuda muito um governo. E a gente tem os resultados, objetivos estão melhorando, a inflação está caindo, o governo cresceu, né, o país cresceu de novo. Então, se for esse o futuro da economia, esse, né, o grande indicador de que a população vê muito rápido. Então, sem dúvida, é o melhor resultado. Só vou trazer um segundo resultado que eu acho que ele é
1: Sim.
0: positivo, é que a população aprova as medidas do governo. A questão é que a população não conhece as medidas do governo. Então,
1: Sim.
0: quem conhece as medidas aprova. Logo, esse é o segundo grande resultado. A gente tem uma que a gente chama de, na economia, né, ele está fora do governo e tem um resultado que é dentro do governo, que são as políticas mesmo. E essas, de certa forma, têm potencial. É uma questão de tempo do governo conseguir emplacar. E acho que aí, de novo, a gente conversou bastante de comunicação. Alguns desses programas, de certa forma, têm um potencial de ir mais à frente, né, e virarem fatos políticos, virarem notícias, que as pessoas lembrem, né, dos resultados desse governo. Parte do problema é que as pessoas não sabem o que esse governo fez, especialmente comparado aos primeiros mandatos do Lula.
1: O Guilherme, já nessa rodada a Quest tem algum vai ter alguma rodada sobre Pernambuco? Não, nessa rodada vai apresentar alguma coisa no futuro sobre Pernambuco já?
0: Essa ainda não, vai vir na próxima leva de pesquisas estaduais. E aí queria já me convidar aqui, se você me permite, para a gente voltar e conversar um pouco mais sobre a governadora, o prefeito de
1: Ótimo.
0: Recife.
1: Está convidado. Já está convidado. Falar para o Max ali para já colocar o nome. Obrigado, Guilherme.
0: Perfeito. Valeu, Igor, Romualdo, Fernando, Edgar, obrigado pelo convite. É um prazer conversar com vocês sempre.
1: Guilherme Russo, cientista político e diretor de inteligência da Quest, conversou com a gente aqui sobre a pesquisa Quest que foi divulgada agora, agora há pouco, né? Foi agora às 7 horas da manhã aqui. E a gente trouxe a informação já com o Guilherme aqui, representante da Quest, já para conversar sobre os números com a gente. Tá certo? São dados bem interessantes que essa pesquisa traz, dados de estabilidade, alguns dados negativos, outros positivos, mas o principal, que ficou bem claro na conversa com o Guilherme agora, economia. A economia é importante, mas a comunicação. A
2: Mas eu acho também
1: comunicação
2: que tem um
1: é
2: ponto
1: que é
2: aí
1: importante.
2: relevante, que é aquele último ponto que ele falou, que talvez haja um desgaste da imagem do próprio presidente. Na medida que você tem 70% dos brasileiros dizendo, eu não acredito no Vitor.
3: Pelo menos ele não está
1: Eu vou
3: cumprindo
1: esperar.
3: aquilo que eu esperava.
2: Isso.
1: Eu vou esperar. Ele disse que a próxima divulgação, acho que ainda essa semana, vai ser, acho que amanhã, sobre a questão eleitoral. Vota ou não vota, quem vota e quem vota em
2: Isso.
1: quem. Eu vou esperar essa para entender. Sabe por quê? A gente vê todas essas pesquisas, a popularidade caindo, e o Lula sempre aparece como favorito. Quando você faz a pergunta,
2: Sim.
1: vota nesse ou nesse, ele sempre aparece como favorito. Então vamos esperar, vamos aguardar. Eu prefiro aguardar, mas chama atenção realmente, 70% dizendo que não.
2: A questão é que quando você coloca na eleição, você também compara com alguém. E aí, falta de
1: Exato.
2: lideranças também acontece isso.
3: Mas o
1: Exatamente,
3: fator
1: porque não tem,
3: comunicação
1: porque
3: vai
1: não
3: ser
1: tem.
3: determinante.
1: Porque não tem liderança do outro lado. Você não
2: Exatamente.
1: tem liderança do outro lado,
2: E nem na, e
1: elegível.
2: nem na, e nem na,
1: Elegível.
2: na dentro do próprio espectro da esquerda não surgem outras
1: Não tem outra,
2: lideranças.
1: não tem opção na esquerda e a
2: Aí a
1: direita está
2: leitura de
1: interditada.
2: voto em quem, aí ela
1: Não
2: acaba
1: tem,
2: recaindo de voto.
1: você não tem opção na esquerda, não tem alternativa na esquerda e a direita está interditada. Então você fica aí, sobra
2: Exatamente.
1: Lula. Por isso que toda vez. Por isso que. Vamos aguardar. Vamos para o intervalo, a gente já volta.
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1: De volta com o Passando a Limpo. Aí a gente vai para Portugal daqui a pouquinho, para Portugal com o Antônio Martins, que tem uma história, rapaz, que Portugal tá para expulsar, vai expulsar 5.386 brasileiros. Expulsar mesmo, mandou uma notificação para todo mundo, saiam do país, senão se vocês não saírem, a gente
2: E a
1: vai
2: gente criticou tanto o Trump,
1: tirar.
2: não foi?
1: Pois é, rapaz, tá vendo? Falou-se
3: e
1: tanto de Trump.
3: são casos de processos, né? Pessoas que não
1: É.
3: são pegas, não é gente que já está na agulha.
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1: Antônio Martins, muito bom dia para você.
8: Bom dia, Igor. Bom dia a todos da bancada, bom dia ouvintes da Rádio Jornal.
1: Martins, você não está nessa lista não, né?
8: Não, espero que não.
1: Olha, 34 mil imigrantes, dos quais 5.386 são brasileiros, e Portugal se prepara para expulsar todo mundo. Mandaram aviso para eles dizendo: saiam, porque senão a gente é que vai botar para fora. Por que isso?
8: Veja, Igor, isso começou já na campanha eleitoral, né? O governo que estava, que ainda está, né? Que ainda não tomou posse novo, mas que vai ser o mesmo, né? Ganhou a eleição, enfim, vai ser o mesmo. Já tinha colocado essa questão de 18 mil pessoas que teriam seus processos indeferidos, são pessoas que pediram aqui para continuar, geralmente com manifestação de interesse, que era um sistema para você vir para cá e trabalhar. E você teria um ano aí para conseguir emprego, então você viria ou com a promessa de emprego, ou com já um emprego, com o contrato assinado. Só que algumas pessoas que deram entrada nesse processo tiveram seu processo indeferido. E aí o governo disse que ia expulsar 18 mil e ia notificar essas pessoas. O consulado do Brasil entrou em contato, a embaixada também entrou em contato com as autoridades aqui, e até então não sentia esse número de brasileiros. Antes de ontem, o ministro da Presidência deu uma coletiva falando que são não só 18 mil, são 34, ou seja, dobrou o número de pessoas que devem ser expulsas, né? E dessas, 5.300 e poucas são brasileiras, né? O maior grupo é o grupo de indianos, depois vem o do grupo do Brasil, que nós somos a maior comunidade, depois vem outros países da Ásia, né? O Bangladesh, Nepal, e também venezuelanos, colombianos e gente da África do Sul. Bem, isso o governo já disse que já tinha começado a enviar essas notificações, está enviando a uma média de 1.000 por dia, agora dobrou, está em quase 2.000 por dia sendo enviadas, as pessoas têm 20 dias para deixar o país. É muito complicado porque muitas vezes essas pessoas que deram entrada na manifestação de interesse e que tiveram um processo indeferido, foi um processo foi muito complicado porque houve atraso no processamento disso. Uhum. E muitas delas já estão até empregadas mesmo, já estão com tudo certinho aqui, estão morando há 2-3 anos aqui ou mais, né? E de repente vão ter que mudar, vão ter que sair, vão ter que ir embora, quando isso poderia ter sido resolvido antes, se tudo tivesse corrido dentro dos prazos, né? O que foi que faltou para que elas pudessem apresentar? Né? Ninguém sabe exatamente qual foi a falha, né? Não há recurso, não há nada. Então, enfim, é uma complicação muito grande para algumas pessoas que já estão estabelecidas aqui, que já estão há mais de 2-3 anos.
1: É. Esperar agora para ver como é que vai ficar isso. Romualdo de Souza. Oi? Edgar Leonardo.
2: Antônio, tem um detalhe aqui que eu vi, que é a história do PCC ameaçando inspetores de finanças em Portugal.
8: Pois é, Edgar, bom dia para você. O presidente do sindicato dos inspetores da autoridade tributária, que é o equivalente ao fiscal aí da Receita Federal no Brasil, né? Esse presidente do sindicato denunciou a CNN Portugal, que está vindo com uma série de reportagens sobre a presença do crime organizado aqui em Portugal, e ele denunciou as ameaças que os inspetores têm recebido. Ameaças não só contra eles, mas também contra seus familiares. Filhos, marido, mulher, enfim. A questão investigou o grupo errado, né, vai virar alvo desses bandidos. E o que acontece é que esse crime organizado, esse PCC, ele não entra aqui. É bem provável, inclusive, que não esteja ninguém nessa lista que estão sendo expulsos, né? Porque eles entram aqui com muita estrutura, né? Eles entram com muito dinheiro e entram, às vezes, como é o modus operandi? Eles compram empresas existentes, né? Compram propriedades, montam, estabelecem esses negócios para lavar dinheiro, se infiltram no tráfico de drogas aqui em Portugal e na Europa, né? Então, assim, estão muito bem estabilizados, né? Não é... bandido pobre, entendeu? É gente que tem realmente estrutura para chegar aqui legalmente e manter

0: essa estrutura do crime organizado, principalmente aqui com o tráfico de drogas. Ainda não há casos de violência, como a gente vê no Brasil, mas há esses casos de tráfico de drogas, lavagem de dinheiro e compra de propriedades. Eles compram muitas propriedades, dominam bairros inteiros, enfim. E se expandem, né, para Espanha, para Itália e também para o norte da África. Então, é algo que a polícia daqui tem está muito atenta, tá sempre em contato com a Polícia Federal. Eu tive contato com uma agente da Polícia Judiciária, que ela tem ido ao Brasil com frequência para poder investigar e prender pessoas e ações conjuntas mesmo, para poder ver se evita que esse crescimento realmente aqui. Agora, poder de fogo, melhor, o poder financeiro dessas corporações aí ligadas ao PCC é muito grande.
1: É difícil e assim, é ruim também para a imagem do Brasil. É algo que é ruim para a imagem do Brasil. Até
2: Acelera
1: para
2: o preconceito, né?
1: acelera o preconceito também. Acelera o preconceito contra imigrantes brasileiros e tudo, fica todo mundo sendo taxado como
2: Rotula, né?
1: rotula como crime, como criminoso. Isso é muito ruim,
3: A gente
1: muito
3: já
1: ruim.
3: tem tanto estigma lá fora e mais esse ainda, né?
1: Pois é. Espero que se consiga realmente brecar. Fernando Castilho.
2: Martins, enquanto a gente estava falando aqui da expulsão, né, da lista de 5.386 brasileiros, tem uma informação de que a Agência de Imigração de Portugal negocia com universidades forma de acelerar o visto de estudantes estrangeiros. É uma forma de tentar evitar que chegue nesse caso aí de que não conseguindo a documentação o processo acabe levando a uma expulsão. Como é que é esse processo com as universidades?
0: Bom dia, Fernando. É também isso, e chega tarde isso, sabe? Porque anos e anos, desde que estou aqui há 10 anos, só o que eu vejo são alunos estrangeiros, mas principalmente brasileiros, que chegam aqui para estudar, tem que ter o visto a partir do Brasil. Então, da entrada no Brasil, no visto, o visto atrasa, a pessoa chega aqui depois que a aula começou, perde às vezes 2, 3 meses de aula, porque as aulas aqui começam em setembro, o ano letivo começa em setembro. Pessoa que chega em outubro, novembro, às vezes dezembro, para começar uma pós-graduação ou um curso universitário. E tem casos também de pessoas que têm pago já as propinas do curso. Essa propina que a gente fala é a mensalidade, né? A anuidade do curso, e de repente não consegue a documentação e perde, né? Então, assim, isso chega tarde. O que que a AIMA, que é essa agência, está fazendo junto com as principais universidades e institutos politécnicos, né, daqui, que dão cursos superiores, inclusive de pós-graduação? Eles estão fazendo uma espécie de treinamento dos funcionários para que agilizem alguns processos, como, por exemplo, dizer com antecedência para a própria AIMA quantos estudantes cada universidade deve receber naquele ano letivo que vai começar. Porque se a AIMA tiver isso com 4, 5 meses antes, essas informações, ela consegue, pelo menos é a ideia, que ela se adapte, né, a essa quantidade que vai chegar de pedidos de visto, porque de repente é abarrotada pelo pedido de autorização de residência, na realidade. O visto no Brasil, quando chega aqui, tem 3 meses para trocar para autorização de residência. E tem que ter toda a documentação da universidade, porque você tem que estar com a matrícula certa, tem que garantir que você tem como sobreviver aqui, como se bancar aqui, tem que ter antecedentes criminais, né? Então, tudo isso tem que estar certinho. Então, é uma forma também as universidades ajudarem a AIMA a se precaver e a se planejar. Outra coisa em relação à renovação da autorização de residência, porque quando você chega aqui como estudante, ela vale por um ano essa autorização. Ela tem que ser renovada por mais um ano, e só depois disso é que ela vai sendo renovada a cada 2 anos. Então, isso também prejudica muito. Às vezes o aluno não consegue a renovar, fica estudando, mas sem a renovação, e aí pode cair sim nessa lista dos 5 mil que vão embora, né? Então, é uma forma também de agilizar isso, criando balcões nas universidades, aí sim, para a renovação das autorizações de residência. Bem, por enquanto é promessa, vamos ver se isso realmente vai ser cumprido, né? A dica do pessoal da AIMA, né, do presidente da AIMA, é o seguinte: que o estudante faça o mais rápido possível. Algumas universidades, por exemplo, terminaram a Universidade Nova de Lisboa, que é uma das principais aqui de Portugal, ela terminou a inscrição em 30 de abril. Então, de abril até setembro, tem aí 5 meses praticamente para que o estudante dê entrada em todo o seu processo. Quanto antes ele entrar, melhor. Se ele conseguir também antecipar a sua matrícula na universidade para começar também a agilizar o processo dele junto ao consulado, que também é outro problema. Vamos lembrar que nós vimos aí uma série de protestos consulados de Portugal aí no Brasil, porque também não estavam funcionando a contento, né? Mas assim, quanto antes, melhor.
1: Antônio Martins, Conexão Portugal, aqui no Passando a Limpo. Daqui a pouquinho, deixa eu só dizer que a gente vai conversar sobre regulação das redes, tá? E o que está sendo discutido no STF. Daqui a pouquinho a gente vai falar sobre isso aqui no Passando a Limpo. Agora, Romualdo de Souza tem uma pergunta para o Martins.
4: Ei, Martins. Boa tarde. Tudo bem, Martins? Quer dizer que Portugal, mais uma vez, vai reabrir, porque não é a primeira vez que reabre, vai reabrir as investigações daquele caso de McCain e ali na região do Algarve. Isso já dura mais de 18 anos, Martins. Qual é o fato novo que leva o governo português ou essa aliança internacional a reabrir essa investigação da menina que desapareceu?
0: Bom dia, Romualdo. Esse caso é um caso que parece não terminar nunca, porque a criança até hoje não foi encontrada. Vamos lembrar desse caso. Em 2007, maio de 2007, uma família britânica estava com os amigos hospedados no resort no Algarve. E essa família, que tinha essa menina, que na época tinha 3 anos, e tinha os irmãos gêmeos, que eram bebês, né? E eles deixaram as 3 crianças dentro de um quarto e foram para um restaurante próximo. Tudo dentro desse mesmo hotel. Em algum momento, essa criança desapareceu. E até hoje nunca foi encontrada, né? Já fizeram várias buscas, enfim. Tem um suspeito que é que nunca admitiu esse crime, que estava morando nessa região na época, morou aqui por 12 anos, é um alemão chamado Christian Brucker. Ele está preso na Alemanha por ter estuprado uma senhora de 72 anos nessa região, no Algarve. Só que ele vai cumprir a pena dele, vai terminar agora em setembro. Então, o que as autoridades alemãs querem? Querem ver se encontram alguma coisa, né, relacionada ao caso de Madeleine McCain, que é a criança, para que ele não seja solto em setembro e acabe com a possível prova, possível indício de que alguma coisa que possa ligar ele ao crime. Ele também foi acusado de crimes de pedofilia, mas aí acabou sendo absolvido desses crimes, que não tinham provas, mas desse do estupro ele foi condenado, né, e está cumprindo pena. Então, o que acontece? Há 2 anos a polícia alemã veio aqui, foi numa barragem onde ele frequentava com frequência, fez uma varredura nessa barragem. Agora volta novamente, são 30 policiais alemães que voltam à região do Algarve e vão percorrer 50 hectares, 21 propriedades. Vão percorrer fazendas, casas abandonadas, poços, tudo para poder ver se encontram algum indício que ligue o Christian Burka o caso Madeleine, ver se tem alguma resolução, porque é uma angústia eterna da família, porque não a encontra a criança, nem tem informações do que aconteceu com ela.
1: Enquanto, né, não encontra, então, não consegue, enquanto você não encontra, não consegue realmente ter um desfecho, né? Você não consegue viver o luto, ter um desfecho, é algo terrível. Antônio Martins, quero agradecer a você mais uma vez pela participação aqui conosco, aqui no Conexão Portugal, no Passando a Limpo. Até semana que vem.
0: Até semana que vem.
1: Abraço forte. Vamos para o intervalo. A gente já volta.
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1: De volta com o Passando a Limpo, e é o seguinte, lá no STF tem um julgamento que está acontecendo sobre regulação das redes sociais. Esse julgamento, ele está sendo retomado, está está sendo retomado nesta quarta-feira, e fala sobre a possibilidade de responsabilizar plataformas digitais pelos conteúdos publicados por usuários, mesmo sem ordem judicial. A análise estava suspensa, foi suspensa, né, em dezembro de 2024, pedido de vista do ministro André Mendonça, que liberou depois, e agora já está liberado para esse julgamento. A gente está na linha agora com a Débora Salles, que é coordenadora-geral de pesquisa do Laboratório de Estudos de Internet e Redes Sociais da Universidade Federal do Rio de Janeiro, NetLab. O doutora Débora, professora, muito bom dia, tudo bem?
6: Bom dia, tudo bem.
1: Professora, o que é que nós podemos esperar desse julgamento de hoje e o que é que pode acontecer a partir desse julgamento, se ele for concluído hoje, claro, mas pode demorar um pouco mais. Mas o que é que nós podemos esperar dessa decisão do STF?
6: Olha, a gente entende que a regulação das plataformas digitais é uma demanda urgente, então a gente vê com bastante expectativa a retomada desse julgamento. Atualmente, as plataformas elas não se responsabilizam pela prestação de serviços que elas oferecem, né? O que isso significa? Significa que se você, como usuário, cair numa fraude, num golpe, porque viu um anúncio fraudulento numa plataforma de rede social, você não pode, de alguma forma, processar ou responsabilizar essas plataformas, e esse tipo de conteúdo só é retirado do ar a partir de uma decisão judicial específica. Uhum. E isso acaba demorando bastante, não acompanha o ritmo dos golpes e das fraudes que aparecem na internet. Então, a gente entende que é algo urgente repensar o artigo 19 do Marco Civil para acompanhar aquilo que se tornou uma prática comum, essa epidemia de golpe que a gente vê nas plataformas hoje em dia.
1: Uhum. A gente está conversando com a Débora Salles, que é coordenadora-geral de pesquisa do Laboratório de Estudos de Internet da Universidade Federal do Rio de Janeiro. Professora, eu tenho aqui a gente sempre tem aqui uma preocupação quando se fala nisso, que se fala na questão da liberdade de expressão e na questão da censura, que isso poderia ser uma censura prévia. Alguém chegar e dizer, olha, não pode porque retira porque eu não gostei do que falaram sobre mim. Nesse caso aqui, e não sou eu que estou dizendo isso, os próprios ministros, eles têm opiniões bem divergentes. Quando a gente vai ver como é que foram os votos até agora, por exemplo, o Toffoli, ele defende a inconstitucionalidade do artigo que propõe que as plataformas atuem mesmo sem ordem judicial. O Luiz Fux acompanhou a linha do relator, mas aí quando você vai para o presidente do STF, o Luiz Roberto Barroso, ele diz que a responsabilidade das plataformas deve existir somente quando elas não agirem contra postagens claramente criminosas. Então, você responsabiliza. Alguém falou sobre mim, aí eu vou lá e peço, mando retirar, e entro com um processo contra a empresa. A empresa, ela... Isso seria o que o Toffoli tá dizendo, né? No caso do Barroso, o Barroso diz, não, você aciona na justiça. Se a justiça mandar e a empresa não tirar, aí sim você pode responsabilizar ela criminalmente. Então, tem um degrau a mais. O que é que diferencia aí realmente a liberdade de expressão do ataque criminoso contra outras pessoas? Como é que a gente diferencia isso e como é que isso vai ser diferenciado na lei?
6: Então, é importante explicar que hoje em dia as plataformas já tiram do ar conteúdo. Certo. Elas fazem moderação de conteúdo ativamente, só que de forma completamente arbitrária e opaca. Uhum. Ou seja, a gente não sabe por que determinados conteúdos são tirados do ar ou mantidos no ar e que conteúdos são esses que elas retiram. Elas dizem retirar conteúdo, mas a gente não sabe que conteúdo é esse.
7: Então, quando a gente está falando aqui de liberdade de expressão e censura, esse é um discurso que elas querem que fique, de alguma forma, ofuscando o problema central, assim, porque elas já fazem esse tipo de moderação de conteúdo. Se a gente tiver realmente preocupado com liberdade de expressão, a gente precisa regular essa atividade de moderação, porque hoje em dia depende de regras privadas que elas cumprem ou não, fica a cargo de cada empresa e a gente não sabe o que está acontecendo. Não tem nenhum tipo de transparência do que elas tiram do ar ou não, ou até mesmo do que elas diminuem o alcance, porque é uma outra forma também de moderação de conteúdo. Então, quando a gente arrasta a discussão de responsabilidade para a discussão de liberdade de expressão, a gente, na verdade, está dando espaço para que as coisas não mudem, que é um pouco o que essas empresas querem, né? Quando a gente está falando de moderação de conteúdo criminoso, a gente tem que lembrar que muitos desses conteúdos são patrocinados, ou seja, são anúncios, são propagandas que, né, empresas e, em alguns casos, estelionatários estão dando dinheiro para elas e elas estão ganhando dinheiro com o prejuízo dos usuários, né? Então, a gente não está falando de liberdade de expressão. Publicidade não é a opinião das pessoas, né, comuns. A gente está falando de um mercado ilícito. Então, o que a gente, no laboratório, no NetLab, a gente vem argumentando é que a gente não pode cair um pouco nessa conversa de defesa de liberdade de expressão, porque a gente precisa regulamentar uma atividade que já acontece, e a gente precisa ficar muito atento para o modelo de negócios que elas operam, que é baseado em ganhar dinheiro com impulsionamento de postagem. E se essa postagem é criminosa, significa que elas estão ganhando dinheiro com mercado ilícito, que é o que a gente vem tentando denunciar, né? São diversas fraudes, diversos golpes que, assim, acho que todo mundo conhece alguém que já caiu num golpe nas redes sociais. E o que acontece hoje é que não existe responsabilização. Elas não são, não sofrem consequências, desse tipo de atividade.
1: Agora, pelos estudos, pelas pesquisas que vocês vêm fazendo no NetLab, esse caminho pelo STF é o ideal para se regulamentar as redes sociais no Brasil ou em qualquer outro lugar do mundo? Um caminho via judiciário não seria mais adequado que houvesse uma discussão realmente, que essa discussão fosse provocada para o legislativo fazer isso e não ficar dependendo do STF de uma decisão que é uma decisão num caso que vai gerar jurisprudência para o restante do Brasil? Tem um caminho melhor, não teria um caminho melhor para fazer isso, não?
7: Olha, sem dúvida, esse julgamento ele é o primeiro passo para a gente abrir uma discussão para a regulação, porque o artigo 19 hoje impede que essa discussão aconteça de forma mais profunda. Assim, é claro que no mundo ideal, a regulamentação das plataformas ela deve partir de um debate mais amplo, né, que não passe por uma decisão única do STF. A gente advoga por uma regulação que inclua discussões com acadêmicos, com a sociedade civil, com as próprias empresas, porque elas vão precisar acatar o que for regulamentado. Então, sem dúvida, não é o único passo. Eu diria que é o primeiro. Quando a gente olha, por exemplo, para a regulação que foi instituída na Europa, na União Europeia, né, o chamado DSA, ele foi um processo longo que envolveu muita conversa e muita negociação entre as empresas, a União Europeia e vários setores da sociedade civil para se chegar num modelo que fosse o mais próximo do ideal, mas também dentro daquilo que é possível. Sem dúvida, o DSA tem muitas limitações, mas ele é um marco regulatório muito significativo, e eu entendo que ele é uma referência para o Brasil nesse sentido, não só de como ele pode ser discutido, mas também como a regulação pode vir a ser implementada.
1: Débora Salles conversando conosco, Fernando Castilho.
2: Professor, eu queria pegar esse mote da regulação da União Europeia. Pelo que a gente lê, pelo que a gente observa, O que tem na União Europeia, como a senhora disse, com uma certa dificuldade, é onde a gente mais avançou. A senhora consegue identificar alguma simpatia ou tendência no Brasil por esse modelo? Ou declarações como essa do presidente sobre a visita da China travaram o debate? Na sua opinião, o encaminhamento que foi dado na Europa depois de um grande debate é um caminho que a gente devia copiar e colar? Ou então copiar, colar e adaptar?
7: Eu entendo que a gente deve sim se inspirar no modelo europeu. Ele é um modelo democrático, ele parte do diálogo intenso. Então, ele não é uma decisão imposta de forma repentina, mas ele, sem dúvida, precisa ser adaptado. Ele deixa lacunas importantes e agora que estão saindo os primeiros resultados, né, das obrigações das plataformas, a gente está vendo que tem limitações, que não resolveu todos os problemas. Então, eu entendo que ele é uma inspiração, especialmente porque ele é inovador. É a primeira vez que a gente vê as plataformas se responsabilizando e tendo que abrir caixas pretas que são, assim, demandas antigas dos pesquisadores, mas ele não vai resolver todos os problemas. Não adianta copiar o DSA e achar que pronto, a internet ficou segura, não temos mais nenhum problema. Eu vejo no Brasil, já desde o PL 2630, uma discussão importante advogando pela transparência, que eu entendo ser assim, o primeiro passo para que a gente possa regulamentar com qualidade. Hoje em dia, a gente tem muito pouca informação sobre como essas plataformas operam, qual o impacto que os problemas que elas causam têm na sociedade. A gente depende muito de dados que são problemáticos, de declarações que são vagas. Então, o DSA ele é um exemplo porque ele aposta muito nessa transparência. A partir da transparência, a gente consegue diagnosticar melhor os problemas e, então, aprimorar essas lacunas. O DSA tem várias lacunas, mas ele é uma inspiração, sem dúvida.
1: Débora Salles, Romualdo de Souza.
4: Pois é, professora. Bom dia para a senhora. Quando foi da elaboração do Marco Civil, a votação desse projeto de lei, o Congresso Nacional ouviu a sociedade, que é que, vez ou outra, os congressistas cometem traquinagens, mas nessa votação houve debates nas comissões. Aí a pergunta é, agora a gente fala de regulação, tem esse papel aí do Supremo Tribunal Federal que vai apenas interpretar um dos artigos da lei, mas aí a pergunta é, não estaria na hora de o Congresso Nacional chamar para si essa responsabilidade e chamar, inclusive, pesquisadores como vocês para debater exatamente esse momento de adaptação para a gente não trazer ou importar, como disse ontem Sua Excelência, o Presidente da República, importar alguém que vem da China, que tem o conceito próprio de censor e não de regulador, professora.
7: Sem dúvida, a gente precisa mobilizar os vários poderes da República e da sociedade para que a gente possa regulamentar essas plataformas de forma efetiva. Elas são empresas muito poderosas. A União Europeia só conseguiu avançar com esse projeto porque os países pequenos da Europa se uniram. Se pequenos países como a Espanha, Portugal, tentassem aprovar um projeto como esse, eles não conseguiriam garantir o enforcement, né? Assim, garantir que essas regras fossem cumpridas. O Brasil é um país grande, mas mesmo assim vai enfrentar problemas, então a gente precisa fazer uma frente única, assim, uma frente unida contra os abusos que a gente tem visto. O Marco Civil é uma referência de participação pública, né, de participação civil e política, mas ele foi ficando datado, ele já tem alguns anos e os problemas que a internet apresenta hoje são novos, o Marco Civil não previa problemas que a gente enfrenta hoje, ele estava lidando com problemas de 20 anos atrás. Então, é uma movimentação que a gente deve repetir e que, sem dúvida, assim, o Congresso, o Executivo, eles têm que se mexer para que a gente possa estabelecer esse diálogo amplo para uma regulação efetiva.
1: Edgar Leonardo.
3: Bom dia, professora. De fato, a questão da regulação ela é um problema atual e urgente que precisa ser encarado pela sociedade. Existe, naturalmente, um limite tênue aí entre censura e regulação, Agora, fora o modelo europeu, que outras experiências democráticas, de fato, a gente pode aproveitar? E quais seriam efetivamente os pontos específicos que são avanços que precisamos adotar aqui no Brasil?
7: Olha, em relação a outros modelos, atualmente não existem muitos, porque os países individualmente eles têm muita dificuldade de fazer frente a essas corporações. Elas são, assim, o Google é uma empresa mais poderosa que muito país no mundo, assim. Então, você fazer frente a essas empresas é realmente muito difícil. A situação atual da Europa, ela é mesmo inovadora. Além da Europa, outros países que, de alguma forma, regulamentam a atuação dessas plataformas acabam flertando bastante com um Estado autoritário, como é o caso da China, como é o caso da Rússia. Então, não são exemplos, diria, democráticos. Mas pesquisadores vêm discutindo isso já há algum tempo e tem alguns princípios já estabelecidos que podem ser incorporados. E aí, nesse sentido, eu diria que a questão da transparência é essencial. Hoje em dia, a gente não sabe nem quantos usuários efetivamente cada plataforma tem no país. A gente depende de estimativas, esses dados eles não são abertos. A gente não sabe, a gente tem muita dificuldade para monitorar o que acontece nessas plataformas. Não só o debate público, né? Assim, saber o que está viralizando, o que está sendo discutido de forma mais intensa, mas eu acho que, além disso, assim, o que está sendo moderado é algo que a gente não tem nenhuma informação. A gente não sabe o que as plataformas tiram do ar, o que as plataformas mantêm no ar, aquilo que tem denúncia, o que não tem denúncia. Isso é uma caixa preta, assim, fechada, que o DSA tentou abrir, ainda com limitações, e que eu acho que é uma inspiração importante. A questão da publicidade é, assim, o coração do funcionamento dessas plataformas. Elas vendem publicidade, é com isso que elas ganham dinheiro. Mas, diferente dos outros meios de comunicação que vivem de publicidade, a gente não consegue saber nem quais são os anúncios que estão sendo veiculados. Porque, como os anúncios são segmentados, né, cada usuário vê um anúncio diferente, a gente não consegue saber qual tipo de produto está sendo veiculado, está sendo promovido, sem medidas de transparência. Elas têm começado, né, a Meta, eu acho que é o exemplo, assim, mais emblemático, elas têm começado a disponibilizar esse tipo de medida, mas ainda muito limitadas. Sem uma regulação específica, essas medidas elas acabam sendo insuficientes. A questão da responsabilidade, né, da corresponsabilização e da análise dos riscos sistêmicos, que é uma questão relevante quando você está querendo minimizar, por exemplo, o impacto que essas plataformas têm para as crianças, para o consumo, para o monopólio que elas operam em diferentes setores. Então, entendo que são algumas frentes que o DSA pode inspirar e que, infelizmente, assim, é uma das principais e únicas referências que a gente tem do que pode ser feito.
1: Débora Salles, coordenadora geral de pesquisa do Laboratório de Estudos de Internet e Redes Sociais da Universidade Federal do Rio de Janeiro, o NetLab. Quero agradecer a sua participação. Doutora, muito obrigado. Volto sempre aqui ao Passando a Limpo.
7: Eu que agradeço. Foi um prazer. Tenha um bom dia.
1: Obrigado.
7: Até mais.
1: Até mais. O Romualdo de Souza, a gente falando aqui de regulação, e Lula confirmou uma parceria com a China, mas a China não mandou nem ninguém para fiscalizar o TikTok aqui não, né? Como foi pedido.
4: Até agora, a SECOM, a Secretaria de Comunicação Social da Presidência da República, disse que está no aguardo dos detalhes. Aguardo dos detalhes é o seguinte: quem é o censor que Xi Jinping vai mandar para o Brasil? Porque é claro que um país como a China, o exemplo que tem, e aí não precisa a gente ir à China para saber como é que funciona a comunicação e como funcionam as redes sociais por lá. Então, esse emissário do governo chinês ainda, pelo menos segundo com a Secretaria de Comunicação, ainda não houve um contato efetivo. Mas ontem o presidente Lula da Silva disse que esse representante do governo chinês vai conversar diretamente com o secretário de Comunicação Social da Presidência da República. E aí a gente sabe como é que é a história, né? Conversa com esse aqui, depois conversa com aquele acolá. Enquanto isso, e aí vem a minha avaliação, o Congresso Nacional poderia muito bem chamar para si essa responsabilidade.
1: Quando você vai buscar alguém, algum especialista fora, você procura um especialista e procura ele de acordo com a experiência que ele tem, com aquilo que ele tem de melhor. É, quando você vai na China atrás de um especialista para ajudar na regulamentação, mesmo que seja de um aplicativo específico, mas para ajudar na regulação de um aplicativo específico aqui, se ele vem da China, a experiência dele é com censura, tá? Não é com regulação, é com censura.

0: tem um fator chamado ementa, que é o resumo do que vai acontecer
1: Sim.
0: na sala de aula com aquela matéria. Na ementa, apresentada pela primeira-dama Rosângela Lula da Silva, ela diz o seguinte: porque o TikTok no Brasil tem um algoritmo que está favorecendo a direita. Ou seja, se esse algoritmo estivesse favorecendo a esquerda, o jantar não teria sido interrompido.
1: Pois
0: Portanto, se for para ser desse jeito, é melhor não trazer sensor.
1: é. Ai, ai, ai.
2: Esse é um problema muito sério, né, que a primeira-dama, ou melhor, vamos dizer, o presidente trouxe, né? Porque vamos acreditar na versão oficial do presidente, que ele colocou isso e que a primeira-dama
1: Só
2: socorreu.
1: complementou, né?
2: Trouxe para o colo do Brasil para um problema. Não é fácil inferir, por exemplo, a situação do governo chinês de ter que atender a um pedido, porque foi um pedido, né, de um país que quer um sujeito que venha discutir o algoritmo, né? Eu acho que é complicado esse tipo de coisa. A sensação que eu tenho, Romualdo, é que certamente Xi Jinping vai mandar um funcionário. Ele vai falar com uma ou duas ou três pessoas, não vai dar nenhuma declaração e vai voltar e vai dizer isso. Até porque o próprio TikTok já se antecipou, já propôs ver esse tipo de coisa. Na verdade, esse é um problema que não existia, ou pelo menos diplomaticamente esse problema não estava colocado. A primeira-dama jogou num evento social, criou um problema que agora o governo tenta. Como é que você vai administrar isso? Porque, veja bem, se chegar a vir, o que é que a oposição não vai
1: Vai
2: fazer?
1: fazer um, vai ter um barulho danado, porque a
2: Não
1: ideia é
2: é?
1: que está
2: Então,
1: vindo um sensor. Mas
2: exatamente isso.
1: tem uma situação. Carla Zambelli fugiu. Diz que foi para os Estados Unidos, aí diz que agora vai para a Itália, e que ela é cidadã italiana e que ninguém pode tirar ela da Itália. Ela já deu essa declaração, disse: ninguém vai me tirar da Itália porque eu sou cidadã italiana. Só que a Itália não tem lei, a Itália não tem lei que proteja cidadão italiano de extradição, tá? Ah,
2: É
1: eles não
2: verdade,
1: têm.
2: não
1: É, não
2: sabia.
1: tem, não tem.
3: Então tem um
1: É
3: problema
1: liberado.
3: aí de estudar a legislação antes de falar e antes de tomar a decisão, né?
1: O que, na verdade, ela fala disso como se fosse pela lei, só que a lei não protege ela lá, não. Pela lei, não. O que protege ela é a política. Porque a
2: Claro.
1: primeira ministra lá na Itália, ela é conservadora, Giorgia Meloni, ela está na mesma linha de Bolsonaro. Pode ser que, por ser conservadora e tal, ela mande segurar e não extradite a Carla Zambelli. Tem até desculpa já. Já tem até desculpa para isso. Basta aplicar reciprocidade. Reciprocidade nas relações internacionais, reciprocidade é algo que é muito utilizado. E reciprocidade em relação ao quê? Robinho. Teve um caso com Robinho, a Itália pediu a extradição dele e o Brasil disse que não
2: É
1: extraditava,
2: um
1: que ele cumpria
2: complicador
1: pena
2: para ela.
1: aqui, que cumpria pena aqui, não, que ele cumpriria pena aqui, mas que não iria extraditar. Pode ser que a Giorgia Meloni, ela diga: olha, vocês não mandaram o Robinho, aí eu não vou mandar, eu não vou extraditar a Carla Zambelli. Vocês não mandaram o Robinho, eu não vou extraditar a Carla Zambelli. Por isso aí ela pode escapar. Agora, não tem regra, não tem lei que impeça a Itália de extraditar cidadão italiano, não, até porque já aconteceu. Já aconteceu no Mensalão, né, Romualdo? Aconteceu com o Pizzolatto, não foi?
0: Exatamente.
1: Foi com o
0: O
1: Pizzolatto?
0: petista Henrique Pizzolatto,
1: Sim.
0: diretor do Sindicato dos Bancários, ele era funcionário do Banco do Brasil, foi um dos mentores intelectuais do esquema que culminou com o chamado Mensalão do PT, que era repassar verba de publicidade
1: O
0: que não era
1: Mensalão.
0: veiculada e o dinheiro ia para o PT. Então, Pizzolatto fugiu para a Itália e acabou sendo preso na Itália, trazido para o Brasil, cumpriu pena aqui no presídio da Papuda, aqui em Brasília, Henrique Pizzolatto.
1: Na verdade, eu disse que era na Lava Jato, na verdade foi o Pizzolatto, foi no Mensalão. O
2: Maranhão,
1: Pizzolatto foi no
2: isso.
1: Mensalão. Então, no Mensalão, ele fugiu para lá, entrou lá, inclusive, para não chamar atenção, entrou com o passaporte do irmão, na época. Ele entrou na Itália com o passaporte do irmão, descobriram que ele estava lá, e aí, depois que descobriram que ele estava lá, o Brasil pediu a extradição. Aí ele disse: não, mas eu sou cidadão italiano. Ele estava com o passaporte dele italiano, ele é cidadão italiano. A Itália disse: ah, manda para lá. E aí mandou, extraditou ele para o Brasil, já que os crimes tinham sido cometidos aqui. O problema é que depois a Itália pediu a extradição do Robinho, para aquele caso de estupro e tal, e o Brasil não extraditou o Robinho. Disse que não ia extraditar, que ele cumpriria pena aqui, mas que não mandava ele para a Itália. E aí acabou que agora pode ter
3: essa questão. E teve o caso daquele Batiste, né? Lembra disso?

0: Cesare Battisti. Cesare
1: Battisti.
0: Cesare
1: Battisti.
0: Cesare Battisti, que Lula, Lula não mandou ele inicialmente, isso, mas que depois ele acabou sendo extraditado. Né? Depois ele acabou, acho, no governo Bolsonaro já. Foi no governo Temer ou no governo Bolsonaro, Romualdo? Que ele foi extraditado.
2: Bolsonaro,
0: né? É Bolsonaro. Aí ele foi extraditado já no governo Bolsonaro. Demorou um bocado, mas foi. Aí talvez não tenha... Aí vão dizer, mas acabou indo. Então não tem como aplicar... nesse caso, não tem como aplicar a reciprocidade. Mas no caso da Zambelli, ela pode, se a primeira-ministra lá não quiser mandar a Zambelli de volta para o Brasil, ela pode alegar isso. Pode alegar reciprocidade e dizer que por causa do Robinho, não. Há quem diga que isso é um risco também, porque pode ser que o Brasil diga, não, tudo bem, a gente manda o Robinho. É. Tudo bem, a gente manda o Robinho.
3: Agora,
0: e você manda a Zambelli de volta.
3: Como é que foi a repercussão dentro do partido dela? Como é que foi? Eu não vi muita coisa no noticiário. A sensação que eu tenho é que eles... Finalmente ela foi embora.
0: Não, o que eu vi foi de algumas pessoas aproveitando o momento para dizer que era mais uma refugiada política... e tal, mas nada é mais forte, não. Tem gente no PL que deve estar dando graças a Deus, porque assim, ela estava muito mal já no PL e com os bolsonaristas, inclusive, né? O Bolsonaro chegou a dizer que perdeu a eleição por culpa dela, que a culpa foi dela, por isso que perdeu a eleição em 2022 e que tudo estaria acontecendo por culpa dela. Tudo que está acontecendo agora seria por culpa dela. Então ela acaba ali saindo.
3: Mas ela continua deputada?
0: Ela continua deputada licenciada, né? Fica na mesma situação do Bolsonaro. Eduardo Bolsonaro, licenciada, sem rendimento, sem ganhar nada, mas licenciada. Esse período vai ser de 4 meses. Depois desses 4 meses, ela aí vai acontecer o que a gente já tinha falado aqui, que pode acontecer com o Eduardo Bolsonaro. Se ela não voltar, o presidente da Câmara, o Hugo Mota, ele declara vago a cadeira, declara vaga a cadeira e manda chamar o suplente. É isso que acontece.
2: E já tem uma proposta, né? Um projeto de decreto legislativo.
0: Sim.
2: De autoria do deputado. De um deputado do Espírito Santo, que pede para Eduardo Bolsonaro exercer o mandato dele desde os Estados Unidos. Ou seja, o regimento interno teria de ser modificado. E a proposta apresentada pelo deputado Evair de Mello, do PL do Espírito Santo, diz o seguinte: olha, o deputado Eduardo Bolsonaro, por motivos de foro íntimo, pode exercer o mandato de forma remota, sem precisar retornar ao Brasil. E ontem, na resposta que deu a Lula, o deputado Eduardo Bolsonaro disse: nas eleições do ano que entra, vai ter um, olha o artigo que ele usou, um Bolsonaro na disputa. Pode ser o pai, que dificilmente, pode ser um dos irmãos, ou pode ser a ex-primeira-dama.
0: É, tá bom. Romualdo de Souza, Fernando Castilho, Edgar Leonardo, obrigado, gente, pela participação aqui na nossa bancada hoje, e muito obrigado a você, a audiência de hoje também aqui na Rádio Jornal, aqui no Passando a Limpo. E a produção do Passando a Limpo é de Max Augusto, trabalhos técnicos de Avanildo Cerqueira e Evandro Chaves, e assistente de estúdio é Val Melo. Tchau, tchau. Até amanhã.
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5: 3:13.
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7: Gente, o consultório do Rádio Livre hoje vai falar sobre gripe. Vocês estão com a impressão que está todo mundo doente? Se não tá doente, tá ficando doente? Pronto. E todo mundo diz assim, menino, eu tô com a gripe, essa gripe, ela derruba um, né? Bem, a gente vai falar sobre gripe aqui no consultório e explicar que gripe não é resfriado, mas que realmente derruba um, como a gente diz, né, na nossa casa com a nossa família. E o Brasil registra uma alta de casos de síndrome respiratória aguda grave em mais de 20 estados, segundo a Fiocruz. Esse aumento de casos acende um alerta, claro. Aqui em Pernambuco, a gente já teve, inclusive, o governo decretando estado de emergência por causa da alta na incidência de pessoas com gripe, com síndrome respiratória aguda grave. Sobre esse assunto, a gente recebe aqui no nosso estúdio a doutora Lúcia Reis, médica, clínico geral, especialista em clínica médica e em doenças infecciosas e parasitárias. Doutora Lúcia, boa tarde, seja muito bem-vinda.
1: Oi, Anne, boa tarde a todos. Como eu costumo copiar, bom dia, boa tarde, boa noite, Pernambuco falando para o mundo.
7: Isso mesmo, doutora Lúcia, prazer enorme tê-la com a gente aqui. Obrigada. No consultório do Rádio Livre. E também vamos conversar com o médico infectologista, doutor Demétrios Montenegro. Doutor Demétrios é infectologista do Real Hospital Português e chefe do Serviço de Infectologia do Hospital Oswaldo Cruz. Daqui a pouquinho, doutor Demétrios também vai estar com a gente aqui, sintonizado no consultório do Rádio Livre. Vou começar já com a doutora Lúcia, com essa questão gripe, resfriado. A gente já conversou uma vez sobre isso aqui, e doutora Lúcia conversando comigo, eu disse, rapaz, eu acho que eu nunca tive uma gripe. Porque doutora Lúcia, a senhora disse que gripe, ela vem de repente, derruba a pessoa e tira até o apetite, é?
1: É, pois é, a gripe é um quadro infeccioso bem intenso, bem importante, e algumas vezes os pacientes até dizem, doutora, eu adoeci domingo à tarde. É uma coisa muito interessante, porque é um quadro abrupto com bastante sintomas gerais. Em contrapartida, o resfriado, ele é um quadro mais leve, que o paciente às vezes tem até dificuldade de saber quando é que ele começou, porque os sintomas vão se instalar lentamente. Uhum. E é interessante, as pessoas podem ter 3-4 resfriados por ano e vão ter pessoas que jamais vão ter uma gripe. Por quê? Porque tem a vacina e é são vírus mais específicos. Em contrapartida, o resfriado, ele tem essas manifestações mais leves.
7: É, eu falei que achava que nunca tinha tido uma gripe, porque eu nunca fico sem apetite. Então, quem tem gripe perde o apetite, se a pessoa não perder, não é gripe, é isso?
1: É muito comum, não é uma regra, mas assim, é muito comum, porque os vírus da gripe, eles dão muitos sintomas gerais. Uhum. E se instalam abruptamente. Então, é muito comum o paciente ter febre alta, 38, 39, dor de cabeça, dor no corpo, dor nos olhos, pode ter dor de garganta, mas muita prostração. Ao cabo que o resfriado, você tem sintomas menos intensos. O paciente gripado, a coisa que ele mais quer é cama. O corpo pede aquela necessidade dele ficar o tempo todo deitado.
7: Que é quando a gente diz assim, eu tô derrubado, né?
1: Eu tô derrubada. Parece que passou um carro, um trator por cima de mim.
7: E eu já vi gente falar assim, rapaz, eu não sei nem se é gripe, porque eu tô tão derrubado, assim, eu nunca senti uma coisa dessa. Pode ser um dos vírus da influenza, porque a gente sabe que a gripe, ela vem do vírus da influenza, né? Então pode ser um dos tipos de vírus da influenza.
1: É, o que é mais comum entre a gente é a influenza A. Agora, a influenza B é menos frequente. Agora, o que acontece é que esses vírus, eles são mutantes, né? Tanto que a vacinação tem que ser anual. Por quê? Porque do mesmo jeito que a ciência desenvolve vacinas para combater o vírus também é sabido, né? E ele tem mecanismos de fazer mutações. Então, de uma maneira geral, influenza A e influenza B são os mais comuns, principalmente influenza A.
7: Nossa. E doutor Demétrios Montenegro, ele é médico, infectologista, está com a gente também aqui, agora sintonizado. Doutor Demétrios, boa tarde, seja bem-vindo.
5: Boa tarde, Anne. Boa tarde, Lúcia. Quanto tempo.
7: Não é?
5: Saudades de você.
7: Ai, mais uma dupla maravilhosa aqui no consultório do Rádio Livre para a gente poder aprender e ter muita orientação, né? Então, a gente falando um pouquinho aqui desses vírus da gripe, né? A influenza A, como doutora Lúcia já falou que a influenza A é a mais comum, mas aí a gente vem com os subtipos, né? Tem gente que acha que influenza A, a influenza é só H1N1, mas a gente já tem vários outros e isso também vai modificando como a pessoa vai ficando quando ela é infectada por um desses subtipos do vírus?
5: Exato. Na verdade, quando você é infectado por um subtipo, você cria imunidade para aquele subtipo. Felizmente, isso, com a gripe, com a influenza, isso acontece. O que não acontece com o Covid. Covid você pode se reinfectar com o mesmo subtipo algumas vezes, mas com a influenza não. E como Lúcia falou, justamente o fato de acontecerem as mutações faz com que a necessidade de se tomar vacina anualmente, porque essa vacina ela é feita justamente com as variantes mais comuns que estão circulando, e aí eles produzem a vacina baseada nessas variantes. Por isso que você tem vacinas com mais de uma variante. E daí a importância de se tomar anualmente a vacina da gripe, principalmente aquelas pessoas que estão no grupo de risco, né? As crianças e as pessoas, os imunossuprimidos e as pessoas idosas.
7: O doutor Demetrios, qual a variante de agora, assim, é que está pegando mais?
5: A influenza A, né, que mais assim, já foram descritos alguns casos da B também circulando nesse surto de agora.
7: Nossa, porque a gente já tem aí um estado de emergência por causa também das crianças pequenas. A gente sabe que tem uma... Inclusive, a gente vem falando isso aqui no Rádio Livre, tá, gente? Tem uma fila de espera por UTI, por leito de UTI pediátrico. E aí, isso acende um alerta grande. Todo ano a gente tem um quadro desse aqui em Pernambuco, sempre. Esse ano até demorou um pouquinho mais a ter, mas a gente teve. Está tendo, nesse momento, crianças, mais de 60, até ontem, estavam esperando por leitos de UTI pediátrico. Aí a Secretaria Estadual de Saúde disse que abriu novos leitos, né? 16 leitos a mais, sendo 10 de unidade de terapia intensiva, que é a UTI pediátrica, em Goiânia, na zona da Mata Norte, 6 de enfermaria no Hospital Regional do Moura, em Garanhuns. Então, assim, estão se abrindo leitos, claro, mas a demanda de pessoas adoecendo e de crianças, não são só crianças, mas as crianças, elas complicam mais. E, doutor Demetrios, por que em criança, principalmente pequenininha, a gente vê aí criança de meses, às vezes está pertinho de completar um ano, algumas com dias, assim, que já estão enfrentando essa barra toda de estar doente, estar esperando leite UTI, por que com criança tudo é mais complicado?
5: Na verdade, essa época do ano é uma época da sazonalidade das infecções respiratórias. E entra nesse pacote todo de vírus que estão circulando, a influenza, mas tem outros vírus também, uhum, que podem levar ao quadro de cirrose, né? Que é a síndrome respiratória aguda grave. Então, além da influenza, você vai ter o Covid também, mas em crianças, como você falou aí, principalmente as pequenininhas, com meses de vida ainda, com menos de um ano, a gente não pode esquecer do vírus sincicial respiratório. Então, é um vírus que justamente nessa faixa etária e nos idosos, você tem uma gravidade grande. Então, as crianças podem fazer um quadro respiratório com uma gravidade maior, às vezes até mais do que a própria influenza. Felizmente, para os idosos e para as gestantes, hoje se tem a vacina. Então, pode ser feita a vacina do vírus sincicial respiratório. E para as crianças menores que têm algum tipo de... que nasceu com algum tipo de malformação, que tem algum tipo de doença, algum problema a mais, não é aquele bebê saudável, hoje em dia tem um tipo de medicação que é feito para essas crianças. Uma medicação com um custo até elevado, mas que já foi incorporado no SUS. Então, não é para toda criança que tem o vírus sincicial respiratório. Uhum. Isso daí é um grupo específico de criança que tem uma chance maior de ter uma complicação. Então, são os desnutridos, que nascem com algum problema de saúde, problema do coração, aí tem indicação de fazer essa medicação.
7: Ô, doutora Lúcia, falando em síndrome respiratória aguda grave, síndrome respiratória aguda grave, o que significa de fato? É uma complicação da gripe, por exemplo, ou pode ser um quadro mais complicado, é isso?
1: Antes de responder, eu queria pedir licença para render minha homenagem e tietar meu colega Demetrio. Ele é um ser humano fantástico, é um médico brilhante,

0: é um cientista, é um professor inspirador, é um professor inspirador e, além de tudo isso, participa de corridas de rua e ainda tem uma sensibilidade fotográfica. É um fotógrafo magistral.
1: Nós não conhecia essa parte, viu,
0: Pois
1: doutor
0: é.
1: Demetrios? Não conhecia
0: Estou
1: seu
0: dando
1: talento,
0: spoiler,
1: não.
0: estou dando
2: Poxa,
0: spoiler.
2: muito obrigado pelo elogio.
0: Então, assim, eu não
2: Fico
0: posso
2: emocionado.
0: perder, eu não posso perder essa oportunidade de publicamente dizer isso a ele, tá certo? No caso da síndrome respiratória aguda grave, ela, como o Demetrios falou, né, ela pode ser provocada também em crianças pequenas e idosos pelo vírus sensicial respiratório, e é um quadro respiratório assim que tem um desfecho desfavorável, né? O paciente começa a perder o que a gente chama de saturação, a um comprometimento difuso do pulmão, e aí são pacientes que, na maioria das vezes, podem precisar de assistência ventilatória invasiva ou não. Então, são aqueles quadros respiratórios que têm uma evolução desfavorável, que precisam de hospitalização em UTI.
1: Mas isso é assim, por exemplo, pode começar, né, com a gripe ou com o vírus sincicial respiratório. Aí isso complica, por exemplo, vai para uma bronquiolite, para uma pneumonia, e vai complicando, e aí quando vocês vão avaliar, fazer, aqui já é um quadro de síndrome respiratória aguda grave, seria mais ou menos
0: É
1: assim?
0: assim, o próprio vírus, por exemplo, o próprio vírus da influenza sozinho, numa pessoa, por exemplo, imunodeprimida ou que tem asma, ele por si só já pode ser o responsável pela instalação do quadro. Não necessariamente precisa evoluir, vamos dizer, para uma bronquite associada a uma bactéria. A evolução do próprio vírus é uma evolução desfavorável. E aí é uma série de parâmetros médicos que você vai pontuando e vendo que o paciente não está tendo uma evolução satisfatória.
1: Tá certo, a gente agora precisa saber o que fazer quando começa o quadro, né, minha gente? Mas eu vou conversar isso aqui com o doutor Demetrios, com a doutora Lúcia Reis, doutor Demetrios Montenegro, médico infectologista, doutora Lúcia Reis, médica especialista aqui em clínica médica, está com a gente. Os dois estão aqui e a gente vai tirar todas as dúvidas. Já estou recebendo aqui muitas perguntas dos ouvintes. Quem quiser participar, o número do nosso WhatsApp é o 99147-8520.
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1: O consultório do Rádio Livre hoje está falando sobre gripe. Porque todo mundo está dizendo assim: tô gripado. Ou então alguém da família está gripado. Às vezes não é uma gripe, é um resfriado. Às vezes é outro vírus, não é o da gripe, mas dá aqueles sintomas respiratórios e que incomodam bastante. Então a gente resolveu fazer esse consultório para que você possa realmente tirar suas dúvidas e ter as melhores orientações para quando, ou se você tiver algum quadro assim, né, que sugira uma gripe, um resfriado ou qualquer outro tipo de problema respiratório. A gente está aqui no estúdio com a doutora Lúcia Reis, especialista em clínica médica. Também estamos no consultório de hoje com o médico infectologista doutor Demetrios Montenegro e tem ouvintes participando. Um deles é o seu Marcos Vieira. Seu Marcos mandou um áudio para a gente, então vamos escutar o que ele pergunta.
5: Olá, boa tarde, Anne Barreto e convidados. Aqui quem fala é Marcos Vieira, do IPCEP. E é o seguinte, minha filha, ela foi mãe na última sexta-feira. A minha neta, Maria Clara, está com 4 dias de vida. E eu falei para ela que estava indo lá agora na quarta-feira, né, com minha mãe, para lá ver a bisneta, né, minha sobrinha, fazer uma visita. E aí ela foi bem relutante, né, disse que era melhor esperar mais um pouco, porque está um surto de gripe, e a minha é muito nova, inclusive Covid-19 também, que ela não tem imunidade nenhuma, né? E a minha dúvida é, será que é bem assim mesmo? Mesmo tendo os cuidados adequados, né? Higienização por álcool em gel,

0: Será que a criança, né, por ela ser tão jovem, ela tem mais facilidade de contrair algum tipo de vírus, da gripe ou até da Covid-19 mesmo? Obrigado, boa tarde.
1: Obrigada, seu Marcos. Deixa eu então passar aqui para o doutor Demetrios, porque eu vi que a filha dele está preocupada, né? Escutando as notícias de que realmente muitas crianças estão adoecendo. E seu Marcos ficou meio triste, porque não pôde levar a mãe para ver a bisneta, não pôde ver a netinha. Doutor Demetrios, você acha que a preocupação da filha do seu Marcos é realmente válida?
2: Assim, né? Sem dúvida, porque o bebê muito novinho, ele está predisposto a ter, a pegar esses quadros dessas viroses, principalmente no período como a gente está vivendo agora. O X da questão aí é o seguinte, que a pessoa pode estar ainda num período de incubação do vírus, antes de apresentar os sintomas, e nessa fase ele pode ainda já transmitir o vírus. Lógico que não vai transmitir com a mesma intensidade se já tivesse sintomado. A recomendação, normalmente, quando a pessoa está com sintoma de algum quadro viral, realmente é não fazer nenhuma visita para os recém-nascidos. Mas aí também cabe a cada família decidir como é que vai ser feito esse bloqueio para prevenir uma possível infecção viral nos RN, nos recém-nascidos, né?
1: Então, seu Marcos, não fique com raiva da sua filha, não, que ela só está preocupada com a pequenininha. Daqui a pouco, o senhor vê a sua neta. Agora, tem uma coisa também, doutora Lúcia, que eu imagino que o seu Marcos também possa estar pensando. Mas se ele for de máscara, se ele, como ele falou assim, ah, mas não usa álcool em gel. Se ele for de máscara, por exemplo, há, por exemplo, assim, um menor risco de fato, dá para arriscar ou é melhor nesse momento agora, já que é um momento que tem uma circulação maior de vírus e a gente está vendo que muitas crianças estão ficando doentes, é melhor ele esperar um pouquinho. Porque o avô fica na ansiedade de ver o neto. Eu entendo, viu, seu Marcos? Eu entendo. Mas a gente também fica preocupado com o bebê, né? Então, o que que a senhora diria, doutora Lúcia?
3: Eu concordo com o Demetrios, eu acho assim, eu acho que tem que ter esse acordo familiar, né? A máscara, evidentemente, a higiene das mãos funciona realmente como uma maneira de prevenção. A máscara é uma barreira mecânica, né? E eu acho que a gente pode chegar a um meio termo, né? Ele pode levar a mãe dele para ver a bisneta, ver de longe, vamos dizer assim, não precisa necessariamente colocar ela no colo, né? Ter aquela visita eventual, enquanto essa bebezinha Maria Clara, né, ela
1: Isso.
3: cresce mais um pouquinho, fica mais madura. A gente sabe que o recém-nascido, a criança, ela traz anticorpos da mãe, se a mãe teve contato com aquele vírus ou se a mãe tomou vacina, mas também tem o caso das variantes. Essa proteção é parcial. Então, acho que aí é um bom senso, né? Ele pode levar a mãe dele para ver a bisneta de longe. E desde que esteja sem qualquer tipo de sintoma. E mesmo sem sintoma, não ter um contato tão íntimo com a bebê. Ter um contato mais visual e à medida que o tempo for passando, ela vai colocar a bebezinha no braço.
1: Tá certo, seu Marcos, fique tranquilo que vai dar tudo certo. Agora, a gente falou muito aqui de vacina. E aí chegou uma pergunta do Ailton Farias. Ele disse, doutora Lúcia, que ele é muito difícil de gripar, muito. Ele fala assim, eu sou muito difícil de gripar, porém, todas as vezes que me vacino contra a gripe, eu fico gripado. Isso é psicológico ou tem realmente a possibilidade de ficar doente?
3: Não, graças a Deus a vacina, na realidade a vacina não provoca doença, né? E tem essa crendice popular de que toma vacina e que fica doente, né? Como eu disse anteriormente, ele possivelmente nunca teve gripe, pode ser até que nunca vá ter. Agora, a vacina, ela não provoca a doença. Ela é um estímulo imunológico para que o organismo produza anticorpos para quando entrar em contato com aquele vírus não é tão estranho para ele. Então, você pode ter sintomas que a gente chama atenuados. Dor no local da vacina, um pouquinho de moleza, o corpo meio esquentado, dor de cabeça. E tem pessoas que não têm nenhum sintoma, nenhum efeito colateral. Mas essa cultura de que a vacina da gripe provoca gripe é uma coisa totalmente falsa. A vacina não provoca a gripe. A vacina, ao contrário, ela está sendo usada para evitar que o paciente tenha gripe ou que, se ele tiver gripe, ele tenha um

0: quadro bem mais leve.
1: Eu tenho até uma história comigo mesmo, viu, seu Ailton? Estava grávida quando eu tomei a vacina da gripe, né? Porque a vacina da gripe agora ela está disponível para todo mundo. Tem os grupos que eles são prioritários, e aí tem as grávidas, os idosos, as crianças pequenininhas, são prioridade. Mas se você quiser ir no posto, como está disponível para todo mundo, você consegue tomar a vacina. Então, quando eu fiquei grávida, eu precisei tomar. Era grupo prioritário. E foi a primeira vez que eu tomei. Aí, quando eu tomei, menino, todo mundo dizendo, vai ficar gripado. Eu já esperei, né? Vocês estão dizendo, né? Que vai ficar, vai que o vírus está aqui em mim, porque eu também acho assim, que o vírus estava aqui, só não estava desenvolvido. Aí, menino, foi o ano que eu não gripei. Não gripei nesse ano. Eu só, olha, arrasou, viu? Então, assim, acreditem. A vacina é séria, a vacinação é muito séria aqui no Brasil. Se tem uma coisa que funciona no Brasil bem, eu acho que é a vacinação, né? Em todos os lugares é o que a gente percebe bem isso. Então, assim, acreditem, se vacinem, se protejam. É importante demais que a gente acredite e faça a vacinação. Inclusive, doutor Demetrios, falando em vacinação, a gente sabe que na época da Covid, eu conversei muito com o senhor sobre vacinação, porque tinha uma tal de fake news sobre vacina da Covid, que era um negócio sério. Graças a Deus que isso acabou um pouco. Agora, hoje, muita gente diz assim, quando eu falo de gripe aqui, quando eu falo de qualquer outro vírus, muita gente fala assim, olha, a Covid acabou, vocês não falam muito mais sobre Covid. Me diga, ainda temos casos de Covid?
2: Sim, a Covid não acabou não, né? Continuou, o vírus continua circulando. Inclusive, só antes de falar um pouco da Covid, eu queria só acrescentar algo em relação a essa discussão que teve sobre a vacina da gripe e os sintomas depois. Uhum. É bom lembrar que a vacina da gripe vai proteger apenas para o vírus influenza. Então, é isso que às vezes as pessoas se confundem. Porque o que é que vai acontecer? Veja, estamos num período onde tem uma circulação alta de todos os vírus respiratórios. Não é só o vírus da influenza que está circulando. Então, a pessoa se vacina para a gripe, se protege da gripe, mas os outros vírus respiratórios, como o sincicial respiratório, que para o adulto jovem não tem a vacina liberada, ou tem o rinovírus, tem outros vírus que também a pessoa pode se contaminar. Então, o que acontece, na maioria das vezes, é a pessoa se vacina para a gripe, não pega a gripe, mas pega os outros vírus do resfriado comum. Uhum. Então, por isso que muita gente diz que a vacina da gripe adoece, não é isso. Então, isso daí precisa ficar muito claro para todo mundo. Inclusive, a questão da Covid, né? A Covid não acabou, a gente ainda tem vírus circulando e vai ter vírus circulando, eu acredito, para o resto da vida. Como acontece com a gripe e os outros vírus respiratórios também. O que é importante é a gente sempre que a pessoa tiver um sintoma respiratório e tiver a oportunidade de fazer o exame para Covid, é muito importante, principalmente aquelas pessoas que têm uma chance de complicação, né? Os mais velhos, os que têm outras doenças associadas, como doença do coração, diabetes, doença renal, as pessoas que têm o sistema imunológico baixo, né? tem problema de defesa. Por que isso? Porque existe uma medicação que é dada pelo SUS, que a pessoa, se confirmar que está com infecção de Covid, uma infecção leve de Covid, o governo dá essa medicação, que se chama Paxlovid, que é justamente para prevenir para uma evolução para uma doença mais grave. Uhum. Agora, essa medicação só serve para o Covid, para prevenir essa evolução, e ela só é fornecida depois que tem uma confirmação pelo teste rápido. Então, por isso que é muito importante, principalmente nessa população, teve um sintoma gripal, faz o exame de Covid. Até porque, mesmo naquela época, lá atrás, durante a pandemia, não dá para você distinguir, do ponto de vista clínico, o que é Covid, o que é vírus sincicial respiratório, o que é rinovírus, o que é gripe. Você, na grande maioria das vezes, gripe e Covid vem muito associada à febre, né? Febre e uma prostração maior. Mas você pode ter febre também, principalmente nos idosos, em caso de vírus sincicial respiratório.
1: Por isso, minha gente, que é importante fazer o exame até para saber que vírus você foi acometido. Doutora Lúcia, a gente fez muito teste para COVID, né? E aí, quando a gente fala de teste assim para saber de vírus, a gente lembra logo o teste da COVID. Mas tem teste para influenza, tem teste para outros vírus também?
0: Tem, excelente colocação. Eu queria até aproveitar e ilustrar para vocês. Uma paciente se comunicou comigo na segunda-feira para vocês verem que não é a história que a gente sai divulgando, é o dia a dia da gente mesmo, né? E ela colocou aqui: boa tarde, doutora Lúcia, meu esposo está desde sábado à noite como se fosse gripado, teve febre 38 e 39 o domingo todo, hoje, que era na segunda-feira, ficou febril, mas agora já está com febre de novo. Ele tem se queixado de dor no corpo, muita dor de cabeça, tosse com sensação de sufocação. Está tomando sintomático, né? O que é que eu devo fazer? E aí, assim, esse paciente, ele ainda é jovem, tem 49 anos, mas eu conheço, é um paciente que tem asma. E a primeira coisa que eu pedi a ela foi que ela se dirigisse a uma farmácia. Por quê? Porque até 48 horas, se você tem gripe, influenza, no caso desse paciente em particular, ele tem indicação formal de fazer medicação, porque ele tem uma asma grave. E aí ela foi na farmácia, o teste que é feito na própria farmácia deu negativo para coronavírus, deu reagente para influenza A e negativo para influenza B. Então, eu tive condições naquele momento de dizer a ela que ela comprasse a medicação da própria farmácia, ela se comunicou comigo. Então, a orientação que eu reforço de Demétrios é que o paciente que tiver sintoma respiratório, se ele tiver condições de fazer um teste, farmácias de grandes redes, eu até pedi a a esposa desse paciente, ela me informou que o teste custou R$ 59,90 para COVID, influenza A e B, sendo feito na própria farmácia. Às vezes, na rede pública, a gente consegue, mas demora um pouco. E o meu cuidado com ele era que a gente tinha 48 horas para poder medicar. E ele foi medicado, eu também tive a curiosidade de perguntar, o remédio para gripe para 5 dias custou R$ 166. Então, assim, se você testa um paciente desse, você tem condições de intervir e mudar o curso da doença. Se ele tem COVID e tem indicação de fazer medicação, como Demétrio disse, o governo disponibiliza a medicação. Em último caso, se você não se testa, não tem condições de testar, a gente pede que respeite muito o isolamento. Por quê? Porque você tem o cuidado com o paciente, mas você tem cuidado também com as pessoas que estão em torno desse paciente. Então, muitas pessoas convivem com idosos, com gestantes, com crianças, com pacientes imunodeprimidos. Então, o mínimo que a gente pode fazer é isolar esse paciente. Porque aí a gente tenta quebrar aquela cadeia de transmissão do vírus.
1: É verdade. A gente sabe que muitas vezes é difícil isolamento, né? Em algumas casas, por exemplo, mas é importante, de alguma forma. Conheço gente até que não consegue se isolar completamente e fica de máscara em casa. Para tentar, no mínimo, do mínimo ali, tentar proteger o outro. Mas, assim, eu acho que a gente tem que ter essa consciência. Eu acho que é a consciência que é mais importante, né, doutora? Porque tem gente que fica doente, sabe? Não, isso é besteira, isso é só uma gripe, e aí acaba tendo contato com outras pessoas, indo para aglomerações e piorando ainda mais o quadro.
0: É verdade.
1: Bem, estou vendo aqui as mensagens que vocês estão mandando, mas eu preciso fazer mais uma pausa aqui no consultório. Então, daqui a pouquinho a gente volta com o Dr. Demétrios Montenegro, com a doutora Lúcia Reis e já também áudios e perguntas que estão chegando pelo nosso WhatsApp. Quer participar? Ainda dá tempo. Número do WhatsApp 99147-8520. Vou para o intervalo rapidinho e volto já.
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1: Consultório do Rádio Livre hoje está falando sobre gripe. Então a gente está conversando aqui com o doutor Demétrios, também com a doutora Lúcia Reis. Doutor Demetrios Montenegro, médico infectologista, doutora Lúcia Reis, médica especialista em clínica médica. Muitos ouvintes participando com a gente hoje desse consultório falando sobre gripe. Eu recebi aqui um áudio do seu Antônio. Vamos ouvir então o que ele pergunta aqui no nosso consultório.
5: Boa tarde, eu sou o Antônio. Eu fui num posto do Jordão para tomar a vacina. Só que eu disse que eu estava gripado. Ela disse, não, só quando o senhor se curar da gripe. Aí eu fui para um evento lá no CAPS, que eu faço parte do CAPS. Aí a menina disse, o senhor teve febre? Eu digo, tive não. Ela disse, então o senhor pode tomar. A minha dúvida é essa.
1: Doutora Lúcia, e aí, sintomas de gripe, a pessoa não pode tomar vacina ou é só quando não tem febre?
0: Possivelmente ele não estava com gripe porque ele não tinha febre, né? A gripe dá esse febrão. Mas se o paciente tiver sintomas leves, uma coriza, uma coisa, eu acho que a gente não pode perder, sem febre e sem sintomas gerais importantes, eu acho que a gente não pode perder a oportunidade de vacinar. A princípio não teria nenhuma contraindicação.
1: Falando nessa coisa da febre, a febre da gripe, ela dura mais ou menos quanto tempo assim? O esperado, né? Num quadro normal que não evolui para algo pior.
0: Os sintomas gerais são mais predominantes, principalmente nos dois primeiros dias, a não ser que o paciente desenvolva complicação. Evidentemente que a febre não vai embora por encanto, né?
1: Sim.
0: Mas a febre alta é principalmente nos dois primeiros dias. E se você intervém com a medicação específica nos casos em que há indicação, você pode até abreviar realmente o curso febril. Mas é principalmente nos dois ou três primeiros dias, principalmente nas primeiras 48 horas.
1: Tá certo. Vamos agora ouvir Edmilson? Ele também mandou um áudio para a gente aqui. Vamos escutar o que ele pergunta.
6: Boa tarde, Anny Barreto. Edmilson, São Lourenço da Mata. Eu gostaria de perguntar aos doutores se a vacina para o vírus sincicial está disponível em todos os postos médicos das prefeituras de Pernambuco. Obrigado.
1: Obrigada, seu Edmilson. Então, doutor Demetrios.
2: Na verdade, teoricamente, era sim para estar disponível nos postos médicos para as gestantes e os idosos acima de 70 anos. Então, não precisa, porque tem algumas vacinas que são atreladas à pessoa ter uma doença crônica, como pessoas que vão fazer quimioterapia, pessoas que vão receber medicações imunobiológicas, que baixam muito a defesa. Aí, essas vacinas para pneumonia, para meningite, para um tipo específico de hepatite. Então, nesse caso, precisa ir lá no CRI, que é o Centro de Imunobiológicos Especiais, que fica na Oswaldo Cruz. Mas para o vírus sincicial respiratório, não. Estão nos postos de saúde, que tem posto de vacinação. Mas, lembrando, é só para pessoas acima de 70 anos e para as gestantes.
1: Tá certo. Agora a gente vai ouvir o áudio enviado por Cleide. Vamos escutar o que ela pergunta.
7: Boa tarde, me chamo Cleide. Eu estou com uma sobrinha que já faz mais de uma semana que ela está com essa gripe. Ela nunca tem problema de cansaço, ela tem 30 anos. Mas só que ela ficou cansada, ela foi tomar banho quase que a gente ficou com medo, porque ela ficou sem fôlego. Foi para a emergência, a médica passou um nebulizante para ela, passou um remédio para ela fazer a nebulização, né? Mas ela continua do mesmo jeito, cansada. Às vezes ela fica, ela pode subir a escada que cansa. O que eu devo fazer? Mande-me me dê uma orientação. Muito obrigada, fique com Deus. E doutor Demetrio, ele não me conhece, vou conhecer ele do Oswaldo Cruz. Cheiro para vocês.
1: Linda. Olha, todo mundo conhece o doutor Demetrio. Está vendo, doutor Demetrio? Você é famoso. Doutora Lúcia, me diga, essa questão do cansaço, ela disse que é a sobrinha, né? Quando sobe a escada já está ficando cansada.
0: Pois é, dona Cleide, eu acho que a senhora deve retornar com a sua sobrinha para uma UPA, para uma reavaliação, né? Porque jovem, mas com mais de uma semana já de um quadro febril e com cansaço, isso tem que ser investigado, né? Pode ser um cansaço da febre, da moleza, mas eventualmente tem alguns vírus, por exemplo, que podem provocar uma inflamação no coração, pode ser também um comprometimento das vias respiratórias, bronquite, uma asma, uma broncopneumonia. Então, assim, uma semana de febre com cansaço, ela deve retornar de imediato a um serviço de emergência.
1: Doutor Demetrios, enquanto tem sintoma, a gente ainda está transmitindo?
2: Eu não entendi direito, Anne. Eu não escutei.
1: Enquanto
2: pode repetir?
1: Enquanto o paciente tem sintoma, ele ainda está transmitindo para outras pessoas?
2: Veja, a partir do momento que a pessoa começa a ter sintoma, a forma de transmissão ela vai ser muito mais eficaz. Porém, no caso da gripe, o vírus vai ter uma circulação em torno de 6 dias, de 6 a 7 dias. E depois não tem mais transmissão. Uhum. Agora, isso pode variar de vírus para vírus. Então, por exemplo, o COVID, se a pessoa tiver uma doença mais grave, ele pode transmitir até 10, 14 dias. Se for uma pessoa imunossuprimida, que faz tratamento de câncer, que tem um HIV sem tratamento, então ele pode transmitir até 21 dias. Então isso vai depender muito do tempo de doença. Qual é a história natural de uma pessoa que pega um vírus respiratório, né? Primeiro vai ter aquela fase de muita secreção nasal, né? Com muita coriza, com tosse, e depois e a febre. Depois que passa esse período, a pessoa vai ficar muito com uma tosse residual. Algumas pessoas desenvolvem sinusite. E aí essa sinusite começa a ter um gotejamento, isso é, a secreção começa a escorrer pela garganta e dá aquela sensação de tosse. Isso acontece normalmente depois do 5º, 7º, até o 10º dia. E aí muita gente fica se queixando, eu estou tossindo há 10 dias já com essa tosse, essa gripe não vai embora. Na verdade, essa fase, você já não tem mais vírus circulando. O que acontece é muito porque muita gente tem sinusite, desenvolve uma sinusite após esse episódio de gripe e fica tendo essa tosse residual mesmo. Então, isso é uma coisa que incomoda, mas não tem, nessa fase não tem mais risco de transmissão.
1: Uhum. E para tosse, que é um negócio chato, que a tosse quando fica, ela fica, né? Parece que não quer sair da gente. O que a gente faz com tosse, doutora Lúcia?
0: É assim, a tosse incomoda o paciente e incomoda quem está junto.
1: Exato.
0: Né? Quando é uma tosse realmente que é do próprio quadro, a gente tem que ter um pouco de paciência, porque quando o paciente tosse, ele está querendo eliminar alguma coisa que não está fazendo bem a ele, né? A própria secreção funciona, vamos dizer assim, como um corpo estranho. Ele tem que tossir para mobilizar aquela secreção. Então, a gente tem que deixar o paciente tossir a princípio. De uma maneira geral, não sedar a tosse. O que a gente orienta, o que é? Hidratar bastante, porque essa secreção ela fica mais fluida, é mais fácil de você expectorar, né? Em lugar muito frio, você tentar proteger a garganta, lugar com ar-condicionado, você proteger a garganta, não ficar muito na frente, pode fazer uma higienezinha nasal com soro, mas a tosse é um sintoma, uma manifestação, é um sinal do próprio quadro respiratório. A gente tem que saber que ali, além de ter a agressão do vírus, a gente tem uma reação inflamatória e leva um determinado tempo para que o organismo volte ao seu estado normal. Então, é ter um pouquinho de paciência, não tomar os antitussígenos popularmente que a gente vê, né? Eventualmente, a pessoa diz que toma um melzinho de abelha, tem aquele alívio na garganta, mas assim, é hidratar bastante e ter muito cuidado quando tossir. É a famosa etiqueta da tosse, né? É. Principalmente na fase inicial, que é a fase que você está transmitindo o vírus.
1: Doutora Lúcia, adianta tomar vitamina C quando a gente está gripado?
0: Não, a melhor vitamina C a gente toma todo dia quando a gente toma um suco de maracujá, come um pimentão, uma acerola, né? As pessoas acham que a vitamina C vai dar imunidade. A imunidade da gente vai sendo adquirida desde a hora que a gente nasce ao longo do tempo, né? Então, não gastem dinheiro com vitamina C industrializada. O dinheiro de um tubinho de vitamina C dá para você fazer uma feirinha boa de fruta que vai lhe dar uma carga de vitamina C para a sua semana toda.
1: Tá certo. Joaquim mandou um áudio para a gente. Seu Joaquim, vamos agora escutar o que o senhor pergunta.
8: Boa tarde, Anne Barreto. Aqui é Joaquim, de São Joaquim do Monte. Veja, minha esposa tem uma doença rara e ela pegou uma gripe, está aqui sem conseguir, não tem força para uma doença com o nome de ela, não tem força para jogar o catarro fora. E quer que você dizia para mim, quer que eu devo fazer com ela, porque eu levei no hospital, tentar tirar a secreção, não conseguiram, me dê aí uma solução, não, por favor. Sou ouvinte de vocês todos os dias e o consultório para mim desde o tempo da graça. Nunca vou deixar de ouvir esse consultório, que é muito bom, muito bom. Obrigado. Me dê uma orientação, por favor.
1: Claro, seu Joaquim, obrigada por estar com a gente sempre. Obrigada por confiar aqui também, né, nos especialistas que sempre vêm para o consultório. Doutor Demetrios, pelo que eu entendi, a esposa dele tem realmente uma doença rara, não consegue se mexer. E está difícil para fazer a expectoração da secreção, né? O que ele pode fazer para ajudar ela?
2: Pois é, pelo que ele falou, é uma doença neurológica, uhum, que pode comprometer os músculos, e aí a gente fica muito preocupado, porque é uma situação que, após uma gripe, ela realmente pode evoluir com uma complicação. Porque imaginar que você tem muita secreção na gripe, começa a ter gotejamento, pode ter uma bronquite como consequência da própria influenza. E precisa remover essa secreção e ela não tem uma musculatura eficaz para colocar essa secreção para fora, ele precisa voltar com ela numa unidade de saúde. Porque dependendo da situação em que ela se encontra no momento, ela precisa até ficar internada para fazer fisioterapia, para fazer uma aspiração mais eficaz, já que ela não vai ter a força muscular para colocar a secreção para fora. Então, não dá para imaginar uma condução de um caso com uma complicação dessa em casa. Eu acho que seria interessante ele voltar para o hospital com a esposa para ser reavaliada e aí ver se não faz um internamento para fazer esses procedimentos.
1: Seu Joaquim, eu sei que o senhor foi para o hospital, né, e teve que voltar para casa, mas tente outro. Veja o que é que o senhor pode fazer. Vá novamente, fale com outro profissional de saúde. Diga que a situação está piorando e que o senhor está preocupado, porque a pessoa, eles precisam, né? O profissional que estiver aí, São Joaquim do Monte, precisa reavaliar a sua esposa. Realmente é uma situação muito delicada. O senhor está certo em estar preocupado. E eu até achei muito interessante o senhor falar para a gente, porque o senhor está aqui sendo ouvido por dois profissionais de renome, doutor Demetrios Montenegro e doutora Lúcia, que estão aqui para ajudar. E a sua situação é muito delicada, a situação da sua esposa, né? Então, vá-se embora logo para uma unidade de saúde, viu? Espero que dê tudo certo para o senhor e para ela também. Bem, doutora Lúcia, a gente está chegando ao fim do consultório, mas essa pergunta eu tenho que fazer. Veio de Bezerros, Rivaldo. Está dizendo assim, ó, que para a gripe, a gente falou aqui de vitamina C. E aí ele diz que para a gripe o que ele faz é chá com limão e alho. Ele diz que nele é muito eficaz. Eu já ouvi também falar muito. Alho, chá de limão, alho, chazinho, não sei o quê, essa bebidinha quente, ajuda de fato?
0: Na realidade não vai combater a gripe em si, né? O que vai acontecer é que aquilo dá um conforto, né? E as pessoas às vezes gostam do paladar do limão, do alho. O alho tem um efeito anti-inflamatório, mas teria que ser uma dose muito alta. Ele tomar um chazinho, o chazinho vai até acalentar um pouco a pessoa, né? Possivelmente não é só o chazinho, mas não teria nenhum tipo de problema. Agora, a gente não pode referendar isso como um tratamento específico, né? Às vezes, até a pessoa toma um chazinho de alho com limão e junto toma um analgésico. Melhora, atribui a melhora ao chá, né? Mas não teria nenhum tipo de problema, mas não teria, assim, uma indicação formal de ser uma medicação, né?
1: Tá certo. Gente, olha, muitas dúvidas chegando aqui sobre gripe, resfriado e outros vírus, né, que a gente tem. Inclusive, quando chega no hospital, fala assim, é uma virose, porque são muitos vírus circulando. E assim, de cara, é difícil do médico dizer qual é o vírus que está causando todos aqueles sintomas. Mas o mais importante é seguir as orientações direitinho. E como disseram aqui os doutores, se puder fazer o teste para saber qual vírus que você está, se hidratar bastante, descansar, se alimentar bem e seguir principalmente as recomendações. Doutora Lúcia, prazer enorme estar com a senhora mais uma vez aqui, falando hoje sobre gripe, sobre resfriado e outros vírus, mas já agradeço demais as orientações, viu?
0: Tá, eu agradeço mais uma vez o convite, reforço meu abraço a Demetrios, e sempre que tiver disponibilidade, eu estarei aqui com vocês.
1: Deixa aqui um contato, uma rede social que a senhora preferir.
0: Para informar mais, vamos, @ Bora de Medicinês.
1: Vamos embora, esse Bora de Medicinês é muito bom. Obrigada, doutora Lúcia. E doutor Demetrios, prazer enorme poder falar com o senhor novamente aqui nesse consultório de hoje, juntando aí o senhor e a doutora Lúcia, uma dupla incrível. E eu também queria que o senhor deixasse aqui pra gente uma rede social, um contato, o que o senhor preferir.
2: Muito obrigado pelo convite. Eu sinto muito não poder estar aí com vocês, né, pra gente fazer esse debate ao vivo. mas eu tinha um compromisso até as 3 horas aqui no Hospital Português e eu não tinha como me deslocar a tempo de chegar para o debate. E por isso que eu tive que fazer já direto daqui. E até me atrasei um pouquinho justamente por conta disso. Mas foi um abraço grande para vocês e para todos os ouvintes. E tem o meu Instagram, né, que é @demetriosmontenegro, todo colado, né, tudo junto. E é aberto, e quem quiser participar pode entrar por lá. Como a Lúcia disse, né, eu gosto muito de fotografia, e lá tem algumas fotos que eu já fiz aí ao longo da vida.
1: Aí tá certo, doutor Demetrios. Obrigada, doutor Demetrios Montenegro. Obrigada, doutora Lúcia. Sejam sempre muito bem-vindos. E para quem está nos ouvindo, se cuidem, porque realmente tem muito vírus circulando. Gente, esse foi o consultório do Rádio Livre hoje. A produção foi de Gabriela Bento. Trabalhos técnicos de Elivelto Henrique, Big Alves e João Alves. No apoio, Val Melo. A coordenação de jornalismo é de Vitor Tavares.
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0: Muito bom dia. Chegamos ao domingo. Hoje é dia 3 de maio de 2026. Decorridos 123 dias do ano, faltando 242 para o ano acabar. Hoje é o dia do pau-brasil, dia nacional do sertanejo, dia mundial da liberdade de imprensa e também é dia do sol. Agradecendo a audiência dos amigos e amigas que nos ouvem através das rádios Jornal Recife FM 90.3, Rádio Jornal Limoeiro FM 99.5, Rádio Jornal Caruaru FM 91.3, Rádio Jornal Garanhuns FM 107.5, Rádio Jornal Pesqueira FM 90.9, Rádio Jornal Petrolina FM 90.5 e aos que nos ouvem no mundo inteiro pelo aplicativo da Rádio Jornal ou pelo radiojornal.com.br.
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0: Você já deve ter escutado a música que foi sucesso na voz do Rei Roberto Carlos e foi sucesso também com o grupo Titãs. A música É Preciso Saber Viver. E o que isso pode significar? Bom, para cada uma das pessoas pode ter um significado diferente. Mas penso, e não sei se você concorda comigo, que acima de tudo, saber viver é saber escolher sempre a felicidade. Isso não significa dizer que ela vai estar presente o tempo inteiro. Mas eu falo de escolha, eu falo de busca, eu falo de tentativa. Até porque não é lógico que alguém busque não ser feliz. Mas a verdade é que todos, absolutamente todos nós, passamos por problemas, passamos por provações, passamos até por privações de todo tipo. Todos,

significa saber sorrir, apesar da tristeza, saber enxergar as dádivas mesmo atravessando tribulações. Porque é dessa forma que a gente vai encontrar soluções para as questões da vida, as questões que a gente precisa resolver para seguir caminhando. É preciso também, não esqueça disso, saber sentir gratidão e buscar ver o lado positivo das coisas. E aí, como ver o lado positivo de uma situação negativa? Aquilo que aquela situação pode nos ensinar. Pode não ter dado absolutamente nada certo para a gente, mas é impossível que você saia de uma situação assim sem aprender absolutamente nada. A lição, o ensinamento, a gente leva. E leva para outras situações para que a gente possa aprender a lidar com elas. Então, é preciso saber viver. É preciso continuar tentando, continuar buscando, continuar vivendo. Que você tenha, no mínimo, um excelente dia.

partir de agora, com trabalhos técnicos de Sidney Cunha, estamos começando o Nossa Saudade. É hora de matar saudades através da música. São lindas canções e grandes intérpretes do passado para você ouvir aqui no Nossa Saudade da Rádio Jornal. E a gente começa o programa de hoje com Ângela Maria, com Foi Deus. E depois tem Adilson Ramos cantando Sem Me Dizer Adeus. Para você, muito bom dia!

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1: Seguindo no Nossa Saudade, vamos agora matar saudades dos antigos carnavais. O coral Edgar Moraes com Valores do Passado. E depois tem Silvio Silva cantando Prefiro Duvidar.

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1: Vamos agora com Silvio Caldas cantando Cabelos Brancos. Logo depois é Aguinaldo Raiol quem canta Sonhei que estavas tão linda.

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1: Vamos seguindo no Nossa Saudade, agora tem Renato e seus Blue Caps, Não Te Esquecerei. Depois a Laide Costa canta Como Eu Gosto de Você.

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1: Pois é, Sidney, hora de dar aquele passeio pela história para saber o que acontecia no ano qualquer, no dia como hoje, dia 3 de maio. De maio de 1908, a quarta edição dos Jogos Olímpicos da Era Moderna começou em Londres, com 22 países participantes. De maio de 1940, o Estádio Municipal do Pacaembu, em São Paulo, foi inaugurado com uma rodada dupla. O Palestra Itália venceu o Coritiba por 6-2 e depois o Corinthians bateu o Atlético Mineiro por 4-2. De maio de 1945, sob o comando do Marechal Mascarenhas de Moraes, a Força Expedicionária Brasileira partiu para a Itália, onde começou a participar ativamente da Segunda Guerra Mundial, ao lado dos países aliados, que eram Estados Unidos, França e Inglaterra, contra os países do eixo, que eram Itália, Alemanha e Japão. Mas em 1945, num 3 de maio, Benito Mussolini foi capturado pela resistência italiana em Dongo, na região da Lombardia, tentando fugir, disfarçado de soldado alemão. Em maio de 1956, o pugilista americano Rocky Marciano, campeão mundial de pesos pesados, anunciou a sua aposentadoria aos 32 anos e 49 lutas invictas. Seguindo no Nossa Saudade, agora a gente vai ouvir Julio Iglesias cantando Seguirei Meu Caminho, e depois tem The Pops com A Lenda do Beijo.

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1: No Nossa Saudade da Rádio Jornal, agora tem Ed Wilson cantando Sandra. Depois, Roberto Luna canta Último Desejo.

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1: Vamos ouvir agora os cantores de Ébano com Greenfields. E depois Vanderlei Cardoso canta O Bom Rapaz.

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2: É isso que a gente vai saber agora. Como é que fica, hein? A previsão do tempo para hoje. Primeiro domingo do mês de maio. Hoje é dia 3. Começa falando para os amigos e amigas no Recife, região metropolitana, falando para você que nos ouve pela Rádio Jornal Recife, FM 90.3.
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2: E a previsão para hoje é a seguinte: sol com possibilidade de pancadas de chuva pela manhã e muitas nuvens à tarde. À noite o tempo fica firme, temperatura mínima de 24 e a máxima pode chegar aos 28 graus. A previsão do tempo agora é para Limoeiro e região, falando para você que nos ouve pela Rádio Jornal Limoeiro, FM 99.5.

A previsão do tempo também serve a você em Feira Nova, Lagoa do Carro, João Alfredo, Bom Jardim, Lagoa de Itaenga, Passira, Salgadinho, Buenos Aires. Sol com muitas nuvens durante o dia e períodos de céu nublado. Noite com muitas nuvens. Temperatura mínima de 23 e a máxima 29 graus. Vamos agora trazer a previsão do tempo para Caruaru e região. Eu falo para você que está nos acompanhando agora pela Rádio Jornal Caruaru, FM 91.3.

Previsão do tempo serve a você em Toritama, São Caetano, Brejo da Madre de Deus. Sol com possibilidade de pancadas de chuva pela manhã e muitas nuvens à tarde. À noite o tempo fica firme. Temperatura mínima de 20 e a máxima 26 graus. Pouquinho teremos mais previsão do tempo. Aí eu vou falar para você que está nos ouvindo em Garanhuns, Pesqueira e Petrolina, porque agora tem mais Saudades em Forma de Música. Vamos ouvir Anísio Silva com Não Digo Nome. E depois tem Altemar Dutra cantando Passatempo.

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1: Segue o Nossa Saudade e vai trazer para você agora Nelson Ned cantando Medo. Depois tem Jackson do Pandeiro com Cantiga de Sapo.

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1: Esse é o Nossa Saudade, onde não canta qualquer um. Quem vai cantar agora é José Augusto. A verdade sempre aparece. E depois tem Michael Jackson, o rei do pop, com Happy.

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2: E aí, para cumprir o prometido, estamos de volta com mais um bloco, trazendo para você previsão do tempo e agora falando para os amigos e amigas que estão acompanhando a nossa programação em parte do Agreste e em parte do Sertão. Previsão do tempo para Garanhuns, a Suíça Pernambucana, terra das sete colinas. Falo para você que nos ouve pela Rádio Jornal Garanhuns, FM 107.5.

Aberto também para você em São João, Brejão, Jucati, Jupi, Capoeiras. Sol com possibilidade de pancadas de chuva pela manhã e muitas nuvens à tarde. À noite, o tempo fica firme. Temperatura mínima de 20 e a máxima 24 graus.

A previsão do tempo alcança você aí em Sanharó, Poção, Belo Jardim, São Bento do Una. Sol com muitas nuvens durante o dia e períodos de céu nublado. Noite com muitas nuvens. Temperatura mínima de 20 e a máxima 26 graus. Vamos agora para o Sertão, trazer a previsão para Petrolina e região. Falando para você que nos ouve pela Rádio Jornal Petrolina, FM 90.5.

para você em Lagoa Grande, Afrânio e Dormentes em Pernambuco, Juazeiro, Sobradinho e Casanova na Bahia. Amigo baiano, muito bom dia, obrigado pela sua audiência. A previsão para hoje é a seguinte: muitas nuvens o dia todo com aberturas de sol. Temperatura mínima de 22 e a máxima pode ficar bem quente, pode chegar aos 34 graus.

Vamos seguindo com Nossa Saudade. A gente vai trazer para você agora Alcides Gerardi cantando Tudo Passará. E depois tem Paulo Molim com Sereno.

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1: Vamos ouvir Moacir Franco cantando Distante dos Olhos. Depois tem Peri Ribeiro com a música Garota de Ipanema.

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1: Agora aqui no Nossa Saudade da Rádio Jornal, a gente vai ouvir Rossini Pinto com Carta de Amor e depois tem Niúcha cantando Olhos nos Olhos.

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1: 5:43.
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0: 5:46.
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2: Vou por aqui, sigo com você até às 7 da manhã no Nossa Saudade da Rádio Jornal. Claro, agradecendo a sua audiência. Você que está escutando agora a Rádio Jornal pelo rádio, pela internet ou pelo aplicativo instaladinho aí no seu celular. Obrigado pelo carinho da sua audiência. E claro, eu vou aproveitar aqui mais uma vez a oportunidade para desejar para você que agora está se organizando para mais um dia de trabalho e mais um dia de labuta, um excelente expediente de muita paz e muita tranquilidade. Mas não só, escute só, paz também para quem vai ficar em casa aguardando o seu retorno. Porque é comum, né? A gente sai para trabalhar e fica com a cabeça nas coisas que estão acontecendo em casa. Não raras vezes a gente dá uma ligadinha, manda uma mensagem: como é que estão as coisas aí? Pois bem, no trabalho vai ter paz. Em casa, paz também. A mensagem que você vai receber ou a voz que você vai ouvir quando ligar para casa é essa, dizendo que está tudo em paz. É isso que a gente deseja hoje para você. E para você que vai ficar em casa nos afazeres domésticos, claro, um dia de muita paz também. Aproveitando, abraçando os amigos que estão fora do estado, fora do país, matando saudades da terrinha ao som da Rádio Jornal, que é Pernambuco falando para o mundo. Então vamos aqui cantar e matar saudades na voz de Maria Bethânia, de uma belíssima canção, Recife, Manhã de Sol, para apertar o coração e dar saudade em quem está fora do estado ou fora do país. Nilton César canta em seguida a música Lilian.

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0: 6:06.
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2: No Nossa Saudade da Rádio Jornal, a gente vai ouvir Altair Veloso, Entre Sai de Amor. E depois tem Nelson Gonçalves com Vermelho 27.

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1: Agora aqui no Nossa Saudade tem o príncipe do samba, Roberto Silva, cantando Palpite Infeliz. E depois Maísa canta Bom Dia, Tristeza.

0: 6:19.
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0: 6h22.
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0: Bom dia para você que está acompanhando nossa saudade desde o início, desde a metade ou a partir de agora, não importa. Obrigado pelo carinho da sua honrosa audiência. Vou aqui agradecer a audiência daqueles amigos e amigas que agora estão trabalhando e acompanhando a nossa programação. Amigos e amigas que estão na labuta. Amigos e amigas da área de segurança, da área de saúde, motoristas de ônibus, táxi, caminhão, por aplicativo, os mototaxistas, os amigos porteiros, os amigos vigilantes, também os amigos frentistas, ainda os amigos feirantes, os amigos nos mercados públicos, os amigos padeiros fazendo o pãozinho nosso de cada dia, os amigos cozinheiros nos hotéis, nas pousadas, os amigos da limpeza urbana com seu trabalho tão essencial e, claro, os amigos aqui na redação da Rádio Jornal, já preparando o Super Domingo. Muito bom dia!
1: Bom dia!
0: Mas é o seguinte, nem todo mundo está trabalhando hoje ou vai trabalhar. Tem muita gente que está em casa e assim vai ficar acompanhando a nossa programação. Agora, por exemplo, tem muita gente se preparando para uma pelada, a domingueira, a delay, se preparando para uma pedalada, para uma caminhada ou uma corridinha, também se preparando para ir à igreja e muita gente tomando aquele cafezinho bem gostoso. E claro, né? Como não imaginar a cena? O café caindo na xícara, a fumacinha subindo e junto com essa fumacinha, aquele cheirinho de café tomando conta da cozinha. Ô, coisa boa, rapaz. Tem o que hoje aí? Papinha de aveia, é? Ô, coisa boa, papinha de aveia. Igual que a minha mãe faz pra mim, né?

0: macaxeira, batata do... Eita, rapaz. Galinhazinha guisada ou cá? É o bolinho em cima. Eita, é bom demais. E você tomando esse cafezinho, lembrando de pessoas, momentos e lugares que marcaram sua vida com as músicas que a gente toca aqui no Nossa Saudade da Rádio Jornal. Que coisa boa. Obrigado pela sua audiência. Vamos agora falar dos aniversariantes do dia.
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0: Bom, além de você, que está completando idade nova neste 3 de maio, também fazem aniversário. O doutor Drauzio Varella está fazendo 83 anos e o ator Bruno Mazeu, o filho de Chico Anísio, né, completando 49 anos. Então, a ele e a você, parabéns!
2: Parabéns!

deve lembrar que no início do programa a gente falou, entre outras coisas, que hoje também é o dia do sol. As músicas que a gente vai ouvir agora, elas exaltam o astro rei, o sol. Então vamos ouvir, sabe quem? Benito de Paula cantando Viva o Sol, e depois tem Jorge Benjor com O Dia que o Sol Declarou Seu Amor pela Terra, aqui no Nossa Saudade, da Rádio Jornal.

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1: Seguindo com Nossa Saudade, a gente vai trazer para você agora Rodrigo cantando Seguindo Você. Depois tem Taiguara com a música Hoje.

0: horas 45 minutos.
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1: Esse é o Nossa Saudade, onde não canta qualquer um. Agora tem Juan Luiz Guerra com La Bilirrubina. Depois tem Paulo Diniz. Põe um arco-íris na sua moringa.

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1: Vamos ouvir agora Martinho da Vila com o Pequeno Burguês e, em seguida, Rádio Tax com Rádio Ligado.

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1: Com trabalhos técnicos de Sidney Cunha e Big Alves, chegamos ao final do Nossa Saudade. Você acabou de ouvir lindas canções e grandes intérpretes do passado. E você segue na programação da Rádio Jornal. Vem aí o Super Domingo com Paulo Roberto. Eu volto com ele daqui a pouquinho, depois do intervalo.
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6: Um dos assuntos do balanço de notícias para esta segunda-feira às 16h. Pré-escolas brasileiras sem infraestrutura em todo o país. Menos de 2 em cada 10 unidades de ensino infantil públicas têm todos os itens considerados básicos para o funcionamento adequado. Faltam prédio escolar, energia de rede pública, água da rede pública, banheiro, rede de esgoto, cozinha, alimentação para os alunos, coleta de lixo, acessibilidade, internet, biblioteca ou sala de leitura. Sobre o assunto, vamos ouvir o doutor em educação e professor do mestrado em gestão pública para o desenvolvimento do Nordeste da UFPE, Tiago Modenese. Participe pelo WhatsApp da Rádio Jornal 99147-8520.
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0: no G6 da segunda divisão.
1: E ontem, pela Série B do Campeonato Brasileiro, o Náutico empatou com a equipe do Botafogo em Ribeirão Preto. 1-1 foi o placar desse jogo. Daqui a pouco, no Super Domingo, eu conto a história dessa partida e também a gente fala sobre a situação dos alvirrubros na Série B do Campeonato Brasileiro.
2: Com a expectativa de casa cheia, Sport enfrenta o Ceará para tentar segunda vitória seguida na Série B.
3: E no jogo de invictos, o Sport recebe o Ceará na Ilha do Retiro, de olho nas primeiras colocações na tabela de classificação.
0: Perde para o Guarani nos acréscimos em Campinas e vê luta pelo acesso cada vez mais distante na Série C.
4: E com gol sofrido aos 46 do segundo tempo ontem em Campinas, Santa Cruz conheceu terceira derrota consecutiva na Série C do Campeonato Brasileiro. Tricolor, com o restante da rodada a ser realizado, deve se aproximar do Z2 da competição. Ataque Tricolor já está a 7 tempos de jogo sem marcar um gol sequer.
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0: E hora certa são 7:11.
2: 7:11.
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0: Agora são 7:12.
2: 7:12.
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6: Olá, Paulo, bom dia para você, bom dia também, Tony Araújo e ouvintes da Rádio Jornal. A governadora de Pernambuco, Raquel Lira, reforçou que o estado segue em mobilização para enfrentar os impactos das fortes chuvas que atingem principalmente a região metropolitana e a zona da Mata Norte. A declaração foi dada após uma reunião de monitoramento no Centro Integrado de Operações de Defesa Social, CIODES, com participação de representantes da Defesa Civil Nacional. Como parte da resposta emergencial, o Estado iniciou o levantamento dos danos causados pelas chuvas em conjunto com a Defesa Civil Nacional. Esse processo é considerado fundamental para o reconhecimento federal da situação de emergência, etapa necessária para a liberação de recursos da União destinados à assistência e reconstrução. E a Prefeitura do Recife solicitou ao governo federal a reavaliação de um pedido para investir mais de R$ 475 milhões de reais na construção de 35 obras de contenção definitiva de encostas no âmbito do novo PAC, o Programa de Aceleração de Crescimento 2025. O pedido foi formalizado pelo prefeito Victor Marques por meio de ofício enviado aos Ministérios das Cidades e da Casa Civil. No novo ciclo do programa, a cidade inscreveu 38 projetos de grandes contenções. Até agora, 3 propostas foram aprovadas, somando cerca de R$ 29 milhões e 600 mil reais. As intervenções previstas devem atender áreas de risco nos bairros da Guabiraba, Coab, Passarinho, Várzea e Água Fria, com impacto direto para mais de 7.600 famílias. Kevin Paes, Rádio Jornal, Rádio Notícia.
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0: Agora são 7 horas e 15 minutos.
2: 7:15.
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0: alarme.
1: Falhas processuais ainda levam inocentes à prisão no país.
0: Raquel Lira e governo federal se reúnem para intensificar apoio aos municípios.
1: Chega a 6 o número de mortos em meio às chuvas em Pernambuco.
0: Paraíba e Rio Grande do Sul também sofrem com chuvas.
1: E mais, Sport enfrenta o Ceará hoje na ilha.
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0: Agora são 7 horas e 16 minutos.
1: 7:16.
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0: Folha de São Paulo.
1: PCC amplia controle territorial de Paraisópolis e adota táticas do Comando Vermelho em São Paulo.
0: Show de Shakira tem protestos contra a escala 6x1 e projeção no Copacabana Palace.
1: Shakira samba com bateria da Tijuca e canta com Bethânia e Caetano.
0: Ô Tony, você chegou a ver pelo menos um pouquinho, a gente que acorda muito cedo para fazer o programa, né? Aí fica difícil de assistir até o fim. Mas você viu alguma coisa?
1: Não vi.
0: Rapaz, eu vi, achei um show muito bonito, interessante, porque ela homenageou as mulheres. Foi em homenagem às mulheres, né? Potencial das mulheres, falou muito bem das mulheres e tal. E também a expectativa, né? A expectativa que seria melhor do que Lady Gaga, ou então Madonna, essa coisa toda, né? Mas eu achei o show de Shakira muito mais Brasil. Muito mais Brasil. As outras fizeram homenagem ao Brasil também, com a cor verde e amarela, essa coisa toda. Teve escola de samba também. Mas eu acho que Shakira deu um show de Brasil. Eu gostei muito. Pelo menos até onde eu pude assistir os convidados, né? Caetano, Bethânia e outra que eu esqueço agora, pronto. Os convidados. Cheguei até os convidados e fui mimi. Tá certo?
1: Uhum, tá ótimo.
0: Vamos embora. Olha, Lula testa mote para reeleição enquanto acumula tropeços e dificuldades no Congresso.
1: Veto a Messias marca executivo ainda mais fraco após avanço do Congresso em cargos e emendas.
0: Alardeado por Donald Trump, Gold Car de US$1 milhão atrai menos de 340 interessados.
1: Milei intensifica ações contra imigrantes sem documentos e gera tensão em Buenos Aires.
0: Aliado exalta limpeza feita por governador interino do Rio de Janeiro, cotado para STJ.
1: Portos prevêem 10 bilhões em obras para incrementar a sua capacidade, diz consultoria.
0: E a Genoma Crisis, as rupturas do século XXI que dissolveram toda a nossa visão de mundo.
1: A célula do olho de carga lenta que sincroniza o ritmo do corpo e ajusta o relógio biológico.
0: O estado de São Paulo.
1: Palmeiras e Santos empatam em clássico agitado.
0: Flávio Bolsonaro foi articulador e grande beneficiário das duas derrotas de Lula.
1: Zema diz que criança vai poder trabalhar caso ele seja eleito e disse o seguinte: vamos mudar isso.
0: Não guarde dinheiro, porque Elon Musk diz que poupar para a aposentadoria será inútil.
1: Nuvem assusta banhistas na Riviera de São Lourenço, litoral de São Paulo.
0: Pearl Jam no Brasil. CEO do Atlético confirma show em 2026.
1: Homem suspeito de estupro coletivo de crianças em São Paulo é preso na Bahia.
0: Morre o jornalista Raimundo Rodrigues Pereira, aos 85 anos, no Rio de Janeiro.
1: O Globo, Rio de Janeiro.
0: Derrotas no Congresso estremecem base de Lula para tentativa de reeleição e testam relação entre poderes.
1: Quem é Rafael Vicente, influenciador que dançou com Shakira em Copacabana?
0: Decisão do STF sobre royalties vai definir o futuro das contas do Rio.
1: Turistas latinos invadem o Rio e hispânicos crescem 25% em relação a 2025.
0: Corrida de rua com Aster vira febre ao som de Jay e trio elétrico.
1: Flamengo e Vasco rodam elenco na rodada, mas brasileiro é prioridade.
0: Democratas temem tentativa de roubo de eleição legislativa por Trump.
1: A baleia veio ver Shakira. Fotógrafo flagra aparição em praia de Copacabana.
0: Olha aí, rapaz, tá vendo aí? Até a baleia foi ver. Único jornalista do Brasil a entrar no Irã. Caco Barcelos detalha a viagem.
1: O estado de Minas.
0: Atléticos ressurge e é letal e bate Cruzeiro no Mineirão em jogo com 3 expulsões.
1: Shakira atrasou show em Copacabana após notícias sobre o pai.
0: Ninguém acerta as 6 dezenas da Mega e prêmio vai para 8 milhões.
1: Menin anuncia afastamento do dia-a-dia do Atlético.
0: Tribunal de Contas da União arquiva caso sobre voos de Nicolas em jatinho de Vorcaro.
1: Ex-servidora liderou desvio de R$1.300.000 dos cofres públicos.
0: Remendo em avenida movimentada de Belo Horizonte causa polêmica.
1: Casal é preso por roubo de pênis de borracha e preservativos de motel.
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0: Tô aqui para dizer a você o seguinte, você já pode mandar a sua mensagem agora para o WhatsApp da Rádio Jornal e amanhã, 5 horas da manhã, estou aqui com você. Estou aqui com as primeiras informações na Voz do Povo, atendendo você assim.
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0: Tá ligado, né? Então, se você tem problema na sua rua, no seu bairro, na sua cidade, você tem o WhatsApp da Rádio Jornal no apoio.
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0: Agora são 7 horas e 23 minutos.
1: 7h23.
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0: Tribuna do Norte, Natal.
1: Rio Grande do Norte perde 13 bilhões em investimentos com devolução de outorgas de usinas solares.
0: Rio Grande do Norte alcança 122 mil e 200 conexões e supera 1 GWP em potência instalada de energia distribuída.
1: Energia solar supera 300 bilhões em investimentos no Brasil.
0: CONEMA aprova norma para sistemas de armazenamento de energia em baterias no Rio Grande do Norte.
1: ABC empata com Central no Frasqueirão pela Série D.
0: Estado registra 2.360 prisões por embriaguez ao volante em 5 anos.
1: Diário do Nordeste, Fortaleza.
0: Vitinho e Miritelo brilham. Fortaleza goleia o Goiás e assume liderança da Série B.
1: Jovem mutilada com foice por ex-namorado tem mãos reimplantadas, diz delegado.
0: Data Center do TikTok avança para a fase de montagem e receberá aviões com máquinas da China.
1: Débora do Batom pede redução de pena ao STF após derrubada de veto ao PL da dosimetria.
0: MC preso em Fortaleza compôs música em homenagem à líder do Comando Vermelho no Ceará.
1: Regiões Nordeste e Sul têm alertas de temporais e ventos intensos.
0: Polícia Militar resgata motorista que há de aplicativo sequestrada e captura 2 suspeitos em Fortaleza.
1: Como a vacinação de gestantes pode reduzir em até 82% o risco de doenças respiratórias graves em bebês.
0: Oeste Ceará, 46% veem violência como o maior problema do estado. 21% apontam saúde.
1: Jovem brasileiro é morto em combate na guerra da Ucrânia.
0: Jornal do Brasil.
1: Petrobras retoma estudos geológicos em 37 bacias sedimentares.
0: Magno Malta é acusado de dar tapa na cara de funcionária em hospital de Bacanas, em Brasília.
1: Zema defende trabalho infantil no 1º de maio e culpa a esquerda por proteção às crianças.
0: Acordo Mercosul-União Europeia entra em vigor após 26 anos.
1: Liberdade de imprensa está em queda nas democracias, alerta RCF.
0: A IA generativa inaugura um novo capítulo na história da inovação.
1: Copom reduz Selic para 14,50% em decisão unânime, mas se preocupa com IPCA de 3,5% no fim de 2027.
0: Salário médio do trabalhador amplia recorde e chega a R$ 3.722.
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0: Agora são 7 horas e 26 minutos.
1: 7h26.
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0: Pois é, minha gente, hoje é o dia do sertanejo. Então, eles são sertanejos e muito bons, queridos em todo o Brasil. A dupla Zezé de Camargo e Luciano. É o cartaz 11 horas aqui na Rádio Jornal. Super Domingo!

É o alô que nos fortalece com muita fé e esperança perante Deus. E também aqui na Rádio Jornal, nós, todos juntos, com muita informação e prestação de serviço. Porque a dupla é o cartaz musical Super Domingo, 11 horas, Zezé de Camargo e Luciano.

não dá para perder, né? Um sucesso atrás do outro. 11 horas. É o cartaz musical Zezé Di Camargo e Luciano.

0: Pronto, 11 horas da manhã. Você comigo, você na Rádio Jornal. Super Domingo com ele. Com ela, a dupla sertaneja. Hoje é dia do sertanejo, hein? Então, Zezé de Camargo e Luciano, 11 horas.
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0: Agora são 7h29.
2: 7h29.
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1: Agora são 7 horas e 32 minutos.
2: 7h32.
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1: Bem, minha gente, cresce número de brasileiros que vivem sozinhos, sozinhos no Brasil, segundo a informação do IBGE. Então eu pergunto para você o seguinte: você teria dificuldade para viver sozinho, hein? Ou numa boa você enfrentaria essa parada aí, viver sozinho? Então cresce número de brasileiros que vivem sozinho, que vivem sozinhos. E você? Pelo telefone do WhatsApp da Rádio Jornal, você responde. Tem problema ou não?
0: Envie a sua mensagem de voz para o 991-47-8520. 991-47-8520.
1: Você acha que teria dificuldade para viver sozinho ou sozinha, hein? Pronto, o WhatsApp da Rádio Jornal.
0: Envie a sua mensagem de voz para o 991-47-8520. 991-47-8520. 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
1: Agora são 7 horas e 34 minutos.
2: 7h34.
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1: Tragédia.
2: As fortes chuvas que atingiram o Grande Recife provocaram um dia de caos e tragédia.
1: 6 pessoas morreram, entre elas 2 mulheres e 3 crianças e um homem, após deslizamentos de barreiras e inundação no Recife, em Olinda e São Lourenço da Mata.
2: Os temporais também causaram alagamentos em diversas áreas, deixando moradores ilhados e impedidos de circulação de veículos.
1: Segundo a Defesa Civil de Pernambuco, 1.605 pessoas ficaram desabrigadas e 1.904 desalojadas. Um total de 2.190 vítimas que tiveram que deixar as casas após enchentes e desmoronamentos.
2: Além disso, houve queda de árvores, falta de energia e risco de choque elétrico em pontos alagados.
1: Governos estadual e municipais seguem monitorando as ocorrências.
2: Interior.
1: As chuvas que atingem o interior de Pernambuco provocam acumulados elevados em diversas cidades da Zona da Mata e do Agreste.
2: De acordo com a PAC, Glória do Goitá lidera o volume de precipitação com mais de 150 milímetros em 24 horas.
1: Outros municípios como Chão de Alegria, Itaquitinga e Condado também registram índices expressivos. Em várias cidades, prefeituras decretaram situação de emergência e mobilizaram equipes para atender a população.
2: Há registros de famílias desalojadas, rios em nível de alerta e risco de alagamentos e deslizamentos. Eventos do Dia do Trabalhador foram cancelados ou adiados em diferentes municípios.
1: A Defesa Civil orienta que moradores de áreas de risco procurem locais seguros e fiquem atentos aos sinais de perigo. A previsão indica continuidade das chuvas, com possibilidade de novos acumulados nas próximas horas.
2: Desaparecido.
1: Um idoso de 70 anos está desaparecido após ser levado pela correnteza em área alagada no bairro de Beberibe, na zona norte do Recife.
2: Segundo a família, o homem entrou na água e acabou sendo arrastado pela força da enchente.
1: Ele teria conseguido voltar à superfície na primeira tentativa, mas desapareceu após cair novamente.
2: O idoso tem diagnóstico inicial de Alzheimer, de acordo com parentes.
1: Moradores relataram que o nível da água subiu rapidamente na região.
2: O Corpo de Bombeiros informou que a força da correnteza impediu o início imediato das buscas.
1: A corporação acompanhou o caso e aguarda condições seguras para realizar as operações.
2: Música.
1: O cantor Chico César apresenta um show especial no Teatro do Parque, no Recife, resgatando canções do início da carreira.
2: A apresentação marca a estreia da turnê do álbum Fofo, com repertório criado ainda na juventude do artista.
1: O projeto revisita músicas compostas entre os 17 e 20 anos, muitas delas nunca apresentadas novamente ao público.
2: O formato intimista, voz e violão, promete um espetáculo mais pessoal e emocional.
1: O show também celebra a relação do artista com Recife, onde deu os primeiros passos da música. A apresentação integra uma turnê que deve passar por outras cidades do Brasil e até pela Argentina.
2: A expectativa é de reencontro com o público e valorização das origens musicais do cantor.
1: Agora são 7 horas e 38 minutos.
2: 7h38.
1: Pesquisa revela que endividamento das famílias, juros altos e inflação impactam na compra do presente do Dia das Mães na região metropolitana do Recife. Kevin Vaz.
5: A intenção de compra para o Dia das Mães de 2026 na região metropolitana do Recife registrou queda de 6,73 pontos percentuais em relação ao ano passado. Segundo o levantamento realizado pela Unifafir Inteligência de Mercado, 68,84% afirmam que pretendem comprar presentes, ante 75,57% em 2025. Já 28,41% declararam que não irão presentear. Entre os consumidores que pretendem comprar presentes, 69,41% planejam gastar entre R$ 50 e R$ 200. A faixa mais citada foi de R$ 50 a R$ 100, com 36,89%, tecnicamente empatada com a faixa de R$ 100 a R$ 200, com 32,52%. Apenas 20,63% pretende gastar acima de R$ 200. O coordenador da pesquisa, João Paulo Nogueira, fala sobre a pesquisa.
6: Quase 70% do mercado está concentrado em presentes de até R$ 200. Na outra ponta, apenas 20,63% dos consumidores pretendem gastar acima desse valor, enquanto uma pequena parcela, 5,42%, busca opções de até R$ 50. Essa limitação no orçamento dita diretamente o tipo de presente escolhido.
5: O setor de moda, roupas e calçados lidera as intenções de compra com 41,78%, seguido por produtos de beleza com 22,38% e eletrodomésticos com 10,14%. Itens de decoração representam 6,64%. Um dado estratégico é que 11,19% dos entrevistados ainda não definiram o que irão comprar. João Paulo Nogueira ressalta a importância do planejamento estratégico na compra do presente do Dia das Mães.
6: Um dado estratégico para o lojista é que 11,19% dos recifenses ainda não definiram o presente. Para tentar reverter essa queda geral de 6,73% na intenção de compra, o varejo precisará focar em promoções agressivas e no atendimento de última hora para capturar esse público indeciso que busca, acima de tudo, o custo-benefício. Em um ano de orçamentos apertados, a pesquisa da Unifafir mostra que o planejamento é a ferramenta principal para garantir a homenagem às mães sem desequilibrar as finanças familiares.
5: 814 moradores foram ouvidos entre os dias 10 e 26 de março, com nível de confiança de 95% e margem de erro de 3,5 pontos percentuais, o estudo aponta um cenário de maior cautela financeira das famílias recifenses. Kevin Paes, Rádio Jornal, Rádio Notícia.
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1: Agora são 7 horas e 41 minutos.
2: 7h41.
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1: Insegurança.
2: Moradora de área de risco em Três Carneiros Alto deixou a casa onde vive durante as fortes chuvas. A residência fica próxima a uma barreira na divisa entre Recife e Jaboatão dos Guararapes.
1: Segundo a trabalhadora doméstica, há risco de deslizamento no local. Ela relatou que já houve promessas de obras de contenção, mas nenhuma intervenção foi realizada.
2: Diante do perigo, a moradora buscou abrigo na casa de familiares.
1: A comunidade enfrenta dificuldades por causa da indefinição sobre a responsabilidade entre os municípios.
2: Moradores cobram ações como instalação de geomantas e melhoria na drenagem.
1: Desabamento.
2: Parte de um imóvel desabou na comunidade do Pilar, no bairro do Recife.
1: Um homem ficou ferido e foi socorrido pelo Serviço de Atendimento Móvel de Urgência, o SAMU.
2: Após o incidente, a área foi isolada por equipes da Defesa Civil e da Guarda Municipal.
1: De acordo com a Prefeitura do Recife, o imóvel já havia sido interditado anteriormente.
2: No local funcionava um mercadinho na rua Bernardo Vieira de Melo, centro do Recife.
1: Este é o segundo desabamento registrado na comunidade em menos de um mês.
2: No início de abril, a queda de um casarão deixou duas pessoas mortas no bairro.
1: As causas do desabamento seguem sendo apuradas.
2: Chuvas.
1: Prefeituras e órgãos estaduais intensificam ações para reduzir os impactos das chuvas em Pernambuco. Segundo gestores municipais, a prioridade é retirar famílias de áreas de risco e garantir abrigo seguro.
2: Na Mata Norte, cidades como Aliança reforçaram o monitoramento de rios com risco de transbordamento.
1: Equipes seguem imobilizadas para atender ocorrências e prestar assistência às populações afetadas.
2: Também há preocupação com o período pós-chuva, incluindo a recuperação de estradas e moradias.
1: Pois é, rapaz. Eventos foram suspensos e o foco das gestões está no atendimento emergencial.
2: A orientação é que moradores fiquem atentos aos alertas e busquem locais seguros.
1: Música.
2: O cantor Belo emocionou o público com o show Belo in Concert, realizado no Classic Hall.
1: A apresentação reuniu sucessos do pagode dos anos 90 e 2000, além de clássicos da MPB.
2: O repertório incluiu músicas marcantes da carreira do artista e canções conhecidas do grande público.
1: Com um formato mais intimista, o espetáculo apostou em elementos como iluminação cênica e instrumentação ao vivo.
2: Durante o show, Belo interagiu com os fãs e apresentou momentos de dança no palco. A apresentação foi marcada pela participação ativa do público, que cantou junto os principais sucessos.
1: O projeto aposta na mistura entre romantismo e nostalgia para diferentes gerações. Agora são 7 horas e 44 minutos.
2: 7h44.
1: Aulão de Frevo, gastronomia, música e oficinas são algumas atrações da Brasilidades Feira Criativa no Museu Cais do Sertão, bairro do Recife, neste domingo. Ingrid Santos.
8: Neste domingo, 3 de maio, o bairro do Recife será palco de uma celebração à cultura brasileira e à economia. Isso porque a Brasilidades Feira Criativa chega ao Cais do Sertão com uma programação gratuita e aberta ao público. Das 10 da manhã às 8 da noite, o espaço será tomado por aulão de frevo, obras de arte, design autoral, gastronomia e muita música popular. Ao todo, mais de 50 empreendedores participam da iniciativa, como afirma o idealizador e fundador do evento, Henrique Santos.
9: Domingo é dia de levar a família inteira ao Vão Livre do Cais do Sertão. A Brasilidade está chegando, é a nossa primeira edição ali no Vão Livre do museu, que une, né, o litoral ao nosso interior, com muita referência cultural. A gente está chegando com 50 empreendedores criativos ligados a design, moda, decoração, gastronomia, cama, mesa e banho, moda infantil, enfim. Então é um dia inteiro para a gente celebrar a economia criativa, popular, solidária, circular no coração do Recife, ali no Museu do Cais do Sertão, começando a partir das 10 da manhã até as 8 da noite.
8: Entre os destaques da feira está o aulão de frevo, a partir das 2 da tarde, comandado pelo grupo cultural Frevo Kids, que promete animar o público de todas as idades. Henrique Santos detalha a programação.
9: É uma explosão de criatividade, além de um super aulão gratuito para todas as idades de frevo e danças populares. Muita música popular brasileira com Hortência Mariana e o nosso querido Jota Maciel, que está lançando um álbum novo, artista que vem lá de Salgadinho, no Agreste de Pernambuco. Além de oficinas de pintura e slime para as crianças, tem também uma oficina de acessórios em cerâmica fria com a artesã Margot Dourado.
8: A Brasilidades Feira Criativa é realizada neste domingo, 3 de maio, das 10 da manhã às 8 da noite, no Vão Livre do Museu Cais do Sertão, no bairro do Recife. A entrada é gratuita. Ingrid Santos, Rádio Jornal, Rádio Notícia.
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1: Agora são 7 horas e 47 minutos. É futebol pra você, com o Escrete de Ouro do Rádio. Com melhora na segunda etapa, Náutico empata com o Botafogo de Ribeirão Preto fora de casa e está no G6 da segunda divisão. Aldinei Alves.
10: Ontem no estádio Santa Cruz, em Ribeirão Preto, interior de São Paulo, o Náutico empatou num duelo contra o Botafogo. 1-1 foi o placar desse jogo. O gol do Botafogo de Ribeirão Preto foi marcado por Morelli aos 41 minutos da primeira etapa e Vitor Andrade empatou o jogo aos 12 minutos do segundo tempo. Com esse resultado, na sétima rodada, o Náutico fechou a sequência de dois jogos fora de casa com 4 pontos. Venceu a equipe do Atlético na última segunda-feira e empatou com o Botafogo. A torcida alvirrubra até lamentou, principalmente o segundo tempo do jogo, porque o Náutico foi melhor do que o Botafogo e teve algumas chances claras de sair até com a vitória. Vinícius mandou uma bola na trave e na reta final da partida, Vitor Andrade ficou cara a cara com o goleiro Jordan do Botafogo, mas acabou chutando acima da meta defendida pelo arqueiro da Pantera. O Náutico voltará a entrar em campo pela 8ª rodada da Série B no próximo domingo, dia 10 de maio, partida contra o América Mineiro, marcada para acontecer às 16h no Estádio dos Aflitos. São os destaques do Náutico aqui no Super Domingo.
1: Com a expectativa de ilha cheia, Sport enfrenta o Ceará para tentar a segunda vitória seguida na Série B. O Alex Santos.
11: E o Leão da Ilha do Retiro entra em campo hoje à noite, pela 7ª rodada do Campeonato Brasileiro da Série B. E o adversário é a forte equipe do Ceará. E esse jogo ele marca um equilíbrio imenso entre as duas equipes. Só para se ter uma ideia, os dois times têm 10 pontos conquistados cada um. O Sport tem 2 vitórias, o Ceará também tem 2 vitórias. O Sport tem 4 empates, o Ceará também tem 4 empates. E as duas equipes ainda não perderam nessa competição. Por isso, é o jogo de invictos, esse de hoje à noite na Ilha do Retiro. O Ceará ele só leva vantagem no critério de desempate. Na verdade, a equipe do Vozão marcou 8 gols contra 6 gols do Sport. Em contrapartida, o Leão da Ilha só levou 2 gols, diferente da equipe do Ceará, que levou 5. Mas é um equilíbrio que vai ser retratado nesse compromisso de hoje à noite, considerado aí um dos maiores clássicos do Nordeste. E o técnico Márcio Goiano deve realizar algumas modificações na equipe que ele considera titular. Por exemplo, na lateral direita, o Madison deve entrar no lugar do Augusto Pucci. No meio de campo, o Biel deve substituir o Carlos de Pena. E na frente, tem uma dúvida gigante no ataque, Cleison ou Yuri Castilho. Essas dúvidas só devem ser retiradas momentos antes da partida. A arbitragem será de um trio de Santa Catarina. Braulio da Silva Machado, ele é árbitro FIFA. Será auxiliado pelo Thiago Americano Labis e pelo Bruno Miller. O VAR é o experiente Rafael Trace. A expectativa é de aproximadamente 12 mil torcedores no jogo de hoje à noite, já que 10 mil ingressos foram vendidos de forma antecipada até a última sexta-feira. Destaques do esporte para o Super Domingo. Bom dia.
1: Santa Cruz perde para o Guarani nos acréscimos em Campinas e vê luta pelo acesso cada vez mais distante na Série C. Igor Moura.
12: Valeu, bom dia, forte abraço para você e para todo mundo ligado aqui neste Super Domingo. E ontem, no Brinco de Ouro da Princesa em Campinas, o Santa Cruz novamente fez um jogo ruim. Não tão ruim quanto jogou em Aracaju diante do Confiança, porém o placar foi o mesmo, né? Aliás, 3 derrotas seguidas na Série C do Campeonato Brasileiro, estacionado nos 4 pontos na competição. De 15 disputados, o Santa só conseguiu somar até aqui 4. E o detalhe, são 3 derrotas consecutivas com o mesmo placar, né? 1-0 para o Confiança em Aracaju, 1-0 para o Amazonas na Arena e 1-0 ontem com um gol de William Farias, volante, de cabeça, aos 46 minutos da segunda etapa, depois de um escanteio cobrado pelo Guilherme Parede. No primeiro tempo, Santa Cruz não deu um chute a gol. Foi pressionado, conseguiu resistir aos ataques do Guarani. No segundo tempo, Santa Cruz conseguiu criar suas 2 boas chances no jogo, uma com o Thiago Marques e outra com o Fabinho, em 2 falhas do Kaique França. Porém, depois de um escanteio já nos acréscimos, o William Farias cabeceou livre de marcação no ângulo direito do Thiago Coelho, decretando a vitória bugrina pelo placar de 1-0 diante do Santa Cruz. O restante da rodada será realizado no decorrer de hoje, né, de amanhã, porém, é uma questão matemática. O Santa vai se aproximar muito mais das últimas colocações, do Z2, né, zona de rebaixamento para a Série D, do que ficar mais próximo do G8, do oitavo colocado. Distância na rodada começou com 2 pontos para cada extremidade, vai aumentar em relação ao G8. Ontem, o Thiago Enes machucou, teve que dar lugar ao Renato improvisado na lateral direita. Já foi um reflexo das peças que deixaram o Santa no decorrer dessa semana e que fizeram falta, tanto Israel como também o Balotelli. Santa, a última vez que marcou um gol nessa Série C foi no primeiro tempo contra o Floresta em Horizonte. De lá pra cá, não marcou no segundo tempo diante do Floresta, não marcou no jogo inteiro diante do Confiança, não marcou no jogo inteiro diante do Amazonas e ontem o ataque passou em branco novamente, sem marcar diante do Guarani. Everaldo, pela primeira vez, foi titular com a camisa tricolor. O elenco já voltou à capital pernambucana e amanhã começa a preparação em solo recifense, no Arruda, para o próximo duelo tricolor. Na segunda-feira da semana, outra, né? Da semana que vem, quando o Santa viaja a Limeira, interior de São Paulo, para jogar fora de casa de novo, diante da Inter de Limeira. São as últimas da Cobra Coral aqui, neste Super Domingo.
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1: Eita, seu Tony Araújo, você não joga, perdeu 127 milhões, que um sortudo, né? Sozinho.
2: Na verdade, eu não perdi porque não joguei. Perde quem joga, né?
1: Exatamente.
2: E quem perde, não perde o prêmio. Perde o dinheiro que investiu, né? Também pronto. Tem isso. Deixa de ganhar o prêmio porque perderia quem joga se jogasse aquele valor. Mas joga o valor do bilhete. Então, perde o valor do bilhete e deixa de ganhar o prêmio. Como eu não jogo, nem perco o valor do bilhete, nem ganho o prêmio.
1: Então, pronto, você termina ganhando dinheiro, né? Não tanto assim como 127 milhões, que um sortudo lá do Paraná, rapaz. Eita, sozinho, mais de 127 milhões. É muita sorte. Mas aí começa tudo de novo, né? Esse que ele ganhou os 127 milhões foi o concurso 3002. Agora vamos para o concurso 3003. Diga lá.
2: Isso. Números sorteados 08, 24, 27, 37, 47 e 55. Por isso que acumulou. Olha a carreira de 7. 27, 37, 47. Fica aí o palpite, viu?
1: Tá vendo?
2: 08, 24, 27. 37, 47 e 55.
1: Ué, a nossa amiga ali chega, ficou assim com os olhinhos, aqueles olhinhos dela. Eita, brilhando. Tá bom. Então vamos embora. E começa então tudo de novo com 8 milhões, não é isso?
2: 8 milhões.
1: Vamos para a Loto Fácil?
2: Vamos embora. Loto Fácil, concurso de número 3.675.
1: Eita, 4 ganhadores, é isso?
2: Isso, 4 apostas, cada uma levando R$1.096.429,79.
1: Então vai.
2: 02, 03, 04, 05, 07, 08, 10, 12, 13, 15, 17, 18, 19, 23 e 24.
1: Eu repito com você, 02,
2: 03,
1: 04,
2: 05,
1: 07,
2: 08,
1: 10,
2: 12,
1: 13,
2: 15,
1: 17,
2: 18,
1: 19,
2: 23
1: e 24.
2: 2 milhões de reais, é a estimativa de prêmio para o próximo sorteio.
1: E a quina, Tony?
2: Vamos lá, quina, concurso de número 7015.
1: Pronto, vai lá.
2: Números sorteados 04, 13, 52, 53 e 55.
1: Olha, de novo nessa carreirinha aí, né?
2: É, a carreira dos 50. Tá, é o prêmio que quem tira, tira sozinho.
1: É verdade. Então tá acumulado em 7 milhões e meio, não é isso?
2: 7 milhões e meio, a estimativa de prêmio para o próximo sorteio.
1: Então vamos lá com a Lotomania concurso.
2: Lotomania, concurso de número 2918, esse acumulou.
1: Acumulou, vamos juntos. 07.
2: 08.
1: 09.
2: 10.
1: 14.
2: 20.
1: 26.
2: 29.
1: 38.
2: 42.
1: 47.
2: 56.
1: 68.
2: 72.
1: 84.
2: 85.
1: 86.
2: 87.
1: 91.
2: E 99.
1: Se perdeu? Então a gente repete. 07.
2: 08.
1: 09.
2: 10.
1: 14.
2: 20.
1: 26.
2: 29.
1: 38.
2: 42.
1: 47.
2: 56.
1: 68.
2: 72.
1: 84.
2: 85.
1: 86.
2: 87.
1: 91.
2: E 99.
1: Pronto, fica acumulado e juntando dinheiro aí, né?
2: R$1 milhão.
1: Vamos embora. Time Mania. Qual é o time do coração, Tony?
2: Time Mania, concurso de número 2.386 que acumulou, tem como time do coração o Vasco da Gama.
1: É, rapaz, joga hoje, né?
2: Isso.
1: Então, vamos embora. Diga lá as dezenas.
2: 02, 20, 31, 54, 59, 64 e 65.
1: Repete, Tony.
2: 02, 20, 31, 54, 59, 64 e 65.
1: Acumulou enquanto...
2: Para o próximo sorteio, a estimativa é de um prêmio de R$23 milhões.
1: Muito bem. E a dupla cena concurso de número?
2: Concurso de número 2.951 acumulou também.
1: E as dezenas do primeiro sorteio, Tony?
2: 12, 26, 31, 39, 41 e 43.
1: Repete.
2: 12, 26, 31, 39, 41 e 43.
1: E as dezenas do segundo sorteio, dupla cena?
2: 01, 16, 23, 29, 32 e 39.
1: Repete.
2: 01, 16, 23, 29, 32 e 39.
1: Então, 2 milhões e 200, não é isso?
2: 2 milhões e 200 mil reais é a estimativa de prêmio para o próximo sorteio.
1: Vamos para a Federal, concurso de número...
2: 6062.
1: Olha aí,
2: 6062.
1: Tá vendo? Então, primeiro bilhete sorteado, 48.545. 48.545 é o bilhete e o prêmio...
2: R$500.000.
1: Segundo bilhete sorteado, 20.444. 20.444. E o valor?
2: R$35.000.
1: Terceiro bilhete sorteado, 71.509. 71.509. E o valor?
2: R$30.000.
1: Quarto prêmio, bilhete sorteado, 59.388. 59.388. E o valor?
2: R$25.000.
1: Quinto e último bilhete sorteado, 5.062. 5.062. E o valor?
2: R$20.503.
1: Vai no dia de sorte, vai.
2: Dia de sorte, concurso de número 1.208. O mês de sorte é o mês de outubro. Números sorteados, 05, 21, 22, 23, 24, 26 e 31. Repetindo, 05, 21, 22, 23, 24, 26 e 31. Mês de sorte, mês de outubro, estimativa de prêmio para o próximo sorteio, R$200.000.
1: E a Super 7, colunas?
2: Super 7, concurso de número 841.
1: Vai nessa.
2: Coluna 1, número 3, coluna 2, número 7, coluna 3, número 3, coluna 4, número 6, coluna 5, número 7, coluna 6, número 6 e coluna 7, número 7. Vou repetir. Coluna 1, número 3, coluna 2, número 7, coluna 3, número 3, coluna 4, número 6, coluna 5, número 7, coluna 6, número 6 e coluna 7, número 7. R$100.000 é a estimativa de prêmio para o próximo sorteio.
1: E a mais milionária, Tony?
2: Vamos agora a mais milionária. Concurso de número 351. Acumulou. Mês de sorte, aliás, trevos 5 e 6. Números 05, 08, 23, 29, 34 e 42. 05, 08, 23, 29, 34 e 42. E os trevos sorteados 5 e 6. A estimativa de prêmio para o próximo sorteio é de R$39.500.000.
1: Então,
2: boa sorte!
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2: Agora são 8:03.
3: 8:03.
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5: 8:07.
6: 8:07.
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5: Revista Veja.
6: Mota acelera análise da PEC sobre fim da escala 6x1.
5: Trump critica nova proposta do Irã para retomar negociações.
6: Após briga de Trump e MERS, Estados Unidos vão retirar 5 mil soldados da Alemanha.
5: Cirurgia de Bolsonaro não teve intercorrências, diz boletim médico.
6: Trump anuncia novas sanções contra Cuba, já em crise profunda.
5: Quase metade diz temer reeleição de Lula ou eleição de Flávio Bolsonaro.
6: Neymar e Ancelotti, a distância bilionária entre patrimônios.
5: Brasileiro capturado em flotilha de Gaza será interrogado em Israel.
6: Pentágono assina acordo de inteligência artificial com Bitex, mas deixa uma das pioneiras de fora.
5: Com novas regras da Academia de Hollywood afetam o Brasil no Oscar.
6: Revista Isto É.
5: Acordo Mercosul-União Europeia entra em vigor.
6: Trump rejeita com insatisfação proposta de paz do Irã.
5: Novo Desenrola Brasil. O que se sabe sobre o programa até agora?
6: Em ato no Dia do Trabalhador, Haddad promete jornada 7x0 para reeleger Lula.
5: Procedimento cirúrgico de Bolsonaro é concluído sem intercorrências, diz boletim.
6: O que a rejeição de Messias diz sobre o STF e o futuro das indicações?
5: Flávio Bolsonaro diz que derrubada do veto foi presente de aniversário e honra injustiçados.
6: Marco Aurélio defende Lula 3, mas vê falta de coração na chuteira de ministros.
5: Rodrigo Lombardi esclarece mensagem falsa publicada nas redes sociais.
6: Agora a gente fala da revista Carta Capital.
5: Queda do veto ao PL da dosimetria mantém risco de novo golpe à espreita.
6: Polícia investiga caso de estupro coletivo contra duas crianças em São Paulo.
5: Microcrédito avança 55% no país e deve superar R$2 bilhões em 2026.
6: O Estreito de Hormuz e o Prato do Brasileiro.
5: Complô contra Messias expõe o cálculo de Alcolumbre para 2027.
6: Entenda em 13 pontos o acordo Mercosul-União Europeia.
5: Moraes dá 48 horas para Débora do Batom explicar falhas em tornozeleira eletrônica.
6: Petrobras volta a produzir ureia em fábrica de fertilizantes no Paraná.
5: Presidenta interina da Venezuela anuncia aumento de 26% do salário mínimo.
6: TSE caça mandato de deputado do PL por pagar a harmonização facial com dinheiro público.
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5: Agora são 8:11.
6: 8:11.
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5: Bom, minha gente, cresce número de brasileiros que vivem só, né? Sozinhos, né? Isso é pesquisa do IBGE. Então, na nossa pesquisa, eu pergunto, e você? Você teria dificuldade para viver sozinho, hein? Você meu amigo, você minha amiga, teria dificuldade para viver sozinho? Sim ou não?
7: Paulo, bom dia, meu amigo Paulo, tudo bom, Paulo? Que é o Leste de Boa Viagem, vê só, Paulo. Eu moro já sozinho, Paulo, já me separei da mulher, do primeiro e segundo casamento que já foi. Já faz 15 anos já, né? Nessa média, faz uns 15 anos já, mas sou bem, graças a Deus, sou feliz, sabe, Paulo? Entendeu? Lá vai empurrando com a barriga, como diz o mineirinho, né? Sei fazer de tudo dentro de uma casa, Paulo, aí eu não esquento não, sabe, Paulo? Sei fazer de tudo dentro de uma casa, entendeu? Ah, faz 15 anos que eu tô separado e não casei mais não. Porque eu sou solteirão ainda, viu, Paulo? Até hoje. É bom. Solteiro, às vezes solteiro é bom, viu? É aí não, viu, Paulo?
5: Sem problema pra isso aí, sem problema. Vive sozinho, sim. Pronto, a pessoa vem.
8: Bom dia, Paulo Roberto.
5: Bom dia.
8: Aqui é Adilson Lucena,

0: de Rio Doce.
1: Uai.
0: Eu teria dificuldade de morar sozinho, porque a solidão é fera, a solidão devora. É amiga das horas, prima e irmã do tempo, e faz nossos relógios caminharem lentos, causando um descompasso no meu coração. Bom dia a todos.
1: Então, dificuldade para esse aí, meu amigo. Outra pessoa vem.
2: Bom dia, Paulo Roberto. Bom dia a todos da Rádio Jornal. Eu sou Edgelson, aqui de Tigipió. Paulo Roberto, eu moro só há muitos anos, há quase 20 anos que eu moro só. E graças a Deus, foi a melhor coisa que eu achei, foi morar sozinho, Paulo Roberto.
1: Oi.
2: Agora eu penso muito na velhice, né? Na velhice, a pessoa muito com a idade bem avançada, é perigoso, porque aí você sente alguma coisa à noite e não tem quem chamar, né? Mas aí você mora, faz muita amizade com vizinhos, sempre ligando para a família. Mas eu achei muito, muito bom mesmo morar só. Não tem o que falar, tá certo? Muito obrigado a todos.
1: Pronto, sem problema. Tem mais um, não é isso? Mais uma pessoa vem.
3: Bom dia, Paulo Roberto. Oi. E os ouvintes. Paulo Roberto, Geraldo Santamaro. Paulo Roberto, não tenho dificuldade de viver sozinho, não, porque a gente, mesmo tendo mulher, eu faço tudo, eu gosto de cozinhar, gosto de fazer café, fazer comida. Para mim é super fácil e não acho dificuldade nenhuma em viver sozinho, caso um dia precisasse. Bom dia e um bom domingo a todos.
1: Pronto, 3-1 para o Sem Problema de Viver Sozinho.
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1: Agora são 8:13.
7: 8:13.
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1: Política.
7: O ex-presidente Jair Bolsonaro apresenta boa recuperação após cirurgia no ombro direito.
1: Segundo a equipe médica, ele evolui de forma adequada e pode receber alta nos próximos dias.
7: O procedimento foi realizado para tratar lesões no manguito rotador.
1: O tratamento inclui acompanhamento médico e sessões de fisioterapia.
7: Bolsonaro cumpre pena em regime domiciliar por condenação relacionada à tentativa de golpe.
1: A expectativa é de continuidade da recuperação em casa após a alta médica. Escala 6x1.
7: A proposta que prevê o fim da jornada do trabalho no modelo 6x1 avança na Câmara dos Deputados.
1: O presidente da Casa, Hugo Mota, adotou medidas para acelerar a tramitação. Entre elas, a convocação de sessões extras ao longo da semana.
7: A proposta está em análise em uma comissão especial que discute mudanças na jornada de trabalho.
1: O texto prevê a redução da carga semanal e mudanças no modelo atual.
7: Parlamentares devem debater regras de transição e possíveis impactos para os setores produtivos.
1: A expectativa é de avanço nas discussões nos próximos dias.
7: A expectativa de avanço é luto no automobilismo.
1: Pronto, luto no automobilismo. Morreu aos 59 anos o ex-piloto Alex Zanardi, ícone do automobilismo e do esporte paralímpico.
7: A informação foi confirmada pela família, que relatou morte repentina.
1: Zanardi foi bicampeão da Indy e também teve passagem pela Fórmula 1.
7: Após um grave acidente, teve as pernas amputadas e reinventou a carreira no paraciclismo.
1: É, rapaz. Nos Jogos Paralímpicos, conquistou 6 medalhas, incluindo 4 de ouro.
7: Ele também acumulou títulos mundiais na modalidade.
1: Zanardi é lembrado como exemplo de superação e destaque no esporte mundial.
7: Jovens presos.
1: 3 adolescentes foram apreendidos suspeitos de envolvimento em abuso contra 2 crianças na Zona Leste de São Paulo.
7: O caso aconteceu em São Miguel Paulista e segue sob investigação.
1: Segundo a polícia, outros 2 suspeitos ainda são procurados. As investigações apontam a participação de 5 pessoas no crime.
7: 2 adolescentes foram localizados na capital e 1 terceiro no interior do estado.
1: O caso é investigado por um distrito policial da região. Os detalhes não foram divulgados para preservar as vítimas. Agora, são 8:16.
7: 8:16.
1: Saldo positivo de empregos com carteira assinada em março em Pernambuco. É o melhor para o terceiro mês do ano desde 2024. João Carneiro.
8: Pernambuco registrou um saldo positivo de 3.287 empregos com carteira assinada em março, segundo dados do Cadastro Geral de Empregados e Desempregados, CAGED. O número chama atenção porque representa o melhor resultado para o mês desde 2004, um avanço na geração de vagas formais no estado. Os dados mostram que os setores de serviços e construção civil foram os principais responsáveis pelo resultado. Segundo a secretária de Desenvolvimento Econômico, Daniele Jarsouto, isso está diretamente ligado a investimentos feitos nos últimos anos, especialmente em obras de infraestrutura e programas habitacionais.
9: O desenvolvimento econômico, ele não acontece de uma hora para outra, né? Você inicia os investimentos para, em seguida, colher a geração de emprego. Então, alguns programas como os associados à infraestrutura, como o Pé na Estrada, que é um programa viário, o maior programa viário da história de Pernambuco, ele tem, a gente acompanha, né, as entregas das estradas, e significa que existem várias construções acontecendo em paralelo, e isso aumenta a geração de emprego. Outro programa que o governo do estado estruturou, que é o Morar Bem, por exemplo, ele também estimula a construção civil e isso impacta diretamente nos resultados que nós temos hoje.
8: Apesar do resultado positivo, o setor de serviços ainda apresenta oscilações ao longo do ano. Por isso, Daniela explica que a estratégia do estado tem sido apostar em ações estruturantes, capazes de sustentar o crescimento por mais tempo.
9: O Estado tem trabalhado para que aconteça assim essa manutenção. E os programas de governo, né, baseados em infraestrutura, inclusive, eles não só incrementam o potencial de construção, como também o de serviços, porque na hora que você inicia uma obra, ao redor daquela obra também tem um crescimento de potenciais serviços, para, por exemplo, serviço de alimentação e etc., que colabora com esse indicador. Então, esses movimentos e as recém-divulgações, né, de licitações aprovadas pelo Estado, eles corroboram com a continuidade desse crescimento.
8: Outro destaque é o perfil das contratações. A maioria das vagas foi ocupada por jovens entre 18 e 24 anos de idade e por trabalhadores com ensino médio completo. Além disso, houve maior participação feminina entre os novos postos de trabalho. No acumulado da atual gestão, Pernambuco já soma mais de 188 mil empregos gerados, sendo cerca de 71 mil novos postos, o que indica expansão da economia, e não apenas reposição de vagas. João Carneiro, Rádio Jornal, Rádio Notícia.
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1: Agora são 8h20, hein?
7: 8h20.
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1: Alerta ao consumidor.
7: A alta procura por álbuns de figurinhas da Copa do Mundo tem sido alvo de golpes na internet.
1: Criminosos criam sites falsos que imitam páginas oficiais para enganar consumidores.
7: Os golpes oferecem produtos com preços muito abaixo do mercado e desaparecem após o pagamento.
1: Especialistas alertam para sinais como erros de site ou no site, né? Endereço suspeito e promoções exageradas.
7: Outra orientação é evitar pagamentos via Pix em páginas que são desconhecidas.
1: Compras com cartão de crédito são mais seguras por permitirem contestação.
7: A recomendação é adquirir produtos apenas em sites confiáveis ou lojas conhecidas.
1: Projeto antirracista.
7: O projeto Tua Ficha Tá Preta será lançado no Rio de Janeiro com foco na valorização de profissionais negros na cultura.
1: Idealizada por Aline Mohamed, a iniciativa reúne plataforma digital e conteúdos audiovisuais.
7: O objetivo é dar visibilidade a artistas e técnicos que atuam nos bastidores das produções.
1: O projeto também busca ampliar oportunidades de trabalho e combater o racismo estrutural no setor.
7: Além do site, a ação inclui entrevistas e divulgação nas redes sociais.
1: O lançamento contará com debates sobre empregabilidade nas áreas criativas.
7: A proposta é facilitar o acesso de contratantes a profissionais qualificados.
1: Alta nos alimentos.
7: O presidente Luiz Inácio Lula da Silva enfrenta pressão na popularidade em meio à alta nos preços dos alimentos.
1: Pesquisas indicam avaliação negativa, elevada e cenário de disputa acirrada nas projeções eleitorais.
7: Especialistas apontam o custo de vida como fator central na percepção da população.
1: Mesmo com melhora no emprego, o poder de compra das famílias segue pressionado.
7: O governo aposta em medidas econômicas para aliviar gastos e estimular a economia.
1: Entre elas, ações para reduzir preços e ampliar crédito.
7: O cenário econômico deve influenciar diretamente o ambiente político nos próximos meses.
1: Segurança.
7: 5 detentos fugiram da penitenciária estadual de Alcaçuz, na Grande Natal.
1: Segundo a Polícia Penal, os presos escaparam após danificarem a cela onde estavam.
7: Eles utilizaram uma corda improvisada para pular o muro da unidade.
1: A fuga ocorreu durante o período de fortes chuvas na região.
7: Equipes de segurança realizam buscas para tentar recapturar os foragidos.
1: A Secretaria de Administração Penitenciária abriu o procedimento para apurar o caso.
7: Informações sobre o paradeiro dos detentos podem ser repassadas de forma anônima às autoridades.
1: Agora são 8 horas e 23 minutos.
7: 8 e 23.
1: O projeto quer expandir educação empreendedora para jovens ainda na escola através da troca de experiências com profissionais do mundo dos negócios. Hernani Tavares.
11: Mercado de trabalho, gestão de carreira, currículo, entrevista e networking. Esses são alguns dos temas que serão abordados no programa Executivos na Escola, promovido pela ONG Junior Achievement, uma das maiores organizações sociais incentivadoras de jovens do mundo, presente em mais de 100 países. A gestora executiva da ONG em Pernambuco, Olga Lucena, fala do objetivo do programa.
12: O objetivo do programa Executivo na Escola é aproximar o jovem que está na sala de aula com o mercado através de profissionais, lideranças dentro das suas áreas de atuação, trazer a realidade de mercado, a realidade sobre habilidades que são úteis para esse mercado e como esse jovem se prepara.
11: Olga Lucena fala quem pode participar da iniciativa, bem como os dias da ação.
12: Podem participar executivos, lideranças, profissionais que estão atuantes no mercado de trabalho e que tenham disponibilidade para participar de uma formação online com a equipe e a disponibilidade nos dias na escola, né, em um dos dias do projeto, que vai acontecer em 3 datas, 19, 20 e 21 de maio.
11: Os encontros acontecem nas escolas de referência em ensino médio Escritor Paulo Cavalcante e Santa Ana, em Olinda, e Rotary Nova Descoberta, no Recife, em horários definidos, como explica a gestora Olga Lucena.
12: No dia 19 de maio, a ação vai acontecer no turno da manhã, das 8 às 12, na Eren Escritor Paulo Cavalcante, em Olinda. Dia 20 de maio, na Eren Rotary Nova Descoberta, no Recife. E dia 21 de maio, na Eren Santa Ana, em Olinda também.
11: As inscrições estão abertas até o dia 11 de maio e podem ser realizadas através do link jabrasil.org.br/executivos-na-escola. Repetindo, jabrasil.org.br/executivos-na-escola. Com informações de Simone Oliveira, Hernani Tavares, Rádio Jornal, Rádio Notícia.
1: Agora são 8 horas e 26 minutos.
7: 8 e 26.
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1: Agora são 8h29.
18: 8h29.
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1: Pois é, minha gente, mais uma leva aqui, olha. Cresce número de brasileiros que vivem sozinhos. Sozinhos, aí na solidão, ou então numa boa, né? Cresce então o número de brasileiros que vivem sozinhos. Eu pergunto para você, você teria dificuldade para viver sozinho? Bom, na primeira etapa, aí três disseram, para o sem problema, 3-1. Então um somente disse que dificuldade. E agora? Vem o primeiro, vem.
19: Bom dia, Paulo Roberto. Bom dia, Tony Araújo. Respondendo a pergunta, eu não teria dificuldade de morar só, até porque eu já fiz isso, já morei. Mas hoje eu sou casado, sempre tive... nunca tive problema de cozinhar, de fazer serviço de casa, porque até hoje eu faço, ajudando a esposa, né? Ok? Um bom domingo para todos. Um abraço. Meu nome é Marco Antônio de Sucupira.
1: Sem problema para Marco Antônio. E outra pessoa?
20: Bom dia, pessoal da Rádio Jornal. Uma ótima enquete. Meu nome é José Alves de Queiroz, moro em Jabotão, Santo Aleixo. Eu mesmo não me adaptava, não. Viver só, não. Oxe, tá louco? Não dava certo pra mim, não. Eu mesmo não conseguiria, não. Eu não gosto de solidão, não. Obrigado. Bom programa.
1: Pronto, meu amigo. Um abraço pra você. Esse aí tem dificuldade, sim. Não moraria sozinho, não. Outra pessoa vem.
21: Bom dia, Rádio Jornal. Aqui quem fala é José Severino da Silva, da Vaza. Tenho 59 anos. Eu vivo sozinho, Paulo Roberto. Eu moro sozinho. Ei, Deus, Paulo Roberto. Eu desde 2021 que eu vivo sozinho aqui. A minha ex-mulher me deixou, meu filho Rodrigo morreu. Eu ia todo final de semana, Paixão da Alegria, passava 3 dias lá, quando a minha ex-mulher era viva. E meu filho Rodrigo mais velho morreu da Covid em 2021, passou 20 dias internado em Bezerro. Dia das mães, dia 9, ele morreu. Aí eu fiquei sozinho, aqui aprendi a fazer comer, sei fazer comer, lavar minha roupa, barrer casa, lavo prato, me viro. De lá pra cá não arrumei mais nenhuma mulher, tô desempregado. Desde 2015 que eu tô desempregado, não arrumo mais trabalho assinado, tiro o bolso de família. Vivo sozinho, na paz de Deus. Gostaria muito de arrumar uma companheira pra conversar, viver com ela numa boa, porque nem bebo, nem fumo, nem jogo jogo de azar. Faço uma fezinha na quina da loja. Bom dia aí, fico na paz dele.
1: Tá bom, sem problema pra esse aí. Mais uma pessoa, vem?
0: Bom dia, João Avelino de Chão de Estrela. Não é bom que o homem viva sozinho. Isso a Bíblia já diz. Eu que o diga. Quando a enfermidade o ataca, a solidão e o sofrimento se triplica e o indivíduo deseja a sua morte mais rápida. E aí é quando eu digo, tudo nasce, tudo se cria, tudo evolui, mas tudo acaba na sepultura. Mas a solidão, as enfermidades e a dor é muito terrível, é pior do que a morte. É a grande tortura na vida do ser humano.
1: Eita, isso aí, não quer nada sozinho não. Dificuldade aí na solidão. Então agora deu empate. Agora deu empate. Na primeira etapa deu aí, ó, 3-1 para problemas. Teria sim, problemas, 3-1. Aliás, sem problema. Sem problema, 3-1 na primeira. E agora deu empate. Tá bom, simbora.
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1: Agora são 8h33.
24: 8h33.
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1: Proposta rejeitada.
24: O governo do Irã apresentou uma proposta para encerrar o conflito com os Estados Unidos e Israel.
1: O plano previa a reabertura do Estreito de Hormuz e o fim do bloqueio naval na região.
24: Em troca, haveria garantias de que o país não sofreria novos ataques.
1: A proposta também sugeria adiar discussões sobre o programa nuclear para uma etapa posterior.
24: O presidente Donald Trump rejeitou a oferta, alegando insatisfação com os termos.
1: O impasse mantém o bloqueio marítimo e a tensão no Golfo Pérsico. Não há acordo até o momento para encerrar o conflito.
24: Riscos na internet global.
1: O governo do Irã alertou para riscos à infraestrutura de cabos submarinos no Estreito de Hormuz.
24: A região é estratégica não só para o transporte de petróleo, mas também para a internet global.
1: Esses cabos são responsáveis por cerca de 99% do tráfego mundial de dados.
24: Especialistas apontam que danos podem causar falhas em serviços digitais e prejuízos econômicos.
1: O cenário de conflito aumenta o risco de incidentes, inclusive de forma acidental.
24: Apesar disso, até o momento, não há registro de danos diretos aos cabos na região.
1: Autoridades monitoram a situação diante da importância estratégica da área.
24: Premiação.
1: O Comitê do Prêmio Nobel da Paz informou que cerca de 286 candidatos estão na disputa da edição 2026.
24: Ao todo, são mais de 200 indivíduos e dezenas de organizações indicadas.
1: Pois é, a escolha é feita por um comitê formado por 5 membros indicados pelo Parlamento da Noruega.
24: O prêmio reconhece iniciativas voltadas à promoção da paz e cooperação entre nações.
1: As indicações são sigilosas e podem ser feitas por autoridades, acadêmicos e ex-laureados.
24: O vencedor será anunciado em outubro em Oslo. A premiação inclui medalha, diploma e recompensa em dinheiro.
1: Ataque na Ucrânia.
24: Um ataque com drone russo deixou mortos e feridos na cidade de Kherson, no sul da Ucrânia.
1: Segundo autoridades locais, um ônibus foi atingido durante a madrugada.
24: A maioria das vítimas seria formada por trabalhadores de serviços públicos.
1: O episódio ocorre em meio à intensificação de ataques em áreas próximas à linha de frente.
24: A região tem sido alvo frequente de ofensivas desde o início da guerra.
1: Outras cidades como Odessa também registraram danos após novos bombardeios.
24: A Ucrânia afirma ter interceptado parte dos drones lançados durante a ação.
1: Agora são 8h36.
24: 8h36.
1: Especialista em governança explica que apenas investir em equipamentos, viaturas e contratações não é suficiente para garantir a sensação de segurança pública. João Lubambo.
3: A criminalidade segue entre as maiores preocupações da população de Pernambuco. É o que aponta uma pesquisa Genial Quest divulgada na última terça-feira. Segundo o levantamento, 23% dos entrevistados consideram a violência o principal problema do Estado. A saúde aparece em primeiro lugar, com 27%. Para o especialista em governança e segurança pública da Universidade Federal de Pernambuco, Armando Nascimento, o resultado revela um cenário de alerta social. Segundo ele, apenas investir em equipamentos, viaturas e contratações não é suficiente para mudar a percepção da população e afirma que reforçar o policiamento tem efeito temporário.
6: Reforçar policiamento tem efeito imediato, né? Mas limitado e temporário. Ele atua sobre sintomas, não sobre causas. E o nosso problema do Brasil, continente, são as causas. Em muitos contextos, ele gera deslocamento espacial do crime, aquilo que eu chamo de efeito balão, e não redução sustentável. Na verdade, o que nós vivemos é uma situação de segurança, mas o que a população quer é um estado de segurança. Sem inteligência integrada, prevenção social e governança territorial e multinível, o policiamento ostensivo vira uma resposta reativa.
3: O pesquisador destaca que o cidadão avalia a segurança com base na sensação ao sair de casa e não apenas nos gastos do governo. Ele também chama atenção para o impacto das redes sociais, que ampliam o medo ao disseminar rapidamente imagens de crimes, criando o que define como vitimização vicária, o receio de ser a próxima vítima, mesmo sem ter sofrido violência diretamente. Dados da Secretaria de Defesa Social mostram que Pernambuco registrou 729 mortes violentas intencionais no primeiro trimestre deste ano, uma queda de 15,5% em relação ao mesmo período do ano passado. Apesar da redução, o estado ainda ocupa a terceira posição no país em números absolutos, atrás apenas da Bahia e do Rio de Janeiro. O especialista reforça que o combate à criminalidade não depende apenas da atuação policial. Ele defende investimentos também em áreas como educação, emprego e redução da pobreza, além de uma atuação mais integrada entre o governo estadual e os municípios.
6: Educação, emprego, urbanismo e políticas sociais atuam nas causas profundas da violência, especialmente na redução de vulnerabilidades e na quebra de ciclos de criminalidade. A própria evidência empírica mostra que territórios com maior presença do Estado, estou falando Estado iniciado com E maiúsculo, e aí toda vez que eu falo isso, eu estou falando nos municípios, eu estou falando nos estados com E minúsculo, como Pernambuco, como Bahia, Rio de Janeiro. Então, esse estado com E maiúsculo, com a sua presença e ele implementando políticas públicas integradas, esses estados apresentam menores taxas de violência no médio e longo prazo.
3: A pesquisa Genial Quest foi realizada entre os dias 22 e 26 de abril, com 900 pessoas a partir de 16 anos, em entrevistas presenciais. A margem de erro é de 3 pontos percentuais, com nível de confiança de 95%. João Lubambo, Rádio Jornal, Rádio Notícia.
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1: Pois é, família linda brasileira que escuta a Rádio Jornal. Tem problema aí na sua rua, no seu bairro? Ah, eu sei que você teve muitos problemas, né? Muitas áreas aí afetadas tiveram problemas. Mas aí, você continua com problemas ou outras pessoas aí têm que reclamar, tipo poste caído, falta de iluminação, seja lá o que for. Rádio Jornal com WhatsApp para você.
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1: Pois é, eu quero saber se você tem um amigo aqui que me mandou no WhatsApp. Deixa eu ver qual é o problema dele aqui. WhatsApp, ppp, papapá. Então deixa eu ver o que é que ele diz aqui. Eita, muita coisa. Então, deixa eu ver o que é que ele diz aqui. Bom, falta de iluminação pública. Reclamação de Carlos Augusto, morador do bairro Jardim Uchoa Areias. Estamos sem iluminação pública em dois postes que ambos foram derrubados por ônibus. O primeiro é na mesma rua Novo Horizonte, ao lado do número 192. O número do poste é o 01856R. E o outro ao lado, frente ao número 241. Ele disse que ligou para o 156 várias vezes. Ligou para o 156 e até agora nada de atendida a sua solicitação. Mas para amanhã, 5 horas da manhã, estou aqui também esperando a sua mensagem que você pode mandar agora solicitando o problema aí no seu bairro que seja resolvido. O WhatsApp é esse.
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1: Agora são 8 horas e 43 minutos.
12: 8h43.
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1: Tensão internacional.
12: O presidente dos Estados Unidos, Donald Trump, afirmou que pretende assumir o controle de Cuba após ações no Irã.
1: A declaração foi feita durante evento privado na Flórida, em meio ao aumento das tensões com a ilha.
12: Trump sugeriu o envio de porta-aviões para pressionar o governo cubano.
1: No mesmo contexto, os Estados Unidos anunciaram novas sanções contra setores estratégicos de Cuba.
12: As medidas atingem áreas como energia, defesa e serviços financeiros.
1: O governo cubano criticou as ações e classificou as sanções como coercitivas.
12: A escalada aumenta a preocupação internacional sobre possíveis desdobramentos do conflito.
1: Reconfiguração militar na Europa.
12: O ministro da Defesa da Alemanha, Boris Pistorius, afirmou que a Europa precisa assumir mais responsabilidade no âmbito da segurança.
1: A declaração ocorre após os Estados Unidos anunciarem a retirada de parte das tropas do país.
12: Segundo o governo alemão, a medida pode impactar milhares de militares atualmente estacionados na região.
1: A Alemanha planeja ampliar suas forças armadas e investir em estrutura militar. A OTAN destacou a necessidade de maior investimento europeu em defesa.
12: A redução das tropas americanas aumenta a pressão por autonomia militar no continente.
1: Autoridades acompanham os desdobramentos da decisão dos Estados Unidos.
12: Protesto internacional.
1: O ativista Guido Reitschneider escalou uma ponte em Washington, nos Estados Unidos, em protesto contra a guerra no Irã e o governo americano.
12: Ele também criticou o avanço da inteligência artificial e pediu a proibição do desenvolvimento de sistemas considerados de alto risco.
1: Durante a ação, o manifestante publicou mensagens em redes sociais convocando atos de desobediência civil não violenta.
12: Ele afirmou ainda que o mundo vive uma crise da inteligência artificial.
1: E já havia realizado outros protestos nos Estados Unidos em anos anteriores.
12: Reino Unido em alerta.
1: O governo do Reino Unido elevou o nível de alerta terrorista no país de substancial para grave.
12: Na prática, a mudança indica que um atentado passou a ser considerado altamente provável.
1: Pois é, a decisão foi tomada pelo Centro Conjunto de Análise de Terrorismo.
12: Segundo as autoridades, o país enfrenta aumento gradual das ameaças de diferentes origens.
1: Entre os riscos estão ações de grupos extremistas e ataques individuais.
12: O governo também aponta preocupação com possíveis alvos ligados à comunidade judaica.
1: A decisão ocorre após um ataque com faca registrado em Londres. Agora são 8 horas e 45 minutos.
12: 8h45.
1: Campanha Hemovida garante transporte gratuito para grupos de doadores de sangue a partir de 15 pessoas até o posto de coleta na sede do EMOP nas Graças, Recife. Roberta Coutinho.
13: O Grande Recife, consórcio de transporte, em parceria com a Fundação EMOP, lançou a campanha Emovida. A ideia é incentivar novos doadores e aumentar o estoque de sangue no Hemocentro. Agora, quem quiser doar, ganha transporte gratuito até a sede do EMOP, que fica no bairro das Graças, no Recife. O diretor de planejamento do Grande Recife, Jonathan Valença, detalha como funciona as viagens exclusivas para os doadores.
14: Funciona da seguinte forma: para a empresa participar efetivamente, ela vai entrar lá no site do Grande Recife Consórcio, vai ter lá o Emovida, né, e vai cadastrar o seu interesse em participar, a quantidade de vidas que ele quer levar para doação, e vai ser agendado o horário. Esse horário, uma vez agendado, o ônibus vem, pega as pessoas no ponto combinado, de novo, pode ser em qualquer lugar da região metropolitana, e vai levar até o EMOP, tá? Terminada a doação, leva de volta, tudo de maneira totalmente gratuita, ida e volta.
13: A presidente do EMOP, Raquel Santana, explica que a ação vai além de atrair novos doadores. Segundo ela, a campanha Emovida busca criar um ciclo contínuo de doação de sangue.
15: O objetivo dessa ação, além de possibilitar o transporte de grupos interessados para o EMOP, é sensibilizar as empresas e possíveis parceiros, para junto a gente beneficiar toda a sociedade, aumentando assim o número de doadores. Nós esperamos que essa ação tenha um impacto positivo na sociedade, beneficiando quem mais precisa e mais pessoas sejam doadoras. A gente sabe que sangue não é comprado, não é fabricado, que a gente precisa da solidariedade da sociedade para que a gente possa atender a própria sociedade. Então, essa ação que seja frutifique e que tenha um fortalecimento desse ciclo contínuo de doação de sangue e assim a gente consiga atender as pessoas que precisam.
13: Para doar sangue, é necessário ter entre 16 e 69 anos, pesar no mínimo 50 quilos e estar em boas condições de saúde. O doador deve estar bem alimentado, evitar alimentos gordurosos um dia antes da doação e não ter ingerido bebidas alcoólicas. Se você ficou interessado nessa campanha Emovida, acesse o www.granderecife.pe.gov.br. Roberta Coutinho, Rádio Jornal, Rádio Notícia.
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1: Agora são 8h49,
24: hein? 8h49.
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1: Hoje é o dia do sertanejo, minha gente, 3 de maio, então... com essa dupla sertaneja maravilhosa, Zezé de Camargo e Luciano.
18: Será que agora?

Eita, muda de vida. Tem esse sucesso pra você. Muitos, muitos sucessos. Não dá pra perder, né? Então, 11 horas da manhã, o cartaz musical tá aí. Dia do Sertanejo hoje, essa dupla maravilhosa, Zezé Di Camargo e Luciano, pra você!

0: Pronto, esse e outros sucessos logo mais às 11 horas, porque a dupla Zezé de Camargo e Luciano é o cartaz musical. Vem comigo, vem.
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0: Agora são 8 horas e 54 minutos.
6: 8h54.
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0: Agora o dia na história para você. Em 1908, a quarta edição dos Jogos Olímpicos da Era Moderna começou em Londres, com 22 países participantes.
6: 1940, o estádio do Municipal de Pacaembu, em São Paulo, foi inaugurado com uma rodada dupla. O Palestra Itália venceu o Coritiba por 6-2 e depois o Corinthians bateu o Atlético Mineiro por 4-2.
0: 1945, no dia como hoje, dia 3 de maio, sob o comando do Marechal Mascarenhas de Moraes, a Força Expedicionária Brasileira parte para a Itália, onde começou a participar ativamente da Segunda Guerra Mundial ao lado dos países aliados, Estados Unidos, França e Inglaterra, contra o eixo Itália, Alemanha e Japão.
6: Também em 1945, Benito Mussolini foi capturado pela resistência italiana em Dongo, na região da Lombardia, tentando fugir, disfarçado de soldado alemão.
0: 1956, o pugilista americano Rocky Marciano, campeão mundial de pesos pesados, anunciou sua aposentadoria aos 32 anos e 49 lutas invictas. Agora são 8h56.
6: 8h56.
0: Parabéns para você que está aniversariando hoje em todo o Brasil, ouvindo a Rádio Jornal. Faça a festa com moderação, é claro, você merece. E com você também, junto aí, todos juntos. Muita gente importante igualmente a você, não é isso, Tony?
6: Isso, doutor Drauzio Varela, completando 83 anos, e o ator Bruno Mazeu, completando 49 anos.
0: Pois é, o ator Bruno Mazeu é filho de Chico Anísio. Chico Anísio. Então, a eles, a você que estão completando hoje idade nova, parabéns!
7: Parabéns a você!
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0: Apresentação Tony Araújo
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0: E você continua na Rádio Jornal, agora com o Jogo do Sucesso.
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0: Cante com Djavan, Flor de Lis.

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2: Alguns jogadores na história da seleção brasileira se desentenderam e desistiram de vestir a camisa da seleção. Em 2006, Romário e Taffarel. Romário se recusou a disputar um amistoso contra a Eslovênia. E Taffarel entrou em conflito com Ricardo Teixeira, presidente da CBF, em 1995. Ambos, no entanto, voltaram a vestir a camisa da seleção num outro momento.
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7: Agora são 9:06.
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7: Com você, Gustavo Lima, Maiara e Maraíza, oficializar.

0: Quem gostou faz barulho aí.
1: Agora são 9:09. Presta atenção, minha gente. Olha aí, ó. Com diminuição das chuvas, Recife volta ao estágio de atenção. Então, instituições se mobilizam em campanha solidária de doações para ajudar pessoas afetadas pelas chuvas aqui em Pernambuco. E o Recife pede 475 milhões de reais ao governo federal para obras em costas. Agora são 9:10.
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1: Zezo dos Teclados. Você decide. Decida, não é isso? Então decida, vá.

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2: São 9:15.
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2: Rafaela Santos canta pra você. Quem é o louco entre nós?

0: Agora são 9h19.
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0: Minha gente, será que ganhou para Lady Gaga ou então para Madonna o show de Shakira? Sim, ganhou, viu? 2 milhões de pessoas, segundo a Rio Tour. Para Madonna, 1 milhão e 600 mil pessoas. Para Lady Gaga. Eita, Lady Gaga ficou, peraí, 1 milhão. Peraí, mas ficou abaixo de recorde de 2 milhões e 100 mil para Lady Gaga. Ganhou Lady Gaga, viu? Uma diferença pequena, mas ganhou. 2 milhões para Shakira e 2 milhões e 100 mil para Lady Gaga em 2025. Então, a loura, né? A loura de outro continente ganhou, né? Lady Gaga. Mas aqui do nosso continente, então ganhou a Shakira, está em segundo lugar. Em terceiro vem Madonna, tá bom? Então canta com Shakira!

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1: Agora são 9 horas e 24 minutos.
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1: Pois é, minha gente, entre os convidados estava também Anitta. Foi a primeira convidada a cantar e ela cantou a música do sucesso de Shakira, Choca Choca. Mas aqui a gente vai com o Show das Poderosas.

0: Hora certa são 9h27.
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0: Pronto, outro convidado da Shakira. Aí, Caetano Veloso. Eles cantaram juntos, viu? Essa música aí. Leãozinho.

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1: Agora são 9h33.
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1: Pois é, minha gente, e a Maria Bethânia também foi uma das convidadas e cantou assim.

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1: E agora são 9h38.
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1: E não poderia ser diferente. Ivete Sangalo também foi convidada e deu show ao lado de Shakira. Coisa boa!
2: O negócio é o seguinte, minha gente. Vocês já me conhecem de cabo a rabo, de rabo a cabo. Quero dizer a vocês, eu sou piriguete. Sou ou não sou? E toda piriguete que se preza, ela também é problemática. É ou não é? Agora, uma coisa que eu tenho certeza é que eu sou toda boa.

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1: Agora são 9 horas e 42 minutos.
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1: Rapaz, foi uma misturada, arretada, viu? Os fãs de Shakira, com os fãs de Lady Gaga, tudo junto e misturado, aí estão viralizando nas redes sociais. Tá bom? Mas o que foi marcado mesmo, participações dos brasileiros com ela, viu, com Shakira. Muito bom também. Essa aqui, minha gente, PCC, amplia controle de Paraisópolis e adota táticas do Comando Vermelho em São Paulo. Vamos cantar Raça Negra. Eu e ela...

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0: Agora são 9h48.
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0: Aí você canta com Nadia Maia. Parte da minha vida.

0: E hora certa, agora são 9h52.
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0: No jogo do sucesso você canta assim. Olha um filé, um filézinho aí pra você, filé do Braga.

0: Agora são 9h55.
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0: Pois é, minha gente, o cantor Belo emocionou o público com um show Belo em Concert, realizado no Clexi Hall. A apresentação reuniu sucessos do pagode dos anos 90 e 2000, além de clássicos da MPB. Olha, minha gente, o repertório incluiu músicas marcantes da carreira do artista e canções conhecidas do grande público. Entre elas, essa aí que você escuta. Mel.

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0: Vale Tudo, abraçar todos os amigos aí do Agreste Meridional. Viva Garanhuns! Começou na quinta-feira, dia 30, né? Grandes shows. Aí, manda um abraço para toda essa gente boa do Agreste. Aí você passa por Jupi, minha terra querida. Meus amigos, família Teixeira, meus queridos, né? Todos vocês, ouvintes da Rádio Jornal. Passo por Cachoeirinha, aí a Dodoi. Passo também, além de Dodoi, em Cachoeirinha. Sabia que Cachoeirinha é a cidade das selas, do couro e do aço? E também dos laticínios gostosos, não é isso, Luciane? Aí da carne de sol. Então, lá não tem ninguém desempregado, não. Todo mundo faz alguma coisa. Uma cidade incrível, rapaz. Uma cidadezinha pequena, mas que ninguém está desempregado. Pelo menos essa foi a informação que me deram. Não é isso aí, o alemão dos Bolinhos de Esperança. Um abraço, Dodô, e também sempre informando, passando as informações pra gente. Agora, no show Viva Garanhuns, aí é o Barramalho. Começou na quinta-feira!

0: quanto, coração de Geraldo. Geraldo!
1: Geraldo!
0: Aí, publicitário. Eita, minha gente. Aí, na Caxangá, não é isso? Geraldo, publicitário, gente da melhor qualidade que escuta a Rádio Jornal o tempo todo, Geraldo. Então, tá bom. Agora, são 10:03.
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6: Um dos assuntos do balanço de notícias para esta segunda-feira às 16h. Pré-escolas brasileiras sem infraestrutura em todo o país. Menos de 2 em cada 10 unidades de ensino infantil públicas têm todos os itens considerados básicos para o funcionamento adequado. Faltam prédio escolar, energia de rede pública, água da rede pública, banheiro, rede de esgoto.

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0: Agora são 10:09.
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0: Vale ainda, abraçando vocês do Agreste Meridional com Viva Garanhuns. Aí na abertura você ouviu Elba Ramalho, teve também João Gomes. Aliás, o João Gomes está com tudo, viu? Está com tudo. No próximo sábado ele vai cantar no Serginho Grossman, né? Já que esse sábado agora foi a Shakira, né? Então ele estará presente no Serginho. João Gomes cantando pra você, porque ele abriu também o Viva Garanhuns.

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1: E hora certa, agora são 10h15.
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1: Vale! Viva Garanhuns! Olha, na sexta-feira, aí o povo cantou com Limão com Mel.
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0: Agora são 10h21.
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0: A bebida mais consumida no Brasil. Eita, café. Vai um cafezinho aí com o que agora, hein? Vai com o que? Qual é a mistura? Olha, primeiro, 11º Recife Coffee começa neste domingo e une 34 cafeterias do Grande Recife e Agreste. Coisa boa. Então tá aí para você ainda degustar. Tem tempo. Você vai aqui nas cafeterias do Grande Recife e também no Agreste. Começa hoje, 11º Recife Coffee, neste domingo. Mas aí a gente volta para Garanhuns. Garanhuns, olha aí, minha gente, no sábado tivemos aí Flow de Mandacaru. Também vai estar com o Serginho Grossman no próximo sábado. O Flow de Mandacaru vai

0: lá. Agora são 10h30.
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0: hora certa, são 10 horas e 33 minutos.
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0: Olha sim, abraçando vocês que estão ligados na Rádio Jornal. Meu amigo Antônio Grande Carnavalesco, na Ótica Perla, aí por trás do Cinema São Luís. Ivo, da Telecel, gente boa. Birubiru, aí na rua 24 de maio. Todos os padeiros. Aí, meus amigos queridos que estão unidos aí, todos trabalhando. Muita gente trabalhando dia de hoje também, viu? Aí, na sua clientela, né? Rubens Mesquita, meu amigo, aí é da única gente boa que escuta a Rádio Jornal o tempo todo. Samuel Salgado, Angelim. Angelim falando para o mundo. Aí você vem com os nossos enfermeiros, guardas municipais, motoristas e cobradores, entregadores, todo mundo trabalhando. E nessa chuva, meu amigo, hoje até que abriu mais o sol aí, né? Mas nessa chuva sofreram, né? Um abraço para todos vocês. Também os policiais civis e militares, todos unidos aí na segurança pública. Um abraço para todos vocês. Eita, no camelódromo tem gente ligada. É o Nório dos Importados aí, o Galego. Um abraço para vocês aí no camelódromo. Lindo, lindo, né? E bons negócios para vocês. Agora, são 10h34, ainda falando do Viva Garanhuns. Mastruz com leite, hein?

0: E hora certa, agora são 10h41.
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0: Minha gente, olha aí a solidariedade, né? Temporais deixam ao menos 10 pessoas mortas em diferentes regiões do Brasil. Aí aqui em Pernambuco, 6 mortes. Aí precisando, né, da solidariedade, 6 mortes em Pernambuco. Aí você sai para outra região, aí você vai para 2 mortes aqui no vizinho estado da Paraíba. Também solidariedade para essa gente, 2 mortes na Paraíba. Vamos seguindo aqui. E tchê, tchê, 2 mortes no Rio Grande do Sul. Também solicitando a ajuda, a solidariedade das pessoas, né? 2 mortes no Rio Grande do Sul. E sai por aí. E a gente hoje sabe que a chuva deu uma trégua, né? O sol está aí, mas também a informação de que pode mudar a qualquer momento, né? E a gente tem que tomar cuidado. Simbora! Agora são 10h42. E ainda a gente volta para justamente falar do nosso Viva Garanhuns. Agora com Dorival Dantas.
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1: E hora certa são 10h50.
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1: Vale sim, parece que eu tô vendo, né? Minhas amigas ouvintes da Rádio Jornal preparando aí a comidinha para a família, né? Para o maridão, para os filhos, que coisa linda, né? Aí as grandes donas de casa, né? Chefes de cozinha também. E tem homem também que entende de cozinha, viu? Cozinha muito bem. Né, Jordão? Aí em Caruaru. Aí tá certo. Fica a Selma só olhando e ele preparando a comida. Tá bom. E tem dicas também aqui na receita boa do NE10, do Sistema Jornal do Comércio de Comunicação. Cinco dicas de vinhos. Ui! E tem também mercado de vinagres crescendo no Brasil, impulsionado por saudabilidade e novos usos. Vai um vinagrezinho aí do bom? Vai ou não vai? Tem café, como eu já falei. 11º Recife Coffee, que começou neste domingo, e reunindo aí 34 cafeterias do Grande Recife e Agreste. Olha que coisa linda aqui. Chefe brasileira integra a equipe de restaurantes selecionado pelo guia Michelin em Viana. Eita, gastronomia arretada é a nossa pernambucana. E o Viva Garanhuns cantando agora. Hoje ela está lá, Macia Felipe.

0: E hora certa são 10h55.
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0: A expectativa para você saber, né? Madonna, Gaga ou Shakira? Quem levou mais gente para Copacabana? O negócio é o seguinte, Madonna ficou na terceira posição. Aí havia a expectativa se Shakira ganharia para as três e tal. Não ganhou. Continua Gaga na primeira posição. Gaga na primeira posição. Aí vem Shakira na segunda posição e Madonna na terceira posição. Aí você me pergunta, e o público de Gaga? Mais de 2 milhões, 2 milhões e 100 por aí, ou mais um pouco. Shakira, 2 milhões. Madonna, 1 milhão e 600 pessoas. Então ganha Lady Gaga. Mas aqui quem ganha é o Viva Garanhuns, que você canta, e mais um que estará participando. A Cisão!

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0: Terminou Vale Tudo, mas você continua na Rádio Jornal agora com...
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0: Minha gente, 3 de maio, dia do sertanejo. E a dupla sertaneja aí pra você. É o Cartaz Musical, Zezé Di Camargo e Luciano.

0: Agora são 11:03.
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0: Olha a hora, sertanejo, hoje é o teu dia. Agora são 11:06.
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0: Sertanejos, Zezé Di Camargo e Luciano.

0: Agora são 11h13.
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0: Pronto, minha gente, pulou para 11h14 e as manchetes do seu Jornal do Comércio, a diferença é enorme. Falhas processuais ainda levam inocentes à prisão no país. É uma coisa, né, meu Deus? Que coisa. Aí depois, não, o Estado vai indenizar. Quero ver se indeniza a mente do camarada, o coração do camarada, o que ele passa lá dentro. Meu Deus. Eita, aí não tem dinheiro que indenize isso aí, não tem dinheiro. Raquel Lira e governo federal se reúnem para intensificar apoio aos municípios. Chega a 6 o número de mortos em meio às chaves, às chuvas em Pernambuco. Até o cabeção fica doidão. Chega a 6 o número de mortos em meio às chuvas em Pernambuco. Paraíba e Rio Grande do Sul também sofrem com chuvas. Você vê, o vizinho estado aqui da Paraíba também sofreu. E lá no Tchê do Rio Grande do Sul também aí sofreu, né? E mais, Sport enfrenta o Ceará hoje na Ilha. Jornal do Comércio, para saber, tem que ler o JC. Agora, 11h15.
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0: Aí, sertanejo, é pra você. Hoje é seu dia e a dupla é sertaneja. Zezé de Camargo e

0: Cacá, meu amigo, a fortuna de Cacá. Você fica imaginando um jogador arretado daquele, né? Eita! Aí ele juntou mais de 300 milhões na época em que estava jogando, né? Aí deixou, foi ser empresário, essa coisa toda, né? Empresário não é de futebol, não. Ele foi empresas, entendeu? E chegou a 700 milhões. 500 a 700 milhões. Essa é a informação. Aí você me perguntou, Paulo, Marília Mendonça morreu muito jovem e também com 500 milhões. 500 milhões. É isso mesmo. A Galeguinha tinha muita capacidade como compositora, fez música para muita gente aí, e ela infelizmente deixou a gente, né, muito jovem. 500 milhões. Então, você vê o seguinte, 500 milhões para Cacá, de 500 a 700. Ele pode até passar mais ela, né? Mas não há uma certeza de que o Cacá passe de mais de 500 milhões. A mesma fortuna de Marília Mendonça. Olha o dinheiro aí, segura!
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0: Zezé de Camargo e Luciano, Cartaz.

0: 11:31.
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4: Ora, ora, agora são 11h35.
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4: A dupla sertaneja no Dia do Sertanejo é hoje. Zezé de Camargo e Luciano, Cartaz.

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3: Agora são 11h44.
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3: Zezé de Camargo e Luciano Cantier.

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1: Um dos assuntos do Balanço de Notícias para esta segunda-feira às 16h. Pré-escolas brasileiras sem infraestrutura em todo o país. Menos de 2 em cada 10 unidades de ensino infantil públicas têm todos os itens considerados básicos para o funcionamento adequado. Faltam prédio escolar, energia de rede pública, água da rede pública, banheiro, rede de esgoto, cozinha, alimentação para os alunos, coleta de lixo, acessibilidade, internet, biblioteca ou sala de leitura. Sobre o assunto, vamos ouvir o doutor em educação e professor do mestrado em gestão pública para o desenvolvimento do Nordeste da UFPE, Tiago Modenese. Participe pelo WhatsApp da Rádio Jornal 99147-8520.
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3: Agora 11h53.
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3: Zezé de Camargo e Luciano. É o cartaz.

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1: E as últimas informações aqui no Super Domingo. Chuvas deixam 27 cidades de Pernambuco em emergência. 8 morreram no Nordeste. Mãe e filhos estão entre os mortos no Recife. Mais de 16 mil pessoas são afetadas na Paraíba. Aí chama a atenção da solidariedade, né? E 9 são resgatados após canoas serem atingidas por correnteza em Guarujá. E voltando agora para o momento de alegria, né? Shakira reúne a alcateia em noite histórica no Rio. Por que a alcateia? Porque ela é conhecida como a Loba, né? A Loba, né? Então, show dos drones formando a Loba. Foi o show. Agora, são 11h58. Terminou, minha gente. Terminou, mas você continua aí um pouquinho ainda com o show de Zezé de Camargo e Luciano. Um abraço, obrigado. E em seguida, você tem Domingo Esportivo com Edinaldo Santos.

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0: 12:06.
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0: Alô, minha gente, muito boa tarde, Recife, boa tarde, Brasil. Estamos começando mais um programa, o Domingo Esportivo. Na primeira parte do programa, 30 minutos de notícias, só notícias, tão somente notícias. Meio-dia e 30 tem um debate do Domingo Esportivo, o debate da torcida pernambucana. Agora acompanhe as principais manchetes do Escrete de Ouro.
1: O Alex Santos.
3: Em jogo que aponta equilíbrio entre as duas equipes, o Sport enfrenta o Ceará hoje à noite na Ilha do Retiro, de olho nas primeiras colocações na classificação geral.
4: Náutico termina a sequência de dois jogos fora de casa com 4 pontos conquistados. Treinador fala do resultado de empate diante do Botafogo em Ribeirão Preto, o departamento médico do Timbu e a projeção para as próximas rodadas da Série B.
5: E em mais um jogo ruim na Série C do Campeonato Brasileiro. Santa foi derrotado ontem pelo Guarani em Campinas com gol sofrido aos 46 do segundo tempo. Primeiro tempo sem dar um chute sequer a gol. Tricolor estacionado nos 4 pontos na classificação. Segunda da semana que vem, Tricolor vai alimentar.

0: Agora 12 horas 10 minutos na capital pernambucana. Flamengo e Vasco jogam no Maracanã e rubro-negro tenta pressionar a liderança. Palmeiras e Santos empatam na volta de Paulinho. Invencibilidade, defesa e garro. Diniz transforma Corinthians e busca recuperação no Brasileiro. Remo é o time da Série A com mais viradas em 2026. Esporte Ceará, você acompanha aqui no Escrete de Ouro. 12 horas 10 minutos no Recife. Wallace Santos.
1: Valeu, boa tarde para você que acompanha o Domingo Esportivo. 6 horas da noite, o Sport entra em campo pela 7ª rodada do Campeonato Brasileiro da Série B. E o adversário é um adversário difícil, o Ceará, que mantém um equilíbrio muito forte relacionado ao Esporte Clube do Recife nesse momento. Na atual conjectura da tabela, só para se ter uma ideia, os dois times estão praticamente iguais em todos os aspectos. Cada uma tem 2 vitórias, cada uma tem 4 empates. E detalhe, nenhum dos dois times perdeu nessa competição. Exatamente isso, é um jogo também de invictos e um jogo que pode definir ao vencedor as primeiras colocações na classificação geral. Por isso que é importante para o Sport fazer prevalecer o mando de campo, já que historicamente mandando jogos em casa contra a equipe do Ceará, o Sport tem vantagens. Em 24 jogos tem 16 vitórias, 5 empates e apenas 3 derrotas. O Leão levando uma grande vantagem quando o assunto é Ilha do Retiro. E o técnico Márcio Goiano, ele deve realizar algumas modificações na equipe considerada titular. No meio de campo, o Biel pode ganhar uma vaga entre os 11 e o Cleison disputa com Yuri Castilho um lugar no ataque rubro-negro. O provável time do Sport: Thiago Couto, Madison, Marcelo Aju, Benevenuto e Felipinho, Zé Gabriel, Zé Lucas, Carlos de Pena ou Biel e Barleta, Cleison ou Yuri Castilho e Perotti. O atacante Perotti, que nesse momento é um dos destaques da equipe do Sport. Já a equipe comandada pelo técnico Mozar Santos, o Ceará, pode vir a campo com Bruno Ferreira, Júlio César, Éder Luizão e Fernando, Dieguinho, Zanocelo e Matheus Araújo, Pedro Henrique, Fernandinho e Luca. Tudo isso ainda na base das probabilidades, já que os dois técnicos sinalizaram que podem mudar seus times para o jogo de hoje à noite. Mas vamos ouvir o atacante Pedro Perotti. Caiu nas graças da torcida e reconhece que esse jogo contra o Vozão é um jogo difícil.
2: Ah, acredito que a gente vem de um bom desempenho, né, na Série B. A gente está cada jogo mais forte, né, mais preparado pro embate, né? A gente sabe o quanto a Série B é difícil e a gente está preparado para mais um grande jogo, né? A gente sabe da dificuldade que vai ser, assim como foi o jogo do Novo Horizontino, né? E a gente está se preparando para isso, para a dificuldade que vai aparecer dentro de campo e está preparado para resolver os problemas da melhor forma possível para a gente conseguir mais uma vitória em casa diante do nosso torcedor. Então, será mais uma grande partida e nós precisamos de vocês a todo momento dentro de campo. Então, vamos juntos procurar e buscar essa vitória.
1: Já pelo lado do Ceará, o atacante Luca, que está voltando de contusão, ele já foi confirmado como titular nesse jogo de hoje à noite. E ele também vai no mesmo discurso do Perotti. Jogo difícil contra o Sport.
3: É um jogo muito importante, né? É um adversário direto pra gente, que vai estar lutando ali pelo acesso. E são jogos importantes, todos os jogos são importantes pro Ceará. A gente tem que estar bem para ganhar todos os jogos. E, como eu disse, é um jogo muito importante, pois é um adversário direto para a gente nessa campanha. Clássico nordestino, acredito que vai estar lotado lá, que eles vão fazer pressão, mas a gente vai estar preparado taticamente, fisicamente, e vai ser um excelente jogo. É fazer

0: É nosso jogo, né? A gente não teve tantos momentos de treino, mas a gente está bem, a gente tem feito bons jogos e a gente tem que suportar esses momentos de pressão e fazer o que a gente tem feito, fazer o nosso jogo. A gente está extremamente preparado para esse jogo.
1: A arbitragem será de Santa Catarina, Braulio da Silva Machado. Ele é FIFA, hein? Será auxiliado pelo Thiago Americano Labis e pelo Bruno Miller. O VAR é o Rafael Trace, experiente Rafael Trace. E o esporte que mantém um tabu referente ao adversário. 5 anos que não perde para o Ceará. Destaques do esporte para o Domingo Esportivo. Boa tarde.
2: Agora 12 horas 15 minutos. Flamengo e Vasco se enfrentam hoje às 16h no Maracanã pela 14ª rodada do Campeonato Brasileiro. Vice-líder, o Flamengo tenta aproveitar o tropeço do Palmeiras, que empatou com o Santos exatamente ontem, para encurtar a distância atual de 7 pontos para a ponta da tabela. O time rubro-negro perdeu a sequência de vitórias seguidas ao empatar por 1 a 1 com o Estudiantes Argentina pela Libertadores, mas chega embalado por 8 jogos em invencibilidade para este clássico. Já o Vasco vem de 3 vitórias nos últimos 4 jogos em uma sequência desgastante de partidas pelo Brasileirão, Copa do Brasil e Sul-Americana. Na tabela, a equipe está em 13º lugar com 16 pontos em 13 jogos. Os vascaínos enfrentam um jejum incômodo. Pelo brasileiro, o clube não vence o maior rival desde 2015. Por todas as competições, o Vasco não derrota o Flamengo desde 2023. 12 horas 16 minutos. Aldinei Alves.
3: Muito boa tarde para você, amigo, e para todo mundo que está nos acompanhando aqui na Rádio Jornal, no Domingo Esportivo. Ontem o Náutico entrou em campo contra o Botafogo em Ribeirão Preto, no interior de São Paulo, e a partida terminou empatada em 1 a 1. O Botafogo abriu o placar logo no primeiro tempo. O gol foi marcado por Morelli na reta final da primeira etapa. E o Náutico empatou com Vitor Andrade, de novo ele. Já tinha sido o autor do gol do Náutico na vitória contra o Atlético semana passada. E ontem foi o autor do gol de empate. Vitor Andrade até teve uma outra oportunidade na partida para, quem sabe, fazer o gol da virada. Mas acabou chutando para fora. O Náutico botou bola na trave com Vinícius, fez um segundo tempo super decente, até criando mais oportunidades do que o Botafogo de Ribeirão Preto, mas o primeiro tempo foi bem negativo do Náutico, não à toa. A primeira etapa terminou com vitória da Pantera pelo placar de 1 a 0. O técnico do Náutico, Hélio dos Anjos, falou sobre o resultado em Ribeirão Preto.
4: Olha, um primeiro tempo enrolado, onde nós não tivemos projeção ofensiva, não jogamos do jeito que nós gostamos de jogar, só definimos uma bola a gol. Segundo tempo, do jeito que é o nosso modelo, do jeito que é a nossa característica. Isso não é somente em função de você ter feito substituição. Eu não vejo o jogo desse jeito. Eu vejo o jogo de uma forma que o grupo se postou de acordo com o nosso modelo. Nosso time é um time de jogo, é um time de penetração, é um time que não tem medo de pressionar, não tem medo de fazer o adversário errar, tanto que depois do 1 a 1, a melhor chance que nós tivemos, nós estávamos marcando pressão aos 41 minutos do segundo tempo, e nós conseguimos aquela grande chance. Então eu gostei muito do segundo tempo, eu acho que o time se propôs a jogar do jeito que nós gostamos de jogar. Em todos os jogos nossos, nós somos assim, um time ativo, um time de marcação à frente, um time que corre risco, mas o risco calculado. Eu fiquei feliz, é um ponto, não é daqui a pouco muita coisa, mas eu acho que pelo segundo tempo que nós tivemos, nós merecíamos até a vitória. Mas deixa para lá, aconteceu o empate. Nós temos que estar felizes porque buscamos 4 pontos de 6 disputados depois de uma pequena turbulência externa dentro do Náutico. Nós conseguimos bola na trave, nós conseguimos boas situações de gol e a gente merecia um placar melhor no segundo tempo. Primeiro tempo, não. Mesmo tendo um jogo difícil para nós no primeiro tempo, mas na hora que o adversário fez o gol, o jogo estava totalmente controlado. Já tinha acabado o ímpeto do Botafogo. E nós tomamos aquele gol de bola parada, coisa que eu não perdoo. Tá? Mas, acima de tudo, um segundo tempo ativo, um segundo tempo de grandes chances, e a gente fica feliz com tudo. Você entende? Se você sair daqui com 6 pontos, naturalmente nós estaríamos hoje já próximo, ou com o mesmo número de pontos, com o Vila ainda jogando, né? Lá na frente. Mas é uma competição dificílima. É uma competição complicada, é uma competição de muito equilíbrio. Você vai ver que vai ter muito resultado de empate. Quando tem uma vitória como nós perdemos em casa para o São Bernardo, é um acidente. Não vamos ter jogo de perder de 3, de 4 nessa competição, porque é uma competição muito equilibrada. E não pensa que o Botafogo está mal na competição, mesmo com 4 ou 5 resultados sem fazer, mas é um time equilibrado. Tem cá, tinha um treinador maravilhoso em todos os sentidos. E eu fico feliz de ter o enfrentado hoje e ter proporcionado um grande jogo.
3: Muito bem, palavras do técnico do Náutico. O Timbu volta a entrar em campo no próximo domingo, dia 10 de maio, às 4 da tarde, contra a equipe do América Mineiro. Essa partida vai acontecer no Estádio dos Aflitos. Uma atualização do departamento médico, divulgada pela equipe de comunicação do clube ontem. O zagueiro Matheus Silva não participou do jogo por um incômodo na região posterior da coxa esquerda. O volante Leonai está em processo final de transição física, se recuperou de um edema na coxa esquerda. E os atacantes Paulo Sérgio e Juninho também estão no DM. Paulo Sérgio em tratamento de uma lesão grau 2 na coxa e Juninho em tratamento de uma lesão no ligamento colateral medial do joelho esquerdo. São os destaques do Timbu aqui no Domingo Esportivo.
2: Agora 12 horas 20 minutos.

0: Pois é, o Corinthians volta a campo pelo Campeonato Brasileiro. Na noite de hoje, o Timão enfrenta o Mirassol no José Maria de Campos Maia, às 20h30. Com o objetivo não só de subir na tabela de classificação do torneio, como também de se aproveitar do retrospecto contra a equipe do interior paulista e manter o domínio no confronto. Na história, o Corinthians soma apenas uma derrota para o Mirassol, que aconteceu na última temporada quando o Alvinegro visitou os interioranos e acabou derrotado por 2-1 no primeiro turno daquele campeonato brasileiro, em partida marcada pelo pênalti perdido de Memphis Depay, que tentou uma cavadinha e terminou desperdiçando. Ao todo, são 16 partidas entre as equipes, com o Timão levando ampla vantagem, com 11 vitórias contra apenas uma do Mirassol. Os 4 jogos restantes terminaram em empate. Neste ano, no entanto, devido à alteração no regulamento do Campeonato Paulista, os clubes ainda não se enfrentaram. As duas equipes, inclusive, vivem um momento parecido na temporada. Apesar das boas campanhas pela Copa Libertadores, ocupam a parte de baixo da tabela do Campeonato Brasileiro e buscam somar pontos para espantar o risco de rebaixamento. 12h22. Igor Moura.
1: Fala, amigo, forte abraço para você, boa tarde, um abraço para todo mundo ligado aqui neste domingo esportivo. E o Santa Cruz foi mais do mesmo ontem no Brinco de Ouro da Princesa em Campinas, diante do Guarani. Num primeiro tempo, e que terminou em finalizações 10-0 para o Guarani, o Santa apresentou uma leve melhora no segundo tempo, principalmente nos primeiros minutos, né, os 15 primeiros minutos da segunda etapa, teve chances para abrir o marcador, desperdiçou essas chances, principalmente uma com o Thiago Marques cara a cara com o goleiro Kaique França, e até o fim do jogo foi pressionado, até que aos 46 do segundo tempo, num escanteio cobrado por Guilherme Paredes, o volante William Farias apareceu no primeiro pau livre e testou de maneira mortífera no ângulo direito do Thiago Coelho, que nada pôde fazer, decretou a vitória bugrina, vitória do Guarani pelo placar de 1-0 diante do Santa, num jogo muito pobre tecnicamente ontem no Brinco de Ouro em Campinas. Santa acumulando a terceira derrota consecutiva, quarto jogo sem vitória, a única vitória coral foi 1-0 diante do Itabaiana, lanterna da competição na arena, na estreia das duas equipes, né, na Série C do Campeonato Brasileiro, com aquele gol do Marquinhos. E de lá para cá, o Santa Cruz empatou com o Floresta em Horizonte na segunda rodada, e o gol do Santa foi marcado no primeiro tempo, gol do Thiago Marques. E do segundo tempo em Horizonte diante do Floresta até aqui, o Santa não conseguiu fazer um gol sequer. Uma crise técnica do ataque do Santa, tricolor, que fez apenas 2 gols até aqui nos 5 jogos realizados na Série C. O Santa não marcou no segundo tempo em Horizonte no empate 1-1 diante do Floresta, não marcou na derrota 1-0 para o Confiança em Aracaju, o Santa não marcou diante do Amazonas na Arena de Pernambuco, derrota por 1-0, e ontem contra o Guarani também não conseguiu balançar as redes adversárias. Portanto, tricolor aí vivendo uma situação bem difícil, está estacionado nos 4 pontos na classificação, é o 14º colocado, porém pode perder 2 posições a depender dos jogos de hoje, pode perder até 4 a depender dos jogos do restante da rodada, que só termina amanhã. O tricolor pode terminar apenas 1 ponto à frente do 19º colocado, lembrando que a Série C dessa temporada só vai rebaixar 2 participantes, tanto o penúltimo como o último colocado. O tricolor do Arruda, que agora volta à capital pernambucana, jogadores voltando hoje, reapresentação marcada para amanhã, início dos trabalhos, porque o Santa volta a atuar fora de casa na próxima rodada. Na segunda-feira da semana que vem, o Santa, dia 11, vai enfrentar a Inter de Limeira no interior de São Paulo, em Limeira, no estádio Major Levi Sobrinho. Inter de Limeira que ontem visitou Confiança em Aracaju e venceu 1-0 para a Inter de Limeira, gol marcado por Romário. A gente escuta aqui Claudinei Oliveira, técnico já pressionado pela torcida do Santa sem conseguir enxergar evolução alguma do tricolor sob comando do Claudinei. E o Claudinei começa, quer queira ou não, com a torcida em peso, né, reclamando, começa a ter uma certa pressão sobre o seu cargo. E o Claudinei Oliveira analisou assim a derrota para o Guarani.
2: O jogo foi um primeiro tempo que a gente não foi tão bem termos de construção. A gente marcou bem, mas não conseguiu transitar tantas vezes como a gente tinha programado. Foi um primeiro tempo equilibrado. O Guarani também não foi tão preponderante no primeiro tempo. Segundo tempo, a gente no intervalo fez o ajuste. Acho que a gente voltou muito bem. Né? Já no início, no tempo, tivemos uma chance clara ali que a gente não conseguiu chegar e fazer o gol no cruzamento do Ronald. E, na minha concepção, a gente foi melhor no segundo tempo. Né? O adversário teve uma cobrança de falta na trave ali, que foi um lance que a gente estava com jogador a menos, acabamos fazendo uma falta. É um lance, né, de mérito do Atlético que bateu bem, mas um lance isolado. A gente controlou o jogo, tive a melhor chance de gol com o Thiago, né? Ele e o cara a cara com o goleiro ali, dentro da área com o goleiro. Acho que a melhor oportunidade mais clara de gol foi nossa. E, enfim, acabamos sofrendo uma derrota num lance de bola parada, uma desatenção ali, uma coisa que não pode acontecer, que a gente já foi conversado agora, já foi cobrado pós-jogo. Nós tínhamos em campo 7 jogadores com cabeceio muito bom, né? 7 jogadores com bom cabeceio, com uma boa bola aérea defensiva e ofensiva. E a gente tomou o gol de um cara que nem era para estar ali. É um cara que veio correndo do rebote a esmo e acabou antecipando ali um gol e fazendo gol. Fez um belo gol, mas não é um cara que... Realmente é o cara que está no rebote, está na espera ali na fase defensiva. A gente não pode, com 7 cabeceadores, tomar um gol de um jogador de 1,70 e pouco ali. Isso aí foi falado, estou falando, porque eu falei para os atletas claramente isso. Então, custou caro para a gente, o nosso erro está custando caro. Né? A gente tem, eu acho que a gente fez um jogo, no segundo tempo, muito bom, né? De controlamos bem o jogo pelo espaço e tivemos boas situações de fazer o gol. Mas o nosso erro está custando muito caro. A gente errou e sofreu o gol, não, talvez o nosso único erro aí mais claro na partida.
3: Tá aí, portanto, palavras de Claudinei Oliveira aqui na Rádio Jornal. Ontem, pela primeira vez, Everaldo foi titular no time do Santa Cruz, um dos melhores em campo do Santa Cruz, né? Um dos menos piores, talvez, o Everaldo, que não fez um jogo tão ruim no dia de ontem. E o tricolor deve preparar no decorrer dessa semana Léo Costa, que já está fazendo transição depois de se recuperar de uma pubalgia, e o atleta pode vir a reforçar no setor de meio campo, né? O volante Léo Costa, experiente, ex-Criciúma, deve reforçar o Santa para o duelo em Limeira, diante da Inter de Limeira. São as últimas corais aqui neste Domingo Esportivo.
0: 11 horas 28 minutos. Após sofrer 3 derrotas consecutivas, o Atlético Mineiro enfim voltou a vencer pelo Campeonato Brasileiro na noite de ontem, no Mineirão, em clássico com 3 expulsões. O time alvinegro ganhou por 3-1 do rival Cruzeiro pela 17ª rodada. Com 17 pontos, o Atlético Mineiro sobe para a 11ª colocação. O Cruzeiro, por sua vez, aparece no 14º posto, com 16 pontos. O Inter, primeiro integrante do Z4, tem 14 pontos e recebe o Fluminense neste domingo. Portanto, Cruzeiro voltando a vencer no Campeonato Brasileiro. Aliás, o Atlético Mineiro voltando a vencer no Campeonato Brasileiro. O Atlético Mineiro abriu o placar aos 12 minutos após o cruzamento de Renan Lodi. Jonathan Jesus testou e afastou. No entanto, a bola sobrou para o Carcierra, que ajeitou para mandar a bola e finalizar. Aos 32 minutos, em jogada de contra-ataque, Minda recebeu de Carcierra e foi derrubado por Calil, aliás, o Caqui. Dentro da área, após rever o lance no VAR, o árbitro apontou para pênalti. Na cobrança, Maicon converteu para marcar o segundo do Atlético. Aos 19 minutos do segundo tempo, Arroio recebeu o segundo amarelo após fazer falta em Renan Lodi, deixando o Cruzeiro com 10. E aos 25, Renan Lodi cruzou para Cacera fazer o terceiro gol do time do Atlético. Agora 12 horas 30 minutos.
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0: Doze horas, 33 minutos.
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0: Confirmando 12 horas e 34 minutos na capital pernambucana. E o São Paulo recebe o Bahia neste domingo pela 14ª rodada do Campeonato Brasileiro. O duelo está marcado para as 4 da tarde no estádio Cícero de Souza Marques, lá em Bragança Paulista. O São Paulo busca se manter na parte de cima da tabela do Campeonato Brasileiro. Atualmente, o tricolor está na 4ª posição com 23 pontos, 9 a menos que o líder Palmeiras. No último jogo, São Paulo empatou sem gols com o Milionários pela 3ª rodada da fase de grupo da Sul-Americana. Já no Brasileirão, a equipe de Rogério Machado vem de uma vitória por 1 a 0 sobre o Mirassol. Por outro lado, o Bahia tenta entrar no G4 do Campeonato Brasileiro. A equipe de Rogério Ceni está na 6ª posição do torneio com 21 pontos, apenas 2 a menos que o São Paulo. No último jogo, o tricolor de aço empatou em 2 a 2 com o Santos. 12 horas 35 minutos, futebol do Brasil e do mundo. Alô, alô, Marcelo Araújo.
1: Boa tarde, Edinaldo. Grande abraço a você, um abraço a quem está ligado conosco no Domingo Esportivo. 14ª rodada, Campeonato Brasileiro da Série A. Tivemos ontem Botafogo 1, Clube do Remo 2, Palmeiras 1, Santos também 1, Vitória 4, Coritiba 1, Atlético Paranaense e Grêmio 0-0, Cruzeiro 1, Atlético Mineiro 3. Série B, 7ª rodada, o empate do Náutico com o Botafogo em Ribeirão Preto por 1-1. Morelli abriu o placar para os paulistas aos 41 da primeira etapa. Vitor Andrade empatou aos 12 do segundo tempo. Na Arena Pantanal, Cuiabá e Criciúma ficaram no 1-1. No Castelão, Fortaleza goleou o Goiás de virada por 4-1. Campeonato Brasileiro da Série C, 5ª rodada, o Santa Cruz perdeu para o Guarani no Brinco de Ouro da Princesa, com gol marcado por William Farias, aos 46 da etapa final. No Batistão, o Confiança foi derrotado pela Inter de Limeira por 1-0. Série D, 5ª rodada, tivemos ontem América do Rio de Janeiro 0, Pouso Alegre também 0, Santa Catarina 3, Guarani de Bagé 0, Altos 2, Tirol 1, Atlético Cearense e Fluminense do Piauí 1-1, Abecate 1 e Viema também 1, Água Santa 1, Portuguesa Carioca 0, Joinville 1, Cascavel também 1, Motoclube e Iguatu 0-0. Em Natal, no estádio Frasqueirão, o ABC ficou no empate com o Central por 1-1. A equipe potiguara abriu o placar com o zagueiro Wellington Carvalho aos 13 do primeiro tempo e o atacante Caio Vinícius empatou para a Patativa aos 40 minutos ainda da primeira etapa. Tivemos ainda pela 5ª rodada, Uberlândia 2, Operário do Mato Grosso do Sul 1, Real Noroeste 1, Porto 2, São Joséense 1, Blumenau 0, Tocantinópolis 1, Tunaluso também 1, Lagarto 1, Serra Branca 2, Noroeste 1, Maricá 0, Brasil de Pelotas 0, Marcílio Dias 1. Misto e Capital ficaram no empate por 1-1, o CSA derrotou a Juazeirense por 2-0, Goiatuba 5, União Rodonópolis 1, Portuguesa Paulista 2, Madureira 1, Sampaio Correia do Rio de Janeiro 1, 15 da Piracicaba também 1, Independência e Porto Velho ficaram no 1-1. O Gama goleou a equipe do Luverdense por 4-0. Campeonato Brasileiro da Série A, a bola vai rolar logo mais às 4 da tarde, tem Clássico Carioca na 14ª rodada. Flamengo e Vasco da Gama. No mesmo horário, São Paulo e Bahia, 18h30, Internacional e Fluminense, Chapecoense e Bragantino. Às 20h30, Mirassol e Corinthians. Campeonato Brasileiro da Série B, 7ª rodada, às 18 horas na Ilha do Retiro, com Alexandre, com Haroldo Costa, tem Sport e Ceará. Um pouco mais cedo, 4 da tarde, Operário e Londrina, São Bernardo e Ponte Preta. 18h30, Atlético Goianiense e Juventude. Às 20h30, América Mineiro e CRB. Fechando a rodada, Avaí e Novo Horizontino também, às 8h30 da noite. Série C, 5ª rodada, 5 da tarde, Volta Redonda e Brusque, Amazonas e Caxias, Ferroviária e Anápolis. Às 7 da noite, Maringá e Itabaiana. No mesmo horário, Paysandu e Botafogo Paraibano. Série D, 5ª rodada. Às 15h30, tem Azures e São José. Oratório e Águia de Marabá. 4 da tarde, São Luís e Cianorte. Nova Iguaçu e Velo Clube. Craque de Catalão e Betim. CSE e Jacuipense. Atlético de Alagoinhas e Asa de Arapiraca. E a partida que seria realizada pela Série D, logo mais às 4 da tarde, da equipe do Decisão contra o 13 de Campina Grande foi adiada a partir da própria pedida da direção da equipe pernambucana. A direção do Decisão afirmou nas suas redes sociais que neste cenário delicado em que muitas famílias enfrentam perdas e dificuldades, entendemos que o futebol deve dar lugar à empatia, ao cuidado e à responsabilidade social. Fecha aspas. Também às 16h, Souza e Laguna, Parnaíba e Iape, Brasiliense e Aparecidense. No mesmo horário, Araguaína e Humaitá, América de Natal e Maguari, Nacional de Manaus e São Raimundo de Roraima se enfrentam às 17h. No mesmo horário, Primavera e Yumas, Operário de Várzea Grande e Ceilândia, Sampaio Correia e Maracanã, Ferroviário e Piauí, 18h, Tombense e Rio Branco do Espírito Santo. No mesmo horário, Galvez e Guaporé, às 20h, Monte Roraima e Manaus. É isso, Edinaldo, que temos da agenda esportiva deste final de semana, aqui para o Domingo Esportivo. Um grande abraço.
0: Valeu, Marcelo. E o Botafogo até largou na frente, né, gente? Mas tomou uma virada do Remo na tarde de ontem e acabou derrotado por 2-1 no Nilton Santos, em duelo que abre a 13ª rodada do Campeonato Brasileiro. Ferrarese marcou o seu primeiro gol pelo Glorioso, ainda na primeira etapa, enquanto Aleph Manga, e Jajá anotaram para o Remo, em partida que marca a primeira derrota dos cariocas sob o comando de Franklin Carvalho. Agora, 12h41, estamos encerrando a primeira parte do Domingo Esportivo. Você acaba de acompanhar 30 minutos de notícias. Só notícias, tão somente notícias. Vem aí o debate do Domingo Esportivo, o debate da torcida pernambucana.
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0: Doze horas 45 minutos.
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0: E começa a partir de agora o debate do Domingo Esportivo, o debate da torcida pernambucana. Mas antes, como sempre, vamos dar um giro pelas loterias da Caixa Econômica Federal. Rapidamente a gente passa aqui os números para você que ainda não anotou. Se não anotou, anote agora.
1: Para você que apostou, boa sorte! Vem aí o resultado das loterias.
0: Começando com a Quina, concurso 7.015. Acumulou 04, 13, 52, 53, 55. Repetindo a Quina, 04, 13, 52, 53 e 55. Aloto Fácil, concurso 3.675, 02, 03,

com mudanças e começou melhor a segunda etapa. Vitor Andrade, que entrou no segundo tempo, foi decisivo e empatou o jogo aos 12 minutos da etapa final. Logo após o gol do Náutico, o Botafogo levou perigo em dois lances, mas Muriel salvou o time alvirrubro com duas grandes defesas. O Náutico também teve duas chances, ambas com Vitor Andrade, uma aos 23 e outra aos 41 minutos. Com o resultado, o Náutico é o sexto com 10 pontos, mas pode perder posição ao longo da rodada. O Náutico volta a correr atrás da bola, enfrentando o América Mineiro às 4 da tarde nos Aflitos. O Clube Náutico Capibaribe completou ontem dois jogos seguidos fora dos Aflitos. Obteve 4 pontos nos dois jogos contra o Atlético e agora contra o Botafogo de São Paulo. O Náutico continua somando pontos fora de casa. Foram 2 vitórias, 1 empate e 1 derrota. Balanço do Náutico, 15 anos de déficit. Em 2025, o rombo foi de 18 milhões e 500 mil reais. E o Santa Cruz perdeu a terceira partida seguida. Vitória do Guarani por 1 a 0 no Brinco de Ouro em Campinas, pela quinta rodada da Série C, com gol nos acréscimos. Um jogo sem emoção no primeiro tempo. As duas equipes maltrataram a bola na etapa inicial. O Santa Cruz não conseguiu proporcionar nenhum lance que levasse perigo real para o goleiro do Guarani. O time não chutou uma bola sequer em gol na etapa inicial. Total inoperância do ataque coral. O Guarani insistiu nos chutes de longa distância, mas levando o perigo contra a meta do time coral. Aos 37 minutos, o Guarani acertou um chute na trave em cobrança de falta. O Santa Cruz entrou em campo com um time cheio de mudanças. Um dos principais motivos da formação diferente do time tem a ver com a decisão do lateral direito Israel e do volante Wagner Balotelli, que pediram desligamento do clube em função dos salários atrasados. O meia Regis, jogador tecnicamente diferenciado, mas que até agora não vem jogando absolutamente nada no Santa Cruz, ficou de fora do jogo de ontem por estar machucado. Aliás, as lesões vêm atrapalhando o jogador Regis já há algum tempo. Patrick Alan voltou ao time titular. Silva e Fabinho completaram o meio de campo, que nada criou durante o jogo, mas pelo menos deu muito combate para impedir os avanços do Bugre Campineiro. No segundo tempo, Santa Cruz voltou com outra postura. Criou 2 boas oportunidades, assustando o goleiro Kaique França. O Guarani continuou tendo dificuldades para criar ofensivamente, mas voltou a ter chances e acertou mais uma bola na trave. Nos acréscimos, a bola parada abriu o caminho para o gol da vitória do Guarani. Em cobrança de escanteio, o William Farias marcou de cabeça e segurou a vitória por 1 a 0. A vitória por 1 a 0 segurou um pouco a pressão da torcida em cima do técnico Hélio Cizenando, por causa de 3 empates nesta Série C. Enquanto o Guarani chega momentaneamente ao G8 da competição, com 9 pontos e em terceiro lugar, o Santa Cruz estaciona na 13ª colocação, com apenas 4 pontos. Está a 2 pontos da zona de rebaixamento. Até agora, o Santa marcou apenas 2 gols. Tem 1 vitória, 1 empate e 3 derrotas. O Santa Cruz volta a jogar dia 11, quando enfrenta a Inter de Limeira novamente no interior paulista às 8 da noite. E daqui a pouco, às 6 da noite, na Ilha do Retiro, Sport e Ceará se enfrentam pela 7ª rodada da Série B do Campeonato Brasileiro. O Leão Pernambucano vem de uma vitória sobre o Novo Horizontino em casa na última rodada. Resultado que derrubou o jejum de 7 meses sem ganhar jogos na Ilha do Retiro em campeonatos nacionais. Na Copa do Nordeste, o Sport vem de uma derrota para o Fortaleza, a primeira sob o comando do técnico Márcio Goiano. O Ceará vai enfrentar o Sport com 7 desfalques: Richard Luiz, Otávio, Vina, Mateuzinho, Alex Silva, Ronaldinho,

0: Wendel Silva, repetindo, Richard, Luiz Otávio, Vina, Mateuzinho, Alex Silva, Ronald e Wendel Silva. Foi, nesse momento, a relação de desfalques do time do Ceará. O Sport renovou o contrato do lateral direito Augusto Pucci até novembro de 2027 e pode ser prorrogado por mais 2 anos. Com apenas 18 anos, Pucci é o atleta do elenco rubro-negro que mais disputou jogos e minutos na temporada atual. Ele esteve presente em 21 das 25 partidas do Leão durante o ano. Na última quinta-feira, o Sport publicou seu balanço financeiro referente ao ano de 2025, que apontou um prejuízo nas contas no valor de R$ 112.400.000. O déficit financeiro de R$ 112.400.000 é quase 7 vezes maior que o apontado no balanço de 2024, que foi de R$ 16.500.000. Como já falamos, o Sport vem de uma derrota de 2-0 para o Fortaleza pela Copa do Nordeste, mas já estava com a classificação garantida no Grupo C da competição. Grande parcela da torcida do Sport não gostou e o técnico Márcio Goiano teve que explicar a decisão de mandar a campo um time de reservas e outros garotos compondo a lista de relacionados. De acordo com o treinador, a decisão foi dividir o elenco em 2 grupos. Um ficou no Recife se preparando para o duelo contra o Ceará neste domingo e o outro viajou para cumprir o compromisso do Nordestão, onde o Sport estava classificado de forma antecipada. Agora, 12 horas e 57 minutos. Muito bem, são 12h57 na capital pernambucana e a gente começa aqui pela Rádio Jornal mais um debate do Domingo Esportivo, hoje contando com as presenças de Ralph de Carvalho, Leonardo Boris, Flávio Avelar e João Vitor. A gente começa pelo setor nacional, né? Para a gente dar uma geral daqui a pouquinho com os clubes pernambucanos. Mas antes disso, eu queria falar um pouquinho sobre um jogo, rapaz, que a gente tem que aproveitar para enaltecer sempre. A gente teve o Domingo Esportivo hoje, né? Tem um Domingo Esportivo hoje, é um bom momento para falar do que a gente pôde ver, pôde assistir, pôde presenciar na partida pela Champions League envolvendo as equipes do Bayern e do PSG. É impressionante o futebol que a gente presenciou. Eu verdadeiramente me senti afortunado por ter a oportunidade de ver um jogo como aquele. É um jogo raro de a gente ver, até mesmo em nível de futebol mundial. De futebol local nem se fala, né? Nem se fala. Eu acho que foi um jogo majestoso, um jogo realmente muito bonito, um jogo muito iluminado. Eu estava vendo a entrevista do Vitinha, baita do jogador português que joga no PSG, e ele dizendo que participou do melhor jogo da vida dele, que se sentia orgulhoso por ter participado do jogo da vida dele. Nós tivemos, é bom lembrar isso, né? Que 2 semanas antes, um outro jogo que deixou realmente uma grande marca de sucesso, que foi o jogo do próprio Bayern de Munique contra o Real Madrid, com um placar de 4-3. Então, enquanto você teve PSG e Bayern, lá em Paris, na França, com um placar de 5-4, 5-4, gente, 9 gols no clássico da Champions League. Você teve 2 semanas antes o jogo do PSG contra o Real Madrid, que já foi um jogo espetacular, de 4-3 para a equipe do PSG, tirando o time do Real Madrid da competição. E é impressionante, né? A gente vê um jogo com quase você não vê erro de passe, um jogo com grandes lançamentos, um jogo disputado com lealdade, não é? Quase você não vê reclamação com a arbitragem. Um jogo em que você tem ataques e contra-ataques feitos da maneira mais qualificada possível. Enfim, minha gente, um jogo de encher as vistas, desses jogos que deixa a gente tenso e envolvido com o jogo praticamente o tempo todo. Eu estou falando isso primeiro pela necessidade que a gente tem de valorizar grandes partidas de futebol, seja aqui no Brasil ou fora. Mas também para traçar um paralelo com um jogo que aconteceu em outro horário, naquele mesmo dia, um jogo importante da Copa Libertadores da América, envolvendo Cruzeiro e Boca Juniors. Que diferença, gente. Que diferença absurda. Que jogo ruim. Que jogo violento. Jogo movido pela cera, pela simulação, pela cotovelada, pelas brigas, pela falta de civilidade dentro de campo. Impressionante a diferença que a gente vê. O time do Boca Juniors parece que não saiu do século XX, né? Ele continua utilizando os mesmos artifícios daquela cera, daquela provocação. Um negócio realmente horroroso nessa Libertadores, o jogo que a gente viu entre Cruzeiro e o time do Boca Juniors. Teve um jogador argentino expulso que eu tive a impressão que ele queria expulsar o assoprador de apito. Porque foi para cima, ele gesticulou, ele quase bateu no juiz. E o juiz, pusilânime todo, não fez absolutamente mais nada. Final do jogo teve muita provocação, muita briga. Sem falar que no transcorrer do jogo você não tem, gente, um mínimo de respeito desses jogadores na Libertadores. A Libertadores continua tendo esses problemas e isso é de décadas, né? Isso vem de décadas, desde o princípio lá da Libertadores, nos anos 40, nos anos 50, que isso acontece. E ainda tem gente que enche a boca para dizer isso é Libertadores e vai por aí afora. Pode observar que é muito raro a gente ver uma grande partida na Copa Libertadores da América. Tem, mas é muito raro. É muito raro a gente ver isso. Então, lamentavelmente, é o jogo do antijogo, é o jogo da cera, da simulação, da falta de civilidade, do empurra e empurra, da briga, das provocações dentro de campo. Lamentavelmente, a gente traça um paralelo e observa. Às vezes eu tenho a impressão, João Vitor, Flávio Avelar, Leonardo Borges, Ralf de Carvalho, que profissionalismo dentro do futebol sul-americano parece que é utopia, né? Porque passa ano, sai ano, entra ano e continua a mesma coisa. De um lado, um espetáculo de futebol. De outro, times que parecem não ter saído do século XX na Libertadores da América. Como é que você traça esse paralelo? Como é que você viu esse espetáculo de bola? Boa tarde, Ralf de Carvalho.
1: Boa tarde, Adinaldo. Boa tarde aos companheiros da mesa, a todos. É você que acompanha o Escreto de Ouro. Ednaldo, você falou em tantos jogos que eu me perdi o jogo específico que você falou, mas o jogo do ano foi, sem dúvida, o 5-4 do PSG em cima do Bayern de Munique. Esse foi o grande jogo e é um outro futebol, está num outro nível. A gente vê uma diferença muito grande quando acompanha um jogo desse da Champions League e vê um jogo aqui do futebol brasileiro, especialmente o que a gente está acompanhando mais de perto, que é a segunda divisão, a Série B. Então, há um choque, indiscutivelmente, de qualidade. Mas eu também aqui só tenho a considerar o seguinte: o jogo que eu considerei o jogo importante foi visto mundialmente como o jogo do ano, esse do PSG 5, Bayern 4. Agora, o que eu estou vendo é o seguinte: o Bayern, já se sabe que a escola alemã, ela sempre foi forte, e o Bayern hoje está mais forte do que tudo. É um dos grandes do mundo hoje. Agora, o PSG, há pouco tempo não era, e teve lá grandes astros, no período em que estavam o Neymar, o Messi e o francês, que está jogando hoje no Real Madrid. Eu me lembrei do tempo que o Flamengo botou aquele ataque do século também, um ataque espetacular, e não rendeu. Naquele tempo o PSG não tinha o futebol que tem hoje. Impressionante isso. Tirou os craques, por lá passaram Messi, Neymar, e tiraram os craques de lá, e hoje está jogando uma bola realmente espetacular. A gente viu isso várias vezes, inclusive no Campeonato Mundial de Clubes, e estamos vendo agora na Champions League um desenvolvimento da equipe francesa que nunca teve a notoriedade que tem hoje no próprio futebol da Europa e agora no futebol mundial.
0: Muito bem. Eu tinha falado aqui, para traçar um paralelo, do outro jogo, mas da Sul-Americana, né, envolvendo o Cruzeiro Boca Júnior, que foi um horror. Cruzeiro ganhou o jogo.
2: E o pau quebrou no final.
0: Exatamente, né? Houve muita. Aquela coisa. Sim, rapaz, não posso deixar de lembrar. Além da ruindade do jogo, mais uma vez, a provocação racista dos argentinos.
2: Sim.
0: Lamentavelmente, todo jogo entre argentinos e brasileiros, eles fazem provocações racistas. E a Conmebol não faz absolutamente nada, essa vergonhosa Conmebol.
2: Independente e Flamengo também teve.
0: Hein?
2: Independente e Flamengo também teve.
0: Também teve.
2: É impressionante.
1: Mas, olha, permita eu voltar aí que você abordou por esse ângulo. Veja bem, a gente considera hoje duas escolas. A escola europeia, é evidente que tem disciplina, mas o jogador trabalha mais pelo espetáculo, é a que paga mais no mundo inteiro para obter o espetáculo. Quando um jogador faz um papelão, cria problema com a arbitragem, com os colegas, ele sempre é advertido e até multado pelos clubes da Europa. Lá não tem esse apadrinhamento que tem no futebol sul-americano, porque não é só no Brasil, é também no Uruguai, na Argentina, que são grandes países do futebol. Agora, no Brasil, a cultura do futebol brasileiro é outra. É fazer cera, é criar dificuldade.
0: Não era assim, né, Ralf?
1: Não era. Nós não priorizamos o espetáculo. Eu me lembro, já que você quer puxar por isso, do torneio Rio-São Paulo. Eu estava começando a trabalhar em futebol e vi grandes espetáculos. Depois entrou Minas, o Cruzeiro jogava de forma espetacular na época, o Atlético Mineiro. Aí a gente viu o São Paulo, a grande escola, o São Paulo, o Palmeiras, não era o Palmeiras de hoje, mas era um Palmeiras que tinha um Ademir da Guia, tinha qualidade no futebol. E a gente assistia espetáculo. No Rio, via Garrincha, via jogadores, Ademir da Guia, jogadores de grande expressão. Este foi o tempo do futebol brasileiro. Agora, quando você fala isso, alguém vai dizer, isso é...
0: Cara, saudosismo.
1: Que está naquela do saudosismo. Não é. A gente está reivindicando a qualidade, que não tem mais aquela qualidade hoje. E tanto é que a nossa seleção, ela nunca chega a nos satisfazer plenamente. A gente sempre acha que ela precisa melhorar. Então, isso é um estado de insatisfação que o torcedor brasileiro mais antigo tem, porque viu bola, viu futebol, saía do campo com aquelas jogadas na cabeça e comentava. Hoje não tem isso aí, não.
0: É verdade, é verdade. Agora, Ralf foi para o sul do país, mas bastava a gente ver aqui em Pernambuco. O Náutico foi vice-campeão de uma Taça Brasil, jogando contra o Santos e Pelé, jogando contra o Palmeiras de Ademir da Guia, jogando contra o Corinthians de Rivelino, jogando contra o Botafogo de Garrincha. O Náutico foi vice-campeão da Taça Brasil assim. O Santa Cruz chegou a um quarto lugar de um campeonato brasileiro, um ano em que ele poderia ter sido campeão se não tivesse sido prejudicado pela arbitragem, jogando também contra essas feras, né? O Sport começou também a empolgar o futebol brasileiro ali a partir dos anos 90, quando fez aquele timaço que tinha Juninho, que tinha Leonardo, enfim, que foi campeão inúmeras vezes e fez grandes campeonatos brasileiros. Enfim, para onde a gente se virava, a gente tinha realmente muita qualidade. Eu acho que jogos assim a gente tem que celebrar, viu, Leonardo Borges? Boa tarde.
2: Boa tarde a todos os companheiros, boa tarde, amigas, amigos que estão acompanhando

0: desenvolvimento desse futebol, a França hoje, na minha opinião, modesta opinião, ela tem o melhor futebol do mundo. Sim. Ela tem a melhor seleção do mundo. Seguida com uma geração espetacular, como o doutor Flávio está falando aqui, e seguida de perto pela Espanha, você vê a Inglaterra, ela está se movimentando, a Alemanha é uma incógnita, mas é uma escola. Isso reflete, então, quando você faz esse comparativo, até um comparativo muito inteligente seu, você vê a diferença da escola, como o Ralf falou, da escola sul-americana para a escola europeia. A Argentina é um espelho de seleção, porque é a última campeã do mundo, mas como virá a Argentina? Eu não sei se virá com o mesmo potencial que teve há 4 anos atrás. E o Brasil é uma interrogação do tamanho do Brasil. A seleção brasileira é uma grande interrogação. Então, esses dois jogos servem muito bem como espelho. Você colocou Atlético de Madrid e Barcelona, dois jogaços, entendeu? Mesmo o Atlético de Madrid naquele futebol reativo, que já é uma característica...
1: É um futebol de segunda prateleira na Europa.
0: Exatamente, mas é um futebol efetivo. Então você vê como são as coisas no futebol mundial. Você espelhou perfeitamente.
2: Boris lembra aqui, Flávio, um detalhe interessante, que é a renovação do futebol espanhol, né? Com que eles fazem isso com uma facilidade e com uma persistência impressionante. Hoje você tem uma seleção espanhola totalmente renovada e vai ser páreo difícil na Copa do Mundo, né? Boa tarde, Flávio.
3: Boa tarde, Rinaldo. Boa tarde, Boris, Ralf, João Vitor, ouvintes. Boris colocou muito bem. Você tem ali o espelho de gerações muito talentosas. Obviamente, PSG e Bayern têm muitos jogadores estrangeiros, mais o PSG até do que o Bayern, né? O Bayern usa muitos alemães ainda. Mas quando você pega o próprio PSG e o Bayern e os compara com seus adversários dentro das ligas nacionais, já se vê uma diferença gigantesca. Obviamente, eles têm um investimento avassalador, muito maior. Então, no futebol, como em qualquer esporte coletivo, os recursos financeiros bem empregados possibilitam ao clube ter os melhores atletas. E se você tem uma ótima comissão técnica, ele vai conseguir extrair daquele elenco melhor. Esse jogo de PSG e Bayern, ele foi uma aula de como conseguir explorar a capacidade técnica de dois elencos muito ricos.
0: E com detalhe, doutor Flávio, eu falo que é o espelho, e o senhor bem lembrou que o PSG tem muito mais estrangeiros, não franceses, mas é um espelho, mas a cultura tática europeia do que eles nos mostram é totalmente diferente.
3: E você colocou bem, a França, mesmo com o PSG tendo uma boa quantidade de estrangeiros, mas os franceses mais talentosos jogam lá, a França tem uma geração, isso não é um trabalho de agora, é um trabalho de décadas, uma geração muito talentosa. Se a gente faz um recorte nos últimos 30 anos, ou seja, depois do fiasco da França não ir à Copa do Mundo dos Estados Unidos em 94, a França se reinventou e passou a sucessivamente produzir grandes jogadores e grandes seleções. Se a gente pega a seleção mais regular do mundo nos últimos 30 anos, é a seleção francesa. É, ganhou duas Copas do Mundo e foi
2: vice. Com o mesmo treinador que está lá há mais de 12 anos, né?
3: Exatamente. Ganhou a Eurocopa, foi vice de Eurocopa. Então, assim, é uma seleção que tem um padrão de jogo definido e tem uma construção de atletas, sabendo aproveitar, inclusive, a miscigenação oriunda até da colonização lá atrás. Verdade. Então, ela tem uma mistura de futebol europeu e futebol africano. Como perfeito. O Brasil tem uma herança africana muito forte.
2: Você pega Zidane, por exemplo, ele tem raízes nigerianas.
3: Argelinas. Da África também. Então, ou seja, esse jogo do PSG do Bayern é aquele jogo para você degustar. É aquele jogo para você assistir prazerosamente quando você não torce para nenhum dos dois.
0: E tirar muita convicção e tirar muito ensinamento.
1: Exatamente. É como espetáculo. Você está colocando isso muito bem, porque se não torce, como o caso nosso aqui, nós assistimos esses jogos justamente pelo espetáculo que é o futebol, coisa que não está acontecendo mais no Brasil. É, nós não estamos preocupados mais com espetáculo, só com resultado, com placar. E temos jogos ruins por isso. Agora, Eu só quero colocar para vocês aqui o ponto de virada.

0: Porque a Europa se espelhava no futebol brasileiro. Quando o Pepe Guardiola assumiu, isso início como treinador praticamente, quando ele assumiu o Barcelona, ele próprio chegou a declarar que se espelhava no São Paulo de Tele Santana. Então, repare bem, o Brasil no tempo, qual foi o tempo que o futebol brasileiro era igual a esse da Europa hoje? No tempo de Pelé, de Garrincha, de Ademir da Guia, isso já ficou muito para trás. Mas a virada foi quando a Europa começou a levar os jogadores brasileiros. Aí começou a esvaziar o nosso futebol, não só brasileiros, como de outros países do continente sul-americano, mas começou a esvaziar o nosso futebol de craques e encher a Europa de craques. Hoje a Europa joga o melhor futebol do mundo. Por quê? Porque vai buscar o cara da África, da Holanda, do Brasil, da Argentina, do Uruguai, de qualquer lugar. Então, lá estão os melhores do mundo. Então, aí que está a diferença. O que foi isso? Poder aquisitivo. Verdade. Dinheiro. Dinheiro. Eles souberam lidar com o futebol como espetáculo para obter riqueza. No Brasil, ao contrário, muitos dirigentes querendo se locupletar no futebol, a razão dessa monstruosa dívida que tem hoje todos os clubes brasileiros, com poucas exceções. Então, o ponto da virada foi quando a Europa começou a tirar daqui e levar para lá.
1: Deixa eu ver aqui o que é que João acrescenta dessa nossa conversa, né? Desse futebol que a gente está celebrando, que a gente está homenageando. Como é que você se posiciona diante dessas partidas gigantescas do futebol mundial, João? Boa tarde.
2: Boa tarde, Edinaldo. Boa tarde a todos. Eu não vi o jogo. Eu estava fechando lá o programa e acabei não vendo. Mas não é de se surpreender, né, com o nível de investimento que existe na Europa. Estamos falando de elencos gigantescos, né? Estamos falando de base de seleção, né? O PSG, estamos falando de Bayern. É base de cada seleção deles lá, né? Então, não tem surpresa. É o que a gente fala aqui. Se tem um Fusquinha e tem um Land Rover, você vai ver que o Fusquinha não vai render do mesmo jeito.
3: Mas são bases de seleção que dão certo. Isso. Porque sim, poderia ser base que não deles, daria. Né?
0: Eles têm base de seleções da gente. Né? Os nossos jogadores estão lá.
2: Então, eu acho que não dá para comparar com o futebol sul-americano, assim, para fazer comparação não dá, porque o investimento é muito maior, né? Você vê o que o Boca Juniors gastou para montar seu time, não, o PSG gastou para fazer a dupla de zaga. Então, não dá para comparar, não dá. Não dá para comparar o que a Ferrari corre com o que um Fusquinha corre. Então, é muita diferença esse, financeira
1: esse
2: e não
1: lado
2: tem como.
1: O econômico que João fala é importante, sem dúvida.
2: E acho que não tem como, assim, você paga mais caro para ter algo melhor. Não tem como. Não tem como você apresentar algo melhor. Vai ter um jogo ou outro, por exemplo. Isso aqui acontece também no futebol brasileiro. Se você vê um jogo no campeonato estadual e vê um jogo de Flamengo e Palmeiras no campeonato brasileiro, você vai ver a diferença gigantesca.
3: Mas veja, João, eu concordo com você do lado financeiro, que é gigantesco, mas o conceito, sim, o conceito do futebol, da essência do futebol, tá muito diferente do nosso.
2: Esse negócio de conceito aqui no Brasil...
3: Tá muito diferente do nosso.
2: Essa coisa de conceito no Brasil, sinceramente, é hipocrisia. Porque a imprensa mesmo não quer conceito. A imprensa pernambucana, a imprensa brasileira, não quer conceito. Se o treinador perder 3 jogos, manda ele embora.
3: Sim.
2: Vai estar a imprensa toda pedindo para ele sair. A torcida vai estar pedindo para o treinador sair.
3: Mas aí
2: sair.
3: É falta, não é de então, conceito, é de convicção.
2: Como é que o cara vai ter, em 3 jogos que ele perdeu, já uma análise do trabalho dele. Então, eu acho que o treinador vai para um jogo, ele vai querer ganhar o jogo. Ele não está nem aí para rendimento, está nem aí para apresentação.
1: Eu concordo exatamente com o peso exatamente significativo. É um só um pouquinho, Ralf, por favor. Eu concordo com o contexto significativo do lado financeiro. Agora, o que não pode acontecer é você estar sem a mínima possibilidade de mudar essa história. Quando o futebol vira um business grandioso, gigantesco, como realmente se transforma, e a gente não acompanha o mínimo dessa evolução. Tecnicamente, a gente insiste nos mesmos pecados, jogando para baixo, jogando com simulação, com cera, com aquela coisa que você não aguenta mais no futebol brasileiro. Então, isso independente de dinheiro, você tem condição, porque A Argentina, por exemplo, tem um fator financeiro super abaixo do futebol brasileiro, mas foi campeã do mundo. Por quê? Porque fez um trabalho.
2: E porque fez cera também.
1: Porque fez um trabalho.
2: E fez cera também.
1: Não,
2: tanto cera... é que puniram até o goleiro, pararam com o negócio de pênalti.
1: A cera não, a cera não deixa isso, de existir isso. No futebol nunca. É um quando a gente reclama da cera, João, a cera está no futebol desde o princípio do futebol. Agora, você não pode utilizá-la como sendo uma arma, como o sul-americano faz.
0: E acho assim, eu acho também. Que a culpa aqui é muito dos treinadores, me permitam colocar isso.
2: E da imprensa também.
0: Sim, né? Mas...
2: Dos torcedores.
0: Dos treinadores, eu considero, porque veja só, o jogador malicioso, aquele jogador cheio de mumunha, ele é estimulado pelo técnico para segurar resultado. Bota um gol, fecha o time e aí passa a fazer cera, coisa do tipo. Na Europa, isso não prospera. Um dos pontos positivos do lado técnico, futebol da Europa, não é só porque tem dinheiro para contratar do mundo. Eles têm regra, maneiras de agir. Então, eles conseguem fazer o espetáculo de futebol agradar. Aqui não. Aqui a gente vê mais treinador trabalhando por antijogo do que propriamente para ter um grande espetáculo.
2: Eu acho que depende
0: então,
2: do time.
0: Tem que mudar na cabeça
2: eu acho que depende
0: dos
2: do
0: treinadores.
2: Time.
0: E nossos treinadores estavam tão para trás que quando nós perdemos, do jeito que perdemos a Copa 2014, todos eles passaram a dizer que iam para a Europa para fazer estágio. Virou uma onda no Brasil. Por quê? Porque eles não pensavam em evoluir no plano tático, como fazer para que o jogador tivesse a melhor conduta em campo. Eles não pensaram nisso. Aí o Brasil começou a importar treinador. Aí chegaram aqui os portugueses, os argentinos, os paraguaios, de toda parte veio treinador para o Brasil. Por quê? Porque o treinador brasileiro estagnou.
2: Eu acho que depende do time. Por exemplo... treinador do Águia de Marabá, você vai querer que o Águia de Marabá jogue bem, que vá jogar bem contra o Cruzeiro, não vai. Agora, você vê o jogo do Flamengo, é um jogo bonito. Você vê o jogo do Palmeiras, é um jogo bonito. A gente viu o Mundial de Clubes agora há pouco, o Flamengo deu em tudinho. O Flamengo saiu
3: por um jogo ruim contra o Bahia.
1: Se tiver um time acertadinho... fim de temporada do futebol europeu.
2: Veja, mas se a gente perder...
1: Os caras chegaram derrubados aqui.
2: Mas veja, no Mundial, no final do ano, a gente diz que é início de temporada. Na metade, a gente diz que é fim. Então a gente sempre busca uma desculpa para diminuir também o futebol. Pô, o Flamengo jogou bem.
1: Não é isso não, João. A gente está mostrando aqui uma realidade incontestável do futebol brasileiro, que ele poderia estar muito melhor, independente do valor financeiro ser muito abaixo da Europa.
0: Eu também concordo com isso. O Flamengo é um caso à parte, o Palmeiras é um caso à parte.
2: Porque tem dinheiro.
0: Mas nós estamos falando do geral do futebol, que é tudo mais.
1: Exatamente. Agora, pessoal...
2: Nossa futebol
4: visão,
2: é dinheiro, gente.
4: Nossa visão aqui em Pernambuco, fechar. Ela é... um pouco contaminada, isso é normal, porque nossos times jogam divisões de acesso. Então a gente assiste muito jogo de nível baixo. Quem trabalha em São Paulo e assiste mais jogos da Série A, já tem uma visão mais amena do nível do futebol brasileiro.
2: Futebol é dinheiro, não tem como. Não adianta querer futebol bonito sem dinheiro.
1: Futebol,
2: não vai ter.
1: Futebol também é dinheiro. Futebol é mais um pouco do que dinheiro também, eu acho.
2: Mas como?
1: Pela organização... pelo trabalho, pelo planejamento. A gente não tem planejamento.
3: Você tem aí o
1: a
3: exemplo do Mirassol, né?
1: Não tem planejamento nenhum, cara.
2: O Mirassol só jogou um jogo esse ano, já tá na zona de rebaixamento.
3: Mas, sim, mas no ano passado é o momento dele, porque ele vendeu muita gente também. Ele perdeu muita gente também. O momento do Mirassol, o ano passado.
1: Mirassol é um exemplo
3: de
1: que
3: exemplo.
1: Você tendo trabalho e planejamento, você chega.
2: Mirassol já mudou, gente. Não é, aquilo é um acaso, gente.
3: Não é,
1: a gente
3: está
1: falando do que
3: um
1: foi o Mirassol o ano passado.
2: Mas é um acaso.
1: Um time simples, mas organizado, profissionalmente, com planejamento e terminou dando bom resultado.
2: Mas aquilo é acaso.
1: Ganhou
2: aquilo
1: de Flamengo, ganhou de Palmeiras, ganhou dos gigantes do futebol brasileiro.
4: Foi o ponto fora da curva.
2: Aquilo é ponto fora da curva. Mirassol é 19º hoje.
4: Mirassol é um clube organizado.
1: Nós não estamos falando na permanência dele no top. A gente está falando que ele se organizou.
2: Mas peraí.
1: Deu porrada no Flamengo, deu porrada no Palmeiras.
2: Mas com todo respeito, você falou de planejamento. Se você tem um planejamento, você não joga só um ano bom. Você vai ter continuidade.
1: Sim, João, a gente não está falando que o Mirassol assumiu uma posição definitiva. A gente está falando que ele teve um mínimo de organização, teve um mínimo de condição de segurar os seus principais atletas. E quando segurou os principais atletas, mesmo sendo atletas infinitamente inferior a jogadores do Flamengo e do Palmeiras, mas a organização dele, naquele momento específico, mostrou que o futebol não é só dinheiro.
2: Em uma temporada, mas em uma temporada isso
1: acontece. Não importa, mas não é só dinheiro.
2: É só dinheiro.
1: Claro que não,
2: cara. O Sport fez um time com Diego Souza, André Marlone, fez uma grande temporada. Depois foram embora, acabou o Sport.
1: João, quantas vezes a gente tem exemplo de times que não tem um grande valor financeiro e se sobressai? A gente fez isso na Europa.
2: Tem. Um ou outro.
1: Vê o caso do
2: mas quem são os maiores campeões da Premier League? Quem
1: foi campeão na Inglaterra recentemente?
2: O Leicester, faz quanto tempo?
1: O Leicester. Mas não importa, cara, mas chegou.
2: Isso é uma vez na vida,
1: ele gente. Ele não vai ficar como sendo o principal clube daquele local, daquela cidade, daquele país. Mas é isso que eu tô
2: dizendo. O futebol continua sendo dinheiro. Porque
1: não é dinheiro não, cara. É organização e planejamento.
2: Mas
1: dinheiro é um detalhe. Tá, organização. Você querer dizer que tudo no futebol é dinheiro, pelo amor de Deus,
2: quem ganha no campeonato alemão?
1: Pelo amor de Deus.
2: Baia. Quem ganha no campeonato espanhol? Barcelona ou Real Madrid? Quem ganha no francês? PSG. Sim. Quem ganha no italiano? Sim. Quem ganha no inglês? Só quem tem dinheiro, amigo. Isso não, é lógico. Não é isso quem não, ganha cara. No brasileiro? Não Flamengo ou Palmeiras?
3: Mas não vamos,
2: é quem tem dinheiro.
3: Mas não vamos também.
2: Não vamos mudar a roda.
3: Tá, mas eles têm dinheiro. Mas também não vamos mudar que eles têm organização e planejamento.
1: Seria simplificar demais.
3: Sim.
1: Seria simplificar demais o futebol para dizer que só quem ganha é quem tem dinheiro.
3: Claro. Porque aí você tá discutindo bota... isso. Bota aí o time do Elon Musk pra jogar.
1: O que a gente tá discutindo aqui é o futebol no seu todo.
2: Porque tem dinheiro.
1: Que permite que uma simples organização de um time, de um profissionalismo, pode ultrapassar times que têm muito dinheiro.
3: Eu também acho.
1: O primeiro é claro, agora se vai se manter ou não é outra história.
2: Em um acaso.
1: Sim,
2: é isso que eu tô dizendo.
1: É isso que a gente tá comentando.
2: Mas é isso que eu tô dizendo. Em uma temporada, zebras acontecem.
1: Mas isso não justifica que futebol é só dinheiro, João. Pelo amor de Deus. Futebol é competência, é trabalho. Como tudo na vida.
2: Futebol é dinheiro. O seu carro bom é dinheiro. A sua roupa boa é dinheiro. Não adianta. Isso é lógico, gente. Não adianta querer dizer.
3: Mas não pode ser só dinheiro.
2: Mas isso
1: é partir para uma obviedade, João.
2: Mas é.
1: Dizer que dinheiro está na frente de tudo.
3: Porque veja só, eu posso ter dinheiro e comprar um carro que é uma porcaria.
4: Mas seu carro vai ser...
2: competência.
3: Entendeu?
0: Eu acho que é o seguinte... Edinaldo, vamos botar mais uma opinião aí dentro. Porque não é só dinheiro, nem só boa administração. É preciso as duas. Eu vou dar um exemplo. O Corinthians teve dinheiro. Deve mais de 2 bilhões o débito. Você vê, o Flamengo não devia, já está devendo. Então é um clube que tem condições de pagar, porque fatura com o time. Agora, verifique o seguinte, às vezes se tem dinheiro e joga dinheiro fora aqui no Brasil, porque os débitos dos clubes, eles continuam, eles gastam mais. Devendo lá atrás, quer dizer, continua.
2: Eu acho
1: que aliás, de débito. Aliás,
0: então Ralf é preciso Carvalho. Que tenha
1: aliás,
0: administração e dinheiro.
2: Eu acho
0: administrar
2: que sempre,
0: bem o dinheiro.
2: Eu acho que sempre vai ter um ou outro que vai aparecer. Por exemplo, Ponte Preta subiu ano passado, foi campeã da Série C, sem um real.
3: Não, isso acontece, é. Isso acontece. É. Isso é uma.
2: A lógica é que tem dinheiro subir.
3: É fora da curva. Agora, já que vocês falaram de Varandão na saudade, há muito tempo atrás. O Flamengo fez um ataque com Edmundo, Romário e Sávio. Técnico era Vanderlei Luxemburgo.
1: Mas é
3: não
1: isso
3: deu
1: que
3: em nada.
1: Dizendo, João.
2: Tá, mas quem mas era é o favorito?
1: Tá
2: era o Flamengo.
1: Se a gente colocar é o que tem dinheiro, é tudo que dá certo é o que tem dinheiro. Não é assim, a vida não é assim.
3: Porque aí o Elon Musk assim. Vai fazer um time e
1: aí
3: vai ganhar
1: é muita
3: tudo.
1: Obviedade. Ah, não, teve dinheiro,
3: a Arábia você Saudita ia ganhar tudo.
1: Não é assim.
2: Quem tem mais dinheiro
1: deixa
2: tem
1: eu aproveitar, deixa eu aproveitar para entrar aqui mais dois assuntos antes da gente falar de jogos de futebol pernambucano, para a gente não deixar de falar o que é muito importante na divulgação de dois balanços do futebol pernambucano, que até tem uma relação com o que a gente está conversando. Você pegou o Esporte Clube do Recife, por exemplo, que no ano passado teve nada mais, nada menos do que quase 200 milhões de receita, a maior receita da história do esporte. Veja o que aconteceu. Veja o que aconteceu. Teve o dinheiro considerado o maior da história do futebol pernambucano. E foi aquela frustração, aquela vergonha, aquele vexame. Você joga 38 partidas, ganha duas. Você joga 38 partidas, tem 17 pontos. Assuma uma rabeira de campeonato, uma lanterna de campeonato. Quase do princípio ao fim, só teve 3 rodadas fora dela. Com um orçamento de quase 200 milhões de reais. Resultado final, que a gente não pode deixar de repercutir. Um buraco, um déficit maior da história no futebol do Nordeste, de 112 milhões e 400 mil reais. 112 milhões e 400 mil reais, gente, representa 7 vezes mais do que o déficit do ano passado, que foi de 16 milhões e 500 mil reais, no mesmo Esporte Clube do Recife.
3: Do ano retrasado.
1: Não, não, o 24, né? O ano 24. De 24 para o ano okay. Que você mostra em 2025. É. E 2025 que a gente está mostrando agora.
4: O detalhe é que em 24 o déficit só não foi maior porque entrou dinheiro da venda dos direitos para a Liga.
1: E da Liga, exatamente, exatamente. Aí você pega um time que tem um orçamento como esse, se mete a fazer contratações milionárias, indevidas, equivocadas... Quando contrataram, só para dar um exemplo daquele monte de jogador que veio aqui, um com 9 milhões, outro com 12 milhões, outro com 17 milhões. Só para dar um exemplo, o jogador Carlos Alberto, por exemplo, quando ele foi contratado, teve um repórter lá do Rio de Janeiro que disse, meu Deus do céu, botaram 500 milhões em cima de Carlos Alberto. Ele não vale 2. O Sport contratou jogadores aqui 15, de 17 milhões. 15 milhões, aliás. O Sport contratou jogadores aqui de 17 milhões que não valeriam 3 milhões. Tem um instituto que faz levantamentos de valorização de contratos de jogadores no futebol brasileiro. Quando a gente ia olhar, era jogador de 1 milhão sendo contratado por 15, por 20 pelo Sport. Então você teve um desastre retumbante nas finanças do Sport Clube do Recife.
3: E o problema é que ainda paga a conta, né? Porque o Matheus Alexandre, por exemplo, de 9 milhões, está lá ainda.
1: Não, ele vai pagar muita conta. É por isso que está dando esse buraco aqui, cara. O Sport antecipou. Só um pouquinho, Ralf, eu vou botar você para falar sobre isso. O Sport antecipou receitas praticamente todas do seu futebol. Antecipou tudo, praticamente tudo. O Sport está com o futuro totalmente comprometido pelo que foi feito na gestão anterior. E outra coisa, aquela conversa de Yuri Romão, que tinha dado um déficit no passivo do Sport de 150 milhões, olha o que é que o balanço trouxe. 345 milhões era o passivo do Sport. Passou para 422 milhões, 470 mil reais o passivo que o Sport tem hoje. Então, minha gente, isso é uma coisa absurda. Quer dizer, você pega um clube como o Sport, tem o maior orçamento da história dele e transforma o clube num clube totalmente inviável a essas alturas. Diga, Ralf de Carvalho.
0: Não, eu queria falar do momento do futebol de Pernambuco, já que você tocou no Esporte. Os nossos melhores momentos para cada um dos três do trio de ferro ocorreu sem dinheiro, mas com grandes gestões. Isso. O Náutico foi hexa. O Náutico não era um clube milionário, mas era um clube bem dirigido no período. É só você ler a história.
1: As diferenças salariais já eram visíveis naquele tempo.
0: Pois é, mas veja só. Aí veio o período do Náutico, foi o período dos anos 60, os anos finais da década de 60. Aí, nos anos 70, o Sport foi resgatado a partir de Jarbas em 75 e entrou e disparou nos 46 títulos que o Sport tem, e os títulos nacionais também vieram depois daquele resgate de 1975. Então a gente diz que foi um período do Esporte. E nos anos 80 do Santa Cruz, o time do Santa Cruz, que os jogadores foram levados para a seleção, para outras equipes como Givanildo, Luciano, Ramon, o time do Santa Cruz da época chegou, dirigido por Paulo Emílio, chegou a ser o quarto clube nacional.
1: Poderia ter chegado na decisão do campeonato se não tivesse sido roubado aqui contra o Cruzeiro e contra o Internacional.
0: Pois é, você está lembrando bem. Eu estou dando as épocas e os times. E também, naquele período, Pernambuco teve o artilheiro nacional, que foi o Ramon. Então a gente vê que o nosso futebol teve períodos quando não tinha dinheiro. Quando passou a ter dinheiro, aí começou a engordar o passivo, a jogar dinheiro fora, porque dinheiro mal utilizado é mesmo que jogar fora. Então o futebol de Pernambuco se perdeu quando passou a entrar nessa fase de mais dinheiro. Hoje nós temos 3 clubes brigando desesperadamente para voltar àquele patamar do passado, e está difícil, mas os clubes estão aí brigando e já devem muito, e esse débito é quem puxa esses clubes para baixo. Quer dizer, a questão básica é, primeiro, bom gerenciamento, boa administração e depois dinheiro. Porque dinheiro mal administrado dá no que dá.
1: Ô, Ralf, eu vou ouvir também aqui João, Flávio e Boris sobre essa questão dos balanços, porque é impressionante como o futebol cresce, como o dinheiro cresce. Hoje nós temos clubes, e são todos eles, inclusive os de Pernambuco, que não se limita só a bilheterias e a um quadro de sócio. Hoje o cara tem como vender produtos licenciados, você tem parcerias com essas empresas de material esportivo, você tem a publicidade super aumentada, os direitos de televisão, e a gente não consegue acertar os nossos clubes. Nós estamos a quase 20 anos, preste atenção, gente, estamos há quase 20 anos só apresentando déficit todos os anos. Quase 20 anos de déficit no Santa Cruz, no Náutico e no Sport. Para vocês terem uma ideia, esse balanço do Sport apresentado na última quinta-feira tem um detalhe que chama a atenção, vejam só. Se o Sport fosse vender hoje tudo que tem de ativo, jogadores, estádio, centro de treinamento, ainda assim ele teria que ter um complemento de 21 milhões e 600 mil reais para comportar as dívidas dele. Então é um negócio que não dá para entender, gente. Quanto mais eles ganham dinheiro, mais eles ficam para trás. O Clube Náutico Capibaribe também lançou o seu balanço na última quinta-feira. É outro que está há 15 anos só no déficit. São 15 anos de déficit no Clube Náutico Capibaribe. Como é que você vai admitir um negócio desse? Não tem dinheiro que chegue. O maior orçamento até então do futebol pernambucano foi do Clube Náutico Capibaribe em 2003. 2003 ou 2013? 2013, com 50 milhões de reais e terminou na lanterna do Campeonato Brasileiro. Esse balanço do Clube Náutico Capibaribe apresentou um déficit, gente, de 18 milhões e 500 mil reais. O ano passado, o déficit do Náutico foi 1 milhão e 400 mil reais. Esse ano subiu para 18 milhões e 500 mil reais. O Náutico subiu o seu passivo para quase 300 milhões de reais. É impressionante. Quer dizer, quanto mais dinheiro nossos clubes têm, mais pro buraco a gente vai. Quando é que a gente vai finalmente se organizar a ponto de supervalorizar esse dinheiro para o bem dos clubes, João Vitor? O que é que você pensa sobre isso?
2: Eu acho que não tem como mudar essa coisa se não virar SAF. Para mim, essa é a realidade. Já tivemos aí diversas administrações, agora tivemos recuperação judicial nos clubes, e ainda assim a gente não tem saída. Porque mesmo com o empenho de alguns dirigentes, né, atuais, a gente vê que a sequência de péssimas gestões do passado acabam estourando e o buraco é muito fundo. Então, se não virar SAF, aí vai aparecer um salvador da pátria um ano, vai aparecer um que se acha dono do tal clube no outro ano, os amigos do dono do clube, né, vão aparecer também como salvadores da pátria.
3: Eu acredito, mas não acredito mais nessa, mas não tem nesse essa tipo mais de gestão.
2: Ou vira SAF agora. Infelizmente, olha, eu não acho que o grande caminho do futebol para os clubes, por exemplo, Flamengo não precisa de SAF. Mas para quem já está morto financeiramente, é a única solução, gente. Tentar uma administração nova, como o Botafogo aconteceu. Ah, o Botafogo, o presidente aí está enrolado, está quebrado. Mas o Botafogo já devia estar fechado se não tivesse feito um certo investimento. O Cruzeiro ia estar fechado. O Cruzeiro está muito mal, está devendo ainda, mas está na primeira divisão ainda, jogando com competição internacional, ganhando receita. O Cruzeiro, se não tivesse sendo vendido a Ronaldo, o Cruzeiro estava fechado. Então, eu não vejo outra solução hoje, infelizmente.
1: Agora é o seguinte, eu vou ouvir agora o Flávio Avelar.
2: Claro que uma SAF, né? Não
3: uma coisa organizada.
2: Não um conjunto de vigaristas.
1: É isso que eu ia dizer. Eu sempre fui empolgado ao discutir SAFs aqui. Desde o princípio, quando a lei foi instituída no Brasil, que eu sou favorável à SAF. Mas você tem que ter muito cuidado com a SAF que você vai constituir. Porque ela está cheia de aventureiros. Você deu exemplo de Cruzeiro, João, e de Atlético. Mas são dois clubes que não conseguiram ainda tirar proveito das suas SAFs. Por quê? Porque não mexeram um real ainda nos passivos dos clubes. É a segunda SAF do Atlético Mineiro. Uma que deu certo e depois repassaram para outro grupo. Ele continua tendo problemas financeiros.
3: E o dono da SAF do Atlético Mineiro já se afastou.
1: também, ele se afastou a semana passada.
3: Neming, né?
1: Se afastou a semana passada.
4: Um dos caras da MRV,
3: já se afastou.
1: Se afastou a semana passada, alegando que se afastou das empresas, que precisa voltar para as empresas.
4: É o filho do Rubens Menin, né?
1: Exatamente. Então, Cruzeiro e Atlético foram duas SAFs que aconteceram, que prometeram diminuir o passivo e não diminuiu absolutamente até
4: eu
1: agora.
4: Eu acho que a verdade, o Cruzeiro fez uma curva de administração melhor do passivo, até porque ele teve recuperação judicial, principalmente no período com o Ronaldo, né? Com o Pedrinho agora, houve um aumento de 20 milhões na dívida do Cruzeiro, mas também houve um aumento de receita. Mas o Pedrinho fez muitos investimentos no ano passado e nesse ano. Com o Ronaldo, o Cruzeiro tinha feito uma curva descendente, né, de dívidas, porque cortou gasto. Mas o Pedrinho, como tem um perfil mais gastador, já inverteu um pouquinho.
3: E é o dinheiro dele, né?
1: No Atlético, não. No Atlético,
4: Atlético é um descalabro.
1: O passivo total. continua acima de 2 bilhões de reais.
4: O Atlético Associação e SAF, a curva continua ascendente.
3: O Botafogo também está devendo muito.
1: Ah, o Botafogo está um desastre. O buraco que vai ficar ali depois do John Texel é um negócio sério.
3: Ele está até afastado.
1: Ele foi
0: Botafogo, Botafogo entrou naquela de fazer uma SAF para cobrir outra SAF. Aí já vai fazendo a pirâmide de SAF.
1: É verdade. Agora, Flávio, é aquela história, né? Ou você constitui uma SAF de verdade, ou você vai quebrar a cara. Eu acho que a SAF não é o resolve tudo. Não é aquela panaceia, né? É remédio para todos os males. Não é. É uma alternativa. Se for bem utilizada, se for bem constituída, tem todo esse aspecto para você poder valorizar essa SAF, né?
4: Veja, a SAF ela é um instrumento útil, como o João Vitor bem colocou, principalmente para clubes que estão em situação de total insolvência, como nossos clubes estão aqui e a grande maioria dos clubes estão. Então, se você constitui uma SAF com segurança, protegendo o patrimônio do clube, investigando quem vai comprar as ações, você blinda a associação de entrar num buraco maior ainda. O Santa Cruz, recentemente, é um exemplo muito vivo aqui em Pernambuco. O que ia se fazer com o Santa Cruz era muito perigoso. Todos nós, pelo menos eu entendo que o Santa Cruz só tem uma saída, é se transformar numa sociedade anônima no futebol, ter um investidor, porque o clube não se sustenta como associação por conta do montante das dívidas. Então o Santa Cruz não se reestrutura por ele sozinho como associação. Mas também você não vai entregar o clube para qualquer um. O Santa Cruz chegou ao ponto de quase entregar o seu maior patrimônio, que é o estádio do Arruda, para uma SAF. Para a SAF. O clube ia se desfazer do seu praticamente único grande patrimônio para os investidores. E um patrimônio que, inclusive, agora está extremamente deteriorado nesses últimos anos.
1: É verdade.
4: Então, no caso do Náutico e do Sport, um detalhe interessante é que ambos estão com as recuperações judiciais aprovadas pela Assembleia. A do Náutico ainda pendente em homologação pela Justiça, do Sport, se eu não me engano, a Justiça já homologou.
3: Já homologou.
4: Então, a tendência é que no próximo ano a gente já veja um reflexo dessas homologações, porque os pagamentos do Sport já começaram, então a gente tem um reflexo nesse passivo total.
3: E no dia 7 de maio, o presidente Bruno Rodrigues vai à juíza da recuperação judicial para mostrar a ela, para ela dar o ok, para marcar a Assembleia Geral de Credores.
1: Deixa eu lembrar vocês aqui, só para a gente fechar essa questão do balanço de esporte náutico. O Náutico, ele teve uma receita de 30 milhões o ano passado, e no ano anterior a receita foi em torno de 23 milhões de reais. Os 30 milhões já que chegou a receita do Náutico em 2025 tem muito a ver com a ação indenizatória contra a Arena, que o Sport entrou com ação, o Sport não, o Náutico entrou com ação indenizatória e conseguiu ganhar no valor. Ele começou com 14 milhões, chegou agora a 23 milhões de reais. E mais 9 milhões que o Náutico ganhou em função do que foi feito de investimento nos aflitos para poder voltar para os aflitos.
4: Passa pelo Náutico, né?
3: 32 milhões e pouco.
1: 32 milhões.
4: O Náutico ainda não recebeu, né? Está em
1: execução. Está em juízo.
3: Mas aí tem um problema. Sabe por que está em juízo? Porque fica governo do Estado e a Odebrecht brigando para ver quem paga. Paga você, não. Paga você. Enquanto não se decidir isso...
1: Não, mas o governo tem que depositar em juízo. O governo não vai pagar nada ao Náutico, Boris.
3: Não,
1: o governo vai repassar o que ele já paga da Arena por mês. O governo de Pernambuco paga todos os meses 3 milhões de reais ao Odebrecht que foi um valor de quase 300 milhões de reais que ficou na conta do governo para segurar essa arena.
3: Não, eu concordo, mas veja, essa e aí o Náutico não pode tirar o dinheiro. Por quê? Porque tem essa briga. Tem essa briga. Paga você, paga eu, paga não, você. Não, peraí,
1: pelo que me explicaram, Boris, pelo que me explicaram, é o seguinte. O governo de Pernambuco já está repassando do que ele paga para a arena... Ele tira o valor correspondente
3: mas
1: ao Náutico.
3: Mas por que não liberaram
1: agora,
3: o dinheiro
1: agora, por que o Náutico não liberou? Essa é uma interrogação que eu queria que vocês fizessem.
3: Não, não,
1: Náutico.
3: É isso.
4: Deve haver uma discussão entre
3: uma discussão,
4: o Estado
3: é
4: e
3: o
4: Odebrecht.
3: É exatamente.
4: Que é um crédito da Odebrecht junto ao Estado. Ok, aí o justiça disse, olha, enquanto não se resolve...
3: Enquanto esse, não se resolve, exatamente.
4: Essa contenda, deposite essa parte em juízo, exatamente. O Estado...
1: Mas quem autoriza não é o juiz, Flávio.
4: Mas falta a justiça, o dinheiro está depositado. Ele disse, olha... Por cautela, fica depositado em juízo. Está à disposição do juízo. O Náutico só vai receber no momento que o juiz dizer, ó, pode liberar
1: então
4: o dinheiro.
1: Então não é a briga governo e Odebrecht. Mas... É o juiz que está segurando.
4: Mas porque tem
1: porque
4: uma,
1: o governo
4: tem uma discussão...
1: tá, o governo continua todo mês pagando. Só que o juiz pediu para que nesse valor que ele está pagando de 3 milhões por mês, tire um percentual para o Náutico. E está lá, tá, já foi passado.
3: E a briga é exatamente por isso que o governo quer receber da Odebrecht.
4: Provavelmente tem uma discussão entre governo e Odebrecht.
3: Exatamente.
4: Ou seja, quem é que vai arcar com isso aí no final das
3: contas? Exatamente.
1: Ok, então tem esse detalhe. Eu queria só encerrar essa parte, a gente não pode deixar de falar, com esse rolo, minha gente, que está o Santa Cruz, com esse problema da SAF. É impressionante como, depois de quase 2 anos, você chega a uma SAF desorganizada. A gente está vendo agora... que as tratativas de Santa Cruz com esse pessoal que se arvorou do direito de dizer que eram investidores e não eram coisa nenhuma, um bando de liso, dependendo do banco do senhor Fernando Alves Vieira, que está envolvido até o gogó com o escândalo do Master. Resultado, você tem um pessoal que estava tendo como dinheiro garantidor para tocar essa SAF e com 50 milhões, que até agora o presidente do Santa Cruz não consegue explicar... Eu estava atentamente ouvindo o João Vitor conversar com o presidente do Santa Cruz, o Bruno Rodrigues. E mais uma vez, gente, ele não me convence. Primeiro porque não tem explicação. Você tem um grupo de investidor que promete 1 bilhão em 15 anos e entra com 50 milhões. Aí você pergunta, e o restante vocês vão investir como? Vamos investir com o que o clube tem de receita, com o que o clube tem de direito de transmissão, de publicidade, de bilheteria... Assim é muito bom fazer SAF, gente. Eu vou fazer um e vou prometer também 1 bilhão, porque eu vou pegar os recursos do clube.
0: O nome disso é aventura.
1: É aventura. Aí estavam dependendo de uma garantia financeira desse Fernando Alves Vieira. E, coincidentemente, outra coisa que o presidente não explica. Ele evita falar, eu não sei porquê. Ele acha que não houve coincidência entre a quase prisão do Fernando Alves Vieira... que está sendo investigado pela Polícia Federal, e a retirada do jogo de campo desses investidores da Cobra Coral Participações. Como é que você não busca essa explicação? Então, o presidente Santa Cruz não me convence nesse aspecto, não me convence no aspecto dos 50 milhões. Quando a gente pergunta qual o motivo da saída desse pessoal da Cobra Coral Participação, não me compete me envolver nesse motivo. Como não, cara? Eu sou presidente do clube. Eu briguei por essa SAF, eu acreditei nessa SAF e eu não vou me envolver para saber por que é que eles estão desistindo. Então tem uma série de coisas que não se explicam.
3: Eu entendo, eu conversei com algumas fontes, ele não quer expor os investidores, coloca entre aspas.
1: Sim, mas por que não expor um pessoal que está deixando o Santa
3: Cruz
1: na mão?
3: Para poder fazer uma rescisão amigável.
4: Se isso for para a justiça, pode ter certeza que
3: isso demora.
1: Algum de vocês duvida?
4: Quer blindar para.
1: Vocês duvidam exatamente. Que isso não vai para a justiça? Porque o Santa Cruz, olha, vejam só, só para deixar vocês falarem, eu vou encerrar dizendo o seguinte: o presidente do Santa Cruz, desde que voltou a falar, porque ele passou um tempo enorme como um omisso, né? E eu achei aquilo uma irresponsabilidade, sem explicar o que estava acontecendo, voltou e falou com todo mundo, falou com todos os órgãos de imprensa. Tudo que ele diz nesse sentido que vocês estão falando é que vamos pagar esses 8 milhões de reais ao pessoal da Cobra Coral Participações, que eles colocaram esse dinheiro dentro do Santa Cruz para pagar 300 pessoas a recuperação judicial, 300 credores. ele está dizendo que vai pagar quando acertar com a nova SAF e quando essa SAF concordar em pagar não só esse dinheiro, mas pagar também tudo que Santa Cruz deve no momento, que são os salários atrasados e os débitos em geral que o clube tem. Então ele está na esperança de fazer isso. Então, não, então esse pessoal da Cobra Coral Participação não vai esperar esse tempo todo, vai judicializar isso, gente, eu não tenho dúvida. Santa Cruz vai ter que esperar formatizar um novo grupo que a gente não sabe quando é que isso vai acontecer.
4: Mas isso demonstra, a situação de Santa Cruz é delicada, é frágil. Então quando você vai para a mesa de negociação numa situação dessa, você fica de mãos atadas, você tem que tentar fazer de forma amigável, porque em tese existe uma necessidade de encontro de contas. A SAF, isso, a credora do Santa Cruz, e o isso. Santa Cruz já sabe, porque quem rescindiu foi a Cobra Coral Participações. Então tem que ter uma multa quem, aí pela
3: rescisão. E aí, doutor Flávio Avelar, que é um advogado brilhante, ele vai nos explicar. Porque a Cobra Coral Participações, ela não vai judicializar, porque foi ela que deu causa. E tem no contrato, quem dá causa paga a multa.
4: É, a gente precisa saber quanto é essa multa, porque, vamos dizer, se a Cobra Coral disser, olha, eu tenho que pagar o Santa Cruz 2 milhões, mas o Santa Cruz me deve 8. Então eu vou entrar com a ação dizendo, olha, me dê 6. Mas a gente não sabe os detalhes
1: desse contrato. Essa multa está em contrato?
3: Essa multa está em contrato. Tudo que as duas... doutor vai me permitir que as duas partes envolvidas não cumprirem, você tem uma sessão, uma secção de contrato, né?
1: Como é que o Santa Cruz, Boris, como é que o Santa Cruz tem uma multa que até agora você não ouviu o presidente falar dela?
4: Mas quando você, assina a proposta vinculante, você tem que ter uma punição, né? Uma cláusula penal no contrato.
1: Por que não aparece no discurso do presidente? Só um pouquinho, Ralf. Por que não aparece no discurso do presidente?
4: Aí sobra
1: no A única coisa que ele está dizendo é que o Santa Cruz deve esse dinheiro e vai ter que pagar. Aí sim, está no contrato, eu até anotei aqui. Existe uma coisa chamada DIP, você conhece muito bem. Você é advogado, você conhece muito bem. Quando é uma coisa feita via DIP, que é um crédito, esse DIP, na verdade, é um crédito, ele permite que você se envolva com o clube que está em recuperação judicial. E o dinheiro que você dá para esse clube, obrigatoriamente, você tem direito a ressarcimento. Então, os caras estão cobrando esse dinheiro porque eles têm direito.
3: Eles têm direito.
1: Mas não existe multa em favor do Santa Cruz,
3: não,
1: Boris.
3: Mas
1: não existe.
3: Só, eles, eu acredito que tenha porque... Isso foi dito desde o início. Eu pergunto ao doutor Flávio, quanto tempo levaria um processo de judicialização para esse caso?
4: Aí depende. Olha, é um processo complexo. Eu acho que por isso não é interessante, nesse momento, para as partes levarem para a judicialização.
3: Claro.
4: Porque vai demorar.
3: Nem eu vou receber e nem você vai pagar.
1: Agora, até agora, ninguém, nem o presidente do Santa Cruz, que eu gostaria que falasse, tem essa multa da Cobra Coral para o Santa Cruz.
3: Deveria ter.
1: Mas até agora o presidente não falou um detalhe sequer de que tem multa para receber.
4: Talvez, Ednaldo, porque num eventual acordo, a multa que esteja prevista em contrato seja até diminuída. Então, talvez por conta disso, porque imagina se o Bruno diz, olha, a multa é 20 milhões, mas no final das contas o Santa Cruz fez um acordo com a Cobra Coral
3: Ele não quer criar nenhum tipo de acidez para eles poderem assinar.
1: Peraí,
3: inclusive,
1: se o cara tá parando, os caras pararam no meio do caminho, abandonaram o Santa Cruz, e eu ainda tô querendo valorizar esses caras, não dá para entender isso,
3: gente.
1: É porque
3: o Santa Cruz tá duro, tá liso, e se ele for para um processo de judicialização, doutor Flávio falou, isso vai levar um tempão, e aí você não pega outra SAF, você não pega dinheiro.
1: Deixa eu ouvir Ralf de Carvalho. Ralf quer dar uma geral nesse assunto. Pois não, Ralf?
0: Desde o princípio que eu venho aqui cobrando do Bruno Rodrigues a que torne público, já que a venda do Arruda não prosperou. Então, ponha público o contrato, porque pode ser que o Santa Cruz passe a vergonha de ter feito um contrato que só beneficia o comprador. Porque eu me lembro que esses caras, quando começaram com essa história de adquirir a SAF, exigiram que o estádio do Arruda, e eu cheguei a ouvir de um deles dizer que sem o Arruda não tinha negócio, que era para forçar as comissões internas do Santa Cruz, como a patrimonial, o Conselho Fiscal e mais o próprio Conselho do Clube, para não perder o negócio, abrisse mão. Então, aquele desembargador, que era o presidente do Conselho Fiscal, como é o nome dele, Edinaldo? O desembargador de Santa Cruz.
1: Bartolomeu Bueno.
0: Bartolomeu Bueno. Graças a Bartolomeu Bueno, não foi feito o contrato entregando tudo aos caras para virarem dono, mesmo sabendo que dependia de uma decisão da prefeitura para liberar a venda, porque o terreno foi doação. Então, a gente viu tudo a favor do comprador. Então, agora, eu estou querendo ver a redação desse contrato, vou esperar, se Deus me der vida, quantos anos dure isso, que é para eu ler. Porque a minha impressão é que o Santa Cruz

0: se abriu para esses caras e se viu que aí não tinha dinheiro, era uma aventura para ganhar dinheiro com Santa Cruz. E como é que o presidente do Santa Cruz, um homem experiente, que tomou a frente de fazer uma SAF, ele se orgulhava de que estava conseguindo botar dinheiro do Santa Cruz com essa SAF, não investigou os compradores para ver se eles tinham recurso. Porque se eu vou vender um carro a um cara e o cara me pede, olha, me dê 30 dias para eu pagar, mas passe o recibo do documento agora, eu vou investigar se ele tem um patrimônio, alguma coisa que possa me pagar o carro em 30 dias. Como é que você faz um negócio de R$1 bilhão e ninguém examina as condições do comprador? Então, para mim, isso aí é de uma inocência fora do comum no mundo empresarial e principalmente malicioso como é do futebol. Futebol brasileiro está cheio de aventureiros querendo ganhar dinheiro com qualquer coisa. Quando surgiu a lei da SAF, começaram a ver as entrelinhas. Onde é que a gente pode comprar uma SAF? Pode-se comprar uma SAF sem dinheiro? Pode. Então, vamos para cima. Então, como é que o Santa Cruz não examinou profundamente isso? Que é um contrato sem multa. É o fim da picada um negócio desse. Não passa pela cabeça de ninguém um negócio de R$1 bilhão não ter uma multa para quem desistir no caminho. Então, poderia desistir depois de entrar no próprio clube e deixar o bagaço. Eles usariam o estádio, fariam o que quisessem e depois deixavam o Santa Cruz lá com o problema. Ainda bem, o torcedor do Santa Cruz, que é o verdadeiro dono do clube, se sinta feliz por esse grupo não ter prosperado com o negócio do Santa Cruz, porque senão no futuro a gente já vê agora, porque por tudo que aconteceu, que no futuro seria um desastre, poderia ser inclusive o fim do Santa Cruz. Portanto, acho que o Santa Cruz, apesar de tudo, o Santa Cruz deu sorte no negócio não prosperar. Agora, quando vier um segundo grupo, eu acho que o Santa Cruz vai já ter a experiência do que deu errado agora para tentar investigar todos os detalhes, principalmente financeiro, idoneidade, tudo do novo grupo comprador. Mas esse contrato, a gente precisa botar os olhos nele, porque parece que foi um negócio de pai para filho.
1: Muito bem. Vamos para o intervalo. Alguém quer acrescentar mais uma coisa? João, Flávio, Boris? Ok, vamos aqui para o intervalo, para a gente voltar daqui a pouquinho, falando de Santa Cruz, que levou mais uma porrada, Náutico que empatou, Sport joga daqui a pouco, o futebol pernambucano. Agora, 1:00 PM, mais 58 minutos, voltamos lá.
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3: Um dos assuntos do balanço de notícias para esta segunda-feira às 16h. Pré-escolas brasileiras sem infraestrutura em todo o país. Menos de 2 em cada 10 unidades de ensino infantil públicas têm todos os itens considerados básicos para o funcionamento adequado. Faltam prédio escolar, energia de rede pública, água da rede pública, banheiro, rede de esgoto, cozinha, alimentação para os alunos, coleta de lixo, acessibilidade, internet, biblioteca ou sala de leitura. 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
4: Agora 2:02.
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4: Domingo Esportivo, o debate da torcida pernambucana. 2:03 na capital pernambucana. Estamos aqui apresentando o Domingo Esportivo com as presenças de João Vitor, Flávio Avelar, Leonardo Borges e Ralf de Carvalho. Vamos começar aqui pelo jogo do Clube Náutico Capibaribe, que empatou em 1-1 com o Botafogo lá de São Paulo, em Ribeirão Preto. Uma coisa que eu queria começar por aí, rapaz. O Náutico não está conseguindo jogar bem os dois tempos de jogo. Isso vem acontecendo já algumas partidas. Por mais que o Hélio dos Anjos apresente justificativa e não sei o quê, discursa para lá, discursa para cá, mas o que a gente tem presenciado é que o Náutico tem oscilado muito, uma oscilação que eu acho perigosa, nesse campeonato tão complicado como é o Campeonato Brasileiro da Série B. Ontem foi a mesma coisa, né? O Botafogo saiu na frente do placar, jogou melhor o primeiro tempo, o Náutico foi praticamente irreconhecível, na minha opinião, no meu modo de entender, na etapa inicial. No segundo, com as mudanças, o Náutico realmente deu uma melhorada considerável ali na segunda etapa, principalmente com a entrada do Vitor Andrade, que está pedindo passagem para ser titular do time. E essa insistência de Hélio dos Anjos ir contra tudo e contra todos, que é uma mania de todo treinador, né? Ir contra tudo e contra todos. Ele insiste com o Todinho, que não desabrochou até agora nesse time do Náutico.
6: Que aí ele poderia colocar... O Juninho tá fora por... Ele tá machucado. Sim, mas ele tá poderia botar o Vinícius tá na direita, como acabou acontecendo no segundo tempo, com o Vitor Andrade na esquerda, acabou. Mas acabou
4: quando,
6: o problema.
4: Mas quando o Juninho não tá machucado, ele insiste em botar o Juninho, que é outro que também não desabrochou. Esse lateral direito do Náutico, como é o nome dele?
6: Matheus Ribeiro.
4: Matheus Ribeiro, eu não vi uma só partida desse rapaz que me agradasse.
7: Ele não fez nenhuma partida melhor que as de Arnaldo e a de Reginaldo até agora.
4: Até agora. Você vê que o Arnaldo entrou ontem, deu outro sentido ali na direita do Clube
7: Náutico. Ele não é mau jogador, mas ele não está jogando bem. Não fez nenhuma partida boa pelo Náutico ainda.
4: Ô, Ralf, do alto da sua experiência, e a gente sabe que Hélio dos Anjos é um treinador bom, é um treinador que tem currículo, mas por que essa insistência em não colocar os jogadores que estão pedindo passagem já há tanto tempo, hein, Ralf de Carvalho?
8: Porque eu creio que Hélio sustentou, ele e o Guilherme sustentaram uma teoria de jogo. E, na prática, não tem funcionado bem. Então, quando ele faz as modificações, ele está fugindo daquilo que ele preconiza para o jogo. Vai acontecer isso, porque a função deles, de fulano, é essa e aquela. Então, por isso, vocês aí analisaram muito bem. Por isso o Náutico joga bem um tempo e o outro não. E isso se repete, já é um padrão, porque contra o Atlético, que o Náutico acabou ganhando o jogo, foi a mesma coisa do jogo de ontem entre Botafogo e Náutico. O Náutico começou do mesmo jeito, praticamente com o mesmo time, e teve que mudar para ganhar no segundo tempo. O time hoje ganhador do Náutico, vamos colocar aqui para facilitar a análise, Muriel, que tem salvado o Náutico em momentos importantes. Ontem, por exemplo, o resultado de empate também se deveu ao desempenho de Muriel, não apenas à ação de Vitor Andrade, mas Muriel. Agora, Matheus Ribeiro é um cara que não tem feito aquilo que o Náutico com o Arnaldo vinha fazendo. Jogador que apoiava, que conseguia cruzar, que quebrava a linha, ia a linha de fundo para fazer aquele cruzamento na área. Quando o ponta fazia a linha de fundo, ele sabia jogar, puxando por dentro para dialogar com o meio campo, com o ataque. Quer dizer, tira um jogador desse e bota Matheus Ribeiro, que não faz a mesma coisa. A única vantagem de Matheus Ribeiro sobre Arnaldo é no sistema defensivo. Ele marca melhor que Arnaldo, mas a marcação não é o principal. Até do treinador, que quer um time que jogue com marcação alta, é o chamado bloco alto. Então, o outro seria mais interessante. Então, aqui começa as questões. Então, o time do Náutico que terminou ontem foi Muriel, Reginaldo, o Anderson, Betão e Igor Fernandes. Pode melhorar aqui até com Yuri. Aí vem o meio-campo, Luiz Felipe. Outra coisa que eu não sei por quê, o Samuel perdeu a titularidade, e não foi de agora, foi na decisão do campeonato, uma coisa assim, de repente, da cabeça do treinador. E desde então, ficou chato devolver ele ao time, ele ficou fora. Aí entra Luiz Felipe, vai girando, e ele sempre sem oportunidade. Ontem, o Samuel, afinal, entrou, mas não no lugar do Luiz Felipe, no lugar de Anderson. Então, meu campo foi Luiz Felipe, o Anderson e Dodô. O ataque com Todinho, Derek e Vinícius. E terminou com Reginaldo no lugar de Matheus Ribeiro, Vitor Andrade no lugar de Todinho, aí depois inverteu, porque Vinícius veio para a ponta direita, ele ficou na esquerda, onde ele se adapta. E uma nulidade por enquanto, pode ser que no futuro até deslanche. O Derek, que ele acabou trocando para o Felipe Saraiva. Quando o ataque do Náutico passou a ter Vinícius como centroavante, falso 9, com Felipe Saraiva na ponta direita e Vitor Andrade na esquerda, o time do Náutico jogou melhor do que o Botafogo e espremeu o Botafogo até no final da partida, metendo bola na trave, tendo o chute de Dodô, tendo o chute de Vitor Andrade, depois do chute do gol, mais dois com possibilidade do Náutico chegar ao segundo gol. Quer dizer, o time do Náutico cresceu. Isso é tão visível que a gente acha que é impossível que o treinador volte com aquele time que é considerado titular. Ou seja, jogando com Todinho, Derek e Vinícius no ataque. Então, e com Matheus na lateral direita. Se ele voltar a jogar contra o América, que é o próximo jogo nos Aflitos, com aquela formação do primeiro tempo do jogo contra o Atlético e do primeiro tempo com o jogo contra o Botafogo, aí só rezando, porque todo mundo está vendo que o time do Náutico que rendeu foi o de Reginaldo, o de Vitor Andrade, o de Felipe Saraiva, sem o Derek, sem o Todinho e sem o Matheus.
4: Muito bem. O Ralf falou aí, Flávio, em Derek, e para mim está muito claro que essa situação de Hélio dos Anjos com Paulo Sérgio, ela está se tornando irreversível. Porque, coincidentemente,

0: porque o Paulo Sérgio era até então a grande força ofensiva do Náutico.
1: Foi artilheiro do campeonato pernambucano.
0: Artilheiro do campeonato, um cara importantíssimo no time do Clube Náutico Capibaribe. De repente passa a ser um reserva, com a chegada de um jogador que não está entregando, que não está desabrochando até agora. Se o Derek estivesse arrebentando, não, mas nem isso, e continua como titular.
1: O interessante é que Hélio é um
2: Derek
1: treinador
2: experiente. Derek não chutou uma bola, viu?
1: Exato.
2: Só para referência de vocês.
1: Hélio é experiente e, às vezes, toma atitudes de treinador imaturo. Ou seja, por que alimentar essa cisânia com o Paulo Sérgio, que é o principal centroavante do Náutico? Por que manter jogadores que não estão rendendo? Veja, não significa que o jogador não possa se recuperar durante a temporada. Aí eu falo do Matheus Ribeiro, do Júnior Todinho, até do Juninho, que está fora agora com lesão. Às vezes você vai até preservar o jogador quando você faz isso. E prejudicar o Náutico. O Náutico já foi prejudicado nessa temporada por fazer tempos distintos. Na própria Série B. O jogo de São Bernardo é um exemplo disso. Você faz um primeiro tempo bom, faz o segundo tempo desastroso e perde o jogo. A final contra o Sport, um primeiro tempo horrível, e Hélio mexeu no time antes de começar o jogo. Então, não vai ser todo jogo que Muriel vai fazer defesas milagrosas. Ralf colocou bem. Ontem, Muriel teve pelo menos duas defesas milagrosas. Uma no primeiro tempo e outra no segundo tempo. Eram bolas de gol quase certo. A maioria dos goleiros na Série B tomariam aqueles dois gols, naqueles dois lances que o Náutico sofreu ontem. Poderia ter perdido o jogo ao invés de ter empatado. Então, Hélio, por insistência nesses jogadores, em determinadas peças no time, está colocando a pontuação do Náutico no campeonato em risco, quando ele não precisa disso. O campeonato é longo, você vai precisar rodar os jogadores. O Reginaldo foi um exemplo ontem. Foi um jogador que passou rodadas sem entrar em campo, até às vezes sem nem pegar banco, e quando entrou jogou bem. Então, você tem que colocar quem está melhor preparado e quem vai fazer que o conjunto renda melhor. Num campeonato extremamente equilibrado como a Série B, se você dá ao adversário um tempo inteiro de supremacia, a sua chance de derrota vai ser enorme.
0: E a gente fica surpreso, né, com essas oscilações que o Náutico vem tendo.
2: Mas só como curiosidade para o Flávio e para vocês todos, o gol foi um cruzamento de Reginaldo, uma assistência de Reginaldo e uma conclusão de Vitor Andrade. Quer dizer, os dois preteridos foram lá e salvaram o jogo.
0: Bem lembrado. João Vitor, que análise você faz dessa situação atual do Clube Náutico Capibaribe?
3: Eu acho que o Náutico está retomando. Eu vou valorizar aqui o que o Náutico fez fora de casa, porque o Náutico está fazendo uma excelente campanha fora de casa, né? Já conseguiu agora, nesses dois jogos fora, dois jogos difíceis, 4 pontos, e é o único pernambucano hoje no grupo de classificação, né? Está no G6, não é aquele momento.
0: Pode cair no transcorrer da rodada, né?
3: Não está em primeiro e segundo, né? Que é aquela vaga direta para a Série A. Mas veja, o Náutico até está surpreendendo. Para a folha salarial que o Náutico tem, para o elenco que o Náutico tem, o Náutico está fazendo uma campanha honesta. Na sexta posição, enfim. O que o Náutico precisa melhorar ele melhorou nesses dois jogos, na minha visão, que é efetividade. O Náutico fez gol contra o Atlético, fez gol contra o Botafogo, coisa que o Náutico não vem fazendo em casa. O Náutico vem sofrendo para fazer gol, time que cria muito e perde muitos gols. Eu acho que já houve uma evolução, não só de pontuação, mas também de efetividade. Não sei se só o Vitor Andrade, enfim, trouxe essa efetividade para o clube.
2: Só ganha quando ele entra nos jogos fora, pode observar.
3: Mas acho que já há um avanço aí. Eu vejo como um avanço esses dois jogos que o Náutico teve fora de casa.
2: Mas o nosso argumento, João, é para ter regularidade, não correr o risco do primeiro tempo. Se o time pode ser bom em 90 minutos, por que é que só vai ser em 45? A questão é essa, difícil. Não é nem do posicionamento na tabela, é de ter uma regularidade para poder chegar ao fim das 38 rodadas no G6.
3: É difícil, é porque o Náutico não tem um elenco tão forte, né? E não tem essa reposição maravilhosa para a gente achar que vai jogar os dois tempos. Eu tô vendo aí, o líder do campeonato é o Fortaleza. Fortaleza não tem jogado bem. Sim. O Vila Nova melhorou depois da chegada de Guto Ferreira. Daniel Paulista, lá no Goiás, que tem um elenco muito bom, muito caro, já estão pedindo a saída do Daniel Paulista. Já vem de 3 derrotas seguidas, já está sendo ameaçado, perdeu o cargo. E olha que foi campeão estadual. Então, a gente não vê grande futebol nessa Série B até aqui, não. De ninguém.
0: Eu acho que a oscilação
3: de todos os times.
0: Eu acho que essa Série B, Série C, é sempre assim. Você tem esses problemas. Agora, você não pode... Na minha opinião, você não pode estar se mirando no exemplo dos outros.

0: Acho que o Náutico tinha uma expectativa melhor. É, acho que essa campanha que ele está fazendo fora de casa é uma coisa temporária. Isso me parece ser uma coisa que termina desilustrando
1: mas
0: o outro lado.
1: Mas eu não acho que é temporário, porque é o ano inteiro o Náutico está fazendo bons jogos fora.
2: Desde o ano passado.
1: Joga bem
2: fora de casa. O problema é em casa. Né?
0: Só que esse ano ele está tendo, ainda está tendo esses resultados, pelo menos teve até agora. Mas ele não tinha o ano passado a irregularidade que está tendo hoje. A queda que ele está tendo hoje. O Náutico tem se apresentado em alguns jogos que tem deixado realmente muito a desejar no futebol que ele
3: poderia apresentar melhor. Se o Náutico pode ser o melhor, se o Sport pode ser o melhor, que são pernambucanos, por que é que vai se espelhar naqueles que fazem campanha irregular?
0: Pois
3: a gente
0: é,
3: trabalha, critica para ter o melhor.
1: Mas eu acho injusto, por exemplo, querer que o Náutico tenha um futebol, sei lá, que não se observe os outros. O elenco. Não,
3: mas
1: que
3: é o futebol do segundo tempo, gente. Todo mundo entendeu. É o futebol do segundo tempo, que tem sido o futebol ganhador.
1: O Náutico não tem elenco para ter esse futebol todo também. Eu acho que
0: a gente só
1: o Náutico não está na zona de rebaixamento. Que já é um grande avanço, porque ele não tem esse elenco todo.
0: Eu acho que
1: não.
0: A gente não está falando aqui que o Náutico tenha que ter um futebol maravilhoso.
1: É porque para ter regularidade tem que ter elenco.
0: Iluminado.
1: Né?
0: Mas ele deixou uma expectativa em todos nós, principalmente pelo futebol que vinha apresentando, de que não teria essa irregularidade. Então,
1: acho
0: que quanto mais a gente recuperar essa regularidade do Náutico...
1: Né? Só no pernambucano que vinha
0: sem
1: irregularidade.
0: Ele foi um time que sempre manteve uma certa regularidade. Agora não, ele está jogando um tempo bom, outro tempo é um desastre.
2: Não, então, primeiro tempo. O Náutico tem, obviamente, um déficit de elenco pelo investimento que tem. É um clube que entra na Série B nesse ano brigando para se manter. O mais normal, comum, é que o Náutico fizesse um primeiro tempo bom e caísse no segundo tempo com a entrada dos jogadores de menor qualidade.
0: Tanto, né,
2: mas como o Hélio está escalando jogadores piores no início do jogo, o time joga mal o primeiro tempo e melhora no segundo.
0: É, e essa insistência, outra coisa que todos nós reclamamos, é essa insistência de Hélio dos Anjos em insistir com jogadores que não estão bem. Né? E essa briga que ele terminou
3: causando... A briga com o Paulo Sérgio foi uma pisada na bola. Como é que você vai... O cara com condições de jogar, porque agora ele está no departamento médico, mas antes não estava. Ele foi preterido em duas jornadas, foi colocado no banco para botar o Derek. Quer dizer, como é que você vai preterir o melhor só porque não está combinando com ele, ou seja, não está afinando com ele. E aí o Derek não tem reserva, está sozinho e não produz. Então são coisas que um treinador veterano e experiente como o Hélio dos Anjos não era para estar fazendo agora.
0: É verdade. É, Leonardo Borges, e essa irregularidade, Donaldo, o que, é que você está vendo a respeito disso?
4: Essa irregularidade, ela é compatível com, eu concordo com o João, com o elenco do Náutico. E o próprio Hélio dos Anjos disse que o Campeonato Brasileiro da Série B, e é um campeonato... muito difícil, muito difícil. O fato do Náutico ter trazido 4 pontos dos 6 que disputou fora de casa já foi uma coisa extraordinária, na minha opinião. Agora, você tem jogadores que realmente estão melhores do que os titulares escalados. Eu, por exemplo, eu já tinha colocado o Vitor Andrade com o Vinícius pela direita. E o atacante da minha preferência, ele está machucado, mas seria o Paulo Sérgio. No primeiro homem do meio campo, eu colocaria o Samuel. E para mim o Samuel é melhor do que o Luiz Felipe. Na minha opinião, o Samuel é melhor do que o Luiz Felipe. A zaga do Náutico, até mesmo com a ausência do Matheus Silva... ela dá conta do recado. Aliás, ela fez uma grande partida contra o Atlético. Então, o Náutico está fazendo aquele trabalho de formiguinha, né? Agora, dos três do trio de ferro, para mim, o Náutico é o que tem um esquema mais definido. É o time do Náutico.
0: Olha, o Clube Náutico Capibaribe, portanto, vai jogar contra o América, né?
4: América Mineiro, né? No domingo.
0: América Mineiro. Jogo também no domingo?
2: Domingo, 4 horas. Próximo domingo, às 4.
0: Muito bem.
2: O América joga hoje, né? Com o CRB, o confronto dos lanternas.
0: Só pra gente fechar aqui, né? O torcedor, num momento como esse, alguns se exaltam, alguns ficam com a opinião mais moderada.

0: mas ficam discutindo muito essa coisa do Paulo Sérgio com o Hélio dos Anjos. O filho de Hélio, o Guilherme, disse que a contusão de Paulo Sérgio é uma contusão subjetiva, né? Ele terminou criando uma nova nomenclatura de contusão subjetiva, viu, Ralf de Carvalho? Que é a contusão subjetiva?
1: É que pode ser, pode não ser, né? Tá. Na dúvida, eles não acreditam, eles acham que Paulo Sérgio deve estar fazendo de picuinha, né? Já não quer jogar.
0: O torcedor
1: está
0: dizendo
1: também.
0: Que é Miguel. O torcedor está dizendo que é Miguel, né?
1: O final.
2: Essa contusão dele foi
1: não vai,
2: muscular.
1: O Náutico não vai manter Paulo Sérgio. Eu acho que se quando chegar a janela de julho, o Náutico deve ir atrás de um ou dois centroavantes, porque se ele trouxer só um, de repente fica sem reserva. Tem que ter três. Então, pode ser que aí o Paulo Sérgio vá para a cerca, porque ele não está afinando com o treinador. O que Hélio disse de Paulo Sérgio, depois ele transformou o conceito dele sobre o jogador na prática. Tirou o jogador do time. Agora, eu não sei se ele voltaria, mas o fato é que ele não está disponível, porque se disse que ele está no departamento médico.
0: Pessoal, a gente ainda tem Santa Esporte para falar. Mas antes do bloco comercial, vamos dar uma geral aqui no Santa Cruz. Santa Cruz está me preocupando muito, não é de hoje. Eu sempre ouvi comentários mais amistosos, mais benevolentes com o Santa Cruz, que a gente tem que considerar, porque houve uma reformulação. Uns consideram, outros não consideram. Eu, sinceramente, não vi evolução nenhuma no time de Santa Cruz até agora. Nenhuma. Para mim, o time continua com os mesmos problemas e vai piorando. Vai piorando a cada jogo. Jogo de ontem, por exemplo, gente. Um primeiro tempo inteiro sem chutar uma bola em gol. Eu nunca vi isso no Santa Cruz. Um tempo inteiro sem chutar uma bola sequer em gol.
3: Nunca viu isso, é uma expressão que você está usando, né? Porque no jogo passado ele não deu um chute a gol.
0: Também?
3: Sim.
2: Ele contra deu, o Amazonas.
3: Acho que ele só deu um chute a gol. Não foi? No gol, disso. Acho que só foi um.
0: Não lembrava.
3: Se não me engano, só foi um. Contra o Amazonas em casa.
0: Acho que teve um chute, João.
3: Não, veja, eu tô contando no gol, né? Agora na arquibancada eu não conto, não. No gol, eu acho que só teve um contra o Amazonas.
4: Não, e se fosse contra o Flamengo ou o Palmeiras, você é um adversário bem abaixo, você se tranca e vai tentar ter uma bola. Mas era o jogo contra o Guarani, que é um clube de tradição, mas é um clube que tá na terceira divisão junto com o Santa Cruz.
0: Olha,
4: isso é
0: absurdo.
2: A minha opinião é muito rápida. A minha opinião é que quando a gente diz que o time não dá liga, a gente... falta química do time e entrosamento. E, para mim, o Claudinei Oliveira não deu liga com o elenco do Santa Cruz.
3: Eu acho que o Santa piorou o rendimento. O rendimento está pior.
2: Em relação ao Marcelo agora, Cabo, com um time pior.
3: Pior. Agora, eu não sei também até que ponto é culpa do Claudinei só nisso aí, porque o Santa não está pagando os salários. Agora começou a pagar uma carteira... Aí pagou a outra carteira, agora tem três imagens, né? Ou são duas imagens?
2: Três.
3: Então, três imagens. O presidente do Santa estava dizendo aqui pra gente que tem casa e casa. Tem jogador que é metade e metade, imagem e carteira. Tem jogador que é mais imagem do que carteira. Então, tudo isso atrapalha no dia a dia, gente. Tudo isso atrapalha. Então, eu não vejo, assim, é preocupante o futebol que o Santa Cruz apresentou contra o Amazonas e contra o Guarani. Olha. É um negócio ridículo. O jogo do Santa ontem foi, assim... Uma absurdo, vergonha
0: absurdo.
3: Altíssima.
0: Olha, essa questão de treinador, eu sempre me posiciono contra, porque o treinador não é tudo, gente. A gente é que supervaloriza para botar toda a responsabilidade dos problemas em cima do treinador ou todos os méritos de vitória em cima do treinador. A gente supervaloriza os treinadores. O treinador faz parte de um contexto. Se o contexto não estiver funcionando, não tem treinador, como diz lá no interior, da gota serena que dê certo. Mas não tem mesmo. Não tem mesmo. E a gente costuma colocar isso. Olha, se o Claudinei, coitado, tá com um time que não recebe em dia, se perder esse próximo jogo, a situação dele vai piorar muito.
4: Ele vai sair.
0: Não é o certo, mas é o que vai acontecer. Porque o danado do dirigente transfere a responsabilidade e tira o treinador. O torcedor termina engolindo que o problema é só o treinador. E a gente tá agora, com um elenco aí, como disse o João, que não funciona.
3: Agora sim, eu concordo. Não é só ele, porque tem esses problemas externos. Mas tem muito dele também. Porque foi ele que trouxe o elenco. Junto
0: exatamente.
3: Com o
0: Brasil.
2: É por isso que eu tô dizendo.
0: Quando eu digo que não é
3: e
0: só
3: ele não tá
0: eu não
3: fazendo
0: quero...
3: o time jogar minimamente. Gente, o cara entrar em campo contra o Amazonas em casa, aí você diz, o Santa tá com o salário atrasado. E o Amazonas? Então, ele não conseguir dar um chute a gol praticamente no Amazonas, é brincadeira, gente.
0: Você está lembrando,
2: o time mal escalado.
0: Né?

0: Só um detalhe, vocês estão lembrando do futebol horroroso no comando do técnico anterior?
1: Marcelo Cabo. Mas o elenco era bem pior, né? Era bem pior.
2: Sim. Bem pior.
0: A gente sempre vai ter um motivo.
2: Mas o rendimento era melhor.
0: Eu não vejo muita diferença não, cara. Não vejo. Veja, eu acho que... Assim, os jogadores, pelo que estão jogando aí, eu não vejo diferença nenhuma no time anterior.
1: As circunstâncias prejudicam, obviamente, salário atrasado, concordo com o João. Mas também concordo com o João quando ele diz que o trabalho de Claudinei é insuficiente até agora. Porque você tem semana cheia atrás de semana cheia.
0: O cara tá com três semanas, nada. Mano. O cara tá com três semanas no clube.
1: Não, ele chegou
2: antes,
1: ele assumiu, fez o jogo
0: não,
1: do Souza.
0: Três meses, eu quero dizer. Três semanas não, três meses.
1: É muita coisa já.
0: Sim,
1: muita,
0: cara.
2: É muita coisa
0: quando você tem um time montado, mas você montando um time paralelamente não, com a sua chegada.
1: Mas era pra estar jogando melhor.
3: Hoje a gente falou de Hélio dos Anjos aí. Não, porque o Náutico tá jogando um tempo. Aí vai falar do Sport daqui a pouco? Não, porque o Sport só joga, sei lá, um tempo. O Santa
0: mas
3: não...
0: Mas a gente não deixou de reconhecer
3: não,
0: que ele dos Anjos é um
3: dando,
0: bom treinador.
3: O Santa não joga não, cinco eu minutos. Só tô dando um exemplo do que a gente tava falando para dizer o seguinte. O Santa não é um time bom defensivamente. O Santa não é um time bom ofensivamente. E o Santa não joga tempo nenhum.
0: Tem que contratar um milagreiro, nenhum, não é um treinador.
3: O Santa, se você olhar o Santa... Ah, o Santa não tá atacando não. Tá, o Santa não tá atacando. Beleza. É um time retranqueiro. Pronto. Mas tá marcando bem? Tá se defendendo bem? Não. Então o Santa não joga, não defende. É um bando. O Santa hoje é um bando.
1: Trabalhou
0: então,
1: com alguém é ruim.
0: Para um bando, João, para um bando, essa colocação que você acaba de fazer, para um bando, não tem treinador que sirva. Tem que ser um milagreiro.
1: Não, eu acho que
0: eu não estou querendo dizer que Claudinei seja um grande treinador, treinador extraordinário. Ele é um treinador como muitos que temos no futebol brasileiro. Muitos, muitos. Já teve bons momentos na carreira, altos e baixos. Agora, você responsabilizar um treinador num time que não paga salário, num time que vai pagar assim, no pinga-pinga...
2: Não, responsabilizar ele não, mas ele tem uma grande parte.
0: Não, ele tem, claro que... Quando eu digo que a gente supervaloriza o treinador, é exatamente isso, o Boris. É fraco. Eu não estou dizendo que ele não tem suas culpas, mas todo treinador que assumiu o Santa Cruz, traga Guardiola que ele vai ter o mesmo problema.
1: Mas vai fazer jogar
0: que aí
1: melhor.
0: Está.
1: Não, mas pelo vai menos, fazer jogar melhor.
3: Pelo menos
0: não sei, com esses jogadores aí...
1: Não, faz com certeza. Vai,
0: Guardiola, pelo amor de Deus.
2: Eu acho o time
0: Guardiola,
2: do Santa Cruz
0: Guardiola é um grande treinador, mas não é milagreiro não, gente.
2: Mas não precisa ser
1: melhor. O elenco do Santa não é um elenco ruim.
2: Não é, não é. Não é.
0: Pra mim é péssimo.
1: Mas é elenco pra não...
0: Pra mim é péssimo.
3: Não é elenco não.
0: Me diga alguém que tá jogando bola nesse time do Santa Cruz.
3: Não, isso é diferente. Jogar bola e ter elenco é diferente. Elenco é elenco. Elenco é carreira, elenco é histórico, elenco é acesso.
0: O elenco é o momento, João. Às vezes você tem... Às vezes você tem um elenco de estrelas que não funciona, ou não. Depende do momento.
3: Análise
0: do
3: elenco. De elenco
2: mas
3: é um
2: aí,
3: diferente.
2: Mas aí você mesmo analisa. É. Mas esse time é bom e não tá jogando.
0: É. Pra mim, esse time não jogou nada até agora. Então, pra mim,
2: não. Não, isso é fato. Isso é fato.
1: O elenco tem potencial pra jogar mais. E aí cai nas costas do Claudio.
0: Ralph de Carvalho, e esse Santa Cruz, Ralph?
4: Eu acho que o Santa Cruz tá todo errado. A diretoria, a comissão técnica e os jogadores. E é fácil de explicar. A diretoria, porque não paga. Está atrasado aí com três meses sem receber a parte de imagem que faz parte do salário. Isso aí é uma coisa que deixa todo mundo na dúvida. Está tão ruim por causa disso? Ou não há motivo porque o Amazonas também está com atraso? A Ponte Preta foi campeã com 4 meses de atraso? Então fica na dúvida. Aí vai para dentro de campo. O time do Santa Cruz parece que é mal treinado. Aí é a parte do Claudinei Oliveira. Porque de um jogo para outro, você espera alguma novidade. Ou no plano tático, ou a criação de alguma jogada, ou até um escanteio batido de forma diferente. Aí não encontra nada. Aí vai para os jogadores. Eu vou falar dos mais votados, dos considerados melhores. Zé Mário é um preguiçoso dentro de campo. Larga a posição dele, vai ajudar no ataque ou entra para ajudar no meio, não volta, fica o buraco. E aí a gente verifica também, Silva...
3: Eu acho graça, Ralf, quando se fala Zé Mário acertou não sei quantos passes, todos os passes de Zé Mário são para o lado ou para trás. Ele não tem um cruzamento, um assistente, nada. É só bola para trás ou para o lado.
4: Eu fiz 2 jogos do Santa Cruz e considerei que o Zé Mário não teve contribuição. Nem defensiva. Agora veio para o meio campo, vi jogar 2 vezes, Silva não acrescentou absolutamente nada. Balotelli está fazendo uma falta danada.

0: aí vai pro ataque. Ou ainda no meio campo, Patrick e Alan, que a gente sabe que jogou bola no Náutico, entrou nesse último jogo no Santa Cruz e não contribuiu. Aí vai, Ronald é sempre considerado o melhorzinho do ataque, porque dá dois chutes, mas isso não faz time bom. Então, Ronald fica uma interrogação para o futuro. Thiago Marques, que a gente sabe que foi um grande artilheiro em toda a sua carreira, e antes de chegar no Santa Cruz, estava fazendo gol por brincadeira, com toda a idade. Chegou no Santa, apagou. Não consegue sequer finalizar uma bola. Tem sido substituído em todos os jogos por falta de rendimento. Então esse é o time do Santa Cruz. Os jogadores estão mal, o treinador parece que não treina e a diretoria não para. Então o negócio não pode estar
1: bom. Meu amigo André Duarte mandou uma mensagem aqui e ele está dizendo aqui, se a diretoria não enxerga, a torcida vai apontar. Até o momento, o Santa é o único clube dos 20 da Série C que perdeu os últimos 3 jogos. É o pior ataque da competição. Contra o Amazonas, apenas um chute a gol. Contra o Guarani, apenas um escanteio. Time totalmente desorganizado em campo, sem poder de marcação, sem jogadas armadas no meio, nas laterais, sem qualquer plano tático e sem nenhuma ofensividade.
0: Não
1: o
0: é
1: que
0: só a
1: mais
0: gente
1: esperar?
0: Que
1: ele está dizendo aqui, vai esperar ser lanterna para trocar Claudinei?
2: Viu que teve
0: aí
2: um chute?
0: É que tá.
3: Mas de qualquer maneira, você disse que era na arquibancada.
1: Então,
3: mas não é mérito, não.
2: Ontem o Santa Cruz não chutou uma bola no primeiro tempo.
3: Não dá nem pra.
4: E a chance de gol do Santa Cruz ontem foi um erro do Guarani na saída de bola, que o Thiago Marques chutou em cima do Caíque.
1: Foi o Guarani que chutou, foi
4: a única errado.
2: Agora, Ralf disse ainda há pouco: Balotelli tá fazendo falta. A gente tá falando do Balotelli do ano passado, porque esse ano também ele não jogou nada.
1: Sinceramente, gente, eu também tenho uma agonia com esse negócio de Balotelli.
0: Ele não jogou nada no último jogo, naquele contra o Amazonas.
1: Eu fico agoniado.
0: Ele vinha sustentando.
1: Eu fico agoniado esse negócio de Balotelli. Porque eu não vi Balotelli dar uma assistência no histórico dele aqui no Santa. Balotelli fez aquele gol importantíssimo contra o América e só. Aí você diz, não, mas ele é volante. O volante tem que fazer o jogo andar, tem que construir jogo. Balotelli é só marcação e pancadaria.
3: Marcação e pancadaria.
1: Me desculpa, mas é nível de Série D. É jogador de nível de Série D.
0: Ele pode ser de série sem série. Mas do grupo que está aí no Santa Cruz, ele é o volante que aparece no jogo, que corta, que desarma, que erra passe, que não chuta também. Mas dentre esses que estão aí, é o que tem melhor produção.
2: Santa Cruz trouxe.
3: Então, o negócio está feio, viu?
2: Santa Cruz trouxe um jogador que a gente sabe que é diferenciado tecnicamente, apesar de estar em fim de carreira, que é o Regis. Mas não está jogando nada, principalmente pelo histórico de lesões
3: nem
2: que ele vem tendo.
3: Nem no banco ficou ontem.
0: Rapaz, não falei nem no Regis.
2: Ontem ele estava machucado. Machucado. Ele vem com um histórico de lesões nos últimos anos muito grande. Então, Santa Cruz contrata o jogador com problema de lesões seriamente. É uma coisa séria que ele vem passando.
1: Nessa questão de contratar um jogador que tem um histórico de lesão, eu acho que um jogador do elenco ou dois, o Santa vai ter que correr esse risco, porque não tem dinheiro. Então, quem tá bem, quem tá jogando muita bola, não vai vir pro Santa Cruz agora. Assim, vai ter que correr risco em algum. Agora, eu acho que o problema não é só o Regis, não. A bronca é grande no Santa Cruz.
2: Não,
1: o time
2: é
1: nem
2: um
1: defende, nem marca, nem ataca.
2: O Regis é um deles. Agora, eu acho que mesmo você sem dinheiro, você trazer um jogador sabendo que ele tem um histórico de lesões, é um absurdo.
4: Mas,
2: na minha
4: olha,
2: opinião,
4: o Santa
2: é um
4: Cruz tem o Patrick e Alan. Ou seja, o Regis é um jogador que tem um histórico de lesão, mas eu tenho o Patrick e Alan. Se o Patrick e Alan estiver bem,
2: você tem que
4: você
2: ter
4: consegue
2: os dois,
4: dosar
2: você
4: os
2: tem
4: dois.
2: Tem que ter os dois bem, Flávio.
4: Não, mas você consegue dosar os dois. Porque o Regis, nos últimos anos, ele é um jogador que tem lesões recorrentes. Mas é aquela coisa, eu não tenho dinheiro. Eu vou querer trazer um jogador de qualidade, você vai correr esse
2: mas
4: risco.
2: Mas você pode
4: é
2: um trazer um jogador sem dinheiro que não tenha lesões.
1: É complicado. Não é fácil assim não, viu, Edinaldo? Não é todo mundo que quer jogar a Série C, não.
2: Sim, rapaz, mas você saber que o jogador tem lesão, não adianta trazer, cara.
1: Mas vem, Edinaldo.
2: Não
1: então, o Santa, veja, mas o Santa, ele, mas o Santa ele... trouxe, vou dar um exemplo aqui de um cara que, o Santa Cruz trouxe Denis Marques, gente. Denis Marques fez gol pra caramba, conseguiu um monte de coisa com o Santa Cruz, tava 2 anos sem jogar. Então, vai ter que arriscar em um.
0: Assado,
1: não dá pra fazer um time
2: veio,
1: assim.
2: Não veio com lesões, não.
1: Não, mas não dá, mas tava lesões, parado um
3: não,
1: ano
3: mas,
1: e meio.
3: Mas antes, sim, mas,
2: se submeteu a 20 dias, me lembro como hoje, a 20, 30 dias de preparação, estranhou,
1: já
2: voltou
1: fez
2: bem,
1: estranha,
2: voltou bem.
3: Mas, Edinaldo, com
2: problema
3: certeza,
2: de
3: quando...
2: É quando ele se arvorou da condição de ser dono do time. Aí ele começou a dar problema.
1: Mas eu digo assim...
2: Realmente marcou a
1: presença
2: dele.
1: O que eu tô querendo dizer é o seguinte, você vai arriscar com um jogador. Não dá pra botar 11 jogadores que tem lesão, né?
2: Mas, sim, mas o dirigente que arrisca. Sabe que o cara vem lesionado, esse cara tá
3: ele faz
2: cometendo
3: exames,
2: crime contra o time.
0: Edinaldo tá certo. mas em time em condições normais, financeiras. É. Mas o Santa estava pegando quem chegasse. Imagina o cara com histórico de Regis. Pega o homem, você está doente, mas é melhor do que o que está
2: sendo. Pega, mas se tiver machucado, não pega. Se tiver machucado, isso é um crime contra o time. Não, ele chegou com histórico de lesão já grande.
3: Ele chegou com histórico, mas não estava machucado.
1: Mas não estava machucado, né?
2: Sim,
1: ele fez
2: cara,
1: o exame,
2: sim,
1: né?
2: Mas se você já tem um histórico de lesão, vem tendo problema, você fica
1: mas
2: com o pé atrás.
1: Mas histórico vai ter, não. Vai ter histórico, um monte de jogador vai ter.
2: Tem jogador que você traz.
1: Você contrataria, Veraldo?
2: Tem jogador que você traz.
1: Você contrataria, Veraldo?
2: Eu não contrataria, não.
1: Ah, então tá. Não porque Veraldo tem histórico de lesão também.
2: Não contrataria. E é outro jogador que vai enganar aí, pode ter certeza disso. É outro que vai enganar. Deixa eu ir pro intervalo pra gente voltar aqui a pouquinho.
0: Confiar em Quirino.
2: Deixa eu ir pro...
0: Quirino é a solução.
1: E não machuca, Quirino não machuca, né?
3: Deixa ontem chegou a botar Heron, né?
2: Deixa eu ir aqui pro faturamento, a gente volta porque tem esporte que corre hoje atrás da bola. Vamos lá.
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2: Agora são 2h40.
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0: 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São 14h, mais 40 minutos no Recife. Estamos hoje com Ralf de Carvalho, Leonardo Boris, Flávio Avelar e João Vitor no debate deste domingo. O Sport corre atrás da bola daqui a pouco, gente, às 18h da noite, enfrentando a equipe do Ceará, sétima rodada da Série B do Campeonato Brasileiro. Esse jogo é daqui a pouco, às 18h da noite. Acredito que devemos ter aí um bom público, né, para esse jogo.
1: Já tinham vendido mais de 15 mil ingressos.
0: Pois é, devemos ter um bom público para prestigiar o jogo do Sport. Sport que não vem de um bom resultado na Copa do Nordeste, né? O time entrou lá com um time praticamente alternativo, muita gente das categorias de base no banco de reservas. Alguns torcedores ficaram chateados que devia ter entrado mais forte para segurar, inclusive, essa diferença de vitórias diante do time cearense. Enfim, o Sport vai hoje para mais um jogo contra a equipe da Série B. O que é que você espera desse jogo, hein, Ralf de Carvalho?
2: Eu espero que com o time titular, o Sport possa ganhar o jogo dentro de casa. Como vinha fazendo, vinha empatando, ganhando. A única derrota nesse período do Márcio Goiano foi essa. Mas uma derrota esperada, porque foi entrar diante do Fortaleza com um time misto e um misto muito misturado mesmo. Então a possibilidade agora é do Sport voltar com o time titular, que hoje eu entendo que o time titular vai ser com o Thiago Couto, o Matos. Acho que o Matos está ganhando a vaga para o Augusto Pucci. É um garoto, ele pode recuperar, brigar por ela, mas vai ser uma briga boa na lateral direita. O miolo de zaga que eu vi jogar melhor foi com a Ju e o Benevenuto, os dois formando um miolo de zaga. Filipinho voltando à lateral esquerda, e aí esperar a melhor composição do meio campo do Sport, que seguramente ela vai passar por uma mudança, ou seja, o Zé Lucas agora adaptado, porque o Márcio Goiano está passando isso, que já testou ele em meio jogo e viu que ele se dá bem ali, tira outras características dele que ele tem, que é de chegar na área, de participar bem da combinação de jogada no meio campo, ele vai ficar mais preso, mas vai melhorar a saída de jogo do Sport com ele, e é um dos pensamentos do treinador. Então espera-se o Zé Lucas como o primeiro volante. Aí depende da ousadia, colocar o Biel como segundo volante, ele é um meia, para poder ter também dentro do time o Carlos de Pena. Aí seria um meio campo ofensivo e mais criativo de todos que eu vi jogar no Sport. Com essa dupla Biel e o De Pena, o Sport foi criativo no jogo que eu vi com eles dois. Então, essa possibilidade existe. Se não, entra um volante aí ao lado de Zé Lucas e fica De Pena como o meio de ligação. E o ataque não tem muito o que fugir. É Barleta, o Perotti. Na esquerda, o Yuri Castilho, para mim, caiu de produção, mas pode voltar Yuri Castilho, que ele sempre foi titular, ou colocar o Cleison, botando Barleta pela ponta esquerda. Então, tudo isso é provável, mas vai ser um outro time, muito diferente daquele que jogou contra o Fortaleza. É um time para ganhar, empurrado por uma galera que está animada com o time, até porque o Sport está com 10 pontos lá na frente, lá em cima também. Está brigando para entrar de volta no G6. E acho que o time de Márcio Goiano já merece essa confiança.
0: Agora, Ralf, você falou no Biel aí. Eu tenho a impressão que é um jogador que altera muito boas e más partidas, porque na última vez que eu vi ele no meio de campo do Sport, nesse último jogo, ele estava ao lado de Zé Gabriel e o Zé Lucas. E o Sport não criou absolutamente nada, né?
3: Nem vai criar.
2: Não, com os dois meias, viu,
3: Adinaldo?
2: Pois é. Os dois meias já oscilaram. Mas eu acho que agora, com uma fixação de titular, na esperança de que o meio campo, porque o meio campo é o que está mais indefinido.
0: Não, eu até concordo que você coloque ele com De Pena, viu, Ralf?
3: Eu acho que
0: eu até concordo que você coloque ele com De Pena, mas Zé Gabriel, Zé Lucas e Biel fica muito ruim.
3: Eu defendo muito o Sport jogar com Zé Lucas, Biel e De Pena. Esse negócio de Zé Lucas e Zé Gabriel, pra mim, não existe. Tem que ser os dois brigando pela vaga de primeiro volante. Hoje, eu colocaria Zé Lucas. seria Zé Lucas, Biel de segundo volante, e a briga de Biel é com Iago Felipe, com essa turma, e o Depena é o único meia, vai ele.
0: E nesse dia, João,
2: não, e, a expectativa
0: e nesse dia, viu, Ralf? Viu, Ralf? Nesse João? Dia que o meio de campo estava com Zé Gabriel, com Biel e o Zé Lucas, a saída de bola do Sport estava centralizada em Abraão e Zé Gabriel, amigo.
4: O jogo do Novo Horizontino.
0: Aí é brincadeira.
3: Agora,
0: não
3: tem
0: criava
3: bronca,
0: nada.
3: Tem uma bronca no Sport que aponta, né? Porque Barleta, tudo bem. Perotti, ok. Eu não gosto desse negócio de Yuri Castilho ali com o Perotti. Eu acho que ou um ou outro. O time cai de rendimento.
0: Se bem que o Gustavo Maia também tá mal.
3: Não, agora, para botar Gustavo Maia e Max, é melhor entrar com menos um. Então, eu acho que o Sport ou coloca... Com toda a sinceridade, viu? É melhor botar Marlon. É melhor botar Marlon, que é muito criticado pela torcida. Porque Marlon, ele pode não entregar ofensivamente, mas pelo menos a gente vai ver Marlon marcando, dando carrinho, botando a cabeça no chão. Agora, o Max é sem sangue, sem qualidade. O Gustavo Maia também parece que não parece que tá em outro mundo durante o jogo. Então, eu colocaria ou Cleison ou Marlon, com o Barleta e o Perotti.
0: Flávio, você que é que acha desse time do Sport, do jeito que tá?
4: Olha, o jogo de hoje vai passar muito pela escalação do meio campo, pelo Márcio Goiano. Se ele coloca Zé Gabriel com Zé Lucas e Biel, ele corre o risco de repetir o time travado.
0: O time não criou nada, né, nesse dia.
4: Com o agravante que o Novo Horizontino é um time que em tese sai mais pro jogo do que o Ceará. Ceará de Moza é um time que vai ser
5: e reativo. E o Ceará desfalcado, né?
4: Bem desfalcado.
5: Bem desfalcado. São seis desfalques.
4: Se o Moza já é meio retranqueiro, imagine jogando fora com seis, sete desfalques. Então, se o Sport faz um meio campo muito retraído, ele vai fazer o jogo favorável ao Ceará no primeiro tempo. E aí corre aquele risco do que está acontecendo com o Náutico. Vai fazer um primeiro tempo ruim, se toma um gol ou dois, não consegue reagir durante o jogo, o risco é muito alto. Então eu estou com o Ralf e com o João. Meio campo para mim seria Zé Lucas, Biel e o Depena. E aí o ataque aumenta esse problema. Barleto, Perotti, tranquilo. O problema é essa ponta que não tem um jogador ali, que eu acho que
2: ele
4: é uma
2: tem
4: posição
2: usado
4: que o Sport tem que buscar na próxima janela. É esse ponta para fechar o ataque e um goleiro reserva para Thiago Couto.
0: Deixa eu ouvir aqui o nosso Leonardo Borges. Ô Borges, essa história de Max como lateral direito do Sport...
5: Madison.
0: Exato. A gente não está... Madison, a gente não está desvalorizando muito a prata da casa, não. Porque a gente tem paciência com o jogador que cai de produção, o cara fica como titular, mas se ele vem da prata da casa, teve uma quedinha de produção, já tira o cara. Eu acho que o Augusto Pucci deveria ser o titular do time.
5: Eu também concordo com você. Uhum. Porque o Madison, quando foi titular, não apresentou nada.
0: Exatamente.
5: Tanto é que ele foi substituído pelo Augusto Pucci. Eu concordo com você. O Madison, ele tem histórico de bom jogador. Agora, ele tem que ir com calma e provar dentro de campo que pode ser titular. Para mim... O Augusto Pucci está jogando mais bola do que ele.
0: Que a gente tem mania de ter paciência com quem vem
5: exatamente,
0: de fora.
5: Exatamente.
3: Eu acho que o Augusto Pucci teve uma queda grande aí. Caiu
0: sim,
3: muito de rendimento.
0: Mas o time do Sport tem jogadores
5: mas
0: que
5: tiveram mesmo queda. Caindo
0: mas
5: de rendimento,
0: não, mas acabou de falar de Gustavo Maia. Ele acabou de falar do próprio Biel caiu de produção. Biel caiu...
3: banco. Agora, o menino foi pro banco também... Porque o Matos foi contratado também para jogar. Então, você tem uma
5: aí
3: pessoa
5: é
3: em queda.
5: Tá
3: e tem. Não, veja, tem uma pessoa em queda de rendimento e tem um contratado ali, bota para jogar.
5: Mas ele não
3: se
5: tá
3: ele
5: jogando
3: bem,
5: bem
3: aí volta o Augusto Pucci.
5: Pois é, mas ele não tá jogando
2: tem
5: bem.
2: Tem uma coisa, ô Boris, me permita
3: pode
2: dizer.
3: Pode ser jogar só
2: para tem uma é coisa importante. O treinador escolhe o melhor durante a semana, no treinamento. Então não tem essa de se prata da casa ou não. Se você quer time...
0: Depende do treinador,
2: jogar,
0: né, Ralf? A gente falou agora há pouco de Hélio dos Anjos, tá botando jogador que não rende. Depende do treinador, que no treinamento bota o melhor que tá jogando. Às vezes não.
2: Exatamente. O melhor que tá jogando é o que deve jogar. O meio campo do Sport
3: tá chateado
2: tava indefinido, a gente tá se fixando no meio campo, que a gente acredita que possa produzir melhor futebol. Que é esse aí de Zé Lucas, Biel e Depena.
5: É porque o Madison, ele contra o Novo Horizontino, ele não foi bem. Tanto é que ele foi substituído.
0: Foi
5: por isso
0: mal.
5: que eu vejo, mesmo o Augusto Pucci tendo caído de rendimento. Aliás,
0: jogadores no Sport não caíram de produção
5: exatamente.
0: E continuaram como titular.
5: Aliás, eu tenho na minha mente, a minha opinião é a seguinte. O Sport tem que fazer uma partida para chamar de sua. Tudo bem, os resultados, concordo. Tá legal, bacana, concordo. Tudo espetacular. Mas rendimento tá dentro de campo.
0: Mas essa cobrança
5: ainda
0: só porque
5: não
0: é
5: apareceu.
0: Hein? Essa cobrança é só porque
3: não,
0: é
3: era com o Roger
5: não,
3: também.
5: Não, com o Roger também. E com o Roger, tanto é que ele foi demitido. O Roger com uma derrota. É. Roger foi demitido com uma derrota. O Sport esse ano ainda não fez uma partida para chamar de sua.
3: A do Náutico nos
5: aflitos. Tá legal. Bem lembrado, João. Mas falta essa partida no Campeonato Brasileiro.
4: Falta aquela partida para virar a chave na Série B.
5: Virar a chave da confiança da torcida. Porque a torcida, ela acredita porque tem campanha, tem pontos. Mas ela vai desconfiada.
4: Sim.
5: Ela vai desconfiada pro campo. Ela vai ouvir a Rádio Jornal desconfiada. Que tipo de esporte vai jogar bola?
3: Agora, só uma coisa, Boris. Eu acho que já cabe até pro esporte, já que não tem contratação para aquele setor, num jogo desse fora de casa, num jogo, sei lá, contra um time que vai atacar muito, o esporte vai jogar no contra-ataque, eu testaria, claro que eu não acho que é para ser titular sempre, mas um jogo ou outro, o Filipinho lá na ponta. Com o lateral esquerdo,
5: dobra.
3: Com o Edson. Porque, bicho, é muito ponta de baixa qualidade. Então, isso pra um jogo fora de casa, você bota pra dobrar ali o lateral, enfim, pra ver se dá certo. Foi assim que começou o Juba,
5: você
3: né?
5: Sai claro, da, não, você não é, você não sai é da nível. Bolha, você sai da casinha.
3: Mas pelo menos tenta alguma coisa nova.
5: Não,
3: porque...
5: não,
3: ou então
5: tá
3: bota
5: certo.
3: O menino da base mesmo, o Mikael, insiste nele, porque...
5: Você tá certo.
3: Gustavo Maia, meu amigo, o jogo que Gustavo Maia fez contra o Fortaleza, o jogo que Max fez contra o Fortaleza, é negócio para a então diretoria rever.
2: Mas você lembrou um nome aí, que eu acho que joga bem toda vez que entra aqueles 10 minutos.
3: Mikael,
2: que é o Mikael como ponta esquerda. E podia botar Barleta na direita e tentar Mikael. Agora, ele vai começar jogando com o Cleisson, acredito, porque entre o Marlon e o Cleisson, eu acho que o Cleisson tem uma vantagem.
5: Eu só não chuta. Acredito. Ô, Ralf, eu só não acredito que ele vá deslocar o Barleta para a ponta esquerda.
2: Pode ser que não.
5: Para mim, eu não acredito nisso.
2: Uma sugestão a partir do fato de que não tem dois pontas jogando bem, só o Barleta. Então, esse garoto precisa um pouco mais de minutagem. Se insistir com o Mikael, ele vai render mais do que Cleisson e Marlon.
3: E se Mikael não render mais do que Cleisson e Marlon, pelo menos é um menino da casa... E você não vai ter prejuízo. Agora, tá botando jogador de fora, ganhando... Não vou nem falar de salário, porque cada um tem o seu e é justo. Mas pra tá aqui e não tá jogando nada, porque, veja, o Marlon...
0: Você falou do Cleisson, vamos falar também do Pulse, que a gente começou a discussão com o Pulse. Ele merece continuar tendo a oportunidade, mesmo tendo queda. Porque a gente falou aqui já de uns 4 ou 5 jogadores do esporte que também não estão jogando bem.
3: Mas ali é o seguinte...
0: Zé Gabriel não me faz uma partida boa e é titular.
3: Mas ali é o seguinte... eu entendo isso, mas se o Gustavo Maia foi muito tempo titular, por falta de opção, não tinha outra opção. Então, veja, ia botar Max, ia botar Marlon, aí botava o Gustavo Maia.
0: O Zé Gabriel, que é titular.
3: O Zé Gabriel foi teimosia de Roger.
5: Mas o caso específico...
0: Mas tá sendo titular o tempo todo. Não,
3: agora o Zé Lucas vai começar, com certeza, pelo que o Márcio Goiano falou.
5: Vai como um primeiro
3: agora,
5: volante.
3: Agora, o Pulse é porque chegou um lateral pra posição. Aí, pelo menos, o cara tem que ser
0: não
3: olhado.
0: Tá jogando
5: mas
0: bem.
5: Não jogou bem.
3: Sim,
5: não
3: aí tá sai. Bem. Aí sai, mas tinha que botar, né? Porque o cara foi contratado, o menino
5: ele
3: tá mal.
5: Ele tinha que colocar
2: não jogou bem essa partida, mas na estreia ele entrou e mudou o corredor pela direita. Passou a ficar mais eficiente, ele chegou na área, jogou com ponta. Tô falando do Matos. Agora, lembrando aqui do Gustavo Maia. A única partida que eu vi Gustavo Maia merecer um elogio foi naquela decisão contra o Náutico. Ele caiu na ponta esquerda e fez cruzamento, fez todo tipo de pressão, jogou bem. Única partida que ele jogou bem. E concordo com o Boris, eu também não vi o Sport jogar aquele jogo acima da média, aquele jogo para ficar na memória. Ainda não aconteceu.
0: Ô Flávio, o Ceará está anunciando que vai jogar sem Richard, Luiz Otávio, Vina, Mateuzinho, Alex Silva, Ronald e o Wendel Silva. E o Wendel Silva.
5: Pelo menos aí são...
4: São sete
5: titulares.
0: Isso é bom para o esporte ou o time tem elenco suficiente para substituir?
4: Então, veja, quando você olha para a Série B, o Ceará tem um dos elencos mais equilibrados da Série B. É um dos
0: tem
4: times
0: peça
4: mais
0: de reposição suficiente.
4: Mas na Série B, você não vai conseguir ter 11 reservas no nível dos titulares. Então, obviamente, vai haver uma queda não só de entrosamento, mas de qualidade técnica. Né? Isso é um ponto positivo para o esporte de hoje. É isso que me faz imaginar que o Ceará vai vir para jogar no contra-ataque. E aí cabe a Márcio Goiano não ter aquela postura
5: futebol conservadora. Futebol é muito curioso, né, doutor Flávio? E ele está poupando para as quartas de final da Copa do Nordeste. E quando o Sport poderia inverteu. É isso, é essa questão é que a torcida fica na bronca. E depois tem o seguinte, Igor Moura, ele comentou, como sempre, brilhantemente,
3: agora tem
5: lá
3: que
5: na...
3: São, tem alguns que são lesões.
5: No canal 2.
3: O Ronald é lesão,
5: sim,
3: né?
5: Sim.
3: Só o Vina que é... Agora criaram, tem uns negócios que estão criando, né? Tinha um controle de carga, agora tem a

0: aqui, Vina, período estratégico.
1: É, mas você vê que de 7 são 2. Agora veja, eu estava conversando com o Igor Moura, que ele comentou o jogo para TV Jornal. Poderia ter levado alguns titulares para o banco de reservas e fazia o que fez o Thiago Carpini, que botou alguns titulares durante a partida para mudar o jogo. Sim. Então, leva alguns titulares até que sirva de ritmo para esses titulares de treino. É. Eu acho que a estratégia não funcionou.
2: Falar desses termos novos, né? Lá vou eu falar de novo em Guilherme dos Anjos. Ele criou o que a gente falou agora há pouco no começo do programa, né?
3: A lesão subjetiva.
2: Lesão subjetiva, né? Esses termos novos são impressionantes, né, cara? Que estão aparecendo aí no futebol.
1: Essa duvina, como é que é, João? Não é controle...
0: Período estratégico.
1: Período estratégico. Esse eu não conhecia, não.
2: Controle de carga.
1: Eu conhecia controle de carga.
2: Controle de carga é o mais
1: agora,
2: recente.
1: Agora, período estratégico. Período estratégico.
4: Mas aí a gente traduz o período estratégico como sendo o jogador não tem contusão, não tem cansaço.
0: E o treinador quer descansar.
1: Eu vou lhe dizer uma coisa. Meu querido Ralf de Carvalho, amigos, companheiros, vou dizer uma coisa. Se tratando do Vina, o período estratégico é disciplinar.
2: Pessoal, vamos dar um placarzinho aqui para o Sport, esse jogo do Sport contra o Ceará. Diga aí, João, qual o palpite?
0: 2-1 Sport.
2: 2-1 Sport, Flávio.
3: 1-0 Sport.
2: Leonardo Borges.
1: 2-1 Sport.
2: Ralf.
4: Fico com 1-0.
2: Rapaz, só eu que vou dar o placar de 1-1. Acho que esse jogo vai ser 1-1. O público já ultrapassou os 15 mil, foi, Leonardo Borges? Foi isso?
1: Já, pelo menos oficialmente na parcial, 15 mil já ultrapassou.
2: Muito bem, a gente está chegando ao
1: final. Eu acredito
2: que
1: vai chegar a 17 mil. 17 mil. 16, 17
2: será,
1: mil.
2: Já será um bom público.
1: É,
2: né?
1: Domingo, 18 horas, já é legal, né?
2: Bom, estamos terminando. Obrigado, João.
0: Aliás, eu nem acho legal, viu? Você está falando do legal do público. Mas assim, inventaram agora nas detentoras novas aí, negócio de jogo no domingo de 8 da noite. Domingo, 6, isso é um absurdo, gente. Tiraram os jogos da sexta-feira.
2: Mas teve um ano
0: todo
2: que
0: todo jogo gente... da sexta-feira era estádio cheio, né? O torcedor
2: teve
0: já...
2: ano que a gente Fluminense teve jogo 10 contra... da noite no domingo.
1: Fluminense hoje contra o Internacional é 8:30 da noite.
2: Pornográfico.
0: Domingo, 8:30 da noite. Isso é um absurdo, gente.
2: Não, teve um ano aí no Campeonato
0: O cara que fez uma que tabela jogo... dessa, o cara que indicou isso, ele não precisa, ele não conhece as pessoas que trabalham, né?
2: Não, e outra
0: dia
2: coisa,
0: seguinte.
2: Teve um jogo no domingo que foi quase 10 horas, vocês estão lembrados? Foi quase 10 horas da noite.
1: Mas veja só, quem está marcando esses jogos, que são as detentoras, elas não estão preocupadas com
0: gente
1: no estádio,
0: mas
1: não.
0: Mas é um absurdo. Eu vi um depoimento do presidente do Atlético de Goiás, revoltado com isso. Porque, e de fato, tira público, gente. E
1: é
0: tira de uma forma. Tira público, acaba com o espetáculo.
1: Você imagina, domingo, 8:30 da noite.
0: O cara transmite um jogo com ninguém no estádio.
1: O cara vai chegar meia-noite em casa para trabalhar no dia seguinte.
2: Valeu, João, obrigado.
0: Valeu.
2: Valeu, Flávio.
3: Um abraço, Arnaldo.
2: Leonardo Borges.
1: Até já.
2: Ralf de Carvalho.
4: Uma boa tarde, minha gente. Obrigado.
2: Vem aí mais uma grande. Um abraço. Vem aí mais uma grande jornada esportiva do Escrete de Ouro. Obrigado, boa tarde, Recife. Boa tarde, Brasil.

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0: Na capital pernambucana, 3 horas e 5 minutos.
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0: Olá, meu querido amigo. Olá, minha querida amiga. Depois de um programaço, Domingo Esportivo, com Edinaldo Santos, a minha participação, João Vitor Amorim, Dr. Flávio Avelar, Ralf de Carvalho, estamos começando uma pré-jornada. O que vai pintar para você? Vai pintar informação e eu quero ler a sua participação pelo WhatsApp da Rádio Jornal, o 99147-8520. Mas, por gentileza, digite a mensagem para que eu possa ler, porque gravada não tem como exibir. Então você pode começar a digitar a sua mensagem a partir de agora. Também teremos coletivas. Claudinei Oliveira, Hélio dos Anjos, vamos ouvir o atacante Perotti. E você sabe que às 5 da tarde, Marcelo Araújo vai abrir a nossa grande jornada esportiva de maneira oficial. Hoje tem Sport e Ceará, Ilha do Retiro, a narração do maior gol do mundo, Haroldo Costa, os comentários do Bola de Ouro que diz todas as verdades, Ralf de Carvalho, nas reportagens aquele que corre com a notícia, o Alex Santos e o Garoto de Ouro, Aldinei Alves, que amanhã vai entrar num período de férias. Com a produção... Ah, é você, Igor Moura? Vem cá, Igor Moura. Deixa eu lhe dar boa tarde e desculpe. Desculpe a... É porque é tudo de cabeça.
2: Uai,
0: é tu... Aqui, veja.
2: É verdade, Boris.
0: Aqui,
2: é tudo de celular cabeça. Celular desligadinho aqui.
0: É tudo de cabeça. Verdade. Aí...
2: Tudo vai... bem, meu amigo Leonardo
0: tudo
2: Boris.
0: Tudo bem, meu querido. Então você comenta... Um esporte que você deve ter ouvido o finalzinho aí do domingo esportivo. Eu digo que o esporte falta apresentar uma partida para chamar de sua, desde o início da temporada, desde Roger, Márcio Goiano, e com um Ceará bastante desfalcado, dando aí preferência à Copa do Nordeste. O que você espera desse jogo? Já estou botando você nesse papo. Você que vai comentar, quase que você vai embora, né? Se fosse, dependesse da minha escala. Um abraço
2: a todos, uma ótima tarde, principalmente a torcida rubro-negra já se dirigindo para a Ilha do Retiro, jogaço às 18. Boris, eu até acho que na temporada o Sport teve alguns recortes ou alguns jogos completos para chamar de seu. Por exemplo, a final do Campeonato Pernambucano contra o Náutico.
0: Para mim foi só isso.
2: Eu considero que o jogo do Novo Horizontino ele pode chamar de só dele, porque dificilmente alguma equipe, o Londrina chegou a fazer isso em Novo Horizonte, mas foi logo depois do Novo Horizontino ser eliminado na Copa do Brasil pro Jacuipense, pós-final do Campeonato Paulista, mas enfrentar o Novo Horizontino e fazer por merecer o resultado e ser pressionado depois que abriu o placar com aquele golaço do Perotti, eu acho que tá dentro de um roteiro esperado por qualquer equipe que vencer o Novo Horizontino nessa Série B do Campeonato Brasileiro. Não à toa, eu ainda considero o Novo Horizontino dono do melhor ou dos melhores elencos e o dono do melhor futebol da Série B até aqui. Joga mais bola que o Fortaleza, por exemplo, que ontem fez 4 no Goiás de Daniel Paulista e assumiu a liderança. Então eu acho que o Sport ele tem alguns recortes de bom jogo. O segundo tempo que o Sport fez contra o Londrina no Vitorino Dias foi um segundo tempo assim muito bom, em um nível muito alto. Nível físico, nível de concentração, as alterações muito bem promovidas pelo Márcio Goiano. Jogadores entregando tecnicamente.

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Estamos começando essa pré-jornada num papo descontraído que eu terei com você. E você pode mandar o seu WhatsApp, as pessoas já estão mandando, 99147-8520, digitada a mensagem, que eu terei muito prazer em ler. Então vamos lá. Fialho do R2. Boa tarde, Boris. Acredito na vitória do meu Leão hoje contra o Ceará. Tem que matar o jogo e ser eficiente nas finalizações para garantir o placar. Toma gols bestas, sempre na reta final das partidas. Boa tarde, Boris. Meu nome é Maurício. Claudinei não tem mais o que extrair desse elenco. Os erros se repetem jogo após jogo. Um abraço para você, Maurício. Mais uma mensagem chegando. Boa tarde, equipe do Escrete Ouro. O Sport está se complicando sempre na marcação alta do adversário. Acho que se quebra essa marcação com o meia dando um balãozinho por cima da zaga, que os atacantes sempre vão levar vantagem na carreira. Vocês concordam? Concordo, querido. Um abraço para você, Hernandes. André, de boa viagem. Boa tarde, senhores. Claudinei nunca foi um grande técnico, mas ele precisa explicar os maus resultados, até porque teve e tem tempo para treinar. Por outro lado, está na hora de se questionar os jogadores de meio campo, Patrick Alain, Regis, bem como os atacantes, que nada produzem. Basta ver o gol perdido no jogo de ontem. Será que é só salário atrasado? Querem receber em dia? Vão fazer concurso para serem servidores públicos. Para receber em dia, é a opinião do André em Boa Viagem. Boa tarde. Aqui é Wilson de Vicença, Pernambuco. Estou aqui na escuta sempre. Obrigado, querido Wilson. Dei uma engasgada aqui. Boa tarde, Boris. O Sport hoje vai ganhar de 3 a 0. Antônio Juvenal de Limoeiro, mande um alô para meu irmão André de Juvenal, que está na escuta. Um abraço, André. Boa tarde, Boris. Se Júnior Todinho fosse prata da casa do Náutico, teria toda essa paciência dos anjos? É muita inutilidade em campo. Paulo Albuquerque, alvirrubro, que mora em Fortaleza, Ceará. Outra mensagem. Fernando Silva, Produções de Carpina. Boa tarde, Boris. Hoje é 3-0 para o melhor do Nordeste. Sport Clube do Recife. Tô aqui na escuta. Boa tarde, Boris. Hoje tem vitória do Leão, 1-0. Marleson Pedro de Jaboatão. Estão pedindo aqui, por favor, leia minha mensagem. Boa noite, Boris. Boa noite? Não, não seria boa noite, boa tarde. Aqui é Neto, da Ilha do Maranhão, Varadouro. Hoje, 2-1 Ceará, em cima do Sport. Eu sou o Náutico. Foi disso que eu tinha
praticamente uma semana.

0: certeza que você não era torcedor do Sport. Ler a minha mensagem, eu li. Agora eu tô vendo que você tá gravando no microfone aqui, tá aparecendo um microfonezinho no WhatsApp, aí não vai dar para ouvir não, tá, querido? Um abraço para você, tudo de bom. Vamos a outro esporte, 2-0. Everaldo Grilo, radialista, Águas Belas, Pernambuco. Fala, companheiro, um abraço para você. Boa tarde, Boris. Acho que o Santinha vai voltar para a Série D. Não tem jogador de qualidade. Max de Abreu e Lima. Boa tarde, Boris. O Sport precisa começar a se impor dentro de casa, independentemente de adversário, pois só vencendo em casa e pontuando fora irá subir para a Série A. Flávio Roberto de Garanhuns. Um abraço para você, Flávio Roberto. Boris, sou Marcos Aurélio, padeiro da Madalena. Olha esse pãozinho, hein? Fresquinho, quentinho. Aí você coloca aquela manteiguinha, aquela... fica amarelinho no miolo. Aguei. Com um cafezinho com leite. Leão, 2-0, que Deus te abençoe. Um abraço. Deus te abençoe grandemente. Obrigado, Marcos Aurélio, para você também. Cuidado no pão, hein? Cuidado no pão, capricha. Boa tarde, Boris. Aqui é o Caleb, rubro-negro do Jordão. 6-0 para o Sport. Isto é que é um otimismo, confiança, hein, Caleb? Outro. Boa tarde, Boris. Aqui é Galo, de Barra de Siriaim. Meu Sport vence 2-0. Boa tarde, Boris. Jackson José, o moleque da Rua Preta, Caruaru, 3-0 para o Sport Clube do Recife. Vamos aqui a mais mensagens. Amigo Boris, sou o Timbu. Mais uma vez fiquei decepcionado com o Sport por ter perdido para o Fortaleza e tirado o Retrô da jogada, além de colocar o próprio Fortaleza na competição, que poderá lá na frente eliminar o Sport. Vocês mandando a mensagem, eu lendo. Boa tarde, Boris. Leandro, do Bar do Coqueiral. Todas as coisas. Sport 1-0 hoje. Tá bom, amigo. Tô lendo do jeito que você colocou aqui, tá? Boa tarde, meu amigo Boris. Sou teu ouvinte desde o programa Clube dos Namorados da Rádio Globo. Um abraço, meu amigo Boris. Um abraço. Você só não botou seu nome, né? Um abraço para você. Coloca o nome. O nome e o bairro da onde você está falando, porque aí pelo menos eu fico sabendo com quem falo. Está digitando agora. Boa tarde, Boris. Ah, tá. Ele botou aqui João Soares da Vila Popular em Olinda. Um grande abraço. Tudo de bom. Obrigado. Um abraço. Boris, sou Tita, da Bomba do Emetério. Esses jogadores e treinador do Santa Cruz têm que fazer igual a Balotelli e a Israel. Pedir para sair, porque não tem como um time passar 90 minutos sem dar um chute a gol. É falta de interesse. Um abraço, Tita. Um abraço a todos da Bomba do Emetério. Boa tarde, Boris. Você acha que Hélio e o filho estão escalando o time errado? Enquanto a imprensa estiver criticando a escalação do time por questão de vaidade pessoal, já falou para a imprensa que o time vai ser esse e não muda. Sou Ailton Neves, de Boa Viagem. Eu não acredito nisso não, tá, Ailton? Eu não acredito. Ele vai procurar fazer o melhor para o time dele, né? E, consequentemente, para o Náutico. Boa tarde, repórter amigo. Saudações rubro-negras. Pra cima deles, Leão. 2-0 para o Sport. Ruim é não cair para a Série D. Humilhante é ser um dos dois que irão cair. O Santa Cruz só leva fumo. Abraço, Rodrigo Alves Barbosa, do Janga Paulista. Boa tarde, Boris. Aqui, quem fala é... Márcio Goiano. Boa tarde, Leonardo Boris. Márcio Goiano, estou torcendo por ele. Mas sinto que falta do esporte jogadas, ensaiadas, de bola parada. Temos jogadores de boa estatura, triangulação na frente da área, adversário. Essas jogadas fazem a diferença em uma partida. Vitória do Sport hoje por 3-0. Leão, Carlos André de Campo Grande. Um abraço para você, Carlos André. Caro Boris, não está muito longe a solução de centroavante para o Náutico ou Santa. Temos um na usina Cucaú, um matador nato. Ele chuta forte com as duas, muito técnico, alto, forte e novo. Trata-se do Mica, vai sair barato e tenho certeza que vai ser sucesso e ídolo da torcida. Já é conhecido como... Você tá de brincadeira, não? Falou Ricardo Medeiros, Cabo de Santo Agostinho, Pernambuco. Tu acha que eu vou cair nessa, Ricardo? Ô, Ricardo. Boa tarde, Boris. Esses jogadores de Santa Cruz estavam jogando em algum clube que pagava em dia? Estavam jogando no Real Madrid? Não estou dizendo que está certo atrasar salário, mas perder ou fazer corpo mole não ajuda em nada. Santa Cruz tradicionalmente vive e viverá da sua massa coral. André de Boa Viagem. Bom, vamos tomar um refresco. E são 3 horas e 27 minutos. Vamos começar com as entrevistas feitas ontem dos treinadores. Nós temos Claudinei Oliveira, nós temos Hélio dos Anjos, nós temos o atacante Perotti. Vamos começar pelo Claudinei Oliveira e suas explicações para a terceira derrota consecutiva do Santa Cruz. Ontem perdeu para o time do Guarani, com o gol de William Farias aos 46 minutos do segundo tempo. E o adversário próximo do Santa Cruz, a Inter de Limeira, derrotou o Confiança no Castelão por 1-0, gol de Romarinho. Daqui a pouco eu volto com muitos resultados e o que vai acontecer hoje. E também você continua mandando a sua mensagem para o 99147-8520. Claudinei Oliveira falou assim do jogo ontem.
1: É uma análise do jogo e saber o que você avalia como determinante para o resultado de hoje.
2: O jogo foi um primeiro tempo que a gente não foi tão bem em termos de construção. A gente marcou bem, mas não conseguiu transitar tantas vezes como a gente tinha programado. Foi um primeiro tempo equilibrado, o Guarani também não foi tão preponderante no primeiro tempo. Segundo tempo, a gente no intervalo fez os ajustes, acho que a gente voltou muito bem, né? Já no início, no tempo, tivemos uma chance clara ali que a gente não conseguiu chegar e fazer o gol no cruzamento do Ronald. E, na minha concepção, a gente foi melhor no segundo tempo, né? O adversário teve uma cobrança de falta na trave ali, que foi um lance que a gente estava com um jogador a menos, acabamos fazendo uma falta, é um lance, né, de mérito do Atlético que bateu bem, mas um lance isolado. A gente controlou o jogo, tive a melhor chance de gol com o Thiago, né? Ele, o cara a cara com o goleiro ali, dentro da área com o goleiro. Acho que a melhor oportunidade mais clara de gol foi nossa. E, enfim, acabamos sofrendo uma derrota num lance de bola parada, uma desatenção ali, uma coisa que não pode acontecer, que a gente já foi conversado agora, já foi cobrado pós-jogo. Nós tínhamos em campo 7 jogadores com cabeceio muito bom, né? 7 jogadores com bom cabeceio, com uma boa bola aérea defensiva e ofensiva. E a gente tomou o gol de um cara que nem era para estar ali. É um cara que tava, veio correndo do rebote a esmo e acabou antecipando ali um gol e fazendo um gol. Fez um belo gol, mas não é um cara que... Realmente é o cara que está no rebote, está na espera ali na fase defensiva. A gente não pode, com 7 cabeceadores, tomar um gol de um jogador de 1,70 e pouco ali. Isso aí foi falado, estou falando, porque eu falei para os atletas claramente isso. Então, custou caro para a gente. O nosso erro está custando caro. Né? A gente tem... Eu acho que a gente fez um jogo, no segundo tempo, muito bom. Né? A gente controlamos bem o jogo pelo espaço e tivemos boas situações de fazer o gol. Mas o nosso erro está custando muito caro. A gente errou e sofreu o gol. Não, talvez o nosso único erro aí mais claro na partida.
1: E que tu comentasse um pouco das mudanças e como tu acha que a equipe reagiu a elas?
2: Cara, mudanças foram obrigatórias, né? O time estava jogando bem. A gente perdeu o Thiago Enes por lesão. Ele que saiu, entrou o Renato. Fazia tempo, é um lateral de origem, mas fazia tempo que não era lateral. Foi muito bem na minha concepção, na posição. Aí depois a gente perde o Silva também, estava sentindo ali um desconforto, saiu. Ronald com cãibra, o Everaldo acabou saindo também. Então a gente foi fazendo as trocas por necessidade. O Patrick Lanza foi uma opção minha, botar o Vitinho fez uma boa partida na última rodada. A gente botou o Vitinho ali, acho que entrou bem novamente, uma troca ali, mais por opção. As outras trocas foram ou por lesão ou por desgaste, né? O Everaldo não aguentaria as 90, a gente já sabia aguentou mais do que a gente esperava, fez um grande jogo. O Ronald também muito bem pelo lado direito. Eu senti o cãibra, então a gente foi trocando e por necessidade, né? Mas mesmo assim, mesmo com as trocas, a gente sofreu pouco no jogo. A gente não sofreu quase nada e, infelizmente, numa bola parada no finalzinho do jogo, a gente sofreu o gol. E lamentar, foi o que eu até falei com a arbitragem, não perdemos por causa do árbitro, mas assim, ele deu 7 de acréscimo, a gente tomou o gol aos 47, se não me engano. Os caras comemoraram o gol lá, 2 minutos comemorando o gol, aí o goleiro deles caiu. O lateral caiu, ele não deu mais nem 1 minuto, nem mais 2 minutos de acréscimo. Então foi o que eu falei para ele, estou falando aqui porque eu falei para ele também. Ele teria que, o tempo de comemoração do gol dele teria que ser sido reposto. Ele não repôs esse tempo. Talvez com um pouquinho mais de tempo a gente pudesse empatar ou não, mas é o justo, né? Teria que repor esse tempo.
1: Queria saber se dá para tirar algo de positivo, apesar do resultado adverso, e também como você trabalha agora a parte mental para as próximas rodadas.
2: Cara, eu acho que tem muita coisa boa que a gente fez no jogo, cara. O resultado foi terrível, né? Terrível e não dá pra gente falar inaceitável, porque a gente tem que aceitar, aconteceu. Mas foi terrível pelo que a gente fez, pelo que eles se dedicaram, correram, se entregaram, né? Porque o Ronald correu, que o Everaldo correu, que os laterais, o Renato, né, voltando a jogar lateral, os dois volantes batalharam. O time inteiro, né? O time como um todo batalhou muito, correu muito, se doaram ao máximo. E aí perder como nós perdemos realmente. Aí você falou, a parte psicológica é complicada, mas tem muita coisa boa que a gente fez no jogo, talvez tenha um jogo que a gente sofreu menos assim defensivamente, a gente não deu quase oportunidade nenhuma para o adversário criar. Então, um jogo com o adversário de, né, do termos de peso de camisa, o mesmo peso que o Santa Cruz, a gente soube jogar o jogo, né, e só faltou, eu acho, esse detalhezinho de melhorar, eu acho, no último, caprichar na última bola, no último cruzamento ali, no último toque na bola, na finalização, a gente poderia ter saído com os 3 pontos daqui.
0: Aí a explicação do Claudinei Oliveira. Vamos voltar aqui pro WhatsApp. Oi, Boris. Boa tarde. Vocês são os melhores. Estou sempre ligado na Rádio Jornal. O esporte vence hoje 2-1. Um abraço. Eu sou o Renê, filho do saudoso Rude Barbosa. Ô, Renê, que satisfação, que alegria. Rude Barbosa é uma das vozes mais marcantes de Pernambuco. Um abraço para você, Renê. Um abraço para a família. Boa tarde, meu amigo Boris. Beto, de Beberibe. Sou carreteiro, estou em Montes Claros, Minas Gerais. 2-0 para cima deles, meu leão. Obrigado, um abraço. Cuidado nas estradas, viu? Tem um ouvinte aqui que me mandou só áudio e aí, infelizmente, eu não vou poder te atender. Outra é Claudinei tem que lavrar. É o Castilho que está falando, pelo menos está aqui no seu WhatsApp. Mais uma mensagem. Boa tarde, Boris. Meu nome é Marcos André, do Janga. Esporte 2-0. Pelo Esporte Tudo. Boa tarde, Boris. Sou Estevão, do bairro de Beberibe, e acho que Claudinei não é o único culpado. O buraco é muito mais fundo. Tô todo mundo abandonando o time. Será que o clima tá bom no vestiário? Só quem sabe é quem está dentro. Tamo junto. Um abraço para você. Tem mais ouvinte aqui? Tem. E não para de chegar mensagem. Oi, boa tarde, Boris. Sou o Alisson, de Caruaru. Sport não tem um time para subir para a Série A. Não se fica na Série B, já é vitória. Ah, se ficar na Série B, já é vitória. Tá bom, um abraço, Alisson Wolff. Boa tarde a todos da Rádio Jornal Erasmo de Camaragibe. Vai dar esporte. Boa tarde, Boris. Josenildo, de Jaboatão Centro. O Leão vai ganhar de 2-0. Abraço a todos da Rádio Jornal. Obrigado, querido. Boris, quem acompanhou de perto o futebol nos anos 80 do futebol pernambucano, jamais vai se acostumar com esse futebol medíocre apresentado atualmente. Um forte abraço, Fernando César de Olinda. Boa tarde, Boris. Reginaldo Pedrosa, porteiro do condomínio Solar Áurea Bayer, aqui na Torre. Moro em Nova Descoberta, Esporte 2-0. Boa tarde, meu amigo Boris. Aqui é Marcos Rogério de Goiânia, Goiás. Quero mandar um abraço para Dilson Cardoso, meu compadre, e para todos os alvirrubros de Serra Talhada. Grande abraço, meu amigo Boris. Para você também, tudo de bom, e para todos de Serra Talhada. Boa tarde, Crete Ouro. Sport retoma as vitórias hoje, vai ser apertado, como vai ser o ano longo pelo Sport Tudo. Cosmo Ferreira, de Afogados. Boa tarde, Boris. Sou Diógenes. Hoje 4-1 para o Sport. Vocês estão mandando mensagem, estou gostando. Raimundo Figueiroa, de Pau Amarelo. Boris, os anjos do Náutico ultimamente só tem conversa bonita. Um abraço para você, Raimundo. Boa tarde, Chiclete de Limoeiro. Fala, Chiclete. Tudo bom, Chiclete? Boa tarde, Boris. Gil, cartazista de Afogados. O Sport deve ganhar. Parar com essas coisas de tomar gol no final. Um abraço para você. Um abraço. Olha aí quem está chegando. É o cantor baixinho do Brega de Paulista. Boa tarde, Boris. Santa Cruz está faltando pagar os salários e colocar outro treinador. Boa tarde, Léo. Em jogos do Santa Cruz, hoje em dia, eu não roo mais as unhas, não tomo água com açúcar, apenas assisto e me preparo para o tiro de misericórdia que pode vir a qualquer momento. Manuel Mariano do Pina. Manuel. É um sofrimento da torcida de Santa Cruz. Boa tarde, Boris. Aqui quem fala é Alisson Luciano, torcedor de Santa Cruz. Que situação é essa no nosso Santa Cruz? O time do povo anda sofrendo muito com esses sanguessugas e com essa SAF de vigaristas que não foram para frente. Almejo muito que o Santa Cruz ainda seja campeão. Um abraço, campeão da Sul-Americana. Um abraço, Boris. Aqui quem fala é Johnson. Um abraço, Johnson. Tudo de bom para você. Tem mais mensagem? Valentim Guzmão, de Pau D'Alho, torcedor do Clube Náutico. Acho que estamos no caminho certo. Temos que ter um pouco de paciência. As mensagens estão chegando, você pode ir mandando. Agora, não manda gravado que não vai dar para ler, tá? Meu amigo Boris, João Soares da Vila Popular, estou de volta ao programa só para dizer que já estou com o meu secador ligado. Boa tarde, boy. Não tem tempo para dar no esporte. Não tá tudo nivelado aqui em Fortaleza. É muito ridículo. O esporte ainda tem a capacidade de perder para um time desse. Não tem tempo para dar no esporte. Obrigado agora. Tá bom, boy. Um abraço para você. Ah, Boris, quem vai pagar os meses que vem no Santa Cruz? Dudu de Jaboatão Velho. Tem mais mensagem aqui. Aníbal Neto. Boa tarde, Aníbal. Tudo bom, querido? É, mora em São Lourenço da Mata. 2-0 para o esporte. Boris, esse aí vai queimar o secador, tá? Vai queimar o secador logo. José Henrique do Jordão, 3-1 do esporte. Muito bem. Vamos a alguns resultados. Ah, tem mais. Aqui. Os padeiros estão aparecendo, Guguinha. Outro. Boa tarde, Boris. Manda um pãozinho aqui pra gente. É, mas esse tá longe, esse tá em Feira Nova. Ele é bicudo, padeiro de Feira Nova. Esporte 5-0. Olha esse pãozinho, hein? Quentinho, fazendo aquele crack. Isso é muito bom. Um abraço para vocês aí em Feira Nova. Boa tarde, Boris. Só espero que o esporte faça no mínimo um jogo decente. Ganhe esse jogo porque tinha tudo para eliminar o Fortaleza e botou eles para o jogo de novo. Denis do Ibura, agora morando em São Paulo. Esporte 2-0. Muito bem. O cantor baixinho do Brega, boa tarde. Obrigado por ter lembrado de mim. Sou pai do professor e historiador Will Lopes, que está sempre fazendo matéria com a TV Jornal. Que bom. Um abraço também para o Will Lopes. Tudo de bom para vocês. Um abraço. Um abraço também para o Adauri Veloso, que está ligado aqui com a gente nessa pré-jornada. Boa tarde, Boris. Estou aqui no Vasco da Gama, ligado na Jornal do Comércio, na escuta dessa equipe maravilhosa. Jaime, alvirrubro do Vasco da Gama. Um abraço para você, Jaime. Tudo de bom. Tudo de bom mesmo. Boris, manda um abraço para o amigo em Palmares. Agora vocês não colocam o nome do amigo. Você não coloca quem está mandando um abraço. Então, coloca tudo direitinho aí. Boa tarde, amigo Boris. Mais um confronto direto hoje. Esporte 1-0 está de bom tamanho. Um abraço, bom final de semana. Obrigado, querido. Tudo de bom, obrigado. É, tem mais mensagem? Essa está gravada. Gravada não dá. Boa tarde, grande Boris, sou fã dos Crete Ouro, estou acompanhando com minha noiva e minha sogra. A meu ver, o time do esporte ainda carece de um primeiro volante e um centroavante. Emanuel, de Casa Amarela, esporte 2-0 hoje. Um abraço para a noiva, para a sogra e para você, Emanuel. Aqui é Ivanildo, de Juazeiro da Bahia. Sou torcedor do Fluminense, assim como você. E o jogo de hoje é às 18h30, tá, Boris? Contra o Inter. Não é às 20h30, como você falou. Ah, obrigado pela correção. Ceará 2, Esporte 0. Um abraço para você, querido. Obrigado, obrigado, Ivanildo. Boris, manda um abraço para os meus filhos Bento, Bernardo e Felipe. São todos rubro-negros. Wesley Mota, ouvinte em Limoeiro. Um abraço do papai para todos. Olha, mandou até as fotos. Um beijo para essa família bonita aí em Limoeiro. Boa tarde, Boris. Hoje o Sport vai ganhar de 2-0. Sou admirador do trabalho de Márcio Goiano.

0: No entanto, errou feio no jogo contra o Fortaleza. Pelo Esporte Tudo, professor Cláudio Honor de Caruaru. Boris, tu sois o carioca mais nordestino do Brasil. Fica com Deus. E eu não sou carioca, eu sou fluminense. Mas com muito orgulho, recifense, pernambucano, nordestino. Boa tarde, Boris. Neto da Ilha do Maruim, manda um abraço para Dedinho do V8. Deixa eu dar alguns resultados de ontem. Deixa eu só ler esse aqui. Boa tarde, a maior emissora do Brasil e do mundo. Sou Giovanni do Derby, estou em Fortaleza, escutando os créditos de ouro. 6-1 para o Ceará. Ixi! Bom, são 3h45. Vamos faturar um pouco, né, Guga? Eu das três até agora, só no gogó, tem que faturar, né? Vamos beber uma aguinha. Volto já.
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0: Na capital pernambucana, 3h49.
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0: Leonardo Boris. Mandar um grande abraço para um cara do bem, Erilson Gouveia. E ele diz: uma alegria estar na sua escuta. Hoje meu Leão vai ganhar de 3-1. Bom trabalho, meu amigo. Eu e Heitor escutando.

0: Manda um abraço pra ele. Claro. Um abraço pra você, Heitor. Tudo de bom. Heitor entrou em campo no último jogo do Sport. Mascotinho. Que maravilha. Um abraço, Erilson. Último jogo que foi contra o Novo Horizontino. Deu sorte. É, deu sorte. Um abraço pro Heitor, então. E um abraço pro Erilson Gouveia. Deixa eu dar alguns resultados de ontem. É, pela Série A. Vamos começar pela Série A. O Botafogo fez o primeiro gol e tomou uma virada do Remo no Nilton Santos, no Engenhão. Ferrarese marcou aos 12 do primeiro tempo e o Remo empatou com Aleph Manga aos 24 do segundo tempo e já aos 42 da segunda etapa. Final, Remo 2, Botafogo 1, esse jogo no Nilton Santos. O Palmeiras empatou com o Santos em 1-1. O Holheiser abriu o marcador aos 25 da primeira etapa e Flaco Lopes empatou aos 18 do segundo tempo. O Vitória deu uma sapatada no Coritiba, lá no Barradão, por 4-1. René, esse cara faz gol em tudo que é jogo do Vitória. René aos 14 do primeiro tempo. Zé Vitor aos 27 da primeira etapa. Tárcia aos 9 do segundo tempo. E Eric aos 13 do segundo tempo. Pedro Rocha fez aos 47 da primeira etapa. Final, Vitória 4, Coritiba 1. O Atlético Paranaense empatou em 0-0 com o Grêmio. O Cruzeiro perdeu para o Atlético Mineiro. Marcando para o Atlético Mineiro, Minda, aos 11 da primeira etapa. Maicon, aos 30 do primeiro tempo. 25, Cacierra, do segundo tempo. E o Caio Jorge descontou de pênalti aos 40 minutos da segunda etapa. Final, Cruzeiro 1, Atlético Mineiro 3. No Brasileiro da Série B, o Botafogo de Ribeirão Preto empatou com o Náutico em 1-1. Daqui a pouco vamos ouvir Hélio dos Anjos. Morelli aos 41 minutos da primeira etapa e Vitor Andrade ao segundo tempo, aos 12 minutos, empatou para o Náutico. Final, um Botafogo de Ribeirão Preto, um para o Náutico. O Cuiabá empatou com Criciúma em 1-1. João Basso, aos 20 do primeiro tempo. O Criciúma, Cauê, marcou aos 46 da segunda etapa. 1-1, Criciúma e Cuiabá. Esse jogo foi em Cuiabá. O Fortaleza deu uma sapatada no Goiás. Vitinho marcou duas vezes e Mirtelo duas vezes. Vitinho aos 8, aos 15 da segunda etapa. Mirtelo aos 32 do segundo tempo e Mirtelo aos 45 da segunda etapa. E o curioso foi que quem abriu o placar foi o Goiás, GG, aos 23 do primeiro tempo. Mas não foi suficiente. Fortaleza 4-1. No Brasileiro da Série C, o Guarani derrotou o Santa Cruz por 1-0. Com gol de William Farias aos 46 minutos da segunda etapa. Claudinei Oliveira falou há pouco do que viu da derrota do Santa Cruz. O Confiança perdeu para a Inter de Limeira, que é o próximo adversário de Santa Cruz, por 1-0 com gol de Romarinho. Na Série D, o América de Natal empatou com o Pouso Alegre, 0-0. O Santa Catarina derrotou o Guarani de Bagé por 3-0, marcando Zé Leandro, Igor do Guarani de Bagé fez contra e Renan Nunes. O Altos venceu o Tirol por 2-1. Betinho, interminável, tá lá no Altos. Betinho fez para o Altos, China também marcou e Felipe Huck descontou para o Tirol. O Atlético Cearense empatou com o Fluminense do Piauí, 1-1. Moiano fez o gol do Atlético Cearense e João Vitor o gol do Fluminense do Piauí. O Abecate empatou com o Inviema em 1-1. Jonathan e Tuninho marcaram os gols. O Água Santa derrotou a Portuguesa por 1-0. Com gol de Levi. O Joinville empatou com Cascavel em 1-1. Felipe Pará e Robinho para o Cascavel. O Motoclube empatou com Iguatu em 0-0. Uberlândia derrotou o Operário de Mato Grosso do Sul por 2-1. Kaique da Silva para Uberlândia, Luizinho para o Operário. O Real Noroeste perdeu para o Porto da Bahia por 2-1. Michael Félix marcou para o Real Noroeste. Ítalo e Firmino marcaram para o Porto da Bahia. O São Joséense, com João Mafra marcando, derrotou o Blumenau por 1-0. Foi legal esse resultado central, hein? Que teve a transmissão daquele que todo mundo gosta, Marcelo Araújo, os comentários de Sócrates da Silva Internacional e do esperto Berg Santos. ABC 1, Central 1, Wellington Carvalho aos 13 da primeira etapa e Caio Vinícius empatou aos 40 do primeiro tempo. Tocantinópolis e Tunaluz empataram em 1-1. Renan para o Tocantinópolis e Luan Níger para Tunaluz. Lagarto e Serra Branca. O Lagarto perdeu para o Serra Branca por 2-1. Marcando para o Lagarto Juan Patrick, aos 4. E para o Serra Branca, Cleiton e Léo Costa. É muito jogo na Série D, né? O Noroeste derrotou o Maricá por 1-0. Cauã Aguiar. O Brasil de Pelotas perdeu para o Marcílio Dias por 1-0. Gol de Reginaldo. O Misto empatou com o Capital em 1-1. Gabriel Justino marcou para o Misto, Cezinha para o Capital. O CSA derrotou a Juazeirense por 2-0. Ailton Santos e Matheus Melo. O Goiatuba derrotou o União por 5-1. Thales, Gabriel Silva duas vezes, Júlio Vitor e Fagner marcaram para o Goiatuba e para o União marcou Daniel Cruz. A Portuguesa derrotou o Madureira, Portuguesa Paulista, por 2-1. Eduardo Biasos e Maceió marcaram para a Portuguesa e João Carlos descontou para o Madureira. O Sampaio Correia do Rio, com gol de Valber, empatou com 15 de Piracicaba por 1-1, gol de João Vitor. O Independência, com gol de Kaique Gomes, empatou com Porto Velho por 1-1, gol de Ian. O Gama derrotou a Luverdense por 4-0. Ramon duas vezes, Felipe Clemente e Lúcio Senna. O Gama, que agora é SAF, derrotou Luverdense por 4-0. São resultados da Série D. Agora um minuto faltando para as quatro. E o que disse o técnico Hélio dos Anjos depois do empate entre Náutico e Botafogo de Ribeirão Preto?
1: Sonora, professor Hélio dos Anjos, professor, foi um prazer falar contigo. Falar um pouquinho sobre o jogo de hoje, o empate. Segundo jogo aí sem derrota do Náutico, uma vitória, o empate agora fora de casa. O que falar sobre a partida aqui hoje contra o Botafogo? Obrigado por falar com a gente.
2: Olha, um primeiro tempo enrolado, onde nós não tivemos projeção ofensiva, não jogamos do jeito que nós gostamos de jogar, só definimos uma bola a gol. Segundo tempo do jeito que é o nosso modelo, do jeito que é a nossa característica. Isso não é somente em função de você ter feito substituição, eu não vejo o jogo desse jeito. Eu vejo o jogo de uma forma que o grupo se postou de acordo com o nosso modelo. Nosso time é um time de jogo, é um time de penetração, é um time que não tem medo de pressionar, não tem medo de fazer o adversário errar. Tanto que depois do 1-1, a melhor chance que nós tivemos, nós estávamos marcando pressão aos 41 minutos do segundo tempo. E nós conseguimos aquela grande chance. Então eu gostei muito do segundo tempo. Eu acho que o time se propôs a jogar do jeito que nós gostamos de jogar. Em todos os jogos nossos, nós somos assim. Um time ativo, um time de marcação à frente, um time que corre risco, mas o risco calculado. Eu fiquei feliz, é um ponto, não é daqui a pouco muita coisa, mas eu acho que pelo segundo tempo que nós tivemos, nós merecíamos até a vitória. Mas deixa para lá, aconteceu o empate, nós temos que estar felizes porque buscamos 4 pontos de 6 disputados depois de uma pequena turbulência externa dentro do Náutico.
3: A equipe do Náutico, na sua opinião, merecia a vitória no segundo tempo? Você acha que o Náutico ficou melhor no segundo tempo?
2: Ah, nós voltamos, nós conseguimos bola na trave, nós conseguimos boas situações de gol e a gente merecia um placar melhor no segundo tempo. Primeiro tempo, não. Mesmo tendo um jogo difícil para nós no primeiro tempo, mas na hora que o adversário fez o jogo estava totalmente controlado. Já tinha acabado o ímpeto do Botafogo e nós tomamos aquele gol de bola parada, coisa que eu não perdoo. Tá? Mas acima de tudo, um segundo tempo ativo, um segundo tempo de grandes chances, e a gente fica feliz com tudo.
1: Conversando com o técnico também, Carsten Katz, né, ele sempre fala sobre a questão de aproveitamento, né? Vocês tiveram uma chance clara ali depois de um erro do volante do Botafogo. Esses pontinhos, esses detalhes fazem diferença lá na frente para você?
2: Faz. Se você sai daqui hoje com 6 pontos, você entende? Se você sai daqui com 6 pontos, naturalmente nós estaríamos hoje já próximo ou com o mesmo número de pontos com o Vila ainda jogando, né? Lá na frente, mas é uma competição dificílima, é uma competição complicada, é uma competição de muito equilíbrio. Você vai ver que vai ter muito resultado de empate. Quando tem uma vitória como nós perdemos em casa para o São Bernardo, é um acidente. Não vamos ter jogo de perder de 3, de 4 nessa competição, porque é uma competição muito equilibrada e não pensa que o Botafogo está mal na competição, mesmo com 4 ou 5 resultados sem fazer. Mas é um time equilibrado, tem Cati, é um treinador maravilhoso em todos os sentidos. E eu fico feliz de ter o enfrentado hoje e ter proporcionado um grande jogo.
0: Palavras do técnico Hélio dos Anjos, depois do empate em 1-1 contra o Botafogo de Ribeirão Preto. Agora, 4:03.
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0: Na capital pernambucana, 4 horas e 6 minutos.
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0: Leonardo Borges. Com muito prazer ao seu lado, na sua audiência. Vamos voltar para o WhatsApp 99147-8520. O Santa vai vencer por 1-0, seu Zé, em Campina Grande, na Paraíba. Deve ser o jogo próximo, né, seu Zé? Contra a Inter de Limeira. Um abraço pro senhor aí em Campina Grande. Canindé, da Iputinga, ligado aqui na Rádio Jornal, esperando o jogo do Sport, que vença hoje, 2-1. Minha esposa Célia e minha filha Raquel, torcedoras do Sport no alto do céu, na Iputinga. Obrigado, um abraço. Sport vence hoje. Boa tarde, Boris. Estou escutando a Rádio Jornal. Francisco Pedro, da rua Frei Estevão, em Limoeiro. Um abraço para vocês em Limoeiro. Ótima tarde. Ótimo domingo, Limoeiro, acompanhando pela Rádio Jornal 99.5. E ele está dizendo aqui, o Francisco Pedro, o Sport vence hoje, ele é tricolor. Tá certo. Tudo bem. Sou ouvinte fiel. Tá certo, um abraço, Francisco Pedro. Boa tarde, Boris, aqui é Wilson, de Brasília. Hoje é aniversário do meu irmão Thales. Hoje é Sport. Oh, parabéns para você, Thales. Um abraço. Tudo de bom. Tem um amigo perguntando sobre o Ciro Bezerra. Ele está se recuperando. Ele teve uma isquemia, um AVC, mas graças a Deus não deixou nenhum tipo de sequela. Ele está se recuperando para voltar, tá bom? Boris, boa tarde. Aqui é da Gata, de Vitória. Sport 1-0 vencendo, é o que importa. Bom programa, estou na escuta. Sou de São Paulo. Deoclésio. Deoclésio. Sou eu. Esporte 2. E o resto, Deoclésio? Tu não diz. Deve ser 2-0, né, Deoclésio? Você que está em São Paulo. Se o esporte não ganhar hoje, não vai ganhar nunca do Ceará. Com 7 jogadores fora do time, Javan Melo. Eu tenho que pensar nessas coisas. Não tem não. Jardim São Paulo. E tá na fotografia dele aqui também. Porque eu tenho que pensar nesse jogo de palavras. Boris, eu vou pro jogo. Não estou muito confiante, mas vou arriscar. 1-0. Gutenberg de Garaçu. Um abraço para você, Gutenberg. Meu nome é Norberto. Estou em Recife há 33 anos.

São Pedro Marques, do Alto Santa Isabel, 3-0 para o Sport. Um abraço para você. Tudo de bom, Pedro. Boris, o Náutico tem 6 pontos garantidos em cima do Sport. Estou ainda engasgado com aquela zebra da final do Pernambucano. Jaime, do Vasco da Gama. Boa tarde, Boris. Fiquei feliz ao ouvir sua voz falar meu nome. Ô, Deoclécio, você mandou, eu li. Boa tarde, Boris. Wellington do Jardim Atlântico, em Olinda. Boa tarde, tudo de bom, bom domingo. Um ótimo domingo para todos vocês. Boris, boa tarde. Meu nome é Noni e Rossini. Um abraço do Janga. Tudo de bom. Tudo de bom. 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Boris, Daniel Paulista ainda é técnico do Goiás? Está balançando, né? Porque o sacode de ontem, segundo ele, Lucas Lima está por lá? Está. E não está jogando nada. Série B mais equilibrada dos últimos anos. Foi o que disse meu amigo que não se identificou. Por quê? Por que não? Por que não? Delmiro do Ibura. Sempre na audiência e ótimo dia de trabalho para vocês. Abraço. Ainda sou tricolor. A torcida do Santa Cruz está perdendo o tesão de ser a torcida mais apaixonada do Brasil. Para terminar, Luiz Antônio Neto vai representar o Santa Cruz na federação? Não. Tem a Dodge. Isso não é meu, tá? Pelo menos é de informações. Tem um dó de nós. Obrigado pela atenção, Boris. Delmiro do Ibura, conterrâneo de Anny Barreto. Um abraço, um abraço. Daqui a pouco o Perotti vai falar um pouco sobre o jogo de hoje. O Perotti, o Pedro Perotti. Um abraço. Boa tarde. Aqui ele mandou um monte de coisa aqui. Descobrindo talentos. Ex-jogador do Central, do Imperatriz do Maranhão. Net Ciprian, não sei. Um abraço. Tem aqui. Boris, dá pra ver que eu sou tricolor das Laranjeiras igual a você. Esses são autógrafos dos jogadores do Flu. Esse jogo foi em Caruaru, em 1986, contra o Central. Placar de 5-1 para o Fluminense, de Assis, Washington e companhia. Esse time do Central foi o mesmo que venceu o Flamengo por 2-1 nesse mesmo ano. Flávio Roberto Garanhuns. Ele mandou aqui um quadro cheio de autógrafos. Bacana. Um abraço para você. Boa tarde, fera. Boris, me desculpe, mas alguns dirigentes que passaram no Santa de 2016 era tudo para ser preso. Aqui é Manuel, do Rio de Janeiro. Fica com Deus. Um abraço, tudo de bom para você. Boa tarde, Boris. Aqui é na escuta, em Carpina, Marcondes Salete. Vem aí a Copa Supermaster Cinquentão de Carpina. Rodada vai se iniciar no dia 9 de maio, no estádio Paulo Petribu, às 17 horas. Carpina Master versus Santa Cruz. Logo após, Porto de Caruaru e Sport Clube do Recife. Ok, um abraço. Boa tarde, Boris. Marinaldo de Casa Amarela. Yuri Vorcaro desistiu do Sport, contratou jogadores medíocres que valem centavos, pegando milhões. Esse cara não vai ser responsabilizado por nada? Cadê a auditoria que o presidente do Sport prometeu? Boa tarde, Boris.
Aqui é Marinaldo de Casa.

0: Amarela. Tudo de bom para você, Marinaldo. Boa tarde, sou Lico e falo de Areias. Será que o Santinha vai cair de novo? Um forte abraço. Eu não consigo acreditar que o Santa Cruz, isso é opinião minha, na Série C cai em dois apenas. Não consigo acreditar que o Santa Cruz vai chegar a esse patamar. Mas é futebol. Boa tarde, Boris. 2-0 para o Ceará. Sou Eglânio, de Abreu e Lima. Um abraço para Dilson Fera, da Mustardinha. Tudo de bom para vocês. Tudo de bom. Ligação de voz? Aí não dá, né, amigo? Ou amiga? Aí não dá. Beto, de Beberibe. Não consigo torcer contra meu leão. Minha esposa Sandra é tricolor. Te amo muito, minha linda esposa. Beto de Beberibe. Tá de cartão amarelo, né, Beto? Já tô entendendo que tu tá de cartão amarelo. Vamos zerar esses cartões aí, Beto. Boa tarde, meu amigo Boris. 2-0 pro Leão hoje. Um abraço a toda a equipe da Rádio Jornal. Bruno Luiz de Carpina. Vamos ouvir o Perotti? Vamos ouvir o Perotti para atacante que tem dado certo no esporte. Vamos ouvir o que ele tem a dizer ao torcedor do rubro-negro da Praça da Bandeira.
1: Perotti agora virando a chave de novo para a Série B. Vem de vitória contra o Novo Horizontino com um golaço que você marcou. Queria saber, diante desse cenário, tua expectativa para o jogo, manter essa boa fase, ajudar a equipe, o foco e a determinação sua e do elenco para essa partida?
2: Acredito que a gente vem num bom desempenho, né, na Série B. A gente está cada jogo mais forte, né, mais preparado para o embate, sabe o quanto a Série B é difícil, e a gente está preparado para mais um grande jogo, né, a gente sabe da dificuldade que vai ser, assim como foi o jogo do Novo Horizontino, né? E a gente está se preparando para isso, para a dificuldade que vai aparecer dentro de campo, e está preparado para resolver os problemas da melhor forma possível para a gente conseguir mais uma vitória em casa diante do nosso torcedor.
1: E justamente puxando esse gancho do jogo em casa diante da torcida rubro-negra, eu queria que você deixasse o seu recado de convocação para a torcida para esse jogo, para empurrar o time a mais uma vitória na competição.
2: Torcida, o seu apoio é fundamental para a nossa sequência. Sem vocês a gente não vai conseguir conquistar nada. Então, amanhã será mais uma grande partida e nós precisamos de vocês no momento dentro de campo. Então, vamos juntos procurar e buscar essa vitória.
0: Aí, portanto, Perotti, artilheiro do esporte. Campeonato Brasileiro da Série A tem resultados e tem bola rolando. O Flamengo, 7 minutos do primeiro tempo, já está ganhando do Vasco. Com Pedro. É, meu amigo. O São Paulo está ganhando do Bahia. O Bahia, o Rogério Ceni está sendo fritado igual a Carajé, viu? Arthur, aos 16 minutos do primeiro tempo. Hoje, às 8h30. Obrigado pelo ouvinte que me corrigiu. É Internacional e Fluminense. 18h30, Chapecoense, Bragantino. Mas naquele horário muito ruim, né? Que João Vitor falou no Domingo Esportivo, de 8h30. Pensei que era o jogo do Fluminense, mas não é não. É Mirassol e Corinthians. Veja você. É dose, né? 8h30 da noite. O brasileiro da Série B, em destaque, o Operário de Ponta Grossa está vencendo o Londrina por 1-0. Londrina está mal, hein? Bosquilha fez o gol do Operário aos 4 minutos da primeira etapa. O São Bernardo está derrotando a Ponte por 1-0. Gol de Foguinho. Em breve, Esporte Ceará. Haroldo Costa, maior gol do mundo. Igor Moura, o Dinâmico, comenta. Reportagens de Wally Santos e Haltney Alves. 18h30, Atlético Goianiense e Juventude. América Mineiro e CRB, às 20h30. E às 20h30, Avaí e Novo Horizontino. Marcelo Araújo assume daqui a pouco, às 5 da tarde, a grande jornada esportiva. Boris, o Arruda vai ser um atacadão, é? Cristiano Ramos de Olinda. Obrigado pela sua atenção, Boris. Um abraço, Delmiro, do Ibura, sempre na audiência. Boris, boa tarde. Sou Cleiton. Estou na escuta aqui em Garanhuns, Avante Náutico. Boris, boa tarde. Tem uma grande chance o Sport de vencer o Ceará hoje. Se não vencer, com certeza vai fazer falta lá na frente. Eduardo de Caruaru. Jorge, do R2 Ibura. Boris, boa tarde. O que melhorar do Náutico? Muito boa. Vamos ver dentro de casa. Boa tarde. Jorge, do R2 Ibura. Tem também... Quem aqui? Boris, cheguei agora. O técnico do Santa Cruz vai ser demitido? Ramon de Oliveira. E quem sabe, Ramon? Boa tarde, Boris. Aqui é Matias de Três Carneiros. Seria mais vantagem, em vez de Santa Cruz contratar esses jogadores em fim de carreira e machucados, seria mais vantagem contratar 4 jogadores da base do Sport, que dava mais resultado. Sou tricolor, porque o Santa Cruz hoje parece mais o INSS, jogadores para se aposentar e doente. Boa tarde, nobre Boris. E a todos da Rádio Jornal. Hoje o Sport vai calar a boca de muita gente, até dos torcedores modinha. Hoje é 3-0 pro maior do Nordeste, pelo Sport tudo. Josivaldo de Peixinhos. Boa tarde, Boris, meu amigão. Sport 2, Ceará 0. Um abraço. Humorista, contador de piada de Caruaru, Edivaldo Vigilante, um abraço para você. Tudo de bom. Boa tarde, meu querido. Sempre na escuta. Louro da Malhada em Caruaru. Pelo Sport tudo. 2-0. Boa tarde, Boris. Aqui quem fala é Neto, de Camaragibe. É um jogo de 6 pontos como esse. 1-0 é goleada. Um abraço, Neto. E você pode continuar mandando sua mensagem digitada, por favor, para o 99147-8520. Como tem jogos da Série B em andamento, deixa eu dar uma passada na classificação de momento. O Náutico já caiu para a 7ª posição. O Fortaleza é o primeiro, o São Bernardo é o segundo. Fortaleza é o primeiro com 14, o São Bernardo o segundo com 13, o Vila Nova o terceiro com 12, o Operário de Ponta Grossa é o quarto com 12, o Criciúma o quinto com 11 e o Juventude é o sexto com 10. Aí o Náutico estava na sexta, caiu para a sétima com 10. O Ceará está com 10, é o oitavo. E o Sport é o nono com 10. Vão se enfrentar. O Botafogo de Ribeirão Preto é o décimo com 9. Avaí, 11º com 8. Novo Horizontino, 12º com 8. Atletique, 13º com 8. 14º, Cuiabá, com 8. É claro que o número de pontos é igual, mas sempre tem o que fica atrás na frente, diferenciando o número de vitórias, número de saldo e número de gols marcados. O... Parei no Atlético, né? O Cuiabá é o 14º com 8. O 15º é o Atlético Goianiense com 7. A Ponte Preta, 16º com 7. E na zona de rebaixamento, vejam vocês, Goiás com 7, Londrina com 5, CRB com 2 e o América Mineiro com 2. O América Mineiro não ganhou de ninguém. E o CRB também não. Também não ganhou de ninguém. Agora, pelo investimento, a grande decepção é o Goiás, viu? Que coisa. Coisa terrível, terrível. O Goiás. Bom, vamos fazer mais um break, um bloco comercial. Deixa eu ver aqui se tem outros resultados. Hoje tem Série C. Hoje, 5 da tarde, tem Volta Redonda e Brusque. Tem Amazonas e Caxias. Esses jogos às 5 da tarde. E 5 da tarde, Ferroviária e Anápolis. Às 19 horas tem Maringá, Itabaiana e Paysandu e Botafogo da Paraíba. Botafogo da Paraíba que contratou o técnico Marcelo Fernandes, aquele que foi campeão pela Ponte Preta e que o Santa Cruz queria e acabou sendo Claudinei. Agora 4:27.
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0: Um dos assuntos do balanço de notícias para esta segunda-feira, às 4 da tarde. Pré-escolas brasileiras sem infraestrutura em todo o país. Menos de 2 em cada 10 unidades de ensino infantil públicas têm todos os itens considerados básicos para o funcionamento adequado. Faltam prédio escolar, energia de rede pública, água da rede pública, banheiro, rede de esgoto, cozinha, alimentação para os alunos, coleta de lixo, acessibilidade, internet, biblioteca ou sala de leitura. Sobre o assunto, vamos ouvir o doutor em educação e professor do mestrado em gestão pública para o desenvolvimento do Nordeste da UFPE, Tiago Modenese. Participe pelo WhatsApp da Rádio Jornal 99147-8520.
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0: Na capital pernambucana, 4h34.
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0: E eu estou recebendo, depois de participar do Domingo Esportivo, comigo, com o Edinaldo, doutor Flávio Avelar e Ralf de Carvalho, João Vitor Amorim, o cara do Escrete na Rede, de segunda a sexta, 7h10 da noite, bombando a audiência, porque o programa é bom mesmo. O programa é divertido, informativo, ele é leve. Ralf de Carvalho, ele tem umas sacadas, vez por outra, ele falou que participar do programa é participar de um recreio de escola. E é verdade, é uma coisa bacana esse programa. João Vitor Amorim, o que temos para a semana? A partir de amanhã, né?
10: Boris, um abraço para você, para todo mundo que está acompanhando a Rádio Jornal. Amanhã a gente vai repercutir muito no Escrete na Rede e os jogos dos nossos clubes, né? Faltando agora o jogo do Sport, eu estou assistindo, conversando com você, assistindo aqui o jogo do Maguari com o América de Natal.
0: 0-0.
10: 0-0, o América de Natal e Maguari, um jogo bem equilibrado, tá? E um bom jogo de futebol rolando aí na Série D do Campeonato Brasileiro, na Arena das Dunas. É a estreia do Dico Uley, técnico do Maguari. O Dico foi o substituto do Suede, né, que foi contratado pelo Sport. E tô vendo aqui o jogo bem interessante também. E a gente vai repercutir, claro, com os debates, né? Eu digo que é um debate raiz, né? Sem muita firula, os termos diretos, na linguagem que o torcedor gosta de acompanhar, né? Não tem curso de treinador na TV nesse horário, não. Inclusive, participação de ex-jogador, né?
0: É a linguagem do rádio na TV, com um programa bem produzido e dirigido também pela Bruninha Rodovalho.
10: Bom, então amanhã tem 7h10 da noite, logo depois do O Povo na TV, na TV Jornal Canal 2.
0: Agora eu quero ver a reação do Carlinhos Bala, porque ele, não sei se foi no último programa na segunda-feira próxima passada, que ele falou, se Claudinei perder, nem volta.
10: Ele disse que Claudinei devia levar as malas. Ele falou, você deve levar as malas, Claudinei, porque você pode ficar em São Paulo mesmo.
0: Não foi isso?
10: Porque são dois jogos fora, né?
0: É.
10: E olha, eu fui contra o que Carlinhos Bala disse, mas eu não duvido acontecer isso em Limeira, não, viu? Eu não duvido, não, porque a pressão já tá muito grande para Claudinei.
0: Eu tô lendo aqui.
10: Não sei se você deu uma olhada aí nas redes sociais.
0: E eu tô lendo aqui. O termômetro tá pesado. Nos WhatsApps que os ouvintes estão mandando.
10: E quando eu digo, Boris, que a pressão tá grande, não duvido, não é o que eu quero que aconteça. Não tô dizendo que eu quero que isso aconteça. Eu tô dizendo que tá ficando insustentável a pressão, né?
0: Porque se a gente fizer um comparativo, eu gosto sempre de ver os dois lados. Se a gente fizer um comparativo, o Marcelo Cabo foi por muito menos. E o Marcelo Cabo, ele teve um acesso, né, com o Santa Cruz.
10: Agora o Marcelo Cabo teve mais tempo, né?
0: Não,
10: Marcelo Cabo passou
0: tem
10: um tempão.
0: A dúvida disso.
10: Agora o Claudinei tem menos tempo.
0: Não, eu não estou fazendo
10: mas também
0: um comparativo,
10: é um tempo considerável,
0: eu tô falando,
10: né,
0: de pressão, né?
10: É, isso é.
0: De pressão. Aliás, Marcelo Cabo é um técnico que subiu já pressionado.
10: Foi, ele já subiu sendo criticado, né?
0: Subiu sendo criticado.
10: A torcida do Santa meio que falava que, apesar do Marcelo Cabo, subiu. Agora, eu acho o seguinte, ontem eu estava vendo um debate dos meus amigos lá do Beberibe, que é um canal dos torcedores do Santa.
0: Geraílton,
10: eu,
0: né,
10: gosto de acompanhar. Eu gosto de acompanhar o TimbuCast, que é sobre o Náutico, com os meus amigos Renato, Atos, né, Chapo, Clauber. Tem vários também do esporte. Eu gosto de ver porque a gente sabe também o que é que o torcedor... Porque, assim, eu costumo trazer de assuntos no programa também o que o torcedor quer ouvir. Não adianta que o assunto seja interessante para mim, porque a minha audiência é o torcedor, né? Então, eu quero saber o que é que o torcedor quer saber hoje. O torcedor quer saber o quê? Se Claudinei vai ficar, se Claudinei vai cair. O torcedor quer saber se ele vai botar Paulo Sérgio no próximo jogo. Então, eu gosto de ouvir também os canais dos torcedores para saber o que o torcedor está falando. E eles estavam debatendo ontem também, falando muito da questão do ambiente do Santa, né? Tá mais pesado, enfim, por conta de toda essa questão de salário atrasado e tal. E aí, eu faço até um elogio ao Marcelo Cabo. Marcelo Cabo segurou muito bem o ambiente do Santa Cruz ano passado, Boris. E esse ano, dificilmente a gente via saídas no elenco, né? Assim, jogador pedindo para ir embora, algum problema no elenco. A gente sabia que tinham várias dificuldades, né, internas no Santa, continuam. E alguns jogadores problemas também existiam, né? Um deles estreou ontem, né? Contra o Feira, pelo Feira, na Série B do Baiano. E ele controlava bem os bastidores, né? O grande problema da pressão pro Marcelo Cabo foi externa no campo, né? O pessoal criticava o rendimento. Agora, ele controlava bem o ambiente. Eu acho que o Claudinei não tá conseguindo mais... É porque as coisas também estão passando do ponto, né? Assim, de... 3 meses de imagem, aí pressão da torcida, jogador deixa o clube. Enfim, tomara que o Claudinei consiga recuperar, né, a credibilidade com a torcida, ou consiga a credibilidade com a torcida, porque o torcedor do Santa já critica o Claudinei desde quando ele chegou, né?
0: A opinião do torcedor aqui pelo WhatsApp, ele coincide muito com as redes sociais, porque o WhatsApp é uma rede social. Boa tarde, Leonardo Boris. Sou Luiz Antônio Silva, moro na Boa Vista. Problema no Santa Cruz é treinador. Eu torço por um desses 4 nomes para subir para a Série B em 2027. Gilmar Dalpozo.
10: Não vem.
0: Fernando Marchiori. Márcio Fernandes. Ou o treinador que só dá certo no clube, Marcelo Martelotti.
10: Não, o Marcelo, até eu tava vendo algumas pessoas, né, já citando o nome dele. Eu não li atrás do Marcelo Martelotti, acho que a história dele já no Santa já foi concluída. É, teve acesso, né, teve outras campanhas que não foram tão empolgantes. Mas ele escreveu a história dele, não só
0: depois
10: como
0: teve
10: treinador,
0: também no
10: mas
0: Santa Cruz e não deu certo.
10: Goleiro né? também,
0: é,
10: né? Enfim,
0: é verdade.
10: Tenho que, é, Marcelo Martelotti é uma grande pessoa, né, uma grande figura. E torço para que ele consiga elevar o nível da sua carreira. Mas acho que o Santa Cruz já passou, né? Já passou. Acho que o Santa Cruz tem que sair desse ciclo vicioso, né? Tem que trazer nomes novos aí, trazer...
0: Claudinei Oliveira saiu.
10: É, saiu desse negócio. Mas saiu para um treinador que a torcida não gostava, né? A torcida não queria. Essa é a grande verdade. É torcer que ele consiga recuperar o time.
0: O Marcelo Fernandes, ele foi pro Botafogo da Paraíba.
10: É, ele é mais paizão, né? Marcelo Fernandes não. É, esse é o da Ponte Preta, né? Esse é o que passou da Ponte Preta.
0: Da Ponte Preta, aquele que foi zagueiro, do Náutico, Aí o Lisca foi demitido. Uhum. E aí o Marcelo foi contratado pelo Botafogo da Paraíba.
10: Eu só acho que o Santa, assim... vamos aguardar, né, esse jogo do Santa fora de casa de novo. Mas se cair, não caiu ainda o treinador do Santa Cruz, mas se cair, eu acho que não era momento de trazer doido, né? Não é momento de trazer doido. Porque,
0: cuidado com isso.
10: Porque o ambiente já não está tão favorável. E aí pode ficar pior ainda.
0: Cuidado
10: eu acho que
0: com isso.
10: Tem que trazer alguém que controle vestiário, que acalme o vestiário, né? Por exemplo, o Botafogo chamou um cara que acalma o vestiário, que é o Marcelo Fernandes.
0: É verdade, ele é agregador.
10: Problema ele teve, né? Pela Ponte Preta. E conseguiu subir, né?
0: O Júnior de Olinda, Boris, cadê a SAF do Santa Cruz? Um abraço. Se você não sabe, imagine eu, Júnior.
10: Se o presidente não sabe, quanto mais a gente.
0: Um abraço para você. E as pessoas perguntam mesmo. Atrapalhou muito essa questão da SAF do Santa Cruz, viu? Mas acabou não indo.
10: Porque o Santa foi até o fim, né? O Santa foi até o fim com o que não deu certo. O Náutico cortou pela raiz, né? Quando surgiu o problema, o conselho já cancelou. O conselho já derrubou a SAF. Isso foi no Náutico. No Santa não, o Santa foi até o fim, né? Conseguiu aprovar no conselho, conseguiu aprovar na Assembleia de Sócios. Então o dano foi maior também, né? No Náutico não. O Náutico, quando começaram a questionar alguns pontos e não tiveram respostas positivas,
0: nem começou a
10: Encerrou. Foi nada para votação, para nada.
0: Agora veja a bronca também do torcedor com o Marcelo Cabo. O Joãozinho Amorim, de Petrolina.
10: Joãozinho Amorim, de Petrolina.
0: Pai. Quem subiu o Santa Cruz, Boris?
10: A torcida.
0: Foi o goleiro Rock Kennedy. E agora? É verdade. Pegou pênalti pra caramba. É isso aí.
10: Ele e a torcida, né? A torcida do Santa Cruz empurrou o time.
0: Mas
10: assim, teve um turno que o Santa Cruz jogou bola. O primeiro turno o Santa Cruz jogou muita bola, tava disparado, com o próprio Marcelo Cabo, né?
0: Aí depois foi caindo.
10: Segundo turno foi queda livre.
0: Foi caindo. Boris, o Sport Náutico deveria emprestar aqueles jogadores que não estão sendo aproveitados para ajudar o Santa. Nessa hora, teria que ajudar os clubes de Pernambuco para recuperar a imagem no cenário nacional. Lourinaldo da Várzea.
10: Seria legal, mas se tivesse elenco. O Sport não tem elenco sobrando para emprestar ninguém. Pelo contrário, o Sport está precisando de mais jogadores, né?
0: E o
10: Náutico também não. Quem tinha que ser emprestado já foi, né? Aí o próprio Caion, né? Que foi liberado. O Náutico tem um jogador...
0: O Cauã Maranhão, que tá fazendo gol
10: pra caramba.
0: Era
10: isso que eu ia falar, que tá arrebentando, né, no Piauí, fazendo muitos gols. É um menino da base, né? É bom, o Cauã é batalhador, tem uma história bonita aí, o Cauã Maranhão. Espero que continue crescendo. Como diz a história, o cria da Guabiraba, né?
0: O William Silva, do Derby, ele quer fazer um questionamento pra nós dois. Para vocês, um campeonato longo como a Série B, é melhor o time começar como o Náutico, jogando bem e não obtendo resultados, na esperança que uma hora vá dar certo, ou como o Sport, que não joga bem, mas está obtendo resultados, correndo o risco de uma hora o resultado não vir?
10: Eu acho que mudou isso.
0: Sport 2-0 em cima do Ceará, o William Silva.
10: Em relação dizer, ao Náutico, mudou. Em relação ao Náutico, mudou. Porque o Náutico teve dois bons resultados.
0: É, de qualquer maneira, eu sou a favor do resultado.
10: Eu sou resultadista.
0: Não vou defender.
10: Não tá jogando bem.
0: Meteu 8 bolas na trave, jogou muito e perdeu. Pra mim não foi a lugar nenhum.
10: Não tá jogando bem.
0: Não foi a lugar nenhum.
10: Peraí, quantas vitórias? Não, ele jogou 6 vezes e ganhou as 6. Então ele tá ótimo.
0: Não foi.
10: Ah, mas lá na frente se corrige. Agora, se você começa fazendo essa pontuação aí, você vai ter muito mais chance de brigar lá na frente por acesso do que não tá ganhando agora.
0: Você vê como
10: acho que o Náutico evoluiu. O Náutico teve 4 pontos fora agora.
0: Você vê como é que as opiniões são diversificadas. Eu e você pensamos que o Sport tem que ter uma partida pra chamar de sua.
10: Tem.
0: Que foi só aquela do contra Náutico. O Náutico na decisão. Igor Moura já discordou. Igor Moura acha que jogou bem contra o Novo Horizontino, fez um segundo tempo bom contra o Avaí. Bom, enfim, é uma questão de gosto, mas futebol é resultado, minha gente. A grande verdade, no final, no frigir dos ovos, futebol é resultado.
10: O campeão é o que ganha.
0: É campeão. Na história...
10: Ainda não inventaram um campeão que perde, né?
0: Na história, eu sempre aprendi
10: isso. Tanta coisa nova no futebol,
0: né? Na história, campeão não tem observação. O campeão levou um show de bola do vice-campeão, tomou 8 bolas na trave, não sei... Não, campeão é campeão.
10: É.
0: E segue em frente. Quanto é que tá o Maguari?
10: Eu tô olhando aqui, Boris, exatamente isso, porque eu tô vendo aqui um lance. Pela sinalização do árbitro do jogo, ele pode estar dando pênalti. Eu não vou cravar que ele tá dando pênalti, porque estão mostrando um replay de um lance aqui. Mas se ele deu pênalti, o Maguari tá sendo prejudicado, porque foi uma falta fora da área.
0: Deixa eu ver aqui.
10: Muito fora da área, muito fora da área. E pelo que eu vi, não, ele não deu pênalti. Não deu, deu falta. Porque o Bandeira estava fazendo a sinalização e ele deu positivo, mas deu falta, tá marcando aqui a barreira. Tá 0-0, jogo bem equilibrado, Maguari. Maguari, eu fui para vários jogos do Maguari esse ano, né? Inclusive com a parceria com a Bet, que é a nossa patrocinadora aqui. Acabei fazendo lá vários jogos com eles. E Maguari tem peças interessantes. A gente tá vendo o Central, né, fazendo uma boa campanha.
0: É um time organizado.
10: Eu acho que os clubes, independentemente da falta de apoio, né, porque é uma falta clara de apoio para alguns clubes do interior, eles estão conseguindo fazer elencos criativos aí. O Central fazendo um time competitivo pra caramba. Ontem, time muito organizado contra o ABC, em Natal. O Maguari, dentro do que ele pode, né, financeiramente, também
0: o
10: fazendo
0: decisão time fazendo um campeonato melhor do que no campeonato pernambucano.
10: Então eu acho que eles estão conseguindo, com muita habilidade, melhorar, né, o seu rendimento em comparação ao campeonato estadual.
0: O Anderson André, boa tarde, Leonardo Borges, te acompanha desde 1989.
10: Long time.
0: Anderson de Caruaru, a maior imbecilidade do meu esporte foi não tirar o Fortaleza da Copa do Nordeste. A torcida, ou parte dela, ficou queimada, né, João?
10: Não, ficou revoltada, né? É porque, veja, o Sport podia perder pro Fortaleza, é normal perder pro Fortaleza. Normal. Principalmente o Sport, que tá um freguesinho danado do Fortaleza nesses últimos anos. Mas não pode perder do jeito que perdeu, né? Perder sem finalizar, perder por displicência... perder com a escolha de um banco extremamente equivocado pro tamanho do jogo, né? Um banco só com garotos da base. Então, as estratégias e o campo deixaram a torcida chateada. Não foi o fato da derrota, foi o fato da estratégia, tanto de banco quanto também dentro de campo, né? Do que foi apresentado pelo time. Acho que também há um desgaste muito grande com algumas peças, né? A gente viu ali Max muito mal, Gustavo Maia muito mal, Marlon fazendo um jogo abaixo. Iago Felipe muito abaixo, né? Ainda sem
0: discurso. O Yuri Castilho foi mal.
10: Yuri Castilho mal. Então, eu acho que isso chateou muito a torcida do Sport, né?
0: O Silva da Tamarineira, ele coloca um assunto interessante. Boris, o Márcio precisa da técnica, da bola parada, a dinâmica que dê pena, dá ao time. Porém, Depena precisa de um esquema que lhe favoreça, porque ele não aguenta dois tempos, indo e recompondo. E ele pergunta pra gente, pra você também, João. O ideal não seria um 4-4-2? Pode ser. Ele jogar com, vamos dizer, Zé Lucas, o Iago Felipe, Biel, Depena, Barleta e Perotti.
10: Mas não, pelo menos não deu certo, né, na última vez.
0: Aí ele depende solta, do jogo. Libera mais o Depena, entendeu?
10: Depende do jogo, eu acho, Boris. Eu hoje começaria com Zé Lucas de primeiro volante. Não botaria Zé Lucas e Zé Gabriel juntos. Botaria Zé Lucas, colocaria o Biel de segundo volante, como ele gosta de jogar, ele já disse aqui no fórum, e o Carlos Depena. À frente eu botaria o Perotti, o Barleta, esses são inquestionáveis no momento, e iria, assim, na análise do adversário para escolher o outro, ou Cleison ou Mikael da base. Eu só não colocaria, isso aí eu garanto, não colocaria Max, nem colocaria Gustavo Maia, mas Marlon, que, repito, não é um grande gênio da bola, mas é um cara que, pelo menos, ajuda muito na recomposição, é um cara que se entrega muito em campo, tem as limitações evidentes, mas é um jogador que tem muito mais disposição em campo do que Max e Gustavo Maia. Então, eu acho que a fila seria essa, Cleison, Mikael e Marlon.
0: Amanhã tem Fórum Esportivo.
10: Tem, Fórum Esportivo, 8 da noite, de 8 às 10 da noite, e ao longo ainda hoje a gente vai estar divulgando os convidados.
0: Muito bem. Agora, o Operário de Ponta Grossa está fazendo bonito, hein? Que campanha, hein? 2-0 em cima do Londrina. Bosquilha e Ailon. Operário de Ponta Grossa em cima do Londrina. Agora, é bom esse Londrina acordar, hein? Londrina, eu estava dizendo, Londrina está na zona de rebaixamento ao lado do Goiás, cara. Goiás está na zona de rebaixamento.
10: Que muito coisa. Ruim o desempenho do Goiás, né, nesses últimos jogos.
0: Puxa.
10: É muito pressionado tá, lá o Daniel.
0: Daniel tá pressionadíssimo.
10: Eu até fui ver aqui, que me fugia tanto nome de técnico e tanto time, que eu fui ver o treinador do Operário, o Luizinho Lopes, né? Que é Luizinho, um bom treinador da nova safra.
0: Que o Santa Cruz queria, né?
10: É, da nova safra, que bom treinador.
0: Saiu do Confiança, né?
10: Ele já fez bons trabalhos no Manaus, no Confiança.
0: É verdade.
10: Já fez trabalho também no Paysandu, agora no Operário. É um bom treinador. Ele era há muito tempo também treinador do Globo, do Rio Grande do Norte. Eu lembro bastante aí do Luizinho, que é um cara inteligente aí da nova geração.
0: É, o São Bernardo...
10: Vila Nova também passou.
0: É, o São Bernardo tá vencendo a Ponte Preta por 1-0, com gol de esperado, Foguinho. Né? E o São Bernardo também tá bem, tá na segunda colocação. Quem pergunta mais aqui pra gente? Bahia, Náutico, Santa Cruz, já fora da Copa do Nordeste esse ano. Então teria o Sport a grande oportunidade de ter eliminado Fortaleza, pois desses grandes estaria o Vitória ou o Ceará, um ou outro, pois se enfrentam agora nas quartas. O caminho seria menos ruim. Flávio Roberto Garanhuns. É a bronca, né?
10: É bronca. Por conta do contexto.
0: Né? É, o contexto, né?
10: Porque aliás, o resultado não é nada absurdo. Agora, o contexto, o Fortaleza preservou alguns jogadores e o Sport não aproveitou a oportunidade de eliminar um rival, né?
0: Aliás, João, na quarta-feira... Scratch na rede, direto à ilha, né?
10: É, direto à ilha do Retiro, pré-jogo de Copa do Nordeste, né? É. Sport Asa, que vai ser transmitido pela TV Jornal, pela Rádio Jornal, no YouTube. A gente tá fazendo aqui 3 transmissões, né? Nos jogos, né?
0: É verdade.
10: É uma no rádio, na Rádio Jornal, uma no canal da TV Jornal no YouTube e uma na TV Jornal. Então são
0: além de
10: 3
0: acompanhar pelas redes sociais.
10: 3 transmissões na Copa do Nordeste.
0: Maravilhoso.
10: Aí se você tá no carro, você escuta o rádio, se você tá... na sala, bota a TV. Se você está em deslocamento, bota o YouTube. Enfim, tem opções para tudo aí, para todo mundo acompanhar. Aliás, um sucesso absoluto essa transmissão também do YouTube, né? Eu estava dando uma olhada, 70 mil dispositivos ao mesmo tempo acompanhando
0: muito
10: no último
0: bom,
10: jogo
0: muito
10: do,
0: bom, muito
10: do Sport
0: bom.
10: Com Fortaleza. Enfim, né? Realmente estão botando para quebrar.
0: O Diógenes, eu vou falar o que ele está dizendo aqui. O problema do Sport é a lateral direita. Na minha opinião, a Ju deve jogar lá improvisado. Bom, eu respeito a sua opinião, Diógenes. Não concordo, mas com 2 laterais. Boris, dá um alô, João Vitor, que Thiago Costa tem uma ex-Olinda na várzea. Deu uma força a um... Eu não entendi não, hein? Bora, do esporte, o Náutico deveria emprestar aqueles assim. Mas, eu não entendi o que, que você quis escrever. De qualquer maneira, um abraço para você, obrigado, tudo de bom. João, vamos embora?
10: Vamos embora. Um abraço para você.
0: Vamos embora, porque daqui a pouco, daqui a 4 minutos, começa a grande jornada esportiva. Adirio,
10: outro cancão vai piar.
0: Marcelo Araújo, aquele que todo mundo gosta. Também Haroldo Costa, o maior gol do mundo. Dinâmico, que vai comentar o jogo, Igor Moura. As reportagens de Wally Santos e Raldinei Alves. Vamos embora, né, João?
10: Vamos lá. Um abraço, Boris.
0: Amanhã, 7h10 e depois...
10: Fórum.
0: 8 horas.
10: Fórum na rádio.
0: Muito bem. E amanhã eu faço movimento porque Marcelão vai folgar, né, Marcelo? Pra que folgar, Marcelo?
10: Essa empresa é uma mãe, né? Essa empresa...
0: Pra que folgar?
10: Cumpre todos os compromissos ainda da folga, férias, né?
9: Eu folgo. Boa tarde, Boris.
0: Boa tarde, João.
10: Salário, né? Ainda paga pra gente falar de futebol, né?
9: Eu folgo pra entrar em conexão comigo mesmo, amigo.
0: Ah,
10: entendi. Como é essa conexão?
9: Porque no trabalho não dá, não. Aí tem que conectar. É pra uma viagem interior, viu, João?
0: É uma viagem interior.
9: Exato.
0: É, com aquele som do teu aparelho, dá pra conectar, legal.
9: Dá. Mas já mudou, aquele ali ficou velho.
0: Ficou velho, né? Velho, tem outro?
9: Tem outro.
0: Ah, então eu vou ligar. Eu vou ligar pra saber.
9: É, pode ligar, mas ele não vai tocar não, ele vai vibrar só.
0: Ah, tá. Entendeu? Tá bom. Então vamos nessa.
9: Porque senão vocês ficam pegando no meu pé, bicho, aí.
0: Aldo Leite tá chegando, Elivelto Henrique também tá chegando. Emílio Guga Bezerra descansando, mesmo acontecendo com Edilson Lima. Valeu, muito obrigado pelo carinho da audiência. Ah, sim, eu vou voltar, tá? Sim. Mas é 10 da noite, com os bons tempos, falando de amor com música.
9: A certeza de uma alvorada.
0: A certeza do sol a cada manhã. Nos encoraja a caminhar
10: cada
0: dentro
10: vez
0: da noite.
10: Ah, é cada vez
9: isso
10: mais.
9: É lindo, cara. Isso é lindo. Isso é lindo. Já posso voltar pra casa.
0: Muito bem. 10 da noite, programaço, hein? Programaço. Com a produção técnica de Aldo Leite e Livelto Henrique. Show de bola. Tchau.
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0: Em Recife, 17 horas e 3 minutos.
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0: Boa tarde, vamos juntos a partir de agora com mais uma grande jornada esportiva. Neste domingão, dia 3 de maio de 2026, a você que estava acompanhando a jornada especial com Leonardo Borges, com João Vitor Amorim. Já tivemos hoje o domingo esportivo com Edinaldo Santos, João Vitor, Ralf e Leonardo Borges. E a partir de agora é bola rolando. Daqui a 56 minutinhos, na Ilha do Retiro, tem o Leão em campo!

0: Ceará. Sétima rodada da Série B do Campeonato Brasileiro. Você acompanha tudo com a narração do maior gol do mundo, Haroldo Costa. Os comentários do dinâmico Igor Moura. As reportagens de Raldinei Alves. E dele que já chega com as primeiras informações direto do Adelmar da Costa Carvalho. Vem aí o repórter que chega rápido com a notícia.
1: O Alex Santos.
0: Um abraço, ótima jornada para você, o Alex. Às 17 horas e 5 minutos, daqui a pouquinho o Alex Santos, daqui a pouquinho o Raldinei Alves, com a narração de Haroldo Costa, os comentários de Igor Moura. Uma passada rápida na sétima rodada, que teve ontem seu início com Botafogo de Ribeirão Preto 1, Náutico também 1, jogo que você acompanhou com Alexandre Costa, Cuiabá 1, Criciúma também 1, Fortaleza 4, Goiás 1. Vamos agora sim, o Alex Santos está chegando, um abraço, ótima jornada, o Alex.
2: Valeu, Marcelo, boa tarde para você, boa tarde para todo mundo que acompanha a nossa grande jornada esportiva. Falamos aqui, sala de imprensa do esporte. Bom, vamos trazer as informações iniciais do Leão da Ilha, que hoje tem jogo importante contra a equipe do Ceará. O jogo de invictos, inclusive, viu, Marcelo? Uhum. As duas equipes ainda não perderam dentro dessa competição. E o Sport vai em busca da sua terceira vitória na Série B. Ele vai entrar em campo em busca de um lugar justamente na zona de classificação. Vencendo o jogo de hoje e dependendo só dele, vai figurar entre os seis melhores classificados. O Leão que vem da história contra o Ceará pela Série B com a vantagem, viu? Há 5 anos que não sabe o que é perder para o Vozão. E a escalação do Leão já está confirmada. Podemos confirmar o Sport Clube do Recife, Marcelo.
0: Olha, o Leão já tá pronto pro jogo, pro clássico nordestino contra o Vozão Cearense, o Alex.
2: O Sport Clube do Recife vai em busca de sua terceira vitória na Série B e de sua segunda vitória consecutiva na segunda divisão, jogando na Ilha do Retiro. Lembrando que na última rodada o Sport venceu o Novo Horizontino também aqui por 1-0. O Sport vai a campo com 26, Thiago Couto. Thiago Couto, camisa de número 26. Na lateral direita, Madison. Madison veste a camisa de número 13. 13 para Madison. A dupla de zaga rubro-negra, os Marcelos, né? 3, Marcelo Aju. E o 5, Marcelo Benevenuto. Marcelo Aju, camisa número 3. E o Marcelo Benevenuto com a camisa número 5. Inclusive, o capitão da equipe para o jogo de hoje à noite. E fechando o sistema defensivo, na ala esquerda, 60, Felipinho. Felipinho, camisa de número 60. Thiago Couto, 26. Madison, camisa número 13. 3 para Marcelo Aju. 5 para Marcelo Benevenuto e 60 Felipinho. No meio de campo, Leonino. Olha aí, é novidade, hein? Quem acompanhou o fórum na última terça-feira com o João Vitor Amorim, entrevistando o técnico Márcio Goiano, o Márcio disse naquela oportunidade que queria testar o Zé Lucas como primeiro volante. Então, esse teste vai acontecendo hoje. 58 para Zé Lucas. Zé Lucas veste a camisa de número 58. Biel. Biel é a novidade no time titular. Biel veste a camisa número 6. E 10, Carlos De Pena. Carlos De Pena com a camisa de número 10. Daqui a pouco, inclusive, Marcelo, eu vou trazer os números do Carlos De Pena na atual temporada de 2026 com a camisa do Sport. 58, Zé Lucas. 6, Biel. E 10, Carlos De Pena. No ataque, 25, Cleison. Tinha dúvida entre ele e o Yuri Castilho. A gente vinha trazendo justamente essas possibilidades nas nossas resenhas, mas o Márcio, ele preferiu optar realmente pelo Cleison. Então, Cleison, camisa de número 25, o Pedro Perotti, camisa de número 9, e 30 para Cristian Barleta. Cleison, camisa 25, 9 para Pedro Perotti, e 30 para Cristian Barleta. Vamos confirmar de cima a baixo a equipe do Leão da Ilha. Thiago Couto, camisa 26, Madison, camisa 13, Marcelo Aju, camisa número 3, 5 para Marcelo Benevenuto e 60, Felipinho. Zé Lucas, camisa 58, 6 para Biel e 10 para Carlos De Pena. 25 para Cleison, 9 para Pedro Perotti e 30 para Cristian Barleta. Essa é a equipe do Sport Clube do Recife, devidamente escalada e enumerada para o jogo que começa daqui a 51 minutos, Marcelo.
0: Tá certo, valeu, bom trabalho para você, o Wallace. Agora 5 horas e 9 minutos, 5 horas e 9 minutos. Grande jornada esportiva para a sétima rodada da Série B do Campeonato Brasileiro. Falamos aqui, né, dos primeiros jogos. Fortaleza 4, Goiás 1, Cuiabá 1, Criciúma também 1, Botafogo de Ribeirão Preto e Náutico 1-1, e nesse instante o São Bernardo vai vencendo a Ponte Preta no estádio 1º de Maio por 1-0. As primeiras informações do adversário do Leão, o Vozão Alvinegro de Fortaleza, vem aí às 5:10, o Garoto de Ouro do Screte. Um abraço, ótimo trabalho pra você, Raldinei.
3: Pra você, hoje, e pra todo mundo que tá nos acompanhando aqui na Rádio Jornal, mais uma grande jornada esportiva, um duelo entre dois gigantes do futebol nordestino. Sport Ceará é a pedida pra esse finalzinho de tarde, comecinho de noite de hoje. A gente já fala diretamente do gramado da Ilha do Retiro, do Estádio do Sport. Presença ainda tímida, pequena, mas já marcante da torcida do Ceará aqui na ilha, torcedores fazendo barulho, exaltando os dirigentes, os golpeiros, todo que passa com a camisa do Ceará é apoiado, é exaltado aqui pela pequena torcida do Ceará que está presente. Esse

0: venceu o Cuiabá pelo placar de 2-0 e empatou com a Ponte Preta 1-1. Foi o placar de jogo nas três partidas, então, dois empates e uma vitória. O time do Ceará é treinado pelo técnico Mozart e entra em campo hoje contra o Sport para tentar se firmar dentro da zona de classificação para a próxima fase da Série B. O Ceará, nesse exato momento, está na oitava posição, tem 10 pontos, mas tem a mesma pontuação do Juventude. O Ceará está na frente do Sport, inclusive, pelos critérios de desempate, porque o Sport também tem 10 pontos ganhos até aqui. Hoje, dá para dizer que é um confronto direto. Quem vencer estará dentro da zona de classificação. Ainda não dá para precisar, depende dos outros resultados, né? Se dentro do G2, se dentro do G6, tudo depende também de como se desenrolar essa rodada da Série B do Campeonato Brasileiro. Mas é o Vozão, que foi rebaixado da Série A para a Série B, apontado por muitos desde o início da temporada como forte candidato ao acesso à primeira divisão, e está confirmado, está escalado pelo técnico Mozart para enfrentar o Sport aqui no campo, aqui no gramado da Ilha do Retiro.
1: Olha aí, está pronto o Ceará, ocupando a sétima colocação, tem 10 pontos, aliás, são os três com 10 pontos juntos. Náutico em sexto, Ceará em sétimo, Sport em oitavo. O Vozão tem em 6 jogos 2 vitórias e 4 empates, ainda não perdeu a equipe alvinegra cearense Round Day.
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0: O Ceará vai a campo com Bruno Ferreira, goleiro, camisa de número 94. Rafael Ramos tem a número 2. Éder, 33. São veste a camisa 4. Fernando tem a 17. Lucas Lima, 31. Zanocelo, 25. Matheus Araújo, camisa 8. Melk veste a 40, Fernandinho, número 11, e Luca, camisa de número 99. É passando o Ceará ao Vozão, treinado pelo técnico Moza. Bruno, 94, Rafael Ramos, 2, Éder, 33, Luizão, 4, Fernando, 17, Lucas Lima, 31, Zanocelo, 25, Matheus Araújo, 8, Melk, 40, Fernandinho, 11, e Luca, camisa 99. Essa escalação do... E até uma informação curiosa, Marcelo, o Moza deu aquela entrevista obrigatória para as TVs que vão transmitir o jogo faz uns 10 a 15 minutos. E geralmente, um treinador, a essa altura, né, menos de uma hora para a bola rolar, costuma ser bem inacessível. Dá aquela entrevista, que é obrigatória, né, está previsto no protocolo da CBF, e volta para o vestiário para conversar com a equipe. O Moza não. Ele deu a entrevista, como eu falei, há uns 10 a 15 minutos, e desde então está na porta do túnel dos vestiários, está conversando com o Ítalo Rodrigues, diretor do Sport. Eles estão num longo bate-papo, é uma cena atípica. Eu confesso que não me lembro de ver, num passado recente, um treinador passar tanto tempo aqui batendo papo no gramado há tão pouco tempo do jogo começar. Mas é isso, Ceará pronto, escalado para a bola rolar logo mais aqui na Ilha. Sport Ceará, um dia nublado, finalzinho de dia, né, nublado, vai começar a noite na capital pernambucana, e pelo que eu vi na previsão, bom ver a previsão, viu, quando você tá no campo, não vai chover, tá, a previsão é que não tenha chuva, embora o sistema de drenagem aqui na Ilha do Retiro esteja funcionando muito bem, e não deve ser um problema mesmo se chover o gramado da ilha para essa partida de hoje. Bom trabalho para você, narrador que todo mundo gosta.
1: Valeu, meu querido Claudinei Alves. Ótimo trabalho para você também. São 5 horas e 15 minutos. Daqui a instantes, o comentário de Igor Moura, análise de Igor, o dinâmico do Scratch em tudo o que antecede Esporte e Ceará. Lembrando, Botafogo de Ribeirão Preto e Náutico 1-1, Cuiabá 1, Criciúma também 1, Fortaleza 4, Goiás 1. Nesse instante, o São Bernardo amplia, vai a 2-0 em cima da Ponte Preta, e o Operário em Ponta Grossa vai vencendo Londrina por 2-0. Às 18h30, nós teremos o Antônio Ascioli, Atlético e Juventude. às 20h30 no Independência, América Mineiro e CRB, na Ressacada Avaí Novo Horizontino e fechando a rodada amanhã, 19h no Onésio Brasileiro Alvarenga, em Goiânia tem Vila Nova e Atlético. Vamos à análise, pré-jogo, tudo que envolve esporte e Ceará, a partir de agora com o Dinâmico do Scratch.

0: Abração, uma ótima jornada para você, Igor.
1: Grande Marcelo, forte abraço para você também, Marcelão. Alô, Marcelo.
0: Abraço mesmo.
1: Grande jornada. Um abraço para você, uma ótima tarde, um abraço para a maior audiência do Norte e Nordeste do país. Um abraço pro Haroldo, que chega daqui a pouquinho para falar conosco também, pro Haldney, pro Alex, pra nossa equipe técnica e para todo mundo. Bom, Marcelo, primeiro que eu acredito que esse seja um dos jogos mais aguardados, talvez o mais aguardado desta rodada, né? Primeiro, pelo fato de estarmos tratando de dois grandes postulantes ao acesso na Série B do Campeonato Brasileiro. Não apenas ao acesso no novo playoff, no novo mata-mata, meio que imitando um pouco o que acontece na Championship, né? Segunda divisão inglesa, onde dois sobem diretamente e de fato acontece a mesma coisa que vai acontecer nessa Série B. Terceiro contra sexto, quarto contra quinto, a diferença é que lá sobem três e existe aquele jogo final em Wembley, né? Jogo único, partida única, chamada a partida mais valiosa do planeta, né? Quem sobe tem um pix pra lá de gordo da Premier League para jogar a primeira divisão inglesa. Nesse não. Quem passar de um playoff sobe, no outro playoff também sobe. Mas estamos falando de dois postulantes e de dois favoritos ao acesso. De dois times que não perderam para ninguém até aqui na Série B. A gente tá falando de uma Série B que até aqui tem três invictos apenas, chegando nessa sétima rodada. E esses três, dos três, dois se enfrentam hoje na Ilha do Retiro. Sport em casa, diante do Ceará, o outro invicto, Vila Nova, do técnico Guto Ferreira. Bom, eu começo dizendo aqui o seguinte, que na minha concepção o Sport tem ligeiro favoritismo para esse jogo contra o Ceará. Primeira questão, física. O Sport se deu ao luxo de deixar em Recife 90% do time escolhido para titularidade hoje pelo Márcio Goiano. Márcio Goiano ainda se deu ao luxo, que na minha visão foi um erro estratégico, de não colocar peças mais calejadas, jogadores mais tarimbados e experientes, rodados no banco de reservas no jogo contra o Fortaleza. O Sport, ele teve um revólver com a bala para acabar com um outro favorito a título da Copa do Nordeste, de eliminar um time que vinha eliminando sistematicamente o Sport nas últimas edições de Copa do Nordeste. Foi campeão em cima do Sport em 22. Eliminou o Sport do Sosso jogando aqui na Arena de Pernambuco, fazendo 4-1. Seria um gostinho a mais para a torcida do Sport em meio a essa contratação em definitivo do Márcio Goiano, onde o Sport apresentou uma melhora, sim, em relação ao futebol jogado pelo Sport Roger Silva, mas em meio a essa melhora, esse aumento de autoestima da torcida do Sport com os resultados e com performance, eliminar o Fortaleza seria muito bom para a autoestima e para o ego da torcida rubro-negra. Mas houve esse erro estratégico, houve o erro do Iago expulso lá no Castelão, todo mundo lembra, transmitimos aqui esse jogo na TV Jornal SBT, os dois gols nos acréscimos do Fortaleza, a garotada do Sport entrando sem personalidade nenhuma, de um jeito letárgico, completamente aéreo, tudo isso fez com que o Fortaleza conquistasse aquela vitória. Ok, página virada. O Sport, de toda forma, mesmo naquele papelão do segundo tempo, ele classificou com a melhor campanha da Copa do Nordeste. O Sport já sabe que vai enfrentar o Asa na quarta-feira que vem, na Ilha do Retiro, com o apoio da sua torcida, e vencendo o jogo no tempo normal, nos pênaltis, já sabe que terá um novo embate contra o Fortaleza, ou vai enfrentar o Confiança em jogos de ida e volta. Agora, o foco volta a ser Série B do Campeonato Brasileiro. Mas eu acabei de explicar o porquê eu acredito que o Sport, no primeiro ponto, é favorito do jogo de hoje, mesmo favorito ligeiro. Não uma grande dose de favoritismo. Eu até acho que o Sport tinha um favoritismo menor contra o Novo Horizontino na vitória por 1-0 no sábado passado, em que eu gostei muito do jogo que o Sport praticou na ilha, em relação ao jogo de hoje. Eu acho que a dose de favoritismo do Sport hoje na ilha é um pouco maior do que naquele dia contra o Novo Horizontino. Mas a questão física ela pode pesar. O Sport se deu ao luxo de jogar com um time reserva, de reservas imediatos, daquele time para escalação dada agora há pouco pelo Alex, quem jogou naquele dia? Só o Aju foi titular no jogo contra a equipe do Fortaleza. Voltando para a questão física, o Ceará, boa base desse time que foi escolhido pelo Mozart para começar o jogo daqui a pouquinho,

0: Coutinho esteve em campo em São Luís do Maranhão, numa chuva desgraçada, gramado pesado na vitória sobre o Maranhão por 3-1, que classificou o Ceará para a próxima fase da Copa do Nordeste. Se o Sport vai ter o Asa na ilha, com todo o respeito ao Asa, é um adversário acessível? Todos os pontos que a gente quiser debater aqui, o Ceará vai pegar o favorito ao título da Copa do Nordeste e o time mais forte da competição fora de casa em jogo único. O Ceará vai pegar o Vitória no Barradão. Então, são situações, são circunstâncias diferentes e o Ceará utilizou boa parte dessa rapaziada que hoje vai iniciar o jogo na ilha, naquele jogo contra o Maranhão na quarta-feira. O Sport já se deu um luxo maior porque ele próprio conquistou o mérito e ele próprio conquistou o conforto em campo, de poder colocar um time completamente reserva diante do Fortaleza. Primeiro ponto. Segundo ponto, é algo prático e histórico. Ilha do Retiro. O Alex já disse aí, agora há pouco, quanto tempo faz que o Ceará não ganha na Ilha do Retiro jogando Série B. O Ceará não ganha na Ilha desde 2021, numa Copa do Nordeste, o Ceará fez 4-0 aqui na Ilha, foi em meio à pandemia, foi perto do Jair Ventura cair, né? Naquela época em que o Sport foi eliminado pela Juazeirense em Juazeiro, foi quando o Sport, por exemplo, deu férias ao elenco, quando o Campeonato Brasileiro 2020 terminou da pandemia e já começaram as competições da temporada posterior pouco tempo depois. E o Sport fez um besterol naquele ano ali, um erro crasso, um erro absurdo de ter dado 10, se eu não tô errado, 10 dias de férias para os jogadores que tiveram uma semana de preparação para o que viria pela frente. Enfim, foi um horror a programação do Sport, a estrutura que o Sport programou pós-Brasileiro 2020, que terminou entre janeiro e fevereiro, para o início da temporada 2021 em meio à pandemia. Foi ali que o Ceará veio jogar aqui e venceu por 4-0, uma goleada sem torcida na Ilha do Retiro. De lá para cá, até quando o Ceará saiu sorrindo e com o troféu na Copa do Nordeste 2023, o Ceará perdeu por 1-0 para o Sport com o gol do Juba naquela final, que até hoje eu não... É só o futebol para explicar como o Sport não conseguiu reverter a vantagem obtida pelo Ceará no Castelão. Eu estive nos dois jogos, eu cobri o Sport naquela época, e lá no Castelão foi 2-1 Ceará, e aqui o Sport ele perdeu uma grande oportunidade de fazer pelo menos 3-0 naquele jogo. O Sport massacrou o Ceará, mas não teve a efetividade devida, aquele time que jogava muita bola com o Enderson Moreira, não conseguiu vencer por mais de um gol de diferença, teve duas, três bolas na trave, e nos pênaltis o Ceará foi mais eficaz. Primeiro que o herói daquela disputa não joga hoje, o Richard, tá fora. Quem joga no lugar do Richard? Bruno Ferreira, cria da base do Náutico, que vem falhando sistematicamente na meta do Vozão. O Bruno teve pelo menos 3 ou 4 falhas gravíssimas na meta do Ceará e só está jogando hoje porque o Richard está machucado. O Ceará não conta hoje com o Mateuzinho, jogador que seria muito importante nesse esquema do Mozart para dar um pouco mais de criatividade, o Mateuzinho que jogou pelo Sport da Série A do ano passado. O Ceará não conta com o seu melhor lateral direito, o Alex Silva, que tem esse histórico de lesões, foi jogador do Sport, a gente lembra, ex-Atlético Mineiro. O Ceará não conta com o Vina, que é um líder técnico desse time, apesar de eu ter discordado da vinda dele no ano passado, se trata de um bom jogador. E não conta com o melhor centroavante do elenco, que é o Wendel, que tem seus defeitos, mas é um centroavante trombador, de mais força física, sustenta bem a bola, enfim, é uma característica que o Ceará não vai ter no jogo de hoje. O Sport tem muito menos problemas a serem resolvidos pelo seu treinador do que o Ceará. Isso é outro fator preponderante do porquê eu acredito que o Ceará, pelo menos na minha opinião, o Ceará sai na desvantagem no jogo contra o Sport. Hoje o Sport tem o favoritismo na Ilha do Retiro. É um time competitivo esse do Ceará. Gosto muito da dupla de zaga do Vozão. Éder, a gente conhece aqui do Sport, em 2019 jogou pouco naquele time que subiu do Guto, porque a defesa ela já estava... Já era uma defesa previamente estabelecida, uma dupla de zaga que deu certo naquele ano, mas o Luizão que joga do lado do Éder é o Luiz Otávio, aquele grandalhão que foi do Bahia, foi do Mirassol, que também é muito bom zagueiro. É uma dupla de zaga que consegue conciliar bem posicionamento, tempo de bola no jogo aéreo, mas é uma dupla de zaga que tem qualidade na saída de bola também, e o Éder tem muita velocidade, apesar do Luizão ser bem mais lento. O Ceará tem dois laterais que são conhecidos mais pela característica defensiva do que no apoio, principalmente o Rafael Ramos, é o português, né, que está substituindo o Alex Silva. Eu esperava que o Sanches fosse jogar, volta o Fernando, ex-Atlético Paranaense, que eu considero muito mais jogador do que o Sanches, até apoia mais que o Sanches, e o meio-campo do Ceará tem o Lucas Lima para fazer o trabalho sujo, volante um pouco mais pesado, de mais força física e desarme. Zanocello e Matheus Araújo se revezam na criação do time. Melk, que é o meio atacante baixinho, canhotinho, cria da base do Ceará, vai pela ponta direita. Fernandinho, para mim, é o jogador mais perigoso desse Ceará, vai pela ponta esquerda, vem se notabilizando por um grande produtor de golaços na temporada, bom no drible, veloz. O Matson vai ter muito trabalho com o Fernandinho, que precisa ser marcado não só pelo Matson, mas com a cobertura por perto. E o Luca, um centroavante com um pouco mais de mobilidade que o Wendell, mas é um jogador bem mais ou menos, bem jovem ainda está tentando se transformar num jogador de maior destaque no futebol nacional e regional, é reserva lá no Ceará, que tem um bom banco, né? Por exemplo, Dieguinho, para mim, é mais jogador do que todos os meio-campistas que o Ceará está utilizando hoje, mas está no banco, esteve em campo lá no Maranhão. O Gustavo Prado já fez golaço contra o Sport com a camisa do Internacional, é bom jogador. O Richardson já está mais na queda, né? Queda física da carreira por ter 35 anos. Mesma situação do ponta Pedro Henrique, já foi do Inter, Corinthians, jogador interessante, inteligente, boa técnica, mas não tem mais a explosão, geralmente funciona entrando no decorrer do jogo. Saindo desse time, que é bom pro nível da divisão do Ceará, indo pro time do Sport, e eu vejo muita gente reclamando do material humano que tem o Sport, dizem que o Sport não tem nível para subir. Eu discordo frontalmente dessa opinião, eu acho que o Sport tem jogador suficiente para fazer uma campanha de acesso no G2, se as coisas caminharem bem, mas o Sport é um dos maiores postulantes a pegar G6, a terminar terceiro, quarto, quinto ou sexto, vai depender do que o Sport produzir. Mas o Novo Horizontino veio para a ilha e sofreu. Novo Horizontino, que para mim tem o melhor elenco e tem o melhor futebol hoje da Série B, veio para a ilha e até o gol do Sport sair, aquele golaço do Perotti com a belíssima assistência do Depena e a pré-assistência do Zé Lucas, até ali, aquele momento, o Sport era melhor em campo. O Sport, ele tinha mais chances capitais do que o Novo Horizontino. O jogo virou um pouco, alternou um pouco. A partir do momento que o Sport abre o placar, tenta apostar mais na base do contra-ataque. O Novo Horizontino, por ser um time bom, teve chance, criou. Nenhum time da Série B vai ganhar do Novo Horizontino sem passar aperto. Quem diz o seguinte, era para ganhar com menos sofrimento, menos aperto, essa pessoa não vê futebol, essa pessoa não acompanha nada. Porque ninguém da Série B vai pegar o Novo Horizontino e vai vencer sem sofrer. Vai vencer da forma 3-0, 4-0. Nem o Palmeiras fez isso na final do Paulista, porque algum time da Série B vai vencer o Novo Horizontino sem sofrimento algum. Só aconteceu no Londrina vencendo o Novo Horizontino na estreia. Ali foi um jogo atípico. O Novo Horizontino mesclou time, tinha acabado de ser eliminado da Copa do Brasil, tinha acabado de decidir Paulista com Palmeiras, enfim, foi um jogo completamente atípico, tanto é que o Novo Horizontino já voltou o caminho dos pontos, né? Tá ali brigando no G6. E hoje, o Márcio Goiano, ao meu ver, coloca o que tem de melhor, é a escalação que eu, treinador do Sport, colocaria em campo. Eu assino embaixo a escalação do Sport de hoje. Tem gente que gosta mais do Augusto Pucci do que do Matson. Eu entendo. Eu também acho que o Augusto Pucci, no apoio, é um jogador que dá mais opções do que o Matson, até porque o Matson ainda está recuperando o ritmo de jogo. Está jogando só agora no ano. Mas o Matson, bola aérea defensiva, bola aérea ofensiva, força física para parar o ponta esquerda do Ceará, que é o jogador mais perigoso, Fernandinho, o Matson vai entregar muito mais aspectos defensivos e menos sofrimento sem bola do que o Augusto Pucci entregaria. É uma disputa boa na lateral direita do Sport. Aí você tem uma dupla de zaga que geralmente funciona, Benevenuto e Aju. Gosto dessa dupla de zaga. Benevenuto fez um grande jogo contra o Novo Horizontino. O Aju volta, titularidade, por questão hierárquica, por questão também de merecimento, mas o Abraão também deixou uma boa imagem na vitória sobre o Novo Horizontino. Volta Filipinho. E o principal aspecto de mudança do Sport no jogo de hoje, ao meu ver, o que mais me agrada, meio campo. O Sport vai jogar com Zé Lucas de primeiro, Biel de segundo e Depena de terceiro homem de meio campo na criação. Esse é o meio campo ideal, ao meu ver, do Sport. O Zé Gabriel ajuda a fazer o trabalho sujo, é um cara de bom desarme, tem alguns jogos que ele sobressai na força física, na destruição de jogada do adversário. Maravilha, ok, tudo bem, mas para mim não é titular desse time do Sport. Zé Gabriel pode ser muito útil no jogo de hoje se o Sport conseguir construir a vantagem e precisar de alguém na frente da área fazendo o que o Zé Gabriel faz de melhor, destruindo jogada de adversários, de rivais. Mas hoje, Zé Lucas de primeiro, dando aquela saída de bola com mais qualidade. Biel como segundo, jogador de boa envergadura, bom tempo de bola para ganhar a segunda bola no meio campo, nas rebatidas da defesa do Sport e também do Ceará, e tem bom passe e bom arremate de fora da área, que eu digo o ABC, com aquele golaço que ele fez em Natal. E o Carlos De Pena, na sua posição normal, de criação. Aí você vai pro ataque, Barleta e Perotti, normal, já era esperado, dois jogadores de alto nível. Você vai pra ponta esquerda, Gustavo Maia fez uma partida medonha contra o Fortaleza e quando ganha a chance de titular, dificilmente entrega alguma coisa. Tem o Cleison aí. Ou o Cleison ou o Yuri Castilho. Yuri Castilho jogou muito mal lá contra o Fortaleza. Quando joga na ponta esquerda, o Yuri Castilho tem um problema gravíssimo de negligência tática. Ele dificilmente volta para ajudar o Filipinho na marcação. Se é o Cleison o jogador mais disciplinado e mais esforçado nessa recomposição, dá a vaga para o Cleison. Porque é a mesma coisa que você jogar o dado para cima, se der 1 e 2, o titular vai ser o Maia. 3 e 4, o titular vai ser o Yuri Castilho. 5 e 6 vai ser o Cleison. Por enquanto é isso. É um problema que o Sport tem essa ponta esquerda. Dificilmente o Sport consegue, desde o início, ter bom rendimento na ponta esquerda. Geralmente quem joga melhor é quem entra no decorrer do jogo, né? Seja o Cleison, seja o Maia, mas principalmente o Yuri Castilho. Então tá explicada a escalação do Cleison. Acertadíssima a escalação do Márcio Goiano. Se não der certo hoje, se o Sport jogar mal, é coisa do futebol. Mas a tendência com essa escalação em campo, com o time descansado, que foi poupado contra o Fortaleza no meio de semana, tendência é de um Sport respondendo bem, fisicamente, taticamente, mas principalmente no aspecto técnico. Porque é um time bom, com bons jogadores, com boas peças e, para mim, com um encaixe ideal de características. Primordialmente nesse setor de meio campo, que eu acredito que vai sim ter uma acentuada melhora com Zé Lucas de primeiro, Biel de segundo e De Pena no setor de criação. É assim que eu vejo, é assim que eu projeto esse jogaço clássico nordestino Sport Ceará aqui pra gente acompanhar e comentar tudo, meu caro Marcelo Araújo.
1: Tá certo, Igor, ótimo trabalho pra você. A bola continua rolando na Série B. O São Bernardo vai batendo a Ponte Preta por 2-0. São Bernardo é vice-líder, né? Vai chegando a 13 pontos ganhos. É sua quarta vitória na competição. E o Operário vai goleando o Londrina 4-0 no Germano Krieger. Pois é, o Operário goleando Londrina. Londrina tá lá no Z4, é 18º lugar. O Operário é terceiro. 12 pontos ganhos é terceiro lugar. O Sport é nono lugar com 10 pontos. O Ceará é oitavo com 10. O Náutico é sétimo com 10. Mais um destaque, daqui a pouquinho tem Haroldo Costa, o maior gol do mundo. Quando vamos registrando nesse instante o segundo gol do São Paulo em cima do Bahia. O jogo é em Bragança Paulista. O Bahia havia empatado agora há pouco. São Paulo abriu o placar, Bahia empatou e agora o São Paulo faz o segundo gol, 37 minutos do segundo tempo. São Paulo 2-1 em cima da equipe do Bahia. No Maracanã, o Flamengo vai vencendo o Vasco da Gama por 2-0. Vamos colher uma informação do Leão da Ilha do Retiro. O Alex Santos traz pra gente. Fala, o Alex.
2: Olha, Marcelo, deixa eu confirmar aqui, né, a arbitragem do jogo, pra depois dar um panorama da torcida, viu? Uhum. O momento da torcida tá chegando aqui na Ilha do Retiro, a arbitragem do jogo. Braulio da Silva Machado, ele será auxiliado pelo Thiago Americano Labis e pelo Bruno Miller. O VAR experiente Rafael Trace. Todo mundo de Santa Catarina. Sobre o público, até a sexta-feira o clube havia divulgado de forma oficial 15 mil ingressos vendidos. Vendidos, entenda-se, check-in realizados, né? Então, eu acredito que a gente vai chegar perto disso, viu? 15, eu estava até conversando com o Diego Pérez, que é o diretor de comunicação aqui do Esporte. Ele estava até, entre aspas, apostando comigo que hoje vamos alcançar 17 mil torcedores aqui na Ilha do Retiro. Uhum. Agora está chegando gente, e temos aí o quê? 25 minutos, né, para o início da bola rolar. E tem muita gente do lado de fora ainda para entrar, viu, Marcelo?
1: Sim, olha aí, olha o panorama geral com o nosso querido o Alex Santos. Do outro lado da história, Raldinei Alves. E aí, Raldinei? Raldinei, daqui a pouquinho.
3: Oi, Marcelo. Opa, pelo lado do Ceará, os torcedores chegaram em um maior número agora, né? Estavam lá fora naquela minha primeira entrada. O próprio Wallace, no deslocamento para cá, pro gramado, percebeu e me relatou que os torcedores estavam aglomerados ainda na entrada, fazendo aquela preparação antes de entrar de fato. O boletim médico do Ceará tem o Mateuzinho realizando um trabalho de fisioterapia devido a um edema na região posterior da coxa. Richard realizando um trabalho na fisioterapia devido a uma lesão no ombro. Luiz Otávio, também na fisioterapia, está com uma lesão muscular na coxa. Wendel, também na fisioterapia, em um tratamento de um estiramento muscular na coxa esquerda. Ronald se recupera de uma lesão muscular na posterior da coxa esquerda. E Alex Silva cumpre protocolo de concussão. São muitos jogadores ausentes por questões físicas, questões relacionadas ao departamento médico nesse jogo que o Ceará tem hoje contra a equipe do Sport.
1: Tá certo, obrigado, Haldner. Vamos à cabine central do Escrete de Ouro, do Sistema Jornal do Comércio de Comunicação, Rádio Jornal, no Adelmar da Costa Carvalho. A sua perspectiva, a sua análise pré-jogo está chegando. O maior gol do mundo.
4: Haroldo Costa.
1: Um abraço, uma ótima jornada para você, Haroldo.
5: Um abraço, Marcelo. Boa tarde para você, muito boa tarde para quem acompanha a Rádio Jornal. Estamos aqui na Ilha do Retiro para acompanhar daqui a pouquinho as emoções do Campeonato Brasileiro, Série B, sétima rodada, esse confronto nordestino entre Sport e Ceará. Perspectiva de jogo bom, de jogo interessante, de jogo legal, porque estamos falando aqui de um clássico nordestino. O Leão está em casa, o Leão recebe o Vozão, eles sempre que se enfrentam, sim, uma dose de rivalidade também, né, entre o futebol pernambucano e o futebol cearense, mas os dois estão aí na luta para voltar à Série A do Campeonato Brasileiro. Sport vem de um meio de semana complicado, mas com um time diferente, né? Quando enfrentou o Fortaleza pela Copa do Nordeste, acabou sendo derrotado lá por 2-0. Nessa semana, cearense, primeiro Fortaleza e hoje o Ceará. Mas o Sport agora sim coloca a sua força máxima para enfrentar o Ceará Sporting aqui no estádio da Ilha do Retiro. O Ceará, por sua vez, vem de um momento muito legal na própria Copa do Nordeste, quando obteve a classificação, confirmou a classificação no meio de semana, junto com o próprio Sport, né? Os dois estavam juntos no mesmo grupo, se classificaram, e o Ceará vem de uma recuperação. Aquele Ceará que perdeu para o Retrô na Copa do Nordeste já obteve resultados bem melhores depois. Então, Sport e Ceará tem tudo para fazer um jogo muito legal aqui no estádio da Ilha do Retiro. O tempo está firme, a bola rola daqui a 22 minutos e a gente vai acompanhar esse jogo aqui no microfone da sua Rádio Jornal. E a gente espera um jogo bom em que o Sport possa mostrar a sua força jogando aqui na Ilha do Retiro. Aliás, Sport que volta a campo na próxima quarta-feira pela Copa do Nordeste aqui para enfrentar o Asa, o fantasma lá do interior de Alagoas, o Asa da cidade de Arapiraca. E esse jogo é jogo único, quartas e final da Copa do Nordeste. A gente vai acompanhar esse jogo na TV Jornal SBT. Daqui a pouco as emoções, Sport e Ceará, aqui na Ilha do Retiro. Estaremos juntos. Um abraço, Marcelo. Boa tarde, quase boa noite e bom trabalho para você.
1: Um abraço, ótimo trabalho para você também, Haroldo Costa. Vamos a um rápido intervalo, 5 horas e 39 minutos. Faltando 21 minutos para a bola rolar na Ilha do Retiro para Sport e Ceará. 5h39.
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1: Agora 17 horas 42 minutos.
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1: Olha, e tem gol no Maracanã, rodada do Campeonato Brasileiro da Série A, aos 39 minutos, aliás, 41 minutos do segundo tempo, Vasco diminui. Agora o Flamengo 2, Vasco da Gama 1. Opa, deixa somente observar se o gol foi válido, válido sim. 38,5 do segundo tempo, Flamengo 2, Vasco da Gama 1. O São Paulo segue vencendo a equipe do Bahia por 2-1. Vamos colher mais informações. Setorista do Leão da Ilha do Retiro acompanha o dia a dia. O Alex Santos traz mais uma pra gente, o Alex.
11: Marcelo, já que o Haldane havia falado sobre o Departamento Médico do Ceará, eu vou atualizar as informações do Departamento Médico Rubro-Negro. Nesse momento, apenas o zagueiro Baraka, aquele que é da base, continua em tratamento. O volante Fábio Matheus e o atacante Zé Roberto já deixaram o departamento médico, já estão trabalhando fisicamente. Então esses dois já podem ficar à disposição do técnico Márcio Goiano. Inclusive, agora há pouco que esteve por aqui acompanhando o aquecimento, né? Não participando dele, obviamente, foi o atacante Zé Roberto. Fez assim um sinal, tudo ok, ele fez sinal de positivo. Então o Zé Roberto pode, quem sabe, aí pintar nas próximas relações do Leão da Ilha do Retiro. Só para a gente ratificar, o zagueiro Baraka é o único que está presente nesse momento no DM Leonino.
1: Obrigado, Alex. Deixa eu consultar o Igor Moura, porque o Zé Roberto, ele tinha ali uma briga particular com o Gustavo, o Gustavo Coutinho, né? Pela 9, atacante de referência. Com a chegada do Perotti, como fica o Zé Roberto, como fica essa disputa pelo atacante de referência do Sport, Igor?
12: Na minha concepção e na minha ótica, Zé Roberto hoje é terceira opção.
1: Terceira, né?
12: Porque Perotti é, obviamente, o titular da posição. Quando não der pro Perotti ou quando o Perotti desgastar, o Yuri Castilho, sempre que entra de centroavante, isso aí, ele sempre funcionou.
1: Sim.
12: Em Vitória, em Mirassol, em Coritiba. Sempre foi um jogador com a média de 8, 9 gols por Série B. Já ajudaria bastante o Sport se ele, de fato, terminar a Série B desse ano com esse número. 8 a 9 gols, seja jogando de ponta, seja jogando de 9, de centroavante. Mas o Yuri Castilho, na minha ótica, é o reserva imediato do Perotti, com características um pouco diferentes. E o Zé Roberto, pela falta de futebol dele, desde que ele voltou da lesão, e é normal, é natural, até o vejo, não sei, não vou dizer que pesado, assim, acima do peso, mas pesado nas jogadas, né? Na execução do lance, acular, mais lento no domínio, lento na hora em que ele tenta arrancar com a bola, tá pesado ainda, desde que ele voltou da lesão ainda tá, não tá 100%. Zé Roberto nunca foi um jogador de boa explosão, mas sempre foi muito técnico, um jogador inteligente, mas ele tá lento demasiadamente depois da lesão. Hoje, o futebol dele, que ele jogou até aqui nessa temporada, nos jogos que foi titular, o que entrou, na minha concepção, é para ser a terceira opção para a camisa 9 do elenco.
1: Tá certo, Igor Moura, 5:46, Pernambucanos na Série D. O Maguari vai empatando com o América em Natal, na Arena das Dunas, o que pode se considerar um ótimo resultado, né? Tá ali no G4 do Grupo A8. O Maguari vai empatando por 0-0 com o América em Natal, na Arena das Dunas. O Decisão teria um jogo hoje contra a equipe do 13 de Campina Grande, mas aí esse jogo acabou sendo adiado a pedido do próprio clube, da Federação Pernambucana, para a CBF, por conta das chuvas que ocorreram, né, na cidade de Goiânia. Aliás, como todo grande Recife, zona da Mata Norte, zona da Mata Sul, mas aí em Goiânia os estragos foram grandes e aí esse jogo a CBF deve remarcar.
12: Aquela região ali, né, Marcelo, no limite, na fronteira. Exato. Pernambuco, Paraíba foi a região onde mais choveu, né?
1: Exato.
12: Nesses últimos dias.
1: Foi um 200 absurdo. Milímetros, né?
12: Trágico.
1: É, considerado muita água. É isso, Igor. 5:47, mais um destaque do Vozão Cearense com Raldinei Alves.
3: Só um momento, Raul, fofocalizando aqui, Marcelo.
1: Uhum.
3: O Mozart passou quase meia hora, viu?
1: Pera, momento Raul fofocalizando, é?
3: É, né? Em homenagem ao glorioso programa da nossa TV Jornal SBT, o Fofocalizando, todas as tardes.
1: Mas esse é o momento Raul, muito legal, cara.
3: Aí, eu tava de olho no Mozart, conversando com o Ítalo. Eles passaram quase meia hora depois, o Mozart abraçou boa parte do elenco do Sport. Estavam bem próximos, Mozart e Ítalo Rodrigues, a união treinador do Ceará com o executivo do Sport.
1: É, ok, bem registrado aí por esse instante o nosso querido Raul Leal.
3: Eu registro isso porque não é comum, né? Como eu falei na minha primeira entrada, esse é o momento, a gente que faz muitos jogos, esse é o momento em que o treinador, ele se torna uma figura inacessível. E é natural, exato, né? Um momento pré-jogo, de concentração. Mas ele estava super acessível para a turma do Sport, hein, Wallace?
13: Pois é, estávamos até comentando isso. Inclusive a festa que alguns atletas rubro-negros fizeram abraçando o treinador da equipe do Ceará. A gente estranha, né, Marcelo? Porque normalmente não é comum que isso aconteça. Mas seria muito bom que isso fosse uma ação rotineira, né?
1: É verdade.
13: Esse cumprimento, esse respeito, esse bom relacionamento, para evitar justamente o que aconteceu, né, naquele jogo contra o Novo Horizontino, relatando aquele lamentável episódio que envolveu o Enderson Moreira.
12: É que o Mozart, ele treinou muita gente esse elenco do Sport, né? Se a gente for lembrar, Mirassol do Mozart e que subiu, e o Coritiba dele que também subiu. Ele dirigiu aqui, deixa eu ver, do time titular de Pena, a Cleison, foi atleta dele. Quem mais? Deixa eu ver aqui. Yuri Castilho. São três jogadores que fizeram parte daquele Coritiba do Mozart. E o Yuri Castilho também fez parte do Mirassol dele, né?
1: Bem registrado aí. Bem registrado. Pelo Haldenay, o Alex e também pelo Igor Moura.
12: E o Mozart parece ser uma pessoa com modos, né? Diferentemente do outro treinador que não tem modo algum, não faz questão nenhuma de ter um mínimo de educação, o Mozart tem.
1: Exato, raivoso demais. Fernando Henrique tá ligado com a gente, tá no bairro do Prado, diz que é Sport 2-1. Também o amigo em Cascais, Lisboa, nosso querido Costa em Lisboa, Portugal, diz que é 2-0 Leão. Professor Ricardo Fragoso tá com a gente, ligado também. Um grande abraço ao grande rubro-negro, Ricardo. O Edivaldo Bala diz que é Sport 2-1. São 5:49. Daqui a pouquinho passando em definitivo para Haroldo Costa. Olha, jogos já desta sétima rodada, finalzinho em Ponta Grossa. O Operário vai vencendo a equipe do Londrina por 3-0. Um dos gols foi anulado, né? Falamos aqui no 4-0, mas um gol, o último, foi anulado. Então, 3-0 Operário, final de jogo agora. E em São Bernardo do Campo, já nos acréscimos, o São Bernardo vai vencendo a Ponte Preta por 3-0.
12: Capaz do Alan Al cair agora no Londrina, né, Marcelo?
1: Sequência, periga, né?
12: Já tá no Z4, o Alan Al Eu duvido muito ele continuar depois de tomar uma traulitada dessa no duelo paranaense, né?
1: Já tinha perdido
12: a final pro Operário e a Copa do Brasil, o Operário também passou do Londrina.
1: É, né? Um calo o Operário, né? Na vida do Londrina.
12: Acho que não vai durar o Alan Hall aí, não.
1: É uma grande luta de classes aí, viu, amigo? Olha aí, o Fortaleza lidera com 14 pontos, o São Bernardo é segundo com 13, terceiro Operário com 12, quarto Vila Nova com 12, quinto Criciúma com 11, sexto Juventude com 10, sétimo Náutico com 10, oitavo Ceará com 10, nono Sport com 10, décimo Botafogo de Ribeirão Preto com 9, aí vem Novo Horizontino, Avaí, Atletique e Cuiabá, todos com 8, em 15º Atlético Goianiense, Ponte Preta e Goiás com 7, Londrina 18º com 5, e aí com 2 pontos apenas, ocupando as últimas posições, CRB e América Mineiro. E a partir de agora, assumindo o comando da grande jornada esportiva, jogão de bola na Ilha do Retiro, Sport e Ceará, vem aí o maior gol do mundo!
4: Haroldo Costa!
5: Tá certo, Marcelo, muito obrigado. A partir de agora falamos em definitivo aqui direto do estádio da Ilha do Retiro para as emoções do Campeonato Brasileiro Série B. Sétima rodada, rodada 7 da competição. Em instantes a bola vai rolar para Sport Clube do Recife.

0: Ceará Sporting, partida válida pelo Campeonato Brasileiro Série B, sétima rodada. Você acompanha aqui no estádio Adelmar Costa Carvalho, Ilha do Retiro. 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
0: 5h53, 7 minutos para as 6. Iniciado aqui o protocolo da CBF. E a bola rola já já para Esporte Ceará. Com o Campeonato Brasileiro Série B sendo movimentado nessa noite de domingo. O Leão da Ilha enfrentando o Vozão Cearense. Tá tudo aqui na Rádio Jornal, cumprimentando você onde quer que você esteja. Muito obrigado pelo carinho, pela audiência, pelo primeiro lugar. Números confirmados pelo Ibope. Obrigado pela liderança, Rádio Jornal. Liderança do Rádio Esportivo do Brasil. Destaques do Esporte Clube do Recife, reportagem da Jornal, captando todos os detalhes, todas as notícias de Esporte Ceará. A reportagem do Scratch informa tudo. O destaque do Leão da Ilha, que está em casa e busca mais uma vitória no Campeonato Brasileiro. Sua última apresentação aqui foi com vitória. O Esporte derrotou o Novo Horizontino na rodada 6 e agora encara o Ceará. Repórter Wales Santos. Um abraço, Wales.
2: Um abraço, Haroldo. Boa jornada para todo mundo. Exatamente. Quer emplacar justamente essa segunda vitória seguida dentro de casa pela Série B. Venceu o Novo Horizontino na semana passada e vai encarar o Ceará hoje. É a segunda dentro de casa e a terceira no geral. O Esporte que vai a campo com o Thiago Couto, Madison, Marcelo Aju, Marcelo Benevenuto e Felipinho, Zé Lucas, Biel e Carlos de Pena, Cleison, Pedro Perotti e Cristian Barleta. Esse é o Esporte escalado para o jogo de daqui a pouco. Boa jornada, maior gol do mundo.
3: Haroldo Costa.
0: Obrigado. E agora o destaque do Ceará Sporting. O Vozão, o vovô cearense, que está aqui na Ilha do Retiro para mais um jogo no Campeonato Brasileiro Série B. O repórter da Jornal é Raldinei Alves. Um abraço, Raldinei.
4: Um grande abraço para você, Haroldo Costa. Mais uma vez, um abraço e boa noite para todo mundo que está nos acompanhando aqui na nossa grande jornada esportiva. O Ceará com uniforme alternativo hoje, camisa, calção e meião branco. O time do técnico Moza tenta manter o bom retrospecto fora de casa na Série B do Campeonato Brasileiro. Até aqui, 3 partidas com 2 empates e 1 vitória. O Ceará ainda não perdeu. O Ceará vai a campo com o goleiro Bruno, formado nas categorias de base do Náutico. E o restante da escalação tem Rafael Ramos, Éder, Luizão, Fernando, Lucas Lima, Zanocelo, Matheus Araújo, Melk, Fernandinho e Luca. Haroldo Costa.
0: Muito bem. Arbitragem do Esporte Ceará aqui na Ilha do Retiro. Wales Santos.
2: O trio de Santa Catarina, Braulio da Silva Machado, apitará o jogo. Ele será auxiliado pelo Thiago Americano Labis e pelo Bruno Miller. Tem o VAR, Rafael Trace, também de Santa Catarina.
0: Esta é a Rádio Jornal com você e as emoções do Campeonato Brasileiro Esporte Ceará em instantes. Comentarista da Rádio Jornal para esse jogo é Igor Moura, que estará comigo.

0: 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E aqui o Scratch, que conta tudo para você de Esporte Asa na quarta-feira, com Alexandre Costa, Ralf de Carvalho, Alex Santos, João Vitor Amorim e Leonardo Boris. Igor Moura vai estar comigo com Esporte Asa, está comigo aqui no rádio hoje para Esporte Ceará. Mais um jogo no Campeonato Brasileiro Série B. Um abraço, Igor.
1: Abraço, grande Haroldo Costa. Uma ótima jornada para você, amigo. Um jogo importante, um jogo entre dois invictos e a arbitragem também boa, né? O Braulio da Silva Machado, experiente árbitro, apitou a vitória do Sport em Londrina no Vitorino Dias. Foi uma boa arbitragem. Apitou também o jogo do Ceará contra o Atlético Mineiro na Copa do Brasil. Viu o jogo? Foi uma boa arbitragem. Está em boas mãos. E a expectativa é de um grande jogo, com equilíbrio, mas pendendo para o lado pernambucano, por tudo que eu acabei de falar no comentário inicial, Haroldo.
0: O jogo de quarta-feira é outro time e outro momento, né, Igor?
1: Assim, quarta-feira contra o Fortaleza, outra circunstância, outra situação. Até porque foi um jogo até a expulsão do Iago, e o jogo foi outro depois da expulsão do Iago e a entrada da garotada, né? Inexperiente, sem caixa nenhuma para aguentar o Fortaleza na Arena Castelão com um gramado bem pesado. Então, hoje é uma circunstância diferente. O Sport, inclusive, tem a obrigação de jogar bem, não estou dizendo obrigatoriedade de vencer. Claro, torcida quer isso e tal, mas o jogo depende muito do adversário também. Mas o Sport tem a obrigação de ir bem e de conseguir sustentar a parte física, porque foi um time totalmente preservado no meio de semana, até da viagem à Fortaleza, enquanto o Ceará mandou metade desse seu time titular para São Luís do Maranhão, num campo pesado, né, Haroldo?
0: Tá certo, Igor Moura opinando tudo pra você sobre o Esporte Ceará. Rodada 7, Campeonato Brasileiro Série B. O acompanhamento de Marcelo Araújo com esta rodada do Brasileirão, segunda divisão. Um abraço, Marcelo.
2: Um abraço, ótima jornada, Haroldo Costa. Final de jogo, São Bernardo 2, Ponte Preta 0, Operário de Ponta Grossa 3, Londrina 0. Tivemos ontem Botafogo de Ribeirão Preto e Náutico 1-1, Cuiabá 1, Criciúma também 1, Fortaleza 4, Goiás 1. O Esporte na nona colocação com 10 pontos. Bem coladinho ali com o Ceará, que tem 10, e o Náutico, que tem 10. Tem empate na Série A. No finalzinho do jogo, Vasco da Gama empata o clássico. Flamengo 2, Vasco da Gama 2, agora é encerrado. E tem gol também em outro confronto da Série A. O Bahia empata. São Paulo 2, Bahia também 2. Um abraço, ótima jornada, Haroldo.
0: Valeu, Marcelo. Sempre lembrando o novo regulamento da Série B. Agora vale o G6. Os dois primeiros sobem. O terceiro, o quarto e o quinto e o sexto colocados vão disputar playoffs. Sendo vencedor do confronto aqui, Marcelo, o Sport vai para que posição aí no Campeonato Brasileiro Série B, na sua projeção?
2: O Sport pode dar um salto, Haroldo, até a terceira colocação após a vitória de hoje, vencendo hoje. Mas aí tem jogos ainda do Vila Nova, do Juventude. O Sport acaba passando o próprio Ceará, que é adversário direto, Haroldo.
0: Muito bem, Marcelo Araújo, atualizando você sobre o Campeonato Brasileiro Série B. Tudo pronto para a bola rolar aqui no estádio da Ilha do Retiro. O time do Esporte está à minha esquerda, consequentemente à minha direita, a equipe do Ceará. Braulio da Silva Machado, tomando últimas providências, a bola vai rolar no Campeonato Brasileiro. Você acompanha tudo aqui na Rádio Jornal, liderança do Rádio Esportivo do Brasil. Tudo pronto para a bola rolar na rodada 7 do Campeonato Brasileiro Série B. Tomando últimas providências, o árbitro. É o Campeonato Brasileiro nessa noite de domingo 3 de maio. Mexe na bola, o Ceará começa o jogo.

0: Então vem o time do Ceará para cobrir ataque, a bola colocada na esquerda, vai para a lateral e arremesso manual ao lado direito, câmbio de defesa, posse de bola favorável à equipe rubro-negra. Lateral para o time do Sport cobrar, Matson toma na posição para fazer a cobrança. Primeiros movimentos aqui na Ilha do Retiro de Sport Ceará. Matson tomando posição para fazer a cobrança no lateral, ele empurra a bola aqui para frente na grande área, entregando a bola para Marcelo Aju. Aju domina a bola no interior da sua grande área, joga curto para Thiago Couto, sai jogando com os pés. Ele lateraliza, abre na esquerda, a marcação está alta no time do Ceará, Sport tem dificuldade, sai jogando errado, bola devolvida na grande área, faça a defesa do negro com Marcelo Aju, bola rifada, vem para Perotti, Perotti abre para Barleta, Barleta domina a bola na metade do campo, na linha aqui do gramado, vai embora com a bola dominada, Barleta parte para a ação ofensiva, vira o jogo na esquerda, um bolão na canhota, agora chegou o Parlos de pênalti, tiro cruzado, rasteiro queimando a grama, agarra o goleiro Bruno Ferreira na primeira ação ofensiva, rubro negro, o Alex.
1: Boa descida do Sport pelo meio de campo, Carlos Barleta enxergou a entrada do Carlos de Pena pelo lado esquerdo de ataque do Sport, mas a conclusão foi sem força. Mesmo assim, arrancando aplausos da torcida do Sport, 0-0.
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0: Um minuto e meio, primeiro tempo aqui na Ilha do Retiro, Sport Ceará 0-0. Vai embora a equipe do Ceará para cobrir ataque, roubada de bola de Barleta, Barleta abre a jogada aqui na intermediária, entregando a bola no comando do ataque para Carlos de Pena. De Pena abre na esquerda, bola interceptada pela defesa cearense. Outro rebote de bola fora da grande área, em poder da equipe do Sport, a bola para Zé Lucas. Zé Lucas recua a bola pelo grande círculo, encosta a bola para Marcelo Aju. Aju lateraliza, lateralizou, devolução para Zé Lucas, dominando pela meia esquerda. Recebeu, vai com a bola dominada, Carlos de Pena. De Pena joga a bola no ponto futuro para Zé Lucas. Na linha de fundo, ele tentou cruzar. Cruzamento, bola desviada, vai embora. Escanteio pro Leão na ponta esquerda. 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
0: 2 minutos e meio, primeiro tempo na Ilha do Retiro, Sport 0, Ceará também 0. Escanteio na ponta esquerda para a equipe do Sport. Carlos de Pena tomando posição para fazer a cobrança no interior da grande área, tentando se desmarcar Marcelo Aju, Benevenuto também, a bola viaja na grande área, Biel tentou de cabeça, afasta a defesa cearense, rebote de bola fora da grande área agora para o time do Ceará, organizar a saída para o ataque, sai rápido aqui pelo lado esquerdo da equipe do Ceará e a bola tocada direto para fora pelo Fernandinho, só lateral para o time do Sport, mas o Fernandinho ficou caído, agora já está de pé, lateral para o time do Sport, tomando posição, Matson para fazer a cobrança. 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
0: 3 minutos, primeiro tempo na Ilha do Retiro, Sport 0, Ceará também 0. Recolhe bola, time do Sport no campo de defesa, bola tocada para Benevenuto, Benevenuto lança a bola rasteira, queimando a grama, encosta a bola para Marcelo Aju, Aju lateraliza, lateralizou aqui na esquerda, entregando a bola para sair do jogo do time rubro-negro na metade do campo, vai embora para o campo de ataque, a equipe do Sport, boa bola movimentada pelo lado direito, pelo Depena, Depena entregando a bola aqui na ponta, entregando para Matson, Matson recepcionou, lateral de entrada de grande área pela direita, este é Barleta que atirou, atirou mal, pega mal no pé esquerdo, ela passa fraca, à esquerda do goleiro Bruno Ferreira. Tiro de meta para a equipe do Vozão. 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
0: 4 minutos, primeiro tempo na Ilha do Retiro, Sport 0, Ceará também 0. Campeonato Brasileiro, Série B, rodada 7. Sai jogando o time do Ceará, bola para Luizão. Luizão domina a bola aqui na esquerda, ele aprofunda. Outra bola direto para fora, o Ceará não acertou nada ainda na saída de jogo. Só bico para fora, só bola na lateral. A bola fica com o time do Sport aqui na meia direita para Biel. Biel retrai, bola retraída para Benevenuto. Benevenuto domina a bola aqui na intermediária defensiva de primeiro, colocando a bola curta na cabeça do grande círculo. Vai embora aqui para o Sport, para o campo de ataque, a bola para Marcelo Aju. Ele lateralizou, abre o jogo lateralmente na esquerda para o Filipinho. Filipinho recua a bola para Aju. Aju devolve a bola para Benevenuto. Marcelo Benevenuto domina a bola pela meia direita na cabeça do grande círculo. Abre bola curta na meia direita, entregando a bola aqui na intermediária para Matson. Matson para Benevenuto. Benevenuto domina na cabeça do grande círculo. Levanta a cabeça, abre o seu campo de visão. Vai embora com a bola dominada na peça intermediária. De primeira, colocando a bola curta na meia esquerda. Entregou para Marcelo Aju. Aju rompe a linha, devido o gramado e a fronteira inimiga. Abre na ponta à esquerda. Movimenta a bola no campo de ataque para o time do Sport. A bola tocada na intermediária agora com Carlos de Pena. De Pena empurra a bola na ponta esquerda, aprofundou o Cleison, vai atrás da bola, tenta o cruzamento, bola desviada pela linha de fundo, escanteio para o Sport na ponta esquerda. E é boa bola para o Leão, Wallace.
1: É boa descida pelo lado esquerdo, depois ali, que acabou trombando o Filipinho, a bola sobrou para o Cleison. Na hora da conclusão, o Rafael Ramos interceptou a bola, colocando pela linha de fundo. É mais um escanteio, mais um pelo lado esquerdo e mais uma vez, Depena.
0: Depena tomando posição para fazer a cobrança, a ponta esquerda vai para a cobrança no escanteio. A bola viaja na grande área, Marcelo ajuda de cabeça para fora. Subiu na entrada na pequena área, colocou a cabeça nela e ela foi embora para a linha de fundo. Tiro de meta para o Ceará. E atenção, a Jornal marca o tempo de jogo. 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
3: Oi, Haroldo, jogos finalizados pelo Grupo A8 da Série D, América de Natal e Maguari 0-0, Souza 1, Laguna 0.
0: 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E com o Scratch de Ouro, com Alexandre Costa, Ralf Carvalho, Alex Santos, João Vitor e Leonardo Boris, aqui na Rádio Jornal. Bola solta no campo de defesa para o time do Esporte. Domina a bola pela meia direita aqui na intermediária. Benevenuto abre a jogada lateralmente na direita, entregando a bola no lado direito do campo para Barleta perdeu o contato. O rebote da bola fica em poder da equipe do Ceará, trabalhando pela meia esquerda com Fernando. Fernando larga a bola buscando Luca. Rasga a defesa rubro-negra, complementa na cabeçada aqui Zanocelo. Ela sobra na intermediária, fica para o time do Ceará para organizar a saída para o ataque. Bola trabalhada para Luizão. Luizão entregando para Éder. Éder empurra a bola para Rafael Ramos. Domina a bola pelo lado direito do campo de defesa. Acelera a jogada na intermediária. Encontra espaço agora na ponta com Lucas Lima. Lucas Lima rompe a linha aqui do gramado e fronteira inimiga, parte Lucas Lima para a jogada de ataque, ele toca a bola curtinha aqui na ponta direita, entregando a bola agora para Matheus Araújo, recepcionou do lado direito, balançou na frente da marcação, preferiu retrair, era o Melk, domina, faz um dois, devolução para o Melk, sacode na ponta esquerda, boa bola para Fernandinho, lateral de entrada de grande área, ingressou na grande área, dois a marcá-lo, rolou atrás, ganhou a dividida Matheus Araújo, e tem cinco rubro-negros a marcá-lo, ele toca a bola na entrada da grande área de primeira, rolou, Lucas Lima, abriu para Rafael Ramos domina a bola pela meia direita do campo de ataque da equipe do Ceará. Ele prende o jogo pelo lado direito, está indeciso, prefere retrair, começa tudo de novo na peça defensiva cearense. Bola trabalhada na quarta zaga para Luizão domina a bola aqui na metade do campo, na linha aqui do gramado, abre o jogo lateralmente na esquerda, encosta a bola para Fernando para Fernandinho para Fernando no ponto futuro, Benevenuto vem, corta, manda para a lateral, arremesso manual na esquerda, campo de ataque para o Vozão. 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
0: 8 minutos do primeiro tempo na Ilha do Retiro. Sport 0, Ceará também 0. Se atrapalha o time do Ceará no ataque, lateral para o time do Sport na direita no seu campo de defesa. Posse de bola favorável à equipe rubro-negra. 8 minutos e meio aqui no primeiro tempo. Placar de Sport, Ceará 0-0. Lateral para o time do Sport. Tomando posição para fazer a cobrança, Matos aqui no campo de defesa, pertinho do técnico Mozart da equipe do Ceará Sporting. Ele prepara-se para fazer a movimentação de bola. Matos 0-0 aqui, Rádio Jornal. Levantada a bola aqui na metade do campo, na linha aqui do gramado. Vem para cortar a equipe do Ceará, corta Lucas Lima. Rebote de bola na entrada da grande área, fica em poder da equipe do Sport. Benevenuto apenas acompanha a trajetória da bola que chega para o goleiro Thiago Couto. Thiago Couto entrega a bola para Aju. Aju vai embora para o campo de ataque pelo time do Sport. Ele abre o jogo na esquerda, empurra a bola para Filipinho. Filipinho com a bola inteiramente dominada, aplica a finta no primeiro, perdeu contato, acabou sendo desarmado. A bola ficou perigosa para Fernandinho na entrada da grande área pelo time do Ceará. Escapou na marcação, ainda Fernandinho entrou na grande área, limpou, vai bater, bateu fraco. Agarra Thiago Couto num grande momento de Fernandinho pelo Ceará. Haldinei.
4: Que jogada do Fernandinho, se aproveitou de um vacilo da defesa do Sport, conseguiu se livrar de três marcadores e fazer a finalização. Só que na hora do chute, pegou mal na bola, pegou fraco, defesa tranquila do Thiago Couto, segue 0-0.
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0: E atenção, a Jornal marca o tempo de jogo. Aldo Leite na mesa de som da Rádio Jornal, no controle master, Elivelton Henrique, aqui na Ilha do Retiro, Eudes Soares, Rafael Moreira, coordenação técnica, Josenberg Oliveira, Fabiano Lopes, gerência de tecnologia de Jair Ventura. 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Campeonato Brasileiro na Ilha do Retiro, Sport Ceará 0-0.
3: Oi, Haroldo, também já finalizado pela 7ª rodada da Série B, Operário 3, Londrina 0, São Bernardo 3, Ponte Preta 0.
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0: Haroldo Costa. 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

0: chegou por trás, calçando e derrubando o atacante do Sport. Não, não teve nenhum momento de dúvida o Braulio da Silva Machado e assinalou o pênalti, para mim, bem marcado.
1: Igor Moura, pênalti, Marlon aqui na Ilha.
2: Claríssimo, pênalti claríssimo do lateral esquerdo, Fernando, levou bola nas costas, belo passo do Matson. E o Barleta não foi egoísta, né? Viu o Marlon passando dentro da grande área. Passe bem feito, o Marlon dominou e antes de bater foi calçado, desequilibrado. Pênalti claríssimo.
1: Carlos De Pena tomando posição para fazer a cobrança. 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
3: Saiu De Pena, deixou Barleta.
1: Barleta.
3: Fica um jogador ali só para ficar ouvindo, né, as provocações, e depois ele sai e vem o verdadeiro cobrador.
1: Barleta, 7 minutos do segundo tempo. Leão pode abrir o placar aqui na Ilha do Retiro. Placar de Sport 0, Ceará também 0. Autoriza o árbitro. Barleta vai pra bola. Barleta pode abrir o placar aqui na Ilha do Retiro pro time do Sport. Autorizado Barleta. Bah!

0: 20 minutos do segundo tempo. O goleiro acertou o canto, mas Barleta, Christian Barleta, acertou a rede. Na malha lateral da rede, no canto esquerdo, o goleiro salta, mas não pega. Explosão da torcida rubro-negra, campeã brasileira de 87 e da Copa do Brasil de 2008. Barleta converte o pênalti, faz na Ilha do Retiro. Sport 1, Ceará 0. E tem mais um gol de Barleta com Alex Santos.
1: Cobrou muito bem o meia-atacante Christian Barleta. Ele cobrou do lado esquerdo do goleiro Bruno Ferreira. A bola que caprichosamente tocando ali no pezinho da trave e entrou. Acertou o local da cobrança o goleirão do Ceará. Só que não deu para impedir. Muito bem marcado. Agora aqui na Ilha do Retiro, o Sport abre o marcador. Christian Barleta faz Leão 1, Vozão 0.
2: É o gol de número 144 da Série B, o sétimo do esporte, o terceiro de Barleta. O Leão salta para a terceira colocação do campeonato.
0: Escanteio para o time do Ceará, levantamento na pequena área, tapa no Thiago Couto, deixou vivo, voltou para o Thiago Couto, retira na grande área, rebote de bola fora da grande área para o time do Ceará, permanece no campo de ataque, a bola para Melk, Melk colocando a bola na linha de fundo, Matheus Araújo, bola desviada para fora! Chute do Matheus Araújo da linha de fundo, Felipinho esticou a perna, ela ganhou um efeito e encobriu a meta do goleiro Bruno. E atenção do goleiro Thiago Couto, e atenção, a jornal marca o tempo de jogo. 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Sport 1, Barleta, Ceará 0, Marcelo.
2: Foi Haroldo, primeiro tempo de jogo com gol de Bernabé. O Internacional vai vencendo o Fluminense por 1 a 0 na Arena Condá. Chapecoense 1, Bragantino também 1. 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
0: Haroldo Costa. 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Igor Moura, Sport 1, Ceará 0, Igor.
3: Em jogos tão complicados, né, com o adversário marcando bem, jogos brigados.

0: Qualquer lance um pouco mais complexo que você consegue acertar, você quebra a marcação adversária e cria uma boa oportunidade. O Mattson encontrou aquele belo passe para o Barleta, que foi nas costas do lateral esquerdo, até o Marlon sofrer um pênalti. Então o Sport agora sim acertou o último passe.
1: E aí vem o Sport pela direita, bola para Barleta. Barleta dominou no bico direito da grande área. Levantou na pequena área para Biel, afasta a defesa. Rebote na entrada da grande área para o time rubro-negro. Bola tocada na entrada da grande área. Tentativa da devolução do Carlos De Pena, intercepta, rouba a defesa cearense. Pois não, Igor?
0: Então o Sport acertando a execução do lance, ele já sai na frente. Agora o jogo volta a ficar a favor do Sport. Vai ter o contra-ataque à sua disposição. E que diferença, o Marlon, que é um jogador que aparece muito mais voluntarioso do que o Cleison, que às vezes chupa sangue demais, né, em campo. O Marlon foi quem sofreu o pênalti. Boa mudança do Márcio Goiano, surtindo efeito mais uma vez.
1: Amarelo para Barleta, Haldinei Alves.
2: Isso, Barleta matou um contra-ataque do Ceará, fez aquela falta tática, cartão amarelo para ele.
1: E atenção, a Jornal marca o tempo de jogo. 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Campeonato Brasileiro na Ilha do Retiro. Sport 1, Barleta de pênalti. Ceará 0.
3: O Haroldo Antônio Ascioli, primeiro tempo de Atlético Goianiense, Juventude 0-0. E tem gol na Série C. Em Belém, o segundo gol do Botafogo paraibano. Paysandu 0, Botafogo 2.
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1: Ataca o Ceará, lado esquerdo, bola perigosa pro Fernandinho, colocou na pequena área, afasta Felipinho! Quase que a bola chega pro Melk. 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
1: O Haroldo. 13 minutos aqui no segundo tempo, placar de Sport 1, Ceará 0. Trabalha a bola aqui para o Ceará na linha, que devido ao gramado, vai embora para o campo de ataque. A bola colocada na intermediária ofensiva na frente da grande área. Dispara o Ceará, lateral de entrada da grande área, beira direita no fundo do campo. Matheus Araújo cruza contra o corpo de Zé Lucas. Escanteio para o Vozão, futebol é na Jornal.
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1: Fernando, tomando posição para fazer a cobrança do escanteio na ponta direita, prepara-se para fazer o levantamento para o interior da grande área. 13 minutos e meio no segundo tempo, Sport na frente, 1-0. Bola desviada na primeira trave, afasta Marlon. Rebote de bola fora da grande área, em poder da equipe do Ceará. Trabalha a jogada pelo grande círculo, Rafael Ramos levanta a cabeça, vai distribuir. Ele tem opção na esquerda, ele tem opção na direita, prefere virar o jogo na esquerda. Chega para interceptar a defesa rubro-negra, corta bem lá na intermediária. Mattson, a bola volta rebatida para frente da grande área. Chega Benevenuto, tem que decidir. Dá um bico na bola pra cima, ela tá indo embora pela linha de fundo, não chega a sair. Volta pra ficar com ela, Benevenuto manda a bola fora do estádio. Praticamente ali pra lateral, quase que ela ia, tomava direção fora do estádio. 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
1: Ataca o Ceará na esquerda, bola colocada agora para Fernando. Lateral de entrada de grande área, tocou bola curta, recebeu Fernandinho. Fernandinho no interior da grande área, escapou, dominou, limpou, deu uma pedalada. Lateral da pequena área, ainda Fernandinho cruzou na pequena área. Cabeçada, Matheus Araújo, desequilibrado. Afasta a defesa, rebote de bola fora da grande área. Agora no chão, Felipinho, ela bate na bandeirinha, permanece em campo. Bateu na bandeirinha de escanteio, saiu. Agora o juiz está dando escanteio para o Vozão. 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
1: Escanteio na ponta direita para o time do Ceará cobrar, tomando posição para fazer a cobrança Rafael Ramos. O eletrônico marca o 15º minuto do segundo tempo aqui na Ilha do Retiro. Sport 1, Ceará 0, escanteio cobrado, a bola vem na entrada da pequena área, Luizão jogou pra fora. Estão pedindo pênalti, estão pedindo um toque lá, jogadores do Ceará querem pênalti. Haldinei Alves.
2: Eu vi lance normal, um chute e a bola saiu. Mas os jogadores do Ceará estão jurando que teve um toque de mão. O árbitro com convicção está apontando pro tiro de meta. Sem checagem do VAR.
1: E atenção, cartão amarelo, Haldinei.
2: Cartão amarelo para o Luca por reclamação.
1: Igor Moura.
0: A bola bate no braço direito do Aju. Agora é o seguinte, O Aju tá olhando a bola e o braço tá colado com o corpo. Ele em nenhum momento ele amplia o espaço corporal dele abrindo o braço. O braço bate no braço, a bola bate no braço direito dele colado ao corpo. Pra mim, não pênalti.
1: E atenção, a jornal marca o tempo de jogo. 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Campeonato Brasileiro na Ilha do Retiro. Sport 1, gol de Barleta de pênalti. Ceará 0, Marcelo.
3: Foi Haroldo, Beira Rio, Série A, intervalo de Internacional 1, Fluminense 0. Hoje à tarde pela Série D, Atlético de Alagoinhas 2, Asa de Arapiraca 1.
1: É, Marcelo falou aí do resultado do Asa, que perdeu para o Atlético de Alagoinhas. 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Escanteio aqui na ponta esquerda para o time do Esporte. Carlos Depena tomando posição para fazer a cobrança. Levantou na pequena área, cabeça. Dá pra fora! Mergulhou Benevenuto, ela passou à esquerda do gol, é tiro de meta. 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É, foi o Madison que estava lá para golpear essa bola. Ela passou à esquerda do goleiro Bruno Ferreira. Igor Moura, 17 minutos do segundo tempo. Sport 1, Ceará 0 na Ilha, Igor.
0: E esse jogo é um jogo, assim, obviamente seria bem importante, mas é um jogo muito importante também, Haroldo, para o Sport ter uma ideia do que espera ele em uma possível semifinal de Copa do Nordeste, por exemplo, se enfrentar o Fortaleza, né? Ceará e Fortaleza são times rigorosamente empatados em nível técnico, em jogo, né? Tanto é que foi a final do Cearense foi decidida nos pênaltis. Sport mais tranquilo nesse segundo tempo, Haroldo. A mudança do Márcio foi bem feita, o Marlon entrou bem, muito mais participativo, decisivo, sofrendo um pênalti claríssimo, bem batido pelo Barleta. E eu vejo o Sport errando bem menos no segundo tempo, erros graves, erros capitais, do que no primeiro tempo. Dito isso, o Ceará, óbvio, não consegue criar como criou no primeiro tempo, já que o seu adversário não dá essa oportunidade o tempo todo para o Ceará chegar em condição de fazer o gol.
1: 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Daqui a pouco eu falo uma coisa esquisita que aconteceu aqui na Ilha, uma coisa curiosa. Vai embora o time do Sport, para campeonato, ataque, a bola trabalhada para Depena, Depena larga a bola pela minha direita, acelerou para Perotti, dominou Perotti, pediu no ponto futuro Biel, partiu Perotti, Perotti virou por dentro, deu para Barleta, Barleta para Perotti, Perotti agora para Marlon, Marlon na entrada na grande área, acelerou na esquerda agora, Depena, espalma Bruno Ferreira! Escanteio para o Leão Wallace.
6: Grande troca de passes envolvendo agora o ataque do Sport. Perotti abriu encontrando o Marlon, que viu a entrada do Depena pelo lado esquerdo da grande área. Ele deu um chute que quase pega o goleiro Bruno Ferreira no contrapé. Fez boa defesa o arqueiro do Vozão, colocando pela linha de fundo. É direcionado o lado esquerdo de ataque. O Depena vai para a cobrança.
1: É, e o que aconteceu de curioso aqui é que o Sport roubou uma bola lá na defesa e o Bruno Ferreira estava batendo papo aqui na beira do campo. Escanteio para o time do Sport, a bola vem na entrada da pequena área, corta Luizão, afasta. O Bruno Ferreira saiu correndo, voltando para o gol estava escancarado, quase que ele deixa tudo aberto aí para o time do Sport fazer o segundo, Alex.
6: Estava observando isso aqui, comentando até com um amigo aqui do lado, olha só que loucura, se ele não se liga, meu Deus do céu.
1: Vai mexer, o time do Ceará tem 4. É isso mesmo, ele vai colocar 4. Vamos lá, vou te ajudar aqui, o Haldinei Alves. Tem 4 jogadores. Tem, vamos lá. Vamos. Câmbio no Ceará.
2: Primeiro, 8 pelo 20. Sai Matheus Araújo, entra Dieguinho. O segundo, o 25 pelo 10.
1: Juan Alano entra, né?
2: Isso, entra Juan Alano com a 10, sai o 25, que é o Zanocelo. Terceira mudança, 7 pelo 40. Não, não é 40.
0: Me ajude aí. 40.
2: É o Melk. 40? Tá ao contrário, então. Tá ao contrário. Pedro Henrique entra, e saiu Melk. É que eles colocaram com as cores invertidas. E teve mais uma. Eu confirmo daqui a pouco qual foi a última.
0: 17 no 12.
2: Obrigado, Igor. 17, então, é o Fernando que sai. Entra o 12 Sanches.
7: Meu Deus do céu, mudou tudo aí, Igor Moura. Trocou quatro de uma vez.
0: Às vezes dá muito certo e às vezes dá muito errado, né? A gente tá falando de mais de um terço de um time, de jogadores de linha. Ele muda a lateral, Sanches pelo Fernando. Eu acho o Fernando mais jogador, mas são características parecidas. O Pedro Henrique no lugar do Mel, que agora é um ponta a ponta, né? Experiente Pedro Henrique, ex-Corinthians, ex-Inter, jogador liso, tem que ter cuidado com ele, é um ponta interessante. E ele muda a estrutura do meio campo, permanece só com o Lucas Lima para dar o combate, o primeiro volante, e muda a criatividade. Entra o Dieguinho no segundo volante, para mim o melhor meio campista que o Ceará tem, não entendi porque estava no banco. E o Alano vai ser o homem da criatividade agora no lugar do Matheus Araújo, que é vagalume. O Matheus Araújo é muito inconstante. O Alano é um jogador mais experiente, ex-coxa, e que passou muito tempo no futebol asiático, é bom jogador.
1: E atenção, a Jornal marca o tempo de jogo. 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
3: O Haroldo, Série C, e o empate do Paysandu, ainda no primeiro tempo, Paysandu 2, Botafogo Paraibano também 2, primeiro tempo no Willi Davis Maringá 1, Itabaiana 0.
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1: Ataca o Sport pela direita, bola trabalhada aqui na intermediária ofensiva para a equipe rubro-negra, dominando Biel. Biel vai retrair a bola para o campo de defesa. 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
1: Ataca o Sport, lançamento para a corrida de Depena. Atropelado, falta para o Sport. O Ale.
6: É uma falta pelo lado esquerdo. O Rafael Ramos, ele foi ali reclamar com o juizão, mas não tem que reclamar não. Falta bem marcada, perigosa, pelo lado esquerdo de ataque, intermediária do Sport.
2: É, o Rafael não deixou o Depena partir, né? Agarrou, jogou no chão, Igor Moura, amarelo para o Rafael Ramos.
0: Justíssimo, no que o Rafael Ramos desconcentrou um pouco, o Depena se aproveitou do espaço nas costas dele. Agora, há de se convir que foi um belíssimo lançamento do Benevenuto, né? É, entre o Rafael Ramos e o Éder, zagueiro. Belo lançamento, grande jogo de novo do Benevenuto. Falta boa para o Sport.
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2: Não sei se o Igor viu, o Igor tá cobrindo o Santa Cruz, mas é uma informação, né, Igor? O Claudinei tá
1: falta
2: de saída.
1: Falta cobrada, levantamento na segunda, trave, a bola desviada pra fora, escanteio! Escanteio pro Leão, pois não, informação...
2: O Igor vai ter mais detalhes, óbvio, mas o Claudinei tá de saída do Santa Cruz, tá? O clube acabando de anunciar, né, Igor?
1: Vamos para a cobrança do escanteio. Muito bem, vamos para a cobrança do escanteio na ponta direita para o Sport. 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
1: Carlos Depena tomando posição para cobrar o escanteio na primeira trave, estica a perna, Juan Alano manda para fora, mais um escanteio para o Leão. Depena não sai do lugar. 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
1: Escanteio cobrado, Depena colocou na pequena área, afasta Luizão. Rebote de bola fora da grande área para o time do Sport, permanece no campo de ataque. A bola colocada na meia esquerda, agora para Marlon. Dominou Marlon, levantou na segunda trave. Gol!

0: 5 minutos do segundo tempo. Que belo gol na ilha, que lançamento na direita. Madison fechou, cabeça na bola, mandou pro fundo do gol. Explosão da torcida rubro-negra, campeã brasileira de 87 e da Copa do Brasil de 2008. Madison faz na ilha do Retiro, Sport 2, Ceará 0 e tem mais com o Alex Santos.
1: Definitivamente o Marlon entrou muito bem no jogo. No lance do primeiro gol sofreu pênalti e no segundo gol ele fez o cruzamento do lado esquerdo do Sport a meia altura. O Madison aparecendo como elemento surpresa, cabeçada forte, quase que um chute, o goleiro Bruno nada pode fazer. Golaço aqui na Ilha do Retiro, Madison fazendo o segundo gol do Sport. Agora Leão 2, Vozão não tem nada.
2: Gol de número 145 da Série B, oitavo do Sport, o primeiro de Madison.
0: E atenção, a jornal marca o tempo de jogo. 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Campeonato Brasileiro na Ilha do Retiro, Sport 2, Barleta e Madison, Ceará 0, Marcelo.
2: O Haroldo, intervalo de jogo, Série A, Internacional 1, Fluminense 0, Chapecoense e Bragantino 1-1.
0: Haroldo Costa. Obrigado pelo carinho, amizade e audiência. 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
0: Igor Moura, 28 minutos do segundo tempo, Sport 2, Ceará 0, Igor.
4: Não precisou acontecer uma mudança catastrófica no Sport do primeiro para o segundo tempo, para o Sport se impor na ilha contra esse Ceará, Haroldo. O que aconteceu? Primeiro ponto, o Marlon entrou muito bem no lugar de um disperso Cleison. Entrou com a capacidade física, com a concentração e tecnicamente entrou muito bem, decisivo, como disse o Alex. Agora, é um Sport muito mais concentrado no segundo tempo, ele não errou. As chances que o Sport deu ao Ceará no primeiro tempo, ele não deu nesse segundo tempo. É um Sport com muito mais cara da partida contra o Novo Horizontino na segunda etapa do que na primeira. E o Sport, sem estar disperso contra o Ceará na ilha, ele vai sobressair, principalmente jogando em casa, com o apoio da torcida. Faz um belo segundo tempo Sport, letal e com boa movimentação de todos os seus atletas. Em especial, o Marlon, que entrou jogando muito bem e colocando o Cleison mais para trás da fila.
0: Câmbio no Sport, o Alex.
1: Saindo o autor do segundo gol, Madison, com a camisa número 13. Entrando o Augusto Pucci, 68. Lateral por lateral.
4: O Haroldo. Oi. Só para eu ser justo aqui, mais uma vez, o Márcio Goiano faz uma alteração que surte efeito. Foi assim contra o Londrina, foi assim contra o Ceará, foi assim contra o Novo, foi assim em vários jogos. Toda vez que o Márcio Goiano observa algo e muda, geralmente dá certo.
0: E atenção, a Jornal marca o tempo de jogo. 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Campeonato Brasileiro na Ilha do Retiro, Sport 2, Barleta e Madison, Ceará 0.
2: E com essa vitória, Haroldo, o Sport chega a 13 pontos, é o terceiro colocado. Pode perder uma posição caso o Juventude vença o Atlético Goianiense, vão empatando 0-0, e caso o Vila Nova vença o Atlético na segunda-feira em Goiânia.
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0: Obrigado pelo carinho, amizade e audiência. 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Dieguinho faz a falta em Perotti, é falta na meia esquerda no campo de defesa, infração para a equipe rubro-negra cobrar. 31 minutos do segundo tempo aqui na Ilha, placar de Sport 2, Ceará 0, gols marcados no segundo tempo. Barleta de pênalti aos 7, Madson de cabeça aos 25 minutos desta segunda etapa. 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Consulte condições na loja. 32 minutos do segundo tempo, placar de Sport 2, Ceará 0. Vai embora o time do Sport, para cobrir ataque, a bola para Biel na entrada da grande área, foi desarmado, rebote de bola aqui na linha, aqui do gramado, antecipa-se, corta o Marcelo Ju, cai para Marlon, Marlon abre a jogada para Barleta, Barleta domina, deixa a bola para Augusto Pucci, Pucci dominou pela ponta direita, devolução aqui no corredor central até Zé Lucas, dominou o garoto rubro-negro, Zé Lucas partiu, toca na entrada da grande área para Perotti, brigou pela bola, rolou para Biel, Biel dominou, abriu a jogada para Depena, Depena levantou a cabeça, vai cruzar, colocou para Perotti, afasta Luizão, rebote, Zé Lucas bateu. Agarra Bruno Ferreira. Segura o goleiro do Ceará. 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meia direita aqui na metade do campo, na linha, aquele vira o gramado para Ferreira, recua a bola pelo grande círculo, empurra a bola para Luizão, Luizão acionado pelo círculo central, arma a jogada pela meia direita, deixa a bola para Éder, Éder vai embora com a bola dominada na intermediária, acelerou aqui no comando do ataque, de primeira o passe feito, tentativa da abertura do Lucas Lima na ponta direita, agora para Pedro Henrique, intercepta a defesa rubro-negra, espirrada, a bola cai na direita, fica para Rafael Ramos empurra a bola para Éder, Éder domina a bola pela meia direita no campo de ataque no time do Ceará, virou por dentro, deu para Dieguinho, Dieguinho acionado no corredor central, lateralizou, vira o jogo lateralmente na esquerda, empurra a bola agora para o avanço de Fernandinho, Fernandinho devolve a bola aqui na intermediária para Dieguinho, Dieguinho lança para Fernandinho na grande área, posição duvidosa, hein? Fernandinho rolou atrás, vem para interceptar Marlon, Marlon afasta na defesa rubro-negra, lateral para o Ceará. 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Igor Moura, 34 minutos do segundo tempo, Sport 2, Ceará 0, Igor.
4: Não, três pontos muito bem encaminhados para o Sport com esse segundo tempo muito bom feito até aqui, né, Haroldo? O Sport agora pode cozinhar o jogo, pode marcar, fazer algumas faltas táticas. Daqui a pouquinho o Zé Gabriel...
0: Bola na pequena área, Pedro Henrique, salva Marcelo Aju! Retira da grande área essa bola perigosa. E o árbitro está marcando ali o lateral que favorece o time do Sport. Pois não, Igor?
4: Esse tipo de lance que não pode acontecer, né? O Sport tem que conjurar o perigo na intermediária, no setor de meio campo, algo assim. Zé Gabriel já pode ser acionado para limpar o para-brisa ali na frente da defensiva do Sport, dar um pouco mais de pujança na bola parada defensiva, né? Um jogador alto com bom tempo de bola. Enfim, Márcio pode já fazer algumas alterações para tentar segurar esses 15 minutos contabilizando já os acréscimos, porque a vitória está muito bem encaminhada.
0: O juiz pegou alguma irregularidade aí, né, Haldir? Ele marcou o impedimento, foi?
6: Não foi mão. O Pedro Henrique, quando chutou, a bola acabou batendo depois do chute no braço dele. O braço estava aberto. Aí foi falta para o Sport.
0: Legal. 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Campeonato Brasileiro na Ilha do Retiro. Sport 2, Barleta de pênalti e Madson. Ceará 0, Marcelo.
2: Oi, Haroldo. Antônio Ascioli, segundo tempo de Atlético Goianiense 0, Juventude também 0. Na Série A, segundo tempo de Internacional 1, Fluminense 0.
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0: Ataca o Ceará, bola para Juan Alano, rolou para Dieguinho na entrada da grande área, devolução na área, rasga Benevenuto. fazendo um grande jogo, Marcelo Benevenuto. Vai mexer o Sport e vai queimar a quinta substituição ali, o Marlon. No Sport, Iago Felipe vem já já. No Ceará é a vez de Júlio. Júlio. 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
0: 36 minutos aqui no segundo tempo. O placar do Sport 2, Ceará 0. Campeonato Brasileiro, Série B, rodada 7. Vai para o ataque, o time do Ceará. Levantamento na entrada da grande área. Retira a defesa rubro-negra. Perote atingido. O juiz diz que não houve nada. A bola fica em poder da equipe do Ceará com o Dieguinho. Dieguinho larga a bola pela meia direita para Éder. Éder domina a bola aqui no corredor central. Partiu para a jogada pessoal. Rola na entrada da grande área. Triangulação foi feita. Fechou o triângulo. Pedro Henrique deixou para Juan Alano. Bate de fora da área. Ela passa à direita do gol. Tiro de meta para a equipe rubro-negra. Tiro de meta para o Leão. E agora câmbio. Primeiro no Ceará. Raldinei Alves.
6: É a última alteração do Ceará no jogo. Sai Fernandinho com a camisa 11 para a entrada de Júlio com a camisa 35.
0: E agora câmbio no esporte, o Alan Santos.
7: Saindo camisa número 6, Biel, entrando o 7, Iago Felipe.
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0: Muito aplaudido Biel, partidaço do Biel também. Igor Moura, as mudanças aqui na Ilha.
4: Muito bom jogo do Biel, né? Cada vez mais titular desse time, jogando como segundo homem de meio campo, porque hoje deu muito certo, principalmente no segundo tempo. O Iago, ele entra em débito com a torcida, porque o Iago Felipe, ele não vem acrescentando quase nada e ainda foi expulso infantilmente contra o Fortaleza. O custo-benefício não tá batendo do Iago Felipe, ele tem que se provar em campo. E o Ceará, ponta por ponta, né? Ele vai tentar dar um pouco mais de fôlego e de rodagem a um garoto que recentemente subiu do sub-20 para o profissional.
0: 38 minutos do segundo tempo. Placar de Sport 2, Ceará 0. Sai jogando o time do Sport no campo de defesa. Bola para Thiago Couto. Ele acelera o jogo na ponta direita. Bola direto para fora. Só lateral para o Ceará. Confirmando, portanto, Igor Moura. O Santa Cruz demitiu o treinador Claudinei Oliveira depois de 3 derrotas, não é isso, Igor?
4: Tá fora, já oficializado pelo Santa, que agora vai em busca de um novo treinador, e esse treinador deve estrear contra a Inter de Limeira na segunda-feira da próxima semana. Reapresentação do elenco só vai acontecer na terça, o que deixou aquele ar de dúvidas se seria o Claudinei já na terça-feira.
0: Obrigado, Igor. Trabalha a bola aqui para o Ceará, aqui na minha direita. Bola trabalhada agora para Éder. Éder empurra a bola para Dieguinho. Dieguinho lateraliza. Vira o jogo lateralmente na esquerda. Empurra a bola agora no lado canhoto. Combinação feita na intermediária com o Sanches. Devolução para o interior da grande área. Rasga mais uma. Tira Benevenuto. Sobra de bola fora da grande área para Luizão. Luizão domina e retrai a bola aqui para o grande círculo. Encontra Éder. Éder domina a bola pelo círculo central. O Sport tem que sair um pouquinho de trás, né, Igor? Fica muito atrás aqui. Deixa o Ceará ficar muito batendo, né?
4: Eu até acho que é hora de dar um pouco mais de fôlego ao setor ofensivo, né? No lugar do Perotti, colocar o Yuri Castilho com boa explosão. No lugar do Barleta, pode-se talvez fazer uma dobra, né? Já que o Augusto Pucci saiu, coloca então um meia com característica mais de ataque, como o Max, por exemplo, dobrar ali no lado direito. Enfim, dá um pouco mais de fôlego pro Sport para tentar sustentar a bola no ataque.
0: Tenta sair o time do Sport aqui na esquerda. Pedro Henrique faz a falta. Falta na meia esquerda, na intermediária público. Defensiva em Barleta. É falta para a equipe rubro-negra. Tem alguma movimentação ali no banco, Wallace?
7: Público e renda, quando você quiser.
0: Vamos lá.
7: 15.655 torcedores. 15.655 torcedores. E uma renda de R$519.460.
0: 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Campeonato Brasileiro na Ilha do Retiro, Sport 2, Barleta e Matson, Ceará 0.
2: O Haroldo Beira Rio, segundo gol do Internacional, Alejandro, agora Inter 2, Fluminense 0. Na Série B,

0: jogo. ...45, vamos até 51, é o segundo tempo. Campeonato Brasileiro na Ilha do Retiro, Sport 2. Barleta de pênalti, Matson. Ceará 0, Marcelo.
1: Oi, Haroldo, Antônio Ascioli, Série B, segundo tempo de Atlético Goianiense, Juventude 0-0. Na Série A, segundo tempo de Chapecoense e Bragantino 1-1. 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
0: 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Obrigado pelo carinho, amizade, audiência. 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Placar de Sport 2, Ceará 0 aqui na Ilha do Retiro. Quarta-feira tem a Copa do Nordeste, 9:30 da noite aqui na Ilha, Sport Asa. 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Esporte Asa, quarta-feira, valendo vaga na semifinal. 46 aqui na Ilha, Esporte 2, Ceará 0. O Leão ganha mais uma na Série B. Sobe, pega o elevador, como disse Marcelo Araújo. Chega na terceira colocação. Bola trabalhada aqui na meia-direita, agora para o Ceará. Bola para Éder, Éder domina. Ele vai como se fosse o meia. Abre a jogada pela ponta direita, empurra a bola rapidamente. Agora para Lucas Lima. Lucas Lima jogando na ala direita. Entregou para Dieguinho. Dieguinho domina a bola aqui na entrada da grande área, virando a bola por dentro, deixa a bola curta na meia esquerda, empurra a bola para Luizão. Luizão acionado na intermediária ofensiva, levanta a cabeça, abre o campo de visão. Luizão com a bola dominada, vira da meia esquerda para a meia direita, empurra a bola para Éder. Éder recebeu na entrada da grande área, levantou na marca do pênalti, subiu, cortou. Benevenuto ganhou mais uma. A bola sobra na entrada da grande área para Dieguinho. Dieguinho recolhe, recepciona, gira o corpo, aplica a finta, gira no próprio eixo, abre na direita, empurra a bola para Rafael Ramos. Rafael Ramos dominou na frente do Yuri Castilho, toca a bola na ponta direita, aprofundou, chega Felipinho, fecha a porta, dá uma brecada ali na jogada, né? Faz o bloqueio e a bola vai para a lateral. É arremesso manual para a equipe do Ceará. Rafael Ramos tomando posição para fazer a cobrança aqui na ponta direita. É o latereio. É aquela bola lateral que vai para como se fosse um escanteio. Vem na entrada da pequena área. Tá viva! Bola tá viva! Thiago Couto sai do gol para fazer a defesa. Agarra o goleiro do Sport, Haldinei.
2: Depois da tentativa do chute, o Thiago Couto teve tranquilidade para fazer a defesa, porque a bola foi travada no meio do caminho na defesa do Sport e foi lentamente até as mãos do goleiro rubro-negro. O Sport vence por 2-0.
0: 47 minutos e meio, tem jogo até 51 aqui na Ilha. Placar de Sport 2, Ceará 0. O acréscimo ficou correto, na sua opinião, Igor Moura, aqui na Ilha do Retiro?
3: Sim, Haroldo, concordo com os 6 minutos de acréscimo. Teve o pênalti, uma outra jogada com pedido de atendimento médico, tá de bom tamanho.
0: 48, vai marcar o eletrônico, segundo tempo, placar de Sport 2, Ceará 0. Vamos para os 3 minutos finais aqui na Ilha. Bola trabalhada na esquerda para a equipe do Sport, a bola enfiada na canta para Iago Felipe, domina Iago Felipe, não vai para frente, vai para trás, recua a bola para Filipinho. Filipinho empurra a bola na cabeça, jogando em círculo. Marcelo Aju aparece para dominar aqui na frente da grande área, dominou Marcelo, ele tem o Thiago Couto para trabalhar com os pés, recua a bola para Thiago Couto. Thiago Couto abre aqui na esquerda para Filipinho. Filipinho tira a bola do chão, soltou para Zé Lucas. Zé Lucas escapou do marcador, vai embora com a bola dominada, entregou para Yuri Castilho. Yuri Castilho abre a jogada pela meia direita, deixa a bola para Max. Max gira o corpo, joga a bola para trás aqui na intermediária, manobrou aqui no campo de defesa para Benevenuto, Benevenuto para Marlon, Marlon para Benevenuto, Benevenuto para Zé Lucas. Zé Lucas domina a bola na cabeça do grande círculo, vira o jogo na esquerda, empurra a bola aqui para Filipinho, foi atingido lá o Zé Lucas e o jogo está parado. É falta para o time do Sport na cabeça do grande círculo. Igor Moura, vitória importante do Sport, que realmente começa a pegar o elevador aqui na Série B. E na quarta-feira tem o Asa, jogo decisivo na Copa do Nordeste. Devemos ver esse time aqui na quarta-feira, porque é jogo que vale vaga em semifinal de Copa do Nordeste, Igor.
3: Seguramente, Haroldo. Talvez uma ou duas alterações e olhe lá. Agora, eu acredito que uma vitória contra um rival direto na briga por acesso, um rival regional, da forma como o Sport se impôs no segundo tempo, esse jogo de hoje, essa vitória de hoje, é um belo pedido de desculpas pelo que aconteceu contra o Fortaleza no Castelão, né? Jogadores correram, o segundo tempo do Sport foi muito melhor do que o primeiro tempo. Mostra que fisicamente o Sport estava nos trinques, estava bem preparado para esse jogo. E contra o Asa, acredito que vai ser a mesma estrutura, a mesma base, porque o Sport vai entrar como favorito agora com larga vantagem.
0: É verdade, viu, Igor? Acho que foi um grande pedido de desculpas também. Contra um rival direto, né, pelo título lá na Copa do Nordeste. Vamos jogar, hoje aqui é o Ceará, quem pagou o pato foi o Ceará. perdendo o jogo aqui por 2-0 depois daquela derrota do Sport lá em Fortaleza, que foi um segundo tempo realmente muito ruim.
3: E

0: dois, né, Haroldo? São duas vitórias, assim, contra rivais diretos na briga por acesso. Novo Horizontino e Ceará. E o Sport já não toma gol na Série B há três jogos, né?
1: E atenção, a Jornal marca o tempo de jogo. Meu Deus do céu. E o Max, hein? Uma chance enorme de passar a bola pro Yuri, pro Iago Felipe, pro Perotti, conduziu até ser desarmado, tomou uma vaia incrível na ilha, o Alex.
2: O que me impressiona é que às vezes o Max acha que é um super craque, né? Não é a primeira vez que ele faz essas jogadas de efeito, mas essa oportunidade, pelo amor de Deus, como você falou, o Iago Felipe e Yuri Castilho olharam para ele com cara de poucos amigos, viu?
1: O Igor chamou na televisão de indolente, né? Ninguém mexe mais na bola na ilha! Sport vence o jogo! Ruge o Leão na ilha mais uma vez! Sport 2! Barleta de pênalti aos 7 minutos! No segundo tempo, Matson de cabeça aos 25 minutos dessa segunda etapa. Sport 2, Ceará 0. O Leão vence mais uma na Série B. E na quarta-feira tem o Asa aqui na Copa do Nordeste, valendo vaga na semifinal. O Alex Santos, Raldinei Alves.
2: Os jogadores do Sport comemorando bastante, né? Muitos, inclusive, extenuados por conta desse jogo.
1: Ô, Alex. Oi. O Márcio Goiano tá comemorando ali com a torcida, né? Foi cumprimentar a torcida do Sport.
2: É verdade.
1: É. Não é ele,
2: como
1: ali?
2: Vocês falaram, né? É um pedido de desculpas, praticamente, isso que aconteceu aqui nessa vitória sobre o Ceará. Vamos acompanhar a saída dos atletas, viu, Haroldo? Por enquanto, todo mundo ainda dentro do gramado. Jogadores do Ceará também, é isso, Raul?
3: Jogadores do Ceará estão deixando o gramado, estão se cumprimentando. O Ceará que perde hoje pela primeira vez na Série B e volta a jogar no meio da semana contra o Vitória. Jogo único no Barradão pela Copa do Nordeste, mas prioridade toda sua, o Alex Santos.
2: Bom, vamos acompanhar aqui a saída dos atletas, né? Inclusive, vamos tentar ouvir o cara que mudou o jogo do Sport, o Marlon. Mas pelo visto ele já vai ali dar entrevista para a TV. Então, Haroldo, daqui a pouco a gente volta aqui conversando com os atletas do Sport.
1: Classificação, Série B, Campeonato Brasileiro, rodada 7, Marcelo Araújo.
4: Opa, Haroldo, rodada de número 7 do Campeonato Brasileiro, que ainda tem jogos em andamento. Atlético Goianiense e Juventude vão empatando por 0-0. Fortaleza líder com 14 pontos, São Bernardo segundo, 13 pontos e 4 vitórias. O Sport é terceiro, 13 pontos e 3 vitórias. Quarto, Operário com 12. Quinto, Vila Nova com 12. O Vila Nova joga na segunda-feira contra o Atlético no Onésio Brasileiro Alvarenga. Sexto, Criciúma com 11. Sétimo, Juventude com 11. Juventude vai empatando com o Atlético em Goiânia 0-0. Na oitava colocação, Náutico com 10 pontos. Nono, Ceará com 10. Em décimo, Botafogo de Ribeirão Preto com 9. O Sport só pode perder posições para Juventude ou Vila Nova, já que as equipes que vão jogar ainda, por exemplo, Novo Horizontino é 11º. Tem 6 jogos realizados, mas tem apenas 8 pontos ganhos. Está bem distante do Leão da Praça da Bandeira, Haroldo.
1: Muito bem, o seu voto para melhor jogador da partida, o Alex Santos.
2: Marlon.
1: Marlon. Agora, Raldinei Alves.
5: Biel.
1: E Igor Moura.
0: Gostei do voto no Marlon, mudou o jogo, mas eu vou votar no Benevenuto. Partida perfeita, erro zero. No momento difícil, no primeiro tempo, o Benevenuto fez grande jogo e no segundo complementou a grande partida. Benevenuto.
1: Olha, tem um voto para Marlon, tem um voto para Biel e tem um voto para Benevenuto. É, eu vou ter que decidir, né? Vou ter que decidir.
2: É contigo, garoto. Manda boa.
1: Bom, tem os votos realmente muito bons. Eu vou votar no Benevenuto também. Vou com o comentarista. O comentarista tem peso 2. Então estou voltando também no Marcelo Benevenuto. Benevenuto, o melhor da partida aqui para Sport 2, Ceará 0, pelo Campeonato Brasileiro Série B. Jogadores estão lá do outro lado, vão fazer festa com a torcida. Depois dessa vitória do Sport diante do Ceará pelo placar de 2-0, o Leão vence mais uma no Campeonato Brasileiro Série B. Tinha derrotado o Novo Horizontino e agora derrota o Ceará e vai enfrentar a Ponte Preta no próximo sábado em Campinas. Mas antes disso, tem um confronto contra o Asa de Arapiraca. Jogo marcado para as 21h30 aqui na Ilha do Retiro, valendo uma vaga na semifinal da Copa do Nordeste com cobertura da TV Jornal SBT. Você vai ver o jogo ao vivo, exclusivo aqui direto da Ilha do Retiro. Estaremos juntos na próxima quarta-feira.

0: E o Márcio Goiano só tem uma derrota, Igor, no comando do time do Sport. Foi aquela derrota para o Fortaleza que poderia ter sido evitada. Todo mundo viu como foi com aqueles dois gols no final. O Márcio tem bom aproveitamento no comando do Leão da Ilha do Retiro. Está aí o treinador do Sport. A desculpa já foi dada. Está perdoado depois daquela derrota para o Fortaleza na Copa do Nordeste, não é isso, Igor?
1: Que coisa, né? A única derrota que ele tem comandando o Sport foi utilizando um time reserva com o banco só com garotos, né? Ele pode ter até errado na estratégia de quem levar e quem não levar para Fortaleza, controle de carga, essas coisas, mas o aproveitamento dele é alto. E o detalhe, né? O Márcio Goiano, o que mais me impressiona positivamente no Márcio Goiano é a capacidade dele de alterar o time no intervalo, de alterar o time no decorrer do segundo tempo e o time melhorar. A visão de jogo dele, do que está acontecendo e de que características ele tem que colocar em campo para o time melhorar, isso ele consegue fazer. Ele tem uma boa leitura de jogo. Eu reclamava muito do Roger, porque o Roger, ele era uma demora absurda para mudar o time. Ele demorava muito no segundo tempo, as coisas sem dar certo, não mudava no intervalo, só mudava aos 30. O Márcio não. O Márcio não tá dando certo no primeiro tempo, ele já muda no intervalo, uma, duas ou três peças. No decorrer do jogo, geralmente quando as alterações são promovidas pelo Márcio, o time melhora. Os segundos tempos do Sport com o Márcio são melhores do que os primeiros. E isso reflete, claro, no bom trabalho do treinador. Não é sorte não, viu? É visão também. O Márcio é uma grata surpresa no comando técnico do Sport e o time tá melhorando pouco a pouco, hein? Eu acabei de dizer, já são três jogos da Série B.
2: Ô, Igor.
1: Sem tomar um gol sequer. Oi, Raulinho.
2: Éder, capitão do Ceará, tá falando aqui. Vamos ouvir sobre essa derrota contra o Sport na Ilha do Retiro.
3: Cara, a Série B, ela se resume muito a isso, né? Não basta só jogar bem, não basta só ter o controle do jogo. Temos que voltar a ser efetivo, temos que voltar a ter uma defesa mais segura ainda. Passar segurança pro ataque, porque normalmente a gente marca gols. Hoje, acho que foi a terceira ou quarto jogo na temporada que a gente não marca gol. Então, assim, a gente tem que voltar a não tomar gols, que é o princípio básico, para ter uma vitória mais segura.
2: Tá aí o Éder, capitão da equipe do Ceará, o único que quis falar. A maioria dos jogadores bem chateados com esse resultado de derrota. Mas os do Sport estão vindo aí agora, né, Wallace?
4: Exatamente. Estão começando a passar pelo gramado. Vou sair agora, né, aqui do gramado da Ilha. Vamos ficar nessa expectativa para ver se a gente consegue ouvir alguns desses jogadores. Está ali chegando o Biel, o Marcelo Aju. Bom, vamos tentar agora. Eles estão se aproximando para cá. Um jogo realmente muito pegado, muito forte. Vamos tentar ouvir eles aqui, por aqui. Biel, bate papo aqui com a gente. É o tipo de jogo que dá moral a vocês, né? Porque é um jogo difícil contra um adversário direto.
5: Com certeza, um grande adversário. Foi um jogo complicado, né? Primeiro tempo a gente teve alguns erros ali que acabou saindo até alguns perigos de gol ali do time adversário, mas a gente, no intervalo ali, a gente arrumou a casinha, conseguimos fazer os dois gols no segundo tempo, todos que entraram também ajudaram muito. Um grande jogo, uma festa linda da nossa torcida. Agora, quarta-feira, temos mais um grande jogo pela Copa do Nordeste, é descansar e já pensar no próximo jogo.
4: Está aqui o Biel, vamos tentar ouvir outros atletas passando por aqui. Grande Alisson, deixa eu ouvir o Depena. Vê se o Depena fala aqui com a gente. Primeiro ele está atendendo aqui, vamos atender primeiro os sócios. Bom, vamos continuar por aqui. O Depena continua falando, aliás, o Biel continua falando por aqui. Deixa eu ver se consigo falar com o Matos. Ô Matson, bate papo aqui com a gente. Vamos lá.
6: Olha, a gente viu o Matson aqui em um tempo em que o Sport conseguiu no primeiro tempo ter bom volume de jogo, mas faltava aquela finalização, né? O segundo tempo volta uma postura muito melhor e consegue um projeto de gol que a gente vê do começo até o final, um volume, intensidade. Como é que você avalia essa partida diante de um Ceará, um adversário difícil, rivalidade?
7: É um adversário difícil. O Ceará é uma equipe bastante qualificada, com um treinador experiente em Série B, né? Que todos os anos que ele vem custando acesso ou vem batendo na trave, né? E a gente sabia que ia ser um jogo difícil. Primeiro tempo, como você comentou, a gente teve volume de jogo. Acho que faltou um pouquinho caprichar nas finalizações, nas tomadas de decisões. E quando eles tiveram a oportunidade ali, foi mais no nosso erro, né? Principalmente saída de bola ali, umas duas bolas que a gente acabou tentando forçar por dentro ali e acabou perdendo, né? E tomou uma transição, mas a gente conseguiu recuperar. Mas foi um jogo bom. Acho que a equipe não sofreu assim grande susto, né? É um jogo bem controlado, a gente conseguiu fazer os gols e defender bem. E é isso, a gente sabia da importância dessa partida. Como eu falei, um concorrente a essa vaga. E feliz pela vitória, feliz pelo gol. E agora é descansar e pensar quarta-feira já.
4: Deu pra enxergar aquela bola sendo alçada de longe do Marlon para aquela chegada ali, cabeçada, hein?
7: Ali é a especialidade, né? É uma jogada que eu sou especialista, né? Já fiz muitos gols assim na minha carreira. A gente vem combinando nos treinamentos, né? Essa diagonal, né? Porque normalmente ali o atacante ele vacila um pouco, né, nessa marcação. E foi o que aconteceu, o Marlon pôde dar um lançamento perfeito. A bola deu uma entradinha ali no refletor, eu confesso que não enxerguei muito, mas ainda bem que pegou na veia aqui na testa, né? Um golaço aí que pôde fazer o 2-0 e dar uma tranquilidade para a equipe.
2: Ganhando sequência, ritmo de jogo, é importante para você readquirir a tua forma, né, Madison?
7: Eu vinha muito tempo sem atuar, né? Acho que no jogo contra o Novo Horizontino, foi minha primeira partida depois de um ano e meio, né? Sem jogar, começar uma partida titular. Era muito tempo, ainda tô. Eu brinco, a gente tá trocando o pneu com o carro andando aí, né, no meio da temporada, porque eu não peguei a temporada, tô no meio, aí tem que ter alguns cuidados, né? Não sou mais um menino, já tenho 34 anos já. E sem esse ritmo de jogo aí. Mas é isso, eu tô procurando me dedicar no dia a dia. Nos jogos já consegui suportar um pouco mais hoje. E é isso, é os jogos que vai me condicionar. E feliz pela oportunidade, confiança de todos. Mas assim, o importante é que o elenco é qualificado. Daqui a pouco o Pulse vai ter oportunidade de novo. Uma hora vai ter que rodar elenco, né, pra estar com o tanque cheio, né, todo mundo. E é isso, agora é descansar e pensar na quarta.
4: Pronto, tá aqui o Madison falando, dizendo que até o refletor atrapalhou um pouco, né? Que coisa, mas realmente acontece isso. Ele acabou sofrendo com reflexo. O Carlos de Pena está falando por aqui. Vamos tentar ouvir um pouco, meia rubra.
8: Aqui na nossa casa, contra um grande rival, então para nós é muito importante na sequência.
4: Falando nessa sequência, Carlos, você venceu o Ceará, é uma equipe postulante também, uma das vagas, a Série A. Dá uma moral para a equipe, não dá?
8: Eu sempre falei que o Ceará é um time que com certeza vai brigar para conseguir o acesso. Conheço o time deles, conheço o professor, foi meu professor ano passado, sei a forma de trabalhar dele. Ele tem muito mérito nos últimos 2 anos ter subido as equipes deles, então com certeza eles vão brigar no topo da tabela. Era um rival difícil, a gente precisava ganhar hoje para ficar aí em cima. Acho que foi um bom jogo, é um grande rival, como falei no primeiro tempo, até falei que eles estiveram um pouco melhor que nós, mas a gente conseguiu melhorar no segundo tempo, achar os gols, manter essa diferença que nos deu o triunfo aqui em casa, que para nós é muito importante, e é o segundo triunfo consecutivo na nossa casa.
4: Beleza, Carlos de Pena por aqui, o último jogador do esporte a falar com a imprensa. Isso é bom, né? Quando a equipe ganha, todo mundo fala com a gente, isso é muito bom. Pronto, fim de papo, agora a gente vai se dirigir, Haroldo, justamente para a sala de imprensa, para ouvirmos primeiramente a coletiva do técnico do Ceará e depois a coletiva do técnico Márcio Goiano. E o comando volta para ele aqui na cabine da Ilha do Retiro, que transmitiu com aquela tradicional voz dele, inconfundível, o maior gol do mundo para Esporte 2, Ceará 0. Haroldo
0: Costa. Muito bem, daqui a pouco, coletiva do técnico Márcio Goiano, sendo registrada aqui na Rádio Jornal, pela reportagem do Scratch aqui na ilha. Fim de jogo, vitória do Esporte, Esporte 2, Ceará 0, Barleta de pênalti aos 7 minutos do segundo tempo. Madson, de cabeça, 25 minutos da segunda etapa, Esporte 2, Ceará 0, rodada 7 do Campeonato Brasileiro Série B. Mais uma vez para atualizar você, aquela passadinha no Campeonato Brasileiro Série B com Marcelo Araújo aqui na Rádio Jornal. Alô, Marcelo.
9: Alô, Haroldo Costa. Estamos no segundo tempo, já no finalzinho de jogo de Atlético Goianiense e Juventude. Faltando 11 minutos para o término. Atlético 0, Juventude também 0. A rodada teve início ontem com Botafogo de Ribeirão Preto e Náutico 1-1. Cuiabá 1, Criciúma também 1. Fortaleza 4, Goiás 1. O São Bernardo hoje à tarde derrotou a Ponte Preta por 3-0. Este também foi o placar para o Operário e Londrina. 3-0 vitória dos paranaenses do Operário. A vitória do Esporte 2-0 no Ceará e Atlético Goianiense Juventude 0-0. Daqui a mais 19 minutos a bola vai rolar no Independência para América Mineiro e CRB. No mesmo horário, na Ressacada, tem Avaí e Novo Horizontino. Amanhã, 19h, a rodada será complementada no Onésio Brasileiro Alvarenga com Vila Nova e Atletic. Jogo que interessa diretamente ao torcedor do Esporte Clube do Recife, porque com o finalzinho de jogo do Juventude não alcança o Esporte. Se ele vencesse o Atlético Goianiense, chegaria a 14 pontos. Finalzinho de jogo, está 0-0 lá no Antônio Ascioli e o Atlético domina a partida. O Vila Nova, que é quinto lugar com 12 pontos, em caso de empate, não alcança o Sport no saldo de gols. O Sport tem um saldo de 4, o Vila tem um saldo de 3. Agora, em caso de vitória do Vila em cima do Atlético, aí os goianos vão para 15 pontos ganhos. Porque a classificação é a seguinte: Fortaleza é primeiro com 14, aliás, o Vila Nova com a vitória assume até a liderança, vai a 15. Fortaleza é o primeiro com 14, seguido do São Bernardo, com 13 e 4 vitórias. Terceiro, Sport, 13 pontos, 3 vitórias, 4 empates, é um dos invictos na competição, junto com o próprio Vila Nova. 8 gols marcados, 4 sofridos, tem saldo de 4, aproveitamento leonino 61,9. Quarto, Operário, com 12 pontos. Quinto, Vila Nova com 12, um jogo a menos. Sexto, Criciúma com 11. Este é o G6. O Juventude é sétimo lugar com 11. O Náutico é oitavo lugar, tem 10 pontos. Em 7 jogos, 3 vitórias, 1 empate e 3 derrotas.

0: com 2 pontos ganhos. Na próxima rodada, Haroldo, como você já adiantava, o Sport, depois da partida da Copa do Nordeste contra o Asa no meio da semana, tem no próximo dia 9 o confronto contra a Ponte Preta, é sábado que vem, às 18h30, no Moisés Lucarelli. Já o Náutico joga no domingo nos Aflitos contra a equipe do América às 16h. Haroldo Costa.
1: Muito bem, Marcelo. CRB e América Mineiro também enrolados aí, né, Igor Moura? Nessa Série B começaram aí de forma esquisita, né?
2: É, os grandes favoritos à queda, né? Estão se enfrentando daqui a pouco em BH, né? Imagine só o nível do jogo.
1: Sim, sim, é verdade.
2: O América tem alguns bons jogadores, mas é um elenco muito cheio de lacunas, né? Por exemplo, tem bons laterais, mas não tem bons zagueiros. Tem um bom centroavante, mas não tem bons pontas. E o CRB não. O CRB ele tem do 1 ao 11, do goleiro ao ponto esquerdo, o time que foi escalado pelo Barroca, campeão alagoano, é até um time legal, ok. Mas a partir do momento que você tem 2 machucados e 1 suspenso, 3 lesionados e 2 suspensos, quando você vai para o banco, aí esqueça. Tanto é que o Ari Barros, ex-executivo do Náutico, que hoje estava no CRB, foi demitido, né, pela montagem do elenco. É muito curto o elenco do CRB, tá explicado porque os dois estão lá na beira da tabela.
1: Tá certo, Igor. Bom, o Sport segue invicto, né, na Série B do Campeonato Brasileiro. O time do Ceará estava invicto também, mas acabou perdendo a invencibilidade hoje aqui na Ilha do Retiro. E eu queria projetar um pouco, Igor, nós vamos estar juntos quarta-feira pela TV Jornal. Você que está em casa aí vai nos acompanhar com a gente. Quem vier para a ilha, claro, vai trazer o seu incentivo, sua força para o Sport nesse jogo contra o Asa. Mas quem não puder vir, é só sintonizar no Canal 2 para curtir com a gente as emoções de Sport e Asa. 9h30 da noite aqui na Ilha do Retiro. Se você está fora do estado nos ouvindo agora, né, em outro lugar do Brasil, aí pode acompanhar pelo YouTube da TV Jornal, que também vai mostrar o jogo. E aqui na Rádio Jornal você pode ouvir com o Scratch, com o relato do Alexandre Costa, Ralfri Carvalho, Alex Santos, João Vitor e o Leonardo Boris. Então queria projetar esse Sport Asa de quarta-feira. Eu estava ontem, Igor, no programa Nordeste na Área, na TV Jornal. É um programa que reúne as emissoras do SBT Nordeste, um programa que movimenta todas as praças. E falando aqui do futebol pernambucano, né, falei desse jogo Sport Asa, que evidentemente o Sport aqui na ilha leva um favoritismo. É o que pensam também os meus amigos do Nordeste, que estavam ontem no programa também, nas emissoras do SBT. Então é acreditado o favoritismo para o Sport nesse jogo contra o Asa. Mas como é que você está projetando esse confronto? Lembrando que o Marcelo informou agora há pouco para a gente que o Asa de Arapiraca foi até Alagoinhas, né, na Bahia.
0: Isso, Haroldo.
1: É Alagoinhas lá, né?
0: Alagoinhas.
1: Antigamente o Atlético jogava em Catu, mas agora ele joga em Alagoinhas, né?
0: Exato, e aí perdeu por 2-1. A primeira vitória do Atlético na competição.
2: Ele não tinha ponto algum na Série D, né, Marcelo?
0: Exato, era 0, venceu a primeira hoje.
1: Pois bem, o que é que você está esperando aí na quarta-feira aqui na Ilha do Retiro? Vamos estar juntos para contar essa história, valendo uma vaga na semifinal da Copa do Nordeste. A gente vai mostrar exclusivo na TV aberta, na TV Jornal, Sport Asa, quarta-feira. Igor.
2: Olha, dos confrontos das quartas de final, Haroldo, talvez seja o confronto com a maior discrepância, né, entre um clube e outro, esse Sport e Asa. O Fortaleza é bem mais time que o Confiança, mas o jogo vai ser em Aracaju, né, na Arena Batistão. Até o Vitória, que para mim é o melhor time da Copa do Nordeste, teve dificuldades enfrentando Confiança, jogando na capital sergipana. Aí tem o duelo Vitória e Ceará, que vai ser um jogaço, um jogo importante, duas camisas pesadas, com, claro, favoritismo pelo lado do Vitória. Enfim,
1: uma espécie de final antecipada, né, também.
2: De um finalista antecipado, né?
1: Finalistas antecipados. Né?
2: Porque aí o do outro lado vai sair provavelmente entre Sport e Fortaleza, se o Fortaleza confirmar o favoritismo e o Sport também, né, do outro lado da chave.
1: Ou seja, vou refazer a frase, potenciais finalistas vão se enfrentar nas quartas de final, né?
2: Provavelmente um dos finalistas da Copa do Nordeste vai sair dali, né? Desse duelo do Vitória com o Ceará no Barradão. Então, é um jogo em que o Sport ele tem que tomar cuidado. Claro, o Asa tem uma camisa tradicional do futebol alagoano, do futebol nordestino. Já aprontou, inclusive, uma das maiores zebras da história, né? Do futebol nacional, que foi eliminando aquele Palmeiras na Copa do Brasil. Foi quando o Asa ficou conhecido nacionalmente. Agora, é um time que tá tomando muito gol. É um time que não tem ainda o ajuste ideal. Desde as finais do Alagoano, o Asa fez uma primeira fase de campeonato alagoano exuberante, mas na final fracassou contra o CRB, né? Na Série D, não está sobrando como

0: sobrou no ano passado, o Asa ano passado na Série D sobrou na Série D, deitou tranquilo, mas chegou no mata-mata, foi eliminado em casa, tomando 3 do Maranhão, no Cuaraci da Mata Fonseca. A festa toda estava feita para o Asa chegar ao mata-mata de acesso, e eles não conseguiram subir, né, na divisão. O Maranhão eliminou o Central e depois eliminou o Asa inesperadamente. É um time com alguns bons valores, mas o Sport ele é bem favorito, Haroldo. A diferença do Sport pro Asa hoje é a mesma diferença que a gente viu entre Sport e Retrô, no jogo que a gente da TV Jornal também transmitiu. Sport e Jacuipense, talvez o Asa seja o melhor que a Jacuipense um pouco, talvez, ok, eu até acho que é, mas é do nível do Retrô mesmo, é um investimento até menor do que o do Retrô. Tem um treinador conhecido, né, o Itamar Schulli. Francisco Salles é o executivo de futebol lá do Asa, alguns jogadores conhecidos do futebol pernambucano, mas se o Sport levar a sério o jogo, como eu estou imaginando que ele vai levar, como levou durante toda a Copa do Nordeste com o Márcio Goiano, até quando mesclou o Sport, fez jogos competitivos, o Sport é franco favorito a vencer sem grandes sobressaltos. Não a goleada, mas vencer sem passar tanto perrengue assim, até porque é jogo único, o Sport precisa levar a sério, né, Haroldo? Porque toma um gol, não consegue empatar, perde de 1-0, não tem o jogo da volta para tentar recuperar. Caixão, Vela Preta, um abraço, tá fora da Copa do Nordeste. O Sport que tem, na minha opinião, time suficiente para fazer embates equilibradíssimos contra o Fortaleza, e quem for melhor classifica. Hoje foi um grande exemplo de que o Sport pode enfrentar equipes do seu nível, do seu patamar orçamentário, do que o Sport tem de folha, e vencer bem. Imagine só, se o Sport faz um 2-0 desse contra o Fortaleza, seria uma tarefa dificílima para o Fortaleza, lá no Castelão, contra um Sport completinho, conseguir empatar no agregado, fazer um placar de 2 gols de diferença. Então o jogo de hoje também serve como parâmetro para o que a gente pode esperar do Sport do Nordestão, né, Haroldo?
1: Tá certo, Igor. A gente vai estar junto aqui na quarta-feira para contar essa história através da TV Jornal SBT, no canal 2 da TV Jornal Recife e no canal 4 da TV Jornal Interior em Caruaru. Você vai acompanhar com a gente as emoções de Sport e Asa, também no YouTube da TV Jornal. E aqui na Rádio Jornal com o Scratch para toda a rede, para todo mundo pela internet, Rádio Jornal Pernambuco falando para o mundo, com Alexandre Costa, Ralf Carvalho, Alex Santos, João Vitor e Leonardo Boris. Gente, muito obrigado pelo carinho, pela audiência, uma ótima noite de domingo para você, uma ótima semana, que Deus abençoe você e sua família, sempre muito grato pelo seu carinho, pela sua audiência. Vem aí Marcelo Araújo, ele comanda o resumo final até 10 da noite, muita informação aqui na Rádio Jornal. Tem um comentário de Igor Moura para Sport 2, Ceará 0. Tem também a coletiva do Márcio Goiano e os resultados pelo Brasil. Balanço do domingo de futebol. Está tudo aqui no microfone da Rádio Jornal com o nosso Marcelo Araújo no comando. Marcelo que transmitiu ontem um empate ABC e Central para a Rádio Jornal Caruaru FM 91.3. Ao lado do Sócrates da Silva e do Berg Santos, a Rádio Jornal Caruaru relatou para você ABC 1, Central também 1 em Natal. Central que recebe o ABC no próximo fim de semana. O jogo estava marcado para domingo, mas o Central está querendo que o jogo seja no sábado lá. Já fez uma solicitação formal para a CBF para a partida ser no sábado. A gente vai acompanhando essas informações. Esse jogo você vai acompanhar na Rádio Jornal Caruaru FM 91.3 no próximo fim de semana. Olha, muito grato pelo carinho, pela audiência. 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Obrigado, hein? Que Deus abençoe você e sua família. Ótima noite de domingo, ótima semana. Não esquece, a gente se encontra na programação esportiva da Rádio Jornal e na quarta-feira na TV Jornal. A gente vai estar junto para contar a história de Sport Asa, quartas e final da Copa do Nordeste. Jogo único, não tem ida e volta não. É só ida, é só um jogo, é jogo único, valendo vaga na semifinal. O Leão buscando ficar entre os quatro melhores da Copa do Nordeste de 2026. E você já sabe, a casa da Copa do Nordeste, a TV Jornal, mostra tudo ao vivo e exclusivo na TV aberta. Agora a bola está com você, mais uma fera do Scratch de Ouro, essa voz bonita do rádio do Brasil, para comandar o resumo final na Jornal.
2: Marcelo Araújo. Valeu, Haroldo, grande abraço, bom descanso. Haroldo Costa é o maior gol do mundo e trouxe as emoções de esporte. 2-0 para o Ceará, jogo da sétima rodada do Campeonato Brasileiro da Série B. Estamos iniciando a partir de agora.
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2: Junto com você, a partir de agora, no resumo final, que tem os trabalhos técnicos de Aldo Leite, também o nosso querido Elivelto Henrique, no estádio da Ilha do Retiro, Eudi Soares e Rafael Moreira, a equipe de Jair Ventura, Fabiano Lopes e Josenberg Oliveira. Estamos acompanhando esse jogo que teve início às 18h30, jogo ainda da sétima rodada, em que Atlético Goianiense e Juventude vão empatando por 0-0. São 47 minutos do segundo tempo, vamos até os 51. O Atlético teve um atleta expulso, o Igor foi expulso. Não é você não, viu, Igor? Fica tranquilo. Você jamais será expulso.
0: Ah, sim, tô por aqui.
2: Pois é, o Atlético vai se engasgando lá com o Juventude por 0-0. Agora, resultado bom, Igor, para os dois, para o Sport e para o Náutico. O Sport porque mantém a terceira colocação, pelo menos até segunda-feira. E o Juventude não se afasta do Náutico. O Juventude está ali na sétima posição com 11, o Náutico tem 10. Briga ficou boa ali pelo G6, né, Igor?
0: É potencial para de material humano, potencial de elenco, qualidade. É, eu vejo o Atlético Goianiense para meio de classificação. O elenco do Atlético, para mim, é um pouco inferior do Náutico, só para exemplificar. Eu acho que o Náutico tem elenco suficiente para ser meio de tabela, tá? Está até acima das expectativas, acredito eu. É, nessa briga por G6, mostra muito trabalho da comissão técnica, né, de Hélio e Guilherme. É. E o Juventude não, aí eu já coloco o Juventude num patamar de briga por G2, de briga por G6, é um time que tem belíssimos zagueiros, bons zagueiros no elenco, um treinador experiente, jogar no Jacone, né, Marcelo, historicamente é chatíssimo,
2: é verdade.
0: Principalmente agora, quando começar mês de maio, junho, julho, jogando contra o Juventude lá com 2 graus, 3, 6, aí dificulta ainda mais. Eu coloco o Juventude, sim, nesse patamar de briga por acesso. Então, é um resultado bom. É um resultado bom para os dois pernambucanos na Série B.
2: Deixa eu fazer outra pergunta para você, que é a seguinte. Dessa galera aqui que está do 7º ao 14º, vamos lá. Juventude, você falou, aí tem Náutico, Ceará coladinhos ali com 10, Botafogo de Ribeirão Preto, Botafogo do Tencate com 9, Novo Horizontino, Avaí, Atlético e Atlético Goianiense, vai incluir o Cuiabá, que está com 8. Quem dessa galera ainda tem gás para subir? A gente sabe que o campeonato é muito longo, mas pelo menos nesse instante, Igor.
0: É, vamos lá. Tem os favoritos que a gente já, automaticamente, antes do campeonato começar, a gente já colocava nessa prateleira de favoritismo. É, o Novo Horizontino.
2: Sim, sim.
0: Óbvio, né? Pelas últimas. Eu não digo nem só pelo Paulista, tá? Porque paulista por paulista, eu já vi time que disputou Série D, o Água Santa, ser finalista de Campeonato Paulista. É. E depois não conseguir acesso da D pra C. É questão do que o Novo Horizontino vinha protagonizando nas últimas edições de Série B. Então, Novo Horizontino, Fortaleza, Ceará, Sport, Criciúma, Juventude e a grande decepção, Goiás. Eu sempre coloquei o Goiás nessa briga por acesso. O Náutico eu colocava numa prateleira um pouco abaixo, numa mesma prateleira que eu coloco o Atlético Goianiense, que eu coloco, por exemplo, o Operário, campeão paranaense. Eu não esperava que o São Bernardo fizesse a campanha que ele está fazendo. O Vila Nova melhorou muito depois da chegada do Guto Ferreira. É um time que pode beliscar um lugar ali entre G6 e G2. E até porque eu acho, viu, Marcelo, pelo equilíbrio de forças dessa Série B, eu acho que a diferença entre, por exemplo, segundo colocado para subir direto e quinto e sexto, que vai precisar passar pelo playoff, não vai ser uma diferença grande, não. Uhum. Vai ser o tempo todo essa rotatividade de clubes, de equipes brigando. O Sport hoje é terceiro com a mesma pontuação de segundo. É. Você acabou de dizer aí. Então, vai ser sempre assim.
2: E a 2 pontos do sexto.
0: Perfeito, né? Exatamente. O sétimo, que é o Juventude, está 3 pontos do Sport. Só para exemplificar, o Vila tem um jogo a menos, joga amanhã, eu acredito até que vai ganhar do Atlético, né? Que é um time que eu acho que vai cair muito de desempenho por conta da lesão do português, do Ronaldo Tavares. Mas eu coloco o Náutico num patamar de segunda prateleira de 4. Se a gente estabelecer 4 níveis diferentes dessa Série B, o Náutico está no segundo. O Sport está em primeiro, junto com todo mundo que eu acabei de citar. E a classificação, a campanha, está falando por si só. Eu vi muita gente, Marcelo, falando o seguinte, várias e várias vezes, e é uma opinião que eu sou bem contrário, o Sport não tem elenco não, isso é um elenco de Série C, isso não é elenco para subir não. Eu discordo. Uhum. Principalmente colocando na balança elenco do Fortaleza, do Ceará, do Juventude. Se a gente colocar do goleiro ao ponto esquerda do Sport, do time titular, todo mundo aí tá numa prateleira de Série B, brigar por subir, ou de Série A. De jogar a Série A 3 temporadas, 4 temporadas seguidas, ou jogou pelo Sport Série A, como é o caso do Barleta. Eu vejo o Sport com material humano, elenco, bom o suficiente para subir, bem treinado. E o Sport tá começando a ser melhor treinado agora com o Márcio Goiano. O trabalho do Márcio é bem melhor do que o do Roger Silva. Só olhar performance e resultados, né? O Haroldo acabou de falar que o Márcio só perdeu um jogo. São 11 jogos com o Márcio, o time ganhou 10, ganhou 7, pô. Ganhou 7, empatou 3, perdeu 1 quando jogou com o time reserva em Fortaleza. Então, é um Sport em crescimento. É um Sport em crescimento. Eu, sendo bem sincero, eu acho que o Sport tem sim elenco suficiente para brigar por G2. Se as coisas não andarem da melhor forma, se o Sport não for reforçado, por exemplo, em julho, na janela e tal, eu acho que o Sport tem hoje, em casa, na ilha, time suficiente para ter uma ambição de brigar pelo playoff do acesso, né? Do terceiro, quarto, quinto ou sexto.
2: Olha, final de jogo em Goiânia, no Antônio Ascioli, Atlético e Juventude ficaram no 0-0. Então permanece aquela classificação que falamos agora há pouco. Sport em terceiro com 13, Náutico em oitavo com 10 pontos ganhos. Juventude não sobe, né? Subiu só, ganhou só um pontinho, é sétimo colocado com 11 pontos ganhos. O Náutico fica a 1 ponto do G6 e o Sport fica a 1 ponto do líder, que é o Fortaleza, e tem 14 pontos. E aí fica a expectativa somente pelo jogo da segunda-feira, que é o Vila Nova e Atlético. Lembrando que América e CRB estão começando agora. Avaí e Novo Horizontino não mexem com as posições do Sport. O Novo Horizontino até que pode mexer com a posição do Náutico se ele vence o Avaí fora de casa. América e CRB são penúltimo e último lugares, respectivamente. 20:31, deixa eu dar uma passada com o nosso querido Wallace Santos, tem expectativa já para a entrevista coletiva do Márcio Goiano, você fica à vontade quando chegar, viu, Wallace? Daqui a pouquinho, então todos...
0: Acredito que vai ter, inclusive, é do Mozart, né, antes, né?
2: Então, oi. O Haldane fica... Opa!
5: Agora sim, exatamente isso que o Igor falou, o Mozart vai falar antes do Márcio, tá? Então a gente também vai ouvir a coletiva do técnico do Ceará.
2: Pronto, ok, tá certo, obrigado. O Wallace, são 8:31, e aí o Haldane fica à vontade para chamar com o técnico do Vozão Cearense.
0: Acredito que já vai ser o Wallace mesmo, né? Já tá na sala, vai ser na sala que o Wallace está esperando o Márcio, né?
2: Exatamente. Então não tem protocolo, né? Não tem protocolo.
0: Então agora é desejar boas férias pro Golden Boy, né?
2: Ah, rapaz, é isso mesmo.
5: Ele já viajou, inclusive, viu?
2: Ah, é, né? O cara tá com pressa, viu, bicho? Pra não perder, né? Vai que Haroldo desiste de... tem um trabalho amanhã. Não, ele já foi. Ele está de férias.
0: Ele vai ter 30 dias para... malhar academia, pra comer comida de marombeiro, né?
2: Você percebeu que ele tá mais forte, né, Igor?
0: Proteína, pra ficar forte.
2: Percebeu que ele tá mais forte?
0: Tá sim. Ele vai tá ter tomando... mais um mês aí pra ver Fórmula 1 e um mês pra ir pro shopping. Ali gosta de shopping,
2: ele
0: viu?
2: Ele tá tomando pó secante, viu, amigo? 3 vezes ao dia.
0: Você?
2: Pó secante, o Haldane.
0: Ah, Haldane? Não, ele tá ficando é forte, meu amigo.
2: É verdade. Olha, a 8ª rodada já começa no sábado, 16h, na Serrinha, com Goiás e Vila Nova. Clássico goiano, Goiás e Vila Nova. 18 horas do sábado, Em São João del Rei tem Atlético e Cuiabá. 18h30 com Escrete de Ouro no Moisés Lucarelli tem Ponte Preta e Sport. No mesmo horário na Arena Castelão, Ceará e Atlético Goianiense. 20h30 do sábado no Rei Pelé, CRB e Operário de Ponta Grossa. Às 21h15 no Alfredo Jaconi tem Juventude e Criciúma. Aí domingo, 16h nos Aflitos, Náutico e América Mineiro. 18h30 na Ressacada, Avaí e Fortaleza. No Jorge Ismael de Biase, em Novo Horizonte, tivemos Novo Horizontino e Botafogo de Ribeirão Preto. Às 19h. Às 19h30, aí dá... Era dia 11, é a segunda, a rodada fecha na terça-feira, tá? Terça-feira no Vitorino Gonçalves Dias, Londrina e São Bernardo. 19h30 da terça-feira, dia 12. Na segunda-feira, dia 11, no Jorge Ismael de Biase tem Novo Horizontino e Botafogo de Ribeirão Preto. Uma passada na Série A, porque tivemos agora o final de jogo no Beira-Rio, Internacional 2, Fluminense 0. Finalzinho de jogo na Arena Condá, Chapecoense vai perdendo para o Bragantino por 2-1. Tivemos dois empates, Flamengo 2, Vasco da Gama 2. Flamengo fez 2-0, o Vasco foi buscar um empate no segundo tempo. E o Bahia, que conseguiu empatar com o São Paulo, 2-2, resultados da Série A do Campeonato Brasileiro. Na Série C, estamos acompanhando finalzinho de jogo, Maringá 2, Itabaiana 2, Paysandu 3, Botafogo da Paraíba 2. Aqui é um resultado interessante, porque o Botafogo abriu 2-0 no primeiro tempo, lá em Belém. Aí o Paysandu comandou a virada 3-2 em cima dos paraibanos. Amazonas e Caxias ficaram no 1-1, Ferroviária 1, Anápolis 0, Volta Redonda 1, Brusque também 1. Jogos da Série C do Campeonato Brasileiro. Aí a gente dá uma atualizada aqui, antes da chegada dos técnicos, para a gente dar uma passada na classificação da Série C, onde está o Santa Cruz. Pronto, somente atualizar aqui a vitória do Paysandu em cima do Botafogo e empate do Maringá com Itabaiana. Liderança do Amazonas com 13 pontos, seguido do Paysandu com 11, terceiro Brusque com 11, quarto Guarani com 9, quinto Floresta com 8, sexto Inter de Limeira com 8, próximo adversário do Santa Cruz na sexta rodada, sétimo Ipiranga com 7, oitavo Ituano com 7, nono Caxias com 7, décimo o Maringá com 7, Botafogo é 11º com meia dúzia, 12º Barra com 5, 13º a Ferroviária com 5, e aí eu vou acionar o Igor Moura novamente, porque o Santa Cruz é 14º lugar com 4 pontos, está a 1 ponto da zona do rebaixamento. 15º lugar, Figueirense, 16º, Volta Redonda com 4, 17º, Maranhão com 4, Confiança com 3, Anápolis 3 e Itabaiana 2. Oi, Wallace.
5: Chegando o técnico Mozart para a coletiva de imprensa aqui do Ceará, vamos acompanhar.
6: Boa noite, professor Mozart, repórter João Lucas junto com a Lance de Ouro. Professor, eu queria saber do senhor como o senhor analisa o encaixe da marcação do Ceará diante das características ofensivas do Sport.
7: Em que sentido, assim, nos gols que nós tomamos, no jogo como um todo?
6: O jogo como um todo, a sua análise.
7: Eu achei que foi um jogo equilibrado e dois episódios nos penalizaram, né? Na minha opinião, a falta do Marcelo era para expulsão. E aí, eu não gosto de falar de arbitragem, tá? Porque senão parece que eu estou usando como muleta e eu não gosto de fazer isso, mas obrigatoriamente eu tenho que falar que o Braulio hoje interferiu diretamente assim, no resultado do jogo. Porque a expulsão do Marcelo é uma coisa meio bizarra. Né? Eu não consigo entender como é que o cara consegue errar com o VAR, meu. E aí é uma coisa bem grave, assim, né? Porque ele justificou para mim que teve vantagem e o Melk em nenhum momento teve a vantagem de fazer o gol, porque o Couto já sai no pé dele, né? Então não teve nenhuma vantagem ali, né? E não tirando o mérito do Sport, que fez o seu jogo e venceu o jogo. Só que ele teve, nem vou entrar no mérito do pênalti no segundo tempo, que eu, no meu entendimento teve pênalti também, né, na mão do Marcelo também, que também estava envolvido no lance do pênalti. Em termos de marcação, assim, nós fomos penalizados em dois lances que eles foram felizes. O primeiro gol a gente acaba errando, porque toma por dentro um lance que é para você fechar por dentro e oferecer o lado para ir para o enfrentamento, e aí acabou que o Luiz teve que sair para a cobertura, teve uma infiltração e o pênalti, e foi pênalti. E o segundo tempo, um cruzamento de longe, que nós acabamos sofrendo gol na segunda trave, que acontece. Nós criamos as nossas chances, tivemos as nossas chances, infelizmente, oferecemos dois lances para o adversário. Então, e gols evitáveis, assim, principalmente o primeiro. O primeiro me incomoda até mais porque é um erro conceitual, né? Porque aí nem vou entrar no mérito aqui, que a gente não tem tempo para treinar, e realmente não tem, porque estou há dois meses sem dar um treino praticamente para esses caras que estão jogando. Mas, enfim, são coisas meio básicas que nós não podemos errar, principalmente num jogo desse tamanho.
8: Moussa, boa noite.
7: Boa noite.
8: A partida, dentro do que você esperava, um clássico nordestino, dá para dizer assim, foi da maneira que você esperava? Claro, apesar do resultado, de como o jogo se portou, e como foi a preparação de vocês para encarar a equipe do Sport?
7: Preparação, assim, nós jogamos na quarta-feira no Maranhão, com viagem e tal, não teve preparação, né? Nós preparei com o vídeo, né? Porque eu tô 15º jogo a cada 3 dias, então, e treinamento é um artigo de luxo, que eu não tenho tempo para treinar meu time. Então, a preparação é com vídeo, analisar o adversário. Ontem nós iríamos treinar, mas o campo ainda, para ajudar, não tinha condições de treino pela questão da chuva. E eu estou bem incomodado, assim, pelo fato de nós, primeiro, ter perdido o jogo, a forma que nós perdemos. Eu vou me segurar para não falar nenhuma besteira, porque, assim, envolve tanta coisa um jogo de futebol, meu, que é uma responsabilidade muito grande a forma que é conduzido o jogo, e isso me incomoda bastante, assim. E os responsáveis não vêm aqui dar a cara, assim, para falar também, é sempre só para o treinador, só para o Márcio Araújo, se perdesse o jogo. Os caras nunca, eles erram e nunca vêm aqui falar o porquê que erraram, vocês não questionam eles porquê que erram, como é que erra com o VAR. Então, assim, é duro, meu amigo, é duro. Mas, enfim, vamos lá. Do quarta-feira a gente já tem mais um jogo na Copa do Nordeste, com pouca preparação, um jogo que é decisivo, na casa do adversário, que nós precisamos classificar. Vai ser um jogo duro, porque nós vamos enfrentar um time de Série A, mas nós vamos nos preparar dentro do possível para classificar lá no Barradão.
9: Professor, boa noite.
7: Boa noite.
9: Só para ficar claro, a sua chateação é com a arbitragem? É mais alguém envolvido com o futebol?
7: Mas posso perguntar, você, na opinião de vocês, o Marcelo merecia a expulsão ou não? Porque, assim, para mim foi um lance tão claro, meu. Tão claro que ele é o último homem, ele faz a falta, não tem vantagem, ele toma amarelo. Não faz sentido isso para mim. Porque nós não tivemos vantagem no lance. A não ser que o Melk enfrentasse o goleiro de longe, aí é outra. Mas o goleiro estava no pé dele, que vantagem nós tivemos, meu. Então, assim, com 20 minutos de jogo é outra história, porque jogar aqui já é difícil. O Sport tem um time muito bem treinado pelo Márcio, tem bons jogadores. E, assim, já por si só já é um jogo muito duro. E esse episódio, para mim, condicionou totalmente o jogo. Então, assim, e a forma que o Braulio se porta em relação a nós é bem equivocada, assim. Sempre com um sorrisinho. É ruim, assim, de falar isso, mas eu acho que a questão do respeito, da educação, ela é uma via de mão dupla, não é uma via de mão única. Tem que ser dos dois lados. E aí é óbvio que eu estou incomodado. E nós perdemos um jogo para um concorrente direto, meu. É um jogo que te levaria a um ponto do primeiro colocado, ou a 3 pontos, e é um concorrente direto. O Sport vai brigar lá na parte de cima, como nós vamos brigar também. Então é por isso que eu estou incomodado.
9: Só para completar a pergunta, o departamento médico tem muitos jogadores. Isso tem prejudicado também, 3x3 com o Vila Nova, 2x0 hoje. Já tem um Atlético na próxima semana na Série B, tem jogo da quarta-feira da Copa do Nordeste.
7: Assim, a lesão faz parte desse esporte aqui, principalmente na quantidade de jogos que nós estamos fazendo. Eu nem vou entrar nesse mérito. E cabe a nós descansar os jogadores, se preparar da forma que é possível se preparar. E aí, jogo a jogo, assim. Eu nem estou pensando no Atlético no sábado, porque nós temos um compromisso bem importante na quarta-feira. É na quarta-feira que eu já estou pensando.
10: Oi. Mozart, boa noite. Alex Gomes, Mosaico Esportivo, esse podcast. O Ceará conhece sua primeira derrota na Série B, justamente confronto decisivo, clássico nordestino. Agora, você já adiantou, tem mais uma partida agora contra o Vitória pela Copa do Nordeste. Como reanimar a equipe para mais um confronto, agora fora de casa novamente, contra o Vitória?
7: Não, assim, nossa obrigação é reagir, meu. Quem está desse lado aqui, treinador, jogador, não tem tempo para se lamentar. Nós temos que reagir. Eu tenho a teoria das 24 horas, seja quando ganha, seja quando perde. Então, amanhã, a partir de amanhã, já pensar no Vitória. Fazer o jogo de hoje, que eu sempre faço, e a partir de amanhã já pensar, amanhã à tarde, já treinar para enfrentar o Vitória. Tem que se lamentar, não. E não é, assim, eu discordo um pouco da é um confronto direto, um clássico nordestino, eu concordo contigo, mas ele não é decisivo, porque nós estamos em maio ainda, né? A Série B, ela só se define a partir de outubro. Então, assim, porém nós temos que realmente reagir dentro da competição, que é sábado dentro da nossa casa, contra um adversário difícil também. E chegar em até outubro no G6. E aí, em outubro, que você vê quem tem garrafa vazia para vender.
11: Mozart, boa noite.
7: Boa noite.
11: Tudo bem? Pegando justamente esse gancho que o senhor falou agora sobre um equilíbrio que tem.
7: Uhum.
11: Estamos indo para a oitava rodada e a gente fala que está muito embolado ainda, está muito um perto do outro. O senhor acredita que esse nível técnico da Série B, ele deve ser mantido com essa dificuldade?

0: dificuldade, com esse equilíbrio, até quando? Ou ele vai ser assim até o final realmente, ponto a ponto?
1: É, na minha opinião vai ser até o final. Principalmente 6, 7, 8 times vão brigar na parte de cima. Talvez um ou outro desgarre um pouco, mas sim, as últimas Série Bs pelo menos comprovam que é a minha teoria, né? Ela vai ser disputada até o final. Ano passado nós fomos campeões na última rodada, podendo inclusive perder o título na última rodada. Então definiu inclusive times que subiram na última rodada. Então esse ano vai ser diferente, principalmente com esse novo formato. Então, ao invés de 4 vagas, serão 6 vagas, 2 diretas e mais 4 pro playoff final. Então, ela vai com certeza se decidir na última rodada.
2: Boa noite, Mozart. Aqui, Raíssa Martins, canais ESPN. Você falava sobre a sua chateação também com a arbitragem?
1: Bastante hoje. Mas o teu normalmente, ponto de... desculpa interromper, mas normalmente eu não falo da arbitragem, tá? Mas hoje é inevitável não falar do Braulio.
2: Não, com certeza.
1: Ele veio lá, ele cruzou o país para fazer o que ele fez. Então.
2: E, além desse ponto, queria saber de ti, o que é que você conversou com os seus atletas no pós? Se você acha que também faltou algum ponto para ser corrigido. Eu falava com o Éder no pós-jogo, ele falou também sobre essas correções, o tempo tem sido muito curto mesmo, né? Um jogo em cima do outro, poucos treinos para vocês. É, acaba que o Ceará agora engata um terceiro jogo sem vitórias na Série B, mas tem que olhar para frente, né? Como é que tu faz esse saldo dessa atuação de hoje, né? Claro, esquecendo um pouco dessa arbitragem ou não, enfim, isso inclui também, mas desse ponto de vista dessas bolas aéreas e também dessas falhas que o Ceará tem cometido, porque levou 5 gols, né, nos últimos 2 jogos.
1: É, assim, nós precisamos reagir e você só reage com atitude, competindo. Quando você perde, com certeza nós deixamos de fazer alguma coisa. É, e infelizmente os 2 gols que nós tomamos, sem tirar o mérito do adversário, que tem seu mérito, mas são gols evitáveis, e aí nós temos que corrigir, nos cobrar e reagir quarta-feira, assim, não tem muito o que falar. Futebol, eu entendo que resume-se ao retângulo de jogo, aquilo que você produz no jogo, assim. É, posso falar 1 milhão de coisas aqui, mas nós temos que reagir, tem que ter atitude na quarta-feira. Vamos enfrentar um adversário duro, um adversário de Série A, que está fazendo, inclusive, uma boa campanha na Série A. Então, nós temos que juntar os cacos, nos preparar e realmente ir com uma obsessão para poder classificar na quarta-feira. Se nós não formos com esse sentimento, é muito difícil classificar. Beleza? Boa noite.
3: O técnico Mozart encerrando aqui a entrevista coletiva dele, bastante, meu amigo, chateado com a arbitragem do Braulio da Silva Machado, no Catarinense, segundo ele, insistentemente dizendo que era para o Marcelo Agil ser expulso. Bom, é a visão dele, né? Mas como ele falou que não consegue entender, que com o VAR, aquela coisa toda. Mas o conteúdo da entrevista coletiva dele realmente foi de insatisfação total com a arbitragem do jogo.
4: O Márcio, você vê que desafinado, a bateria acabando. O Márcio já chega em seguida, Wallace? Enquanto não, deixa eu perguntar, Igor. Esse ponto, Igor, o Mozart bem indignado,
5: isso,
4: né, ele pedia a expulsão e pedia o pênalti que ele toque ali no Marcelo, foi do Marcelo Aju, né?
5: Do Aju, isso, Marcelo Aju.
4: Pois é, e aí, tua opinião, Igor?
5: Eu continuo com a mesma do jogo, no decorrer do jogo. Deixa eu até mandar um abraço pra acabar não esquecendo aqui, Marcelo, o Adriano Hélio, que tá sempre ligado conosco, Rubro Negro. E o Reginaldo, que é porteiro, Reginaldo Pedrosa, porteiro do condomínio solar Áurea Bayer, na Torre, é de Nova Descoberta. Um abraço, então, para essa dupla que está escutando a gente aqui. Primeiro ponto, o braço do Aju, todo mundo viu, estava colado com o corpo. Ele, em nenhum momento, ele abre o braço para impedir a passagem da bola. Isso aí já se configura que ele fez o gesto ideal, o gesto correto para evitar o pênalti. Se ele abre um pouco o antebraço e a bola bate na altura do punho dele, no pulso, ele abrindo o antebraço, acabou, é pênalti. É pênalti porque ele interrompe a passagem da bola, né? Ele muda a trajetória, mas não. Ele continua com o braço rente à altura da cintura, colado. E a bola bate o braço dele porque tinha que bater, não tinha como. Discordo do Mozart. E também discordo do lance mais polêmico, que foi a expulsão que ele pede. Pode ter certeza, Marcelo, se o Aju dá o carrinho que deu no Luca. O Melk, o jogador dele, finta o goleiro como fintou e pra rede vazia, pra meta vazia, faz o gol e o árbitro anula o gol pra dar o vermelho, pra dar a falta a favor, ele estaria agora reclamando desse lance, dizendo que a vantagem era pra ter sido dada. Eu tenho certeza absoluta. Porque o carrinho do Aju atinge o Luca, só que a bola sobra para o jogador que estava lado a lado com o Luca em posição legal. Tanto é que o Melk tem tempo para driblar o goleiro. Ele reclama, não, estava um goleiro já em cima dele, não teve vantagem nenhuma. Pô, claro que teve vantagem, pô. Ele driblou o goleiro. Só que quando ele dribla o goleiro, ele tenta ajeitar o corpo para tocar no gol e o Filipinho chega desfazendo a besteira que tinha feito. De carrinho, mandando a bola para a linha de fundo. Então teve sim. Ele teve duas opções no lance, tanto é que a vantagem foi consumada. Ele poderia ter finalizado na saída do Thiago ou ele teria tentado o drible como ele tentou dar o drible e conseguiu efetuar o drible no Thiago Couto. Dito isso, isso é vantagem. Isso é vantagem clara para mim. E o amarelo pro Aju. Então, eu acho que o Mozart, apesar do bom primeiro tempo que o time dele fez, o segundo tempo foi bem ruim, o Mozart, ele tá procurando subterfúgios. Não sei se ele tem algum problema já
3: a
5: longo prazo com o árbitro, mas vamos lá para a coletiva do Márcio Goiano.
3: Pronto, o técnico Márcio Goiano chegando nesse momento. Vamos acompanhar a entrevista coletiva dele. Últimos ajustes aqui, para que a gente possa iniciar essa entrevista coletiva, com certeza vamos falar, né? Ele deve ser questionado, inclusive, sobre esse ponto de vista da arbitragem, já que houve essa reclamação do Moza. Ok, então, podemos começar. Bom, parece que está tudo pronto, mas no final das contas, faltando apenas o ok da TV do Esporte. Se você quiser complementar por aí, Igor, assim que tiver tudo pronto aqui... Aí
4: ok, Wallace. Ok, deixa aqui comigo, porque tem expulsão no jogo do Mirassol, no Maião. Mirassol 0, Corinthians 0, 13 minutos da primeira etapa, mas o árbitro foi no VAR, né? Foi no VAR e cancelou a expulsão. Uma jogada ali no meio campo do atleta da equipe do Mirassol. Então, 15 minutos agora do primeiro tempo, Mirassol 0, Corinthians também 0. Na Série B, o América já abre o placar. Olha aí, essa briga aí de América e CRB, o América já abre o placar, 19 do primeiro tempo, 1-0. E 18 minutos da primeira etapa, na Ressacada, Avaí e Novo Horizontino vão empatando por 0-0. São os dois jogos de momento da Série B do Campeonato Brasileiro. Então, somente para atualizar, 1-0 América, 0-0 Avaí e Novo Horizontino. O América não sai da vice-lanterna, mas sobe o número de pontos. Vai a 5 pontos, o CRB lanterna com 2 pontos conquistados. São 20 horas e 50 minutos, estamos aguardando então os últimos retoques para a entrevista coletiva do técnico do Esporte Clube do Recife,
3: agora
4: Márcio Goiano.
6: A respeito não só do desempenho da sua equipe, do resultado, mas há algum tempo, desde que você assumiu até interinamente, você diversas vezes foi questionado se o time estava começando a chegar a ter a tua cara, né, do jeito que você queria. E aos poucos a gente vê que você vem tentando buscar uma equipe ideal, são jogos com modificações pontuais de jogo para jogo. Eu queria saber o desempenho da tua equipe na partida de hoje com relação a essa questão, se você já está aos poucos encontrando aquele time definitivo que você vai utilizar na sequência da competição, Márcio.
7: Boa noite. Nós sabíamos da dificuldade que iríamos encontrar, né? A equipe do Ceará é uma equipe bem equilibrada na competição, também não havia perdido, né? Vamos dizer assim, colocar assim dessa forma. E é uma equipe que de bons jogadores. Nós, da mesma forma que nós estudamos o adversário também faz essa mesma análise, né? Então nós sabíamos que muita movimentação, uma equipe que era um 4-3-3, vamos dizer dessa forma, a variação deles era essa, mas atraía muito, né? Uma equipe que atrai muito para atacar o espaço. Então a gente procurou trabalhar durante a semana algumas situações nesse sentido para que a gente não pudesse ser atraído, né? E dar esse espaço nas costas, né? O jogo do Vila Nova, eles conseguiram fazer isso e conseguiram chegar ao gol. Mas a gente conseguiu iniciar o jogo de uma forma com posse de bola, né? Uma imposição, mas com 10 minutos, vamos colocar dessa forma, o adversário já conseguiu equilibrou e até teve alguns momentos do jogo que ficou mais com o jogo controlado, né? E desde o momento que aqui eu cheguei, a gente tem em alguns jogos oscilado nos erros, né? E a gente acaba errando em setor praticamente na nossa construção, né? Muito próximo do nosso gol. E aí você oportuniza, né? O adversário está ali dentro, está buscando essa pressão, que isso é normal, esse gatilho de pressão para procurar pós-perda ali e chegar ao nosso gol. Então, essas situações que a gente fica chateado, porque é uma das coisas que eu mais falo, né? Enquanto a gente minimiza

0: esses erros, a gente vai ter um jogo mais controlado, né? Mas acima de tudo, a equipe teve esse controle. No segundo tempo, a gente voltou passando essa leitura de algumas movimentações de alguns atletas. E nós sabíamos que tinha que melhorar no segundo tempo para conseguir o resultado, né? Porque senão a gente iria sofrer novamente. Mas a gente conseguiu o equilíbrio, conseguiu chegar ao primeiro gol. Lógico que depois o adversário conseguiu também uma situação de pressão, nós baixamos um pouco a marcação, mas isso faz parte. E aí a gente chega ao segundo gol, né? E depois a equipe, o jogo praticamente controlado, né? Eu acho que as substituições, mais uma vez, o pessoal que entrou no jogo, entrou sabendo da responsabilidade, da importância. Esse jogo era um jogo decisivo que eu falei para os atletas com relação à divisão de águas, né? É um jogo que poderia colocar a gente numa situação que nós buscamos lá naquele jogo anterior contra o Avaí, né? Mas hoje a gente conseguiu 3 pontos realmente muito importantes. Agora é pensar em outra competição, que é a Copa Nordeste. Nós sabemos da importância que é a Copa Nordeste. Então é ter tranquilidade, analisar, ver os atletas com relação à recuperação. E na quarta-feira mais um jogo importante. Com relação à equipe, a gente vem buscando, né? Eu tive a oportunidade de iniciar com alguns atletas e depois na Copa Nordeste foram três jogos, se eu não me engano, o ABC, agora contra o Fortaleza, e nós tivemos o jogo contra o Maranhão. A gente acabou nesses três jogos, a gente mudando totalmente a equipe, né? Então a gente tem uma equipe competitiva. Eu gosto de enaltecer assim, quando você tem um time que entra como titular e você tem as 5 substituições que ela entra e faz diferença, é muito importante. E os atletas entenderam isso. Eu fico muito feliz com isso, porque eles estão entrando e fazendo o seu melhor. Se é 30 minutos, se é 45 minutos, se é um pouco menos, eles estão procurando essa entrega. Então a gente ganha com isso, né? O esporte ganha com isso.
1: Boa noite, Márcio. Parabéns pela vitória mais
0: Boa
1: uma
0: noite.
1: vez. Ô, Márcio, essa sua chateação vem muito do que vem sendo o primeiro tempo dos jogos do esporte. Não foi a primeira vez que a gente teve dois tempos distintos no jogo do esporte. Tem sido assim Copa do Nordeste, mas era um time alternativo, mas tem sido assim também na Série B. Esse também é um dos motivos da sua chateação e essas mudanças do segundo tempo é que acabam dando uma outra cara no jogo e trazendo as vitórias para o esporte?
0: É assim, como eu falei de chateação, vamos falar outro termo, né? A qualidade é boa, né? A qualidade é boa. Então, os jogadores, eu tenho certeza que eles têm essa condição de errar menos, né? Então, esses erros fazem com que a gente dá oportunidade para o adversário. Mas a gente trabalha, a gente busca, a gente luta, né? No dia a dia, com relação ao trabalho, a gente ganha alguns dias, né? A gente procura colocar algumas situações dos adversários, da forma que todas as equipes, uma leitura geral da forma que se está jogando. A gente procura também fazer os nossos treinamentos com relação à ênfase de estar melhorando jogo a jogo. E assim, se a gente for fazer um apanhado geral, a gente melhorou muito, né? A gente tem conseguido os resultados, os números dizem isso, né? A gente, se for analisar aí 11 jogos, são 11 partidas que a gente está no comando. Nós, no Brasileiro agora, nós temos três vitórias, três empates, eu vou dizer, em função dos 6 jogos que eu participei, né? Copa Nordeste, a gente também deu oportunidade para alguns jogadores que não estavam jogando, eles também aproveitaram com 4 vitórias, isso é importante. A gente colocar números de gols, né? Na Copa Nordeste, acho que a gente é a equipe menos vazada do campeonato. No Campeonato Brasileiro, se eu não me engano, é a segunda equipe. Então, isso é importante, né? Você tá fazendo com que você cresça, porque nós temos o pré-jogo e pós-jogo. Pós-jogos nós vamos mostrar para os atletas também, né, as coisas positivas, as coisas negativas, para a gente estar sempre melhorando.
2: Professor, boa noite. Alex
0: Boa
2: Gomes,
0: noite.
2: Mosaico Esportivo, esse podcast. Visando o próximo jogo do esporte, pela Copa do Nordeste contra o Asa, você terá 2 dias de preparação. A ideia é promover novas modificações no time, assim como foi feito, na última partida pela competição, diante do Fortaleza?
0: Olha, agora a gente entra realmente numa fase decisiva, né? Lógico que vamos detalhar. Nós tivemos o primeiro jogo contra a equipe do Jacuipense. Nós viemos de um jogo contra o Cuiabá, uma viagem, desgaste, e nós conseguimos ali o primeiro resultado positivo contra a equipe do Jacuipense. O jogo do ABC, a gente já fez algumas mudanças, aí sim alterou, jogou alguns jovens, né, que é da base, que são bons jogadores, jogadores de valores. Aí no terceiro jogo, sim, aí foi uma questão minha, pessoal, que a gente tinha um jogo importante em função das 2 vitórias, e aí nós colocamos a equipe principal para esse jogo, considerado a titular, né? Mas eu tenho uma cabeça bem tranquila com relação a todo o nosso grupo, né? Todo atleta tem condições de chegar e jogar, usar a camisa como titular, entrar nos jogos. E aí depois nós tivemos o quarto jogo contra a equipe do Maranhão, que nos deu a oportunidade também, mais uma vez, de colocar uma equipe alternativa, vamos colocar dessa forma, e foi um grande jogo, eles fizeram um bom jogo. E aí depois desse jogo contra a Fortaleza, a semana toda, nós sabíamos da importância do brasileiro. A Copa Nordeste, ela, quanto mais você vai entrando, vai ter esses detalhes, né? Quem estiver na Copa Nordeste vai ter que sempre estar analisando. E dentro da sua pergunta, agora para frente vamos colocar aquilo que a gente acha, aqueles atletas que a gente acha que são os ideais, vamos dizer dessa forma. E aí nós temos um departamento que nos dá essa condição com relação à análise, né? No desgaste do atleta. Então a gente sempre vai trabalhar junto, né? Com que a parte de performance, a parte de fisiologia, o médico, todas essas análises vão ser feitas. E aí a gente vai realmente partir para a escalação dos próximos jogos, tanto na quarta-feira na Copa Nordeste, quanto também os jogos seguintes, que é o brasileiro. Sempre em cima dessa análise. A gente vai procurar colocar sempre o que nós temos de melhor para os jogos daqui para frente.
3: Márcio, boa noite.
0: Boa noite.
3: São duas perguntas, mas bem direcionadas à questão.
0: Duas em uma, não?
3: Duas em uma. Mas é questão de modificações.
0: Qualquer coisa você me ajuda, viu?
3: Tá bom, fica tranquilo. A primeira é referente ao Mattson. Na saída de campo, ele praticamente confirmou que ele, a partir de agora, ele é titular da equipe. Queria que, primeiramente, o senhor falasse sobre essa situação do Mattson e também sobre a questão. Havia dito na semana passada lá na rádio que o senhor iria utilizar o Zé Lucas como primeiro volante. Depois dessa experiência, o que é que o senhor achou? Vai mantê-lo nessa posição ou realmente ainda vai realizar outras alternativas?
0: Não, vamos lá, Zé Lucas é um jogador que a gente já tinha utilizado assim como o volante, né, o primeiro, mas sempre no segundo tempo, né, vamos colocar dessa forma. E ele, quando foi utilizado, ele soube aproveitar também. É um jogador que tem ele é rápido, né, na marcação, jogador que tem um bom passe, um jogador que circula bem. Então a tendência natural é que o Zé Lucas faça essa função, né? Seja o primeiro, pela qualidade e condição que ele tem, né? Então, a gente tem outros jogadores também que a gente observou. Zé Gabriel, que foi titular. O jogador que, para mim, aproveitou bem essa função também foi o Pedro, contra a equipe do Maranhão e o próprio primeiro tempo contra a equipe do Fortaleza. Então, seria um outro atleta que a gente poderia estar usando nesse setor. Com relação a Mattson, é um jogador que a gente sabe do histórico, da história, E o profissional que é, né? Lógico que o Augusto Pucci também tem o meu respeito em função até mesmo no momento de dificuldade. Ele foi um jogador que soube aproveitar os momentos, né? Então é um bom jogador, é um patrimônio do clube, então a gente tem que respeitar também, da mesma forma que dos outros atletas que são jovens. Mas o Mattson é jogo a jogo, ele é o segundo jogo que ele faz, né? É muito tempo parado, então isso aí pode ser que de repente a gente faça uma mudança aqui, outra ali, mas são dois jogadores que têm capacidades e condições de iniciar os jogos.
4: Professor, Edvan Bianchi para BetCast TV. Ainda nessa linha de mudança de jogadores, né, de troca de jogadores, falando sobre o Carlos de Pena.
0: Ok.
4: Você utilizou novamente ele como titular em outros jogos, como reserva, entrando como, digamos, um homem surpresa. Sobre a questão do Carlos de Pena, será que ele já começa a se preparar bem para ser titular de vez na equipe do Sport, ou ainda o senhor ainda está pensando em algo para ele e ainda pensa em algumas mudanças?
0: Não, como eu falei, todos os jogadores aproveitaram bem, né? Tanto aqueles que jogaram mais jogos, têm mais minutagem, e outros atletas também que aproveitaram a oportunidade, né? Vamos dizer assim, diretamente, foi na Copa Nordeste que foi onde os outros atletas conseguiram minutar. Então, todos ali estão cientes da importância que é aproveitar aquele momento, aproveitar a oportunidade, aproveitar o jogo. O Carlos é um jogador que sempre aproveita bem, né? Ele é intenso, é um jogador que se entrega bastante. Se a gente for analisar a curto prazo para esse jogo contra o Ceará, um jogo importante, um jogo decisivo, né? Zé Lucas, Carlos e Biel. No momento, eles saem um pouquinho na frente com relação aos outros, mas nós temos jogadores também realmente importantes. Zé Gabriel foi importante na conquista do título e também nos ajudou aqui no Brasileiro. Iago, um jogador importante, que ajudou no campeonato pernambucano e no Brasileiro. Então, temos jogadores também com esse status muito importante. Temos o Yuri também, que é um jogador importante, fez os gols, né? Então, a gente tem que ter esse cuidado com todos esses atletas, porque a gente tem que contar com todos, né? Todos eles são importantes.
5: Professor, boa noite.
0: Opa, boa noite.
5: Falando no Campeonato Brasileiro da Série B, são duas vitórias consecutivas, nenhuma derrota até aqui. Eu queria que o senhor falasse sobre o momento atual do esporte na competição.